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0: 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As notícias do governo federal que movimentaram o país no dia de hoje.
1: Olá, boa noite.
2: Boa noite para você que nos acompanha em todo o país.
1: Terça-feira, 4 de agosto de 2026.
2: Vamos aos destaques do dia.
1: Saúde mental e BETS.
2: SUS vai oferecer 100 mil teleatendimentos por mês a pessoas com dificuldades relacionadas a jogos e apostas. Thaís Araújo.
3: O serviço funciona como porta de entrada para a rede de atenção psicossocial e disponibiliza orientação, acompanhamento profissional e apoio também aos familiares.
1: E a propaganda e publicidade de BETS deve trazer alertas ao consumidor.
2: Quem conversa com a gente sobre isso é a secretária de Prêmios e Apostas do Ministério da Fazenda, Daniele Correia.
4: Você tem aposta não é investimento. A outra é apostar pode causar dependência. E uma questão de que apostar faz você perder dinheiro. Então é justamente nessa perspectiva, seja da saúde mental, seja da saúde financeira.
1: Crimes no ambiente digital.
2: Operações identificam grupos envolvidos em crime de ódio e incentivo à violência. Márcia Fernandes.
5: O Laboratório de Operações Cibernéticas atuou na análise de evidências digitais e na articulação entre as forças de segurança envolvidas.
1: Hoje, na apresentação da Voz do Brasil, Luciana Vasconcelos e Luciano Seixas.
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1: Foram realizadas duas operações para desarticular grupos criminosos que utilizam plataformas digitais para disseminar violência e propagar discursos de ódio.
2: As operações foram executadas em conjunto com as polícias civis de diferentes unidades da federação.
1: E os resultados foram apresentados hoje. Os detalhes você vai ouvir agora na reportagem de Márcia Fernandes.
5: A operação Rede Interrompida da Polícia Civil do Distrito Federal apura a existência de uma organização extremista que utilizava comunidades do aplicativo Telegram para planejar atos violentos e disseminar conteúdos preconceituosos contra determinadas raças, religiões e também contra mulheres. O diretor de Operações Integradas e de Inteligência do Ministério da Justiça e Segurança Pública, Anchieta Neri, destacou algumas das medidas adotadas.
6: A partir dessa articulação, a gente teve medidas de busca cumpridas em 8 estados da federação. A gente cumpriu algumas medidas de internação provisória e um mandado de prisão. O que se investiga ou o que se apurou não diz respeito meramente a opiniões.

0: mas sim a própria intolerância e planejamento de atos severos de violência. Por isso, havia a necessidade de uma atuação rápida para que a gente não tivesse a possibilidade de ocorrer qualquer sinistro.
1: Já a Operação Lívia investigou uma rede criminosa que utilizava de plataformas virtuais para atrair adolescentes e incentivá-los à prática de violência. A investigação foi conduzida pela Polícia Civil de Mato Grosso do Sul, após a morte de uma menina de 13 anos. A Secretária Nacional de Acesso à Justiça, Sheila de Carvalho, comentou que a operação conseguiu impedir outros crimes.
2: A operação permitiu evitar que mais uma menina fosse vítima, que já estava mapeada para isso acontecer nos próximos dias. Então, esse esforço integrado que a gente tem realizado é para manter as nossas mulheres vivas.
1: Nas duas operações, o Laboratório de Operações Cibernéticas atuou na análise de evidências digitais, na identificação de conexões entre investigados e na articulação entre as forças de segurança envolvidas. O ministro da Justiça e Segurança Pública, Wellington César Lima e Silva, destacou a importância do trabalho integrado.
3: Nós temos um fluxo de cooperação permanente com a Polícia Federal, com as polícias civis dos diversos estados, com os ministérios públicos dos diversos estados, com os diversos órgãos de inteligência. Esse tipo de colaboração possibilita uma atuação integrada e qualificada no combate a esses crimes.
1: As investigações permanecem em andamento para análise do material apreendido, a identificação de outros envolvidos e a responsabilização dos investigados, conforme o avanço dos respectivos inquéritos policiais. Lembrando que os casos de violência contra mulheres podem ser denunciados pelo Ligue 180, que funciona 24 horas por dia, gratuitamente. Reportagem Márcia Fernandes.
4: E estão abertas as inscrições para o curso Gestoras em Rede, voltado à formação de gestoras estaduais e municipais que atuam com políticas públicas para as mulheres.
5: A capacitação é gratuita e será realizada de forma online.
6: Estão abertas as inscrições para o curso Gestoras em Rede, Formação em Gestão de Políticas Públicas para as Mulheres. A iniciativa é destinada a gestoras estaduais e municipais responsáveis pela elaboração, coordenação e implementação de ações voltadas à promoção dos direitos das mulheres. O curso é gratuito, tem carga horária de 96 horas e vai ser realizado com atividades online, ao vivo e também em formato assíncrono. A formação integra uma estratégia nacional de fortalecimento da gestão pública e de cooperação entre União, estados e municípios. O objetivo é oferecer instrumentos para planejamento, execução, monitoramento e avaliação das políticas públicas, além de criar uma rede permanente de troca de experiências entre as equipes que atuam nos organismos de políticas para as mulheres. Ao final do curso, as participantes devem elaborar diagnósticos e planos de ação voltados aos próprios municípios e estados. Para se inscrever, acesse gestorasemrede.com.br. Claudimário Carvalho, para a Voz do Brasil.
5: As propagandas e publicidades sobre apostas de cota fixa, as chamadas bets, passaram a ter novas regras voltadas à proteção aos consumidores.
4: Elas estabelecem, entre outras coisas, limites sobre o que pode ser dito nessas propagandas, responsabilização solidária de quem veicula as publicidades e proteção às crianças e aos adolescentes.
5: Além disso, as propagandas de bets terão também que exibir mensagens de alerta sobre os riscos envolvidos nas apostas.
4: Sobre tudo isso, nós conversamos com a secretária de Prêmios e Apostas do Ministério da Fazenda, Daniele Correia.
5: Eu e Mariana Jungmann também falamos com ela sobre saúde e bets. Acompanhe.
7: Secretária Daniele Correia, muito bem-vinda à Voz do Brasil. Vamos falar um pouco sobre essas duas portarias que regulam a publicidade sobre as apostas de cota fixa. A gente pode traduzir que é uma regulamentação sobre as propagandas de bets, assim, para ficar mais claro para o nosso público. E o que que estabelecem essas portarias?
8: Bom, obrigada. Para a gente é sempre importante aqui na Secretaria de Prêmios e Apostas ter a oportunidade de tratar sobre o tema. E, de fato, quando a gente está falando dessas duas portarias, as portarias mais recentes aqui, a gente está falando desse universo de publicidade, propaganda e ações de marketing nesse mercado de aposta de cota fixa. Acho que é sempre importante dizer que esse mercado de aposta de cota fixa é um serviço público, né? E a lei, a 14.790, é a lei que traz ali a

0: a regulamentação e traz ali diretrizes legais na implementação não só desse tema de publicidade, mas diversos outros temas. E a nova portaria interministerial ali, a 73, ela traz ali, reforça esse, alguns conceitos, acho que amplia ali a questão da proteção ao consumidor apostador. Mas também traz ali a distribuição da responsabilidade solidária em todo esse veículo de comunicação, de divulgação, seja pessoas físicas e jurídicas, nesse mercado de apostas. E a gente tem uma outra portaria que altera a portaria que trata de jogo responsável, que trata dessas obrigações também legais que os agentes operadores precisam cumprir entre publicidade, ações de marketing e propaganda, que é justamente as frases de advertência, né? O 18+, e foi importante para a gente ali trazer e clarificar sobre o tema.
1: Essas frases de advertência, né, que vão ter que conter nas publicidades, elas devem dizer o quê? E que tipo, e por que que esse tipo de mensagem é importante, secretária?
0: Bom, as frases, o Ministério da Fazenda adverte, e aí você tem, aposta não é investimento, essa é uma das frases. A outra é, apostar pode causar dependência. É. E uma questão de que apostar faz você perder dinheiro. Então é justamente nessa perspectiva, seja da saúde mental, seja da saúde financeira, do endividamento.
1: Ainda falando das mensagens, ela tem um tamanho mínimo, né? Ou seja, tem que estar num formato legível, facilmente visível, né, para o consumidor.
0: Exatamente. A gente traz ali, e aí de novo, né, a necessidade de que eles estejam ali num tamanho mínimo de 10%. E a gente reforça, inclusive, nessa nova portaria, que eles precisam estar de uma maneira horizontal. Né? Porque muitas vezes, né, tornar essa frase de uma maneira muito mínima e verticalizada dificulta até a leitura por parte, né, da sociedade.
2: Escondendo a frase,
0: exatamente.
2: Né?
0: Então a necessidade de se ter isso de maneira legível, né, num contraste visual ali também, né? Você ter um fundo ali que a pessoa consiga ler. Eu acho que são todas essas informações que são importantes.
2: Agora, um outro ponto importante dessa nova regulamentação sobre a publicidade de jogos é que ela passa a responsabilizar também quem faz a propaganda, né? Quem veicula a propaganda. E aqui a gente está falando, inclusive, dos influenciadores digitais, secretária, dos veículos de comunicação, e aí enxergando os influenciadores digitais também como uma espécie de veículo de comunicação, é isso? O que está previsto nessa responsabilização?
0: Sim, a ideia é a portaria, ela traz isso tanto voltado para pessoas físicas quanto para pessoas jurídicas, né, que veiculem, que distribuem, que impulsionem, né, que propaguem, não só a questão das bets ilegais, aí eu acho que é importante também, né, você ter essa responsabilização, porque quando você está falando de um ambiente ilegal, você não tem essas ferramentas à disposição daquele consumidor, daquele apostador, então, né, você fica muito mais frágil no desenvolvimento de riscos e de transtorno de jogo e do endividamento, então elas não precisam cumprir as regras e também no processo, né, de junto com as operadoras legalizadas, mas no processo de cumprir o que está dizendo ali a lei, né? No sentido e das portarias, reforçado agora pela portaria interministerial, no sentido de que o jogo, ele tem restrições na sua publicidade, né? Você não pode dizer que o jogo, ele substitui a renda, você vai ficar socialmente aceito, né? Você é mais bonito porque você joga. Então, a própria proteção que a gente comentou aqui, né, da criança e do adolescente, então você não pode veicular a publicidade para a criança, né? A criança não pode ser alvo da publicidade, ela não pode estar na publicidade. Então eu acho que a distribuição da responsabilidade aí, eu acho que é importante, né, nesse mercado.
1: Secretária, esse tipo de regulação sobre a publicidade deve ter efeito para reduzir a quantidade de apostas, né? Especialmente nos casos de compulsão, não é isso?
0: A ideia é justamente isso, né? Se você está num ambiente ou no mercado onde você está falando de entretenimento, né? E quando isso passa, isso não é mais um entretenimento, isso não, você está colocando aquela pessoa em risco, né? Então, de novo, essa é uma série de mecanismos que eu acho que é importante, né, colocar à disposição. E aí eu queria ter a oportunidade aqui para dizer que a gente lançou no final, obviamente, o Ministério da Fazenda, junto com a SPA, isso já estava na agenda regulatória, a gente lançou a plataforma centralizada de autoexclusão. Então, hoje, se um cidadão, ele não quiser apostar, ou ele não quiser estar nessa atividade, ou enfim, estar nesse mercado, ele pode utilizar essa plataforma, onde você fica auto-excluído de todas as plataformas autorizadas pela SPA.

0: em âmbito nacional. E aí você pode dizer se é por um prazo determinado ou por um prazo indeterminado. Então você pode se auto-excluir por um mês, por 3 meses, por 6 meses, por 9 meses, por 12 meses ou indeterminado. E lá você pode dizer o motivo também. E a gente percebe que um dos principais motivos é justamente a perda de saúde, de controle mental, né? Então acho que, de novo, essa é uma outra ferramenta também à disposição de qualquer pessoa da sociedade, obviamente, né? Que queira utilizar, e a gente traz ali uma série também de outras questões, como ferramenta de autoteste da saúde, autoteste financeiro, enfim, são todos os mecanismos e ferramentas nessa questão do jogo responsável.
1: É importante aqui a gente lembrar também que quem tiver identificando que tem problemas de saúde mental relacionados à questão do jogo deve procurar ajuda,
0: sim,
1: né, secretária?
0: Exatamente.
1: E aí dentro do SUS a gente tem possibilidades,
0: sim,
1: de acompanhamento e de tratamento, né?
0: Exatamente. A gente tem um acordo de cooperação técnica com o Ministério da Saúde, que é um grande parceiro. A gente, ano passado, começamos com um grupo de trabalho interministerial, junto com o Ministério da Saúde, Ministério do Esporte, a Secretaria de Comunicação Social, justamente nesse trabalho de se pensar, né, quais são as ferramentas. Porque quando você tem identificação de que você tem um risco, né, ou o desenvolvimento de um potencial risco ali, você também precisa procurar caminhos. Então, o SUS, ele desenvolveu ali, ele fez um trabalho junto com toda a rede de colaboradores, não só da Unidade Básica de Saúde, mas também do próprio CAPS, né, na formação, né, no desenvolvimento da capacitação dessas pessoas, no recebimento dessas pessoas, na identificação dessas pessoas. Também fez ali um teleatendimento, então eles construíram, desenvolveram um teleatendimento voltado para essa parte de transtorno do jogo, de identificação, e o desenvolvimento ali de capacitação junto às unidades do CAPS, né, mais próximo da localidade da pessoa. Então a gente também, na página da plataforma centralizada de autoexclusão, a gente fornece todos esses telefones, esses endereços, a página do DataSUS, se a pessoa também quiser fazer o seu autoteste da saúde, né? Porque você se identifica, mas você precisa também achar um caminho ali.
1: Muito bem, nós conversamos com Daniele Correia, secretária de Prêmios e Apostas do Ministério da Fazenda. Secretária, muito obrigada pela sua entrevista à Voz do Brasil.
0: Obrigada a vocês.
2: Como nós ouvimos, o Sistema Único de Saúde oferece ajuda para quem enfrenta problemas relacionados a jogos e apostas.
3: O serviço de teleatendimento em saúde mental teve início em março e, a partir de hoje, oferece 100 mil acompanhamentos por mês.
2: O atendimento é remoto, sigiloso e pode ser o primeiro passo para o acesso à rede pública de cuidados.
4: Segundo o Ministério da Saúde, mais de 25 milhões de pessoas fizeram apostas em 2025. Desse total, cerca de 4,4% apresentam dependência de jogos, condição que pode causar prejuízos à saúde mental, às finanças e às relações pessoais. Alguns sinais podem indicar a necessidade de buscar ajuda, como aumento do tempo ou do dinheiro gastos com apostas, preocupação constante com jogos e mudanças no sono, no humor, na rotina ou nos relacionamentos. O Sistema Único de Saúde oferece atendimento sigiloso para pessoas que enfrentam esse problema. O serviço funciona como porta de entrada para a rede de atenção psicossocial e disponibiliza orientação, acompanhamento profissional e apoio também aos familiares, como explica o ministro da Saúde, Alexandre Padilha.
5: Então, além de abrir a porta do cuidado individual, de quem sofre com o vício e dos seus familiares, a gente está abrindo uma outra porta, que é ter um diagnóstico cada vez melhor do problema, para ter ações cada vez mais preventivas, regulatórias.
4: Para acessar o atendimento remoto, basta entrar no aplicativo ou na versão web do Meu SUS Digital, fazer login com a conta gov.br, acessar a área de mini apps e selecionar a opção Problemas com Jogos de Apostas. Em seguida, o usuário responde a um autoteste que auxilia na identificação do tipo de cuidado mais adequado. Quando o resultado indica risco moderado ou elevado, o encaminhamento para o teleatendimento é feito pela própria plataforma. Nos demais casos, são apresentadas orientações sobre os serviços disponíveis na rede de atenção psicossocial. De acordo com o Ministério da Saúde, o serviço remoto teve início em março e passa a oferecer 100 mil atendimentos mensais, explica o diretor do Departamento de Saúde Mental, Marcelo Quimate Dias.
6: Então, nessa primeira ação, nós tínhamos uma média de mais ou menos uns 600 atendimentos por mês. Tivemos uma procura muito grande e a partir de agora a gente vai passar a oferecer até 100 mil atendimentos por mês.
4: Quem preferir também pode procurar.

0: procurar atendimento presencial em uma unidade básica de saúde. No local, a pessoa e seus familiares recebem acolhimento, orientação e avaliação inicial. Quando necessário, a equipe pode encaminhar o paciente para o Centro de Atenção Psicossocial, o CAPS, onde é oferecido atendimento multiprofissional. Reportagem Thaís de Araújo.
1: E relembrando, pela plataforma de autoexclusão é possível solicitar o bloqueio do acesso às plataformas de apostas.
2: Para isso, basta acessar a página da ferramenta e entrar com a conta gov.br.
1: Doadores de sangue que colocaram piercing, fizeram tatuagens ou cirurgias não precisam mais esperar 12 meses para voltar a doar.
2: Pois é, as regras para doação foram atualizadas e devem estar implantadas nos hemocentros do país até setembro.
1: O objetivo é aumentar os estoques de sangue, garantindo a qualidade e a segurança do material.
3: Doar sangue salva vidas. Para se ter uma ideia, uma única doação pode ajudar até 4 pessoas. A funcionária pública Axa Cruz, que mora em Brasília, já doa sangue há 16 anos.
4: Um ato tão simples, rápido e que pode salvar vidas. Então eu me sinto muito honrada. 3 vezes por ano, inclusive uma delas é no dia do meu aniversário. Para mim já virou uma tradição.
3: E quem recebe esse sangue pode ficar tranquilo. Todo o material coletado passa por um rigoroso controle de qualidade e por testes que garantem a segurança das transfusões. Para reforçar ainda mais esse controle e ampliar a segurança de doadores e pacientes, o Ministério da Saúde atualizou os regulamentos técnicos que orientam os serviços de hemoterapia em todo o país. Como explica a gerente de captação de doadores do Hemocentro de Brasília, Kelly Barbie.
5: Cada vez mais no sentido de aprimorar, de melhorar os exames para testar uma qualidade cada vez maior desse sangue coletado. Então, você não vai precisar esperar mais 12 meses para muitos impedimentos. A maioria agora é de 4 meses. Como eu falei, do piercing, da tatuagem, de medicamentos, de cirurgia, enfim, a novidade é muito boa e muito bem-vinda.
3: O Felipe, que doa sangue há 30 anos, sabe da importância desse ato de amor.
6: Me traz um sentimento muito bom, né? Um sentimento de solidariedade com o próximo. E além disso, a gente nunca sabe quando vai precisar, um familiar também, né? Então é muito importante. Eu saio com o coração aquecido.
3: E para você que nunca doou sangue, é muito simples. Basta procurar um hemocentro mais próximo, ter entre 16 e 69 anos, pesar no mínimo 50 quilos e estar em boas condições de saúde. Não apresentar sintomas de gripe, resfriado ou febre. Não precisa estar em jejum, mas nas 4 horas que antecedem a doação, deve evitar a ingestão de comidas gordurosas. Reportagem Cleide Lopes.
2: Se você é responsável por crianças ou adolescentes com menos de 15 anos, fique atento.
1: A campanha nacional de multivacinação já começou em todos os postos de saúde do país.
2: Essa é a chance de proteger o público infanto-juvenil contra doenças como poliomielite, influenza e hepatites.
1: O dia D da campanha vai ser em 22 de agosto e a mobilização vai até 1º de setembro.
7: A campanha nacional de multivacinação teve início nesta segunda-feira e vai até 1º de setembro. Crianças e adolescentes menores de 15 anos são o foco principal para atualizar a caderneta de vacinação. Pela campanha, são ofertados os imunizantes previstos no calendário nacional de vacinação do Ministério da Saúde, como poliomielite, tríplice viral, hepatites A e B, febre amarela, HPV, influenza, COVID-19 e dengue. Para receber a vacina, basta comparecer à unidade básica de saúde mais próxima da sua residência e levar documento de identificação, cartão do SUS, se tiver, e a caderneta de vacinação. Já o dia D da mobilização será em 22 de agosto. Para informações sobre horários de atendimento e disponibilidade das vacinas, basta consultar a unidade de saúde do seu município.
2: Priscila Machado, para a Voz do Brasil. contribuintes que têm pendências com a Receita Federal, começou a valer hoje mudanças no atendimento presencial relativas ao imposto de renda.
1: A portaria proíbe o fornecimento de cópia de declaração do imposto e recibo de entrega nas unidades de atendimento.

0: Saiba o que muda no atendimento com Daniele Popov.
1: Portaria publicada nesta segunda-feira traz mudanças como a proibição do fornecimento de cópia da declaração do imposto sobre a renda da pessoa física. A entrega do recibo relativo à declaração também foi proibida nas unidades de atendimento da Receita. As mudanças foram adotadas para reduzir os riscos de acesso indevido a informações protegidas por sigilo fiscal, já que documentos como a declaração do imposto de renda contêm dados pessoais sigilosos e que podem ser usados indevidamente. A partir de agora, a cópia da declaração e o recibo de entrega passam a ser disponibilizados exclusivamente por canais que utilizam mecanismos de autenticação e controle de acesso. Outras alterações que a portaria traz são ajustes relacionados ao atendimento presencial, ao atendimento orientado e à recepção de documentos em processos de atendimento digital. Daniele Popov para a Voz do Brasil.
2: Curso Nacional de Escrita Criativa tem inscrição aberta até quarta-feira, dia 5 de agosto.
0: Com ele, o participante vai aprender a produzir textos que buscam envolver, emocionar ou prender a atenção do leitor ou ouvinte por meio da criatividade na linguagem, na estrutura e na narrativa.
2: A chamada pública vai selecionar 1.000 participantes.
0: Os selecionados vão receber de forma gratuita formação em escrita criativa em todas as regiões do país.
2: Mais informações no site da Universidade Federal do Rio Grande do Sul, em ufrgs.br/territórios da escrita.
0: E essas foram as notícias do governo federal.
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2: Fique agora com as notícias do Poder Judiciário e do Congresso Nacional. Boa noite.

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1: Você vai ouvir agora notícias do Poder Judiciário.
2: CNJ aprova perda do cargo de juiz e extingue a aposentadoria compulsória como punição máxima.
3: Para o STJ, olheiro que atua durante venda de drogas responde por tráfico, não por colaboração.
2: Eletricista terá plano de saúde mantido, mesmo após ter sido demitido.
3: Boa noite, eu sou Marcela Luiza.
2: E eu sou Marta Ferreira.
3: O Conselho Nacional de Justiça aprovou nesta terça-feira a perda do cargo de juiz e acabou com a aposentadoria compulsória como punição máxima a magistrados que cometerem infrações graves.
2: Pelas novas regras, nos casos mais graves, o juiz poderá ser colocado em disponibilidade com proposta de perda do cargo.
3: Nessa hipótese, o magistrado será imediatamente afastado das funções e passará a receber remuneração proporcional ao tempo de contribuição até a decisão definitiva do Supremo Tribunal Federal.
2: Com isso, o CNJ adequa as normas ao entendimento firmado em maio pela primeira turma do STF, segundo o qual a aposentadoria compulsória deixou de ter fundamento constitucional como sanção disciplinar após a reforma da Previdência.
3: Em 10 meses, gestão do ministro Edson Fachin responde por 10% das aposentadorias compulsórias do Conselho Nacional de Justiça.
2: Hoje, o plenário do CNJ extinguiu a aposentadoria compulsória como punição máxima a juízes que cometerem infrações graves. Pablo Lemos.
4: No início da sessão desta terça-feira, o presidente do STF e do Conselho Nacional de Justiça, ministro Edson Fachin, destacou alguns dados sobre os processos disciplinares julgados pelo Conselho.
5: Do final de setembro a julho deste ano, esse plenário concluiu o julgamento de 24 processos administrativos disciplinares, aplicando 11 penas de aposentadorias compulsórias, 8 disponibilidades, 4 censuras e 1 advertência. Ainda em sede de revisão disciplinar, foram aplicadas outras 2 penas de aposentadoria compulsória e mais 2 de disponibilidade. Assim, 14 juízes que cometeram faltas gravíssimas foram afastados dos quadros da magistratura. Trata-se de 10% do total de aposentadorias compulsórias até hoje aplicadas pelo CNJ, sendo essa penalidade administrativa mais grave até então vigente.
4: Fachin destacou que a atuação disciplinar é uma das competências constitucionais mais relevantes do CNJ para a preservação da

0: confiança da sociedade no judiciário.
1: Quem atua como olheiro ou vigilante de forma integrada e indispensável à comercialização de drogas responde pelo crime de tráfico e não por colaboração como informante.
2: Essa conclusão é do STJ, Fátima Uchoa.
3: Moradores de Goiânia enviaram um vídeo a policiais militares com dois homens comercializando drogas. Um vendia entorpecentes enquanto o outro permanecia ao lado observando a movimentação. Os policiais os abordaram e concluíram que o segundo homem era um vigilante durante a negociação. A Justiça de Goiás considerou que ambos atuavam na comercialização das drogas, cada um com papel específico no crime. A quinta turma do STJ negou o provimento ao recurso da Defensoria Pública que buscava desclassificar a condenação por tráfico de drogas para o delito de informante. Segundo o relator ministro Ribeiro Dantas, quem permanece ao lado do vendedor e ajuda a garantir a segurança da negociação participa diretamente da prática do crime.
1: Eletricista terá plano de saúde mantido mesmo após ter sido demitido.
2: Para o TST, por se tratar de contrato de trabalho, a Justiça Trabalhista tem competência para julgar o caso. Larissa Batista.
4: O eletricista foi demitido após 37 anos de trabalho e foi informado que poderia continuar com o plano de saúde da empresa. Porém, a única opção oferecida pela companhia de energia representava um aumento de mais de 5 mil na mensalidade. No TST, ficou decidido que a empresa deve garantir, tanto para o eletricista quanto para os dependentes dele, o mesmo plano de saúde dos trabalhadores ativos. Ainda cabe recurso da decisão.
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1: Uma boa noite.
2: Boa noite.
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1: Eu sou Paula Groba.
2: E eu sou Humberto Pinheiro.
1: E estes são os destaques de hoje do Jornal do Senado, que começa agora.
2: Botão do pânico para corridas por aplicativo avança no Senado.
1: Incentivo à violência contra a mulher pode virar crime específico.
2: Leis ambientais aprovadas pelo Congresso serão analisadas pelo STF.
1: Boa noite.
2: Boa noite.
1: Mais segurança para motoristas e passageiros de aplicativos de transporte. Um projeto em análise no Senado prevê a criação de um botão do pânico para ser acionado em situações de violência durante as corridas.
2: A proposta já foi aprovada pela Comissão de Ciência e Tecnologia e agora será discutida pela Comissão de Transparência e Defesa do Consumidor. A reportagem é de Herman Kulitz.
3: O botão do pânico tem por objetivo aumentar a segurança, tanto dos passageiros quanto dos motoristas de transporte por aplicativo, como Uber e 99, e deve ser acionado em casos de violência. O texto original do senador Carlos Viana, do PSD de Minas Gerais, determinava um cadastro prévio com foto do titular da conta e do cliente que irá embarcar, e reconhecimento facial antes de cada viagem. Mas, na Comissão de Ciência e Tecnologia, o relator, senador Carlos Portinho, do PL do Rio de Janeiro, conseguiu aprovar duas alterações. Eliminou a exigência de reconhecimento facial e exigiu identificação visível nos veículos usados para o transporte pago privado de passageiros. Portinho falou sobre a importância da regulamentação.
4: O motorista também vai estar seguro, porque ele, sabendo quem é o usuário, se amanhã ele sofrer algum crime, ele fica muito vulnerável, e ele poder identificar, não só com os dados na plataforma, mas reconhecimento da foto, né, ou de um documento com foto.
3: O projeto aguarda a análise da Comissão de Transparência e Defesa do Consumidor. Se aprovado, segue para a Câmara dos Deputados.
1: E já está na Comissão Mista de Orçamento, a medida provisória que abre crédito extraordinário para garantir o pagamento do apoio financeiro do governo a produtores e importadores de combustíveis.
2: O objetivo é evitar que a elevação de preços por causa da guerra no Oriente Médio gere aumento da inflação nos custos de transporte, com efeito em cascata nos demais setores da economia. Repórter Alexandre Campos.

0: são 3.473 milhões de reais que serão usados para compensar o aumento do valor de compra desses insumos no mercado internacional em decorrência dos conflitos no Oriente Médio. O senador Jax Wagner, do PT da Bahia, lembrou que se nada for feito, a elevação do preço dos combustíveis poderá prejudicar toda a economia.
1: Aí o presidente tem que reagir para evitar que, inclusive, se comprometa a economia nacional, provocando uma inflação acima daquilo que a gente já tem da meta que está colocada.
0: Líder da oposição no Congresso Nacional, o senador Isalci Lucas, do PL do Distrito Federal, cobrou fiscalização.
2: Tem que ver agora o controle disso, né? Tem que controlar para ver se realmente na bomba, se o consumidor vai sentir isso, né? E corre o risco de você dar isenção, fazer tudo isso e o preço continuar do mesmo jeito.
3: Já está em vigor a lei que destina parte do dinheiro das BETs para o Fundo da Polícia Federal.
4: O FUNAPOL foi criado em 1997 para financiar e estruturar as operações do órgão. Repórter Pedro Pincer.
5: A lei determina que o Fundo para Aparelhamento e Operacionalização das Atividades FIM da Polícia Federal, o FUNAPOL, deverá receber até 3% dos recursos obtidos pelo governo com apostas de cota fixa, conhecidas como BETs. Esses recursos, antes direcionados à Seguridade Social, vão cobrir gastos com a saúde dos servidores da PF, além de retribuição por atividade extraordinária. O repasse dos recursos das apostas está previsto para ocorrer de forma gradual, 1% em 2026, 2% em 2027 e 3% a partir de 2028. O senador Randolfo Rodrigues, do PT do Amapá, ressaltou a importância desse dinheiro para a Polícia Federal.
6: O morador dos morros cariocas, o morador das favelas desse país, são igualmente vítimas do crime organizado quanto o cidadão que mora nos locais nobres. Para combater, precisa de polícia estruturada e precisa de fortalecimento, sobretudo, das instituições federais que têm a função precípua, com inteligência, de investigar o crime e de desarticular o crime. Sem recurso e sem estruturação, não se faz o combate adequado ao crime.
5: Além dessa receita, o FUNAPOL conta com transferências voluntárias de entes federativos ou de organismos internacionais, vinculadas a programas de enfrentamento ao crime organizado, doações de pessoas físicas ou jurídicas, nacionais ou estrangeiras e outras receitas legalmente previstas.
3: Quem incentivar, instigar ou ameaçar outra pessoa para que pratique violência doméstica e familiar contra a mulher poderá ser condenado até 2 anos de reclusão, além do pagamento de multa. É o que prevê um projeto de lei em análise na Comissão de Segurança Pública.
4: A proposta também estabelece aumento de pena quando o crime for cometido durante a vigência de medida protetiva de urgência, utilizar anonimato e envolver compartilhamento ou ameaça de divulgação de dados pessoais, imagens ou informações sensíveis da vítima. O autor do projeto, o senador Efraim Filho, do PL da Paraíba, ressalta que a medida é necessária porque a instigação de terceiros, inclusive por meios digitais, contribui para aumentar o ciclo de violência contra a mulher.
7: As medidas protetivas que hoje a lei permite que sejam tomadas contra o agressor possam ser também tomadas contra terceiros que porventura venham a também infligir a ameaça no sentido de desestabilizar a vítima, intimidá-la, poder retirar a denúncia ou algo desse tipo.
3: E uma série de ações que questionam decisões do Congresso Nacional com impacto no meio ambiente serão julgadas neste mês no Supremo Tribunal Federal.
4: Os pedidos à Justiça tratam da Lei Geral do Licenciamento Ambiental e do Marco Temporal das Terras Indígenas. Quem explica é o repórter César Mendes.
8: Aprovada em maio do ano passado no Congresso, a Lei Geral do Licenciamento foi criticada pela senadora Elisiane Gama, do Maranhão, por flexibilizar as licenças.
9: Quanto mais flexível, mais possibilidade de desastres.
8: O presidente da República vetou a mudança, mas a derrubada do veto no Congresso em novembro foi elogiada pelo senador Marcos Rogério, do PL de Rondônia.
10: Não somos poderes subalternos, somos poderes iguais.
8: Agora, a Lei Geral do Licenciamento vai passar pelo crivo do STF no julgamento de ações movidas pela Rede, o PSOL e o Partido Verde questionando a flexibilização das licenças para Sueli Araújo, do Observatório do Clima, inconstitucional.
11: São dispositivos que afrontam a nossa Constituição e é dever do Supremo afastar essas inconstitucionalidades.
8: O STF julga ainda neste mês ações contrárias ao Marco Temporal das Terras Indígenas e à suspensão da moratória da soja.
3: Nas eleições de outubro, o eleitor vai precisar escolher 2 candidatos ao Senado, mas não vale repetir o mesmo nome.
4: Se isso acontecer, o segundo voto será anulado. Saiba mais na reportagem de Marcela Cunha.
3: 2 votos, 2 nomes e 2 vagas. Essa é a conta que o eleitor precisa guardar nas eleições de 2026 para o Senado Federal. Na urna eletrônica, o cargo de senador vai aparecer 2 vezes. Primeiro, o eleitor digita o número de um candidato, confere a foto e confirma. Em seguida, uma nova tela será aberta para a escolha.

segundo candidato, mas não adianta repetir o número para reforçar o voto no candidato preferido. Os votos precisam ser dados a pessoas diferentes. Se o eleitor escolher o mesmo candidato nas duas vezes, apenas o primeiro voto será válido e o segundo será anulado. A votação em dois nomes ocorre porque, neste ano, cada estado e o Distrito Federal vão preencher duas vagas no Senado. O eleitor só poderá escolher candidatos que disputem a eleição na unidade da federação onde ele vota.

0: A dificuldade aumenta porque o voto para senador divide a atenção do eleitor com as escolhas para presidente, governador e deputados. Para não esquecer nenhuma das escolhas, a recomendação da Justiça Eleitoral é levar uma colinha de papel com o número dos candidatos.
1: Edição de Paula Groba e trabalhos técnicos de João Lira, o Jornal do Senado fica por aqui. Acompanhe agora as notícias da Câmara dos Deputados. Boa noite.
2: Boa noite e até amanhã.
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4: O plenário pode votar medidas provisórias e projetos ligados ao agronegócio.
5: Câmara aprova a regulamentação da atividade profissional do salva-vidas.
4: Vítima de violência poderá usar recursos de conta conjunta com o marido.
5: Boa noite. A Comissão de Constituição e Justiça da Câmara aprovou proposta que autoriza a mulher em situação de violência doméstica a utilizar recursos depositados em conta conjunta com o marido para se reacomodar em local seguro.
4: A repórter Maria Neves traz mais detalhes sobre o projeto que foi encaminhado para análise dos senadores.
6: Pela proposta da deputada Laura Carneiro, do PSD do Rio de Janeiro, a medida protetiva deverá ser autorizada pelo juiz e a utilização do dinheiro pode ocorrer em qualquer regime de bens adotado pelo casal. Laura Carneiro lembra que a Lei Maria da Penha assegura que mulheres em situação de violência sejam afastadas do lar e acolhidas em abrigo ou local seguro quando houver risco de vida. Entretanto, segundo afirma, levantamento do Instituto Brasileiro de Geografia e Estatística de 2018 mostrou que somente 2,4% dos municípios mantinham casas-abrigo. Os estados gerenciavam outras 43 unidades. Diante disso, a parlamentar ressalta que muitas vezes a vítima de violência é obrigada a permanecer na mesma casa que o agressor e continuar submetida a maus tratos, situação que a proposta busca evitar.
7: Ação de separação demora muito, divórcio demora muito. Durante esse período, ela vai viver como? E como ela não tem como viver, ela acaba não se afastando do lar e continua sofrendo as agressões. Vai chegar um ponto que ela vai acabar no feminicídio. Então, o objetivo é que quando ela peça a medida protetiva, quando ela começa a sofrer a violência doméstica, ela tenha uma oportunidade de ter essa violação patrimonial e essa violação econômica minimamente resolvida.
6: Laura Carneiro ressalta ainda que contas conjuntas podem ser livremente movimentadas pelos seus titulares, o que poderia tornar a medida proposta desnecessária. No entanto, recorda que não são raros os relatos de violência patrimonial nos quais o agressor impede ou dificulta o acesso da mulher à gestão do patrimônio ou desvia recursos financeiros do casal. Permitir que a mulher disponha dos bens conjuntos, portanto, seria uma forma de contornar esse problema e permitir que a mulher reconstrua a própria vida longe do agressor. Da Rádio Câmara de Brasília, Maria Neves.
3: Segurança Pública.
5: Da Vitória, do PP do Espírito Santo, apresentou projeto que determina a suspensão imediata da posse e do porte de arma de investigados por violência doméstica. O texto prevê a apreensão da arma em até 24 horas, sem necessidade de decisão judicial específica.
4: Da Vitória explica que o objetivo é diminuir o risco de agressões fatais enquanto houver investigação, processo ou medida protetiva. A matéria está sendo analisada em conjunto com outros projetos semelhantes e, caso seja aprovada nas comissões, pode seguir direto para o Senado.
5: Avança na Câmara projeto de Félix Mendonça Júnior, do PDT da Bahia, que bane das redes sociais condenados por crimes contra mulheres quando as plataformas forem usadas na prática do delito. Pelo texto, as empresas de tecnologia têm 48 horas para excluir as contas.
4: Félix Mendonça Júnior lamenta o fenômeno de monetização e espetacularização da violência de gênero nas redes sociais e que o Brasil figure entre os 5 países com maior número de feminicídios. Por estas razões e para proteger a dignidade

0: humana, ele pede a aprovação da matéria.
1: Justiça.
2: Rodrigo Hollenberg, do PSB do Distrito Federal, questiona o sigilo imposto sobre o registro das visitas ao empresário Daniel Vorcaro na prisão. Ele afirma que a população tem o direito de conhecer eventuais vínculos e relações que possam ser relevantes para o caso do Banco Master.
3: Me causou uma grande surpresa a notícia de que a Polícia Federal teria pedido o sigilo sobre as visitas a Daniel Vorcaro na prisão. É muito estranho, porque a população quer saber exatamente quem são as pessoas, as autoridades, eventualmente as autoridades, que realizaram negócios com Daniel Vorcaro. Portanto, no meu entendimento, não se justifica absolutamente qualquer tipo de sigilo em relação às visitas realizadas a Daniel Vorcaro na prisão.
0: Rodrigo Hollenberg defende ainda a continuidade das investigações sobre o Banco Master e cobra a instalação de uma CPI para apurar as responsabilidades e recuperar recursos. Ele reitera que a apuração é fundamental para garantir transparência e esclarecer os fatos.
1: Saúde.
2: Beto Preto, do PSD do Paraná, é autor do projeto que torna obrigatória a realização de pelo menos uma ultrassonografia morfológica durante o pré-natal oferecido pelo SUS. O deputado explica que a medida busca ampliar a qualidade da assistência prestada às gestantes.
0: Ele lembra que a experiência já foi adotada no Paraná e defende a ampliação da iniciativa para todo o Brasil. Beto Preto afirma que o exame realizado entre a 20ª e a 24ª semana de gestação é importante para avaliar o desenvolvimento fetal e identificar situações que demandem acompanhamento especializado.
4: Por que entre a 20ª e a 24ª semana? Que é o momento que ainda é possível você evoluir para um tratamento cirúrgico intrauterino. Então, esse é um momento importante. O Brasil vai dar um passo gigante no sentido de garantir mais ainda pré-natal correto para as mulheres brasileiras e dizer que no Paraná nós já instituímos esse essa ultrassonografia morfológica já, e isso vem dando muito certo. Queremos expandir para todo o Brasil através desta lei.
1: Homenagem.
2: Raimundo Santos, do PSD do Pará, destaca a criação do Dia Nacional da Música Gospel, celebrado em 9 de junho. O deputado afirma que a lei reconhece a presença do gênero musical em espaços religiosos, plataformas digitais, praças e emissoras de televisão.
5: Qual a importância desse reconhecimento, dessa homenagem à música gospel? A música gospel, na verdade, é o gênero musical que durante, por exemplo, a pandemia do novo coronavírus, foi o gênero mais ouvido e que serviu de alento para tantas pessoas consumidas pelo estresse, pela ansiedade, porque as mensagens da música gospel, elas são mensagens de paz, de amor, de esperança, mensagem também de fé.
0: Raimundo Santos explica que a escolha de 9 de junho faz referência ao nascimento de Frida Wingren, enfermeira, musicista e compositora de hinos cristãos. Ele reforça a relevância da data nacional para a valorização da música gospel e para a cultura brasileira.
2: Josenildo, do PDT do Amapá, apresentou o projeto que institui 29 de junho como Dia Nacional do Pescador Artesanal. O deputado propõe incluir esses trabalhadores na data, que atualmente homenageia apenas os praticantes da pesca amadora.
0: Josenildo observa que a medida reconhece a contribuição da pesca artesanal para a economia das comunidades costeiras e ribeirinhas. O parlamentar ressalta que a atividade preserva conhecimentos tradicionais ligados à cultura popular e ao uso sustentável dos recursos naturais.
1: Trabalho.
2: Os deputados aprovaram um projeto que regulamenta a profissão do salva-vidas. Saiba mais sobre o assunto na reportagem de Paula Bittar.
6: A Comissão de Constituição e Justiça da Câmara aprovou uma proposta que regulamenta o exercício da profissão de salva-vidas no Brasil. Pela proposta, para exercer a atividade, o profissional deve ter mais de 18 anos, estar em bom estado de saúde, possuir ensino médio completo e passar em uma avaliação prática de corrida e natação. Também é necessário completar um curso profissionalizante de 160 horas em uma instituição reconhecida e manter a formação atualizada a cada 2 anos. anos. Os salva-vidas terão como atribuições a

0: realização de técnicas de prevenção, resgate e primeiros socorros em situações de emergência e ações educacionais sobre os riscos de acidentes aquáticos. A proposta obriga os estabelecimentos que oferecem acesso a ambientes aquáticos a contratar profissionais salva-vidas que terão como direitos o uso de uniformes e equipamentos de proteção, jornada de trabalho de até 40 horas semanais, seguro de vida e aposentadoria especial para aqueles expostos a condições de risco durante as atividades. A relatora na comissão, deputada Ana Paula Lima, do PT de Santa Catarina, explicou que os profissionais lutam há mais de 15 anos por reconhecimento.
1: Houve projetos já arquivados sobre o tema, mas a categoria nunca desistiu, porque sabe o que representa esta profissão no nosso país. No Brasil, morrem em média 16 pessoas afogadas por dia e pelo menos 4 delas são as nossas crianças. Reconhecemos que restringir o exercício dessa profissão é constitucional, porque está diretamente ligada à proteção da saúde, da segurança de quem depende desses profissionais no mar, nos nossos rios, nos lagos e piscinas.
0: O projeto aprovado também estabelece que o piso salarial da categoria seja definido em lei específica. A proposta que regulamenta o exercício da profissão de salva-vidas já pode seguir ao Senado, a menos que haja recurso para votação pelo plenário da Câmara. Da Rádio Câmara de Brasília, Paula Bittar.
2: Agricultura.
3: Padre João, do PT de Minas Gerais, celebra os 20 anos de criação do Sistema Nacional de Segurança Alimentar e Nutricional, o SISAM. O parlamentar exalta a política de combate à fome no país e defende que, após consolidar o acesso básico à comida, o foco central deve ser a qualidade do alimento.
4: Ao virar essas duas décadas do SISAM, temos que, além de garantir comida de verdade para todas as brasileiras e brasileiros, nós temos que avançar na qualidade do alimento. Porque é assustador o crescimento da obesidade e do sobrepeso, sobretudo em crianças e adolescentes. Isso significa uma degradação de fato da qualidade de vida dessas pessoas.
3: Padre João manifesta preocupação com o aumento do consumo de produtos nocivos à saúde e defende o uso de mecanismos fiscais para desestimular esses hábitos. Ele sugere que alimentos ultraprocessados e refrigerantes tenham alíquotas mais altas.
2: Desenvolvimento regional.
3: E o do Rocha, do MDB do Maranhão, propõe isentar estados autossuficientes e superavitários de energia das cobranças extras das bandeiras tarifárias amarela e vermelha. O parlamentar explica que a ideia é criar uma diferenciação para estados que produzem mais energia do que consomem.
5: Atualmente, o sistema de bandeiras tarifárias é aplicado de forma uniforme em todo o território nacional, sem considerar disparidades regionais quanto à capacidade de geração. Tal situação penaliza consumidor de estados que são autossuficientes em energia, que acaba pagando tarifas adicionais, mesmo não contribuindo para a necessidade de acionamento de termoelétricas ou compra de energia mais cara no mercado. Então, é essa a motivação para me apresentar esse projeto de lei, no sentido de fazer com que haja justiça.
3: E o do Rocha argumenta que o atual modelo pune estados como o Maranhão, que tem grande geração hidrelétrica, eólica, solar e a gás, mas pagam as mesmas tarifas adicionais cobradas de estados deficitários. Ele afirma que a proposta torna a cobrança mais compatível com a realidade energética de cada região.
6: Projeto de Dilvanda Faro, do PT do Pará, cria a Política Nacional de Proteção às Mulheres Ribeirinhas. Com foco na inclusão social, na justiça territorial e no desenvolvimento sustentável, o texto promove também a autonomia econômica e a defesa dessas mulheres contra a violência.
3: A proposta de Dilvanda Faro amplia o acesso das ribeirinhas a políticas públicas e valoriza os saberes tradicionais, indicando a relevância da incorporação deles em ações de combate às mudanças climáticas.
2: Votação.
6: A retomada dos trabalhos na Câmara pode ter votações de medidas provisórias e projetos ligados ao agronegócio. As votações serão ajustadas conforme o calendário eleitoral.

0: Repórter Antônio Vital tem as informações.
1: A Câmara dos Deputados retoma os trabalhos depois do recesso parlamentar de julho com o calendário de votações ajustado em função do período eleitoral. Até o primeiro turno das eleições, em 4 de outubro, deputados e senadores têm que conciliar a atividade legislativa com o calendário eleitoral. Agosto é um mês em que os partidos têm que realizar as convenções, definir e registrar as candidaturas e dar início às campanhas nas ruas. Por isso, Câmara e Senado reservaram 2 semanas de esforço concentrado para votações. A primeira na semana entre 10 e 14 de agosto. A segunda entre 31 de agosto e 3 de setembro. Entre as propostas que devem ser votadas estão 7 medidas provisórias editadas no início do ano e que perdem a validade se não forem analisadas pela Câmara e pelo Senado até o final de agosto. Uma delas institui o Programa Extraordinário de Reequilíbrio Financeiro das Famílias, também chamado de Novo Desenrola Brasil. O programa tem o objetivo de ajudar famílias a renegociar dívidas com instituições financeiras com condições mais favoráveis. Outra medida provisória que precisa ser votada cria ajuda financeira para importadores de óleo diesel e gás de cozinha, como maneira de evitar desabastecimento em função da guerra no Oriente Médio. Ela também prevê apoio financeiro ao setor aéreo. Ainda em relação a combustíveis, pode ser votado o projeto do governo que cria subsídios e ajuda financeira para empresas do setor, como maneira de reduzir o impacto da guerra entre os Estados Unidos e Irã nos preços do óleo diesel, biodiesel, gasolina, etanol e querosene de aviação. Outras propostas que podem ser votadas foram apresentadas como prioridade no primeiro semestre pela Frente Parlamentar da Agropecuária. Um dos projetos suspende por 2 anos sanções e embargos ambientais a pequenos produtores rurais. A medida não tem apoio do governo, que argumenta que, na Amazônia legal, isso pode significar a suspensão de sanções a quem possui propriedades de até 400 hectares. Como disse o deputado Helder Salomão, do PT do Espírito Santo.
2: Pode criar, sim, problemas que reduzam a efetividade das sanções, cuja finalidade é interromper imediatamente o dano ambiental. O projeto de lei prevê 24 meses para que os proprietários adotem medida de recuperação ambiental.
1: Também pode vir a ser votado na Câmara projeto que reduz a jornada normal de trabalho para 40 horas semanais e garante 2 dias de repouso semanal remunerado, sem redução de salário. O projeto apresentado pelo governo regulamenta a proposta de emenda à Constituição aprovada pelos deputados no primeiro semestre e que aguarda análise pelo Senado. Outras propostas prontas para a pauta ainda não têm consenso entre os diversos partidos políticos. É o caso do projeto que inclui o incentivo à violência contra a mulher como crime inafiançável, como o racismo. Da Rádio Câmara, de Brasília, Antônio Vital.
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4: Economia.
5: Reginaldo Lopes, do PT de Minas Gerais, afirma que a reforma tributária sobre o consumo vai simplificar o sistema de impostos a partir de 2027. O deputado observa que o novo modelo cria mecanismos de devolução de tributos para ampliar a justiça social.
6: Nós vamos devolver parte dos impostos pagos por 73 milhões de brasileiros e brasileiras de renda per capita até meio salário. O cidadão vai comprar, pagar e receber de volta parte dos seus impostos. Um modelo transparente, aonde o cidadão brasileiro, a cidadã brasileira, vai saber o preço de um produto e o preço do imposto. Com justiça tributária, para justiça social, para combater as desigualdades, nós vamos devolver 100% dos impostos para 73 milhões de brasileiros.
7: Reginaldo Lopes ressalta que o cashback alcança despesas essenciais, como energia, água, gás, internet, telefonia e esgoto. Ele também menciona a ampliação da faixa de isenção do imposto de renda como parte de uma agenda voltada à redução da carga tributária sobre os trabalhadores.
5: feirantes de todo o país poderão ter isenção do imposto sobre produtos industrializados, o IPI, na compra de veículos utilitários novos. A medida proposta por Adriano do Baldi, do PP de Goiás, visa beneficiar mais de 2 milhões de profissionais cadastrados.
7: O projeto reconhece o automóvel como ferramenta indispensável ao trabalho da categoria, o que justifica a isenção do tributo. Adriano do Baldi diz que a

0: Compra de um veículo será permitida a cada 5 anos, comprovada a inscrição regular do feirante por pelo menos 24 meses.
1: Termina agora o Jornal Câmara dos Deputados, produzido pela Rádio Câmara, com trabalhos técnicos de Wellington Teles e apresentação de Val Monteiro e Luciana Vieira. Uma boa noite para você.
0: A Voz do Brasil volta amanhã. Boa noite.
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salmo de hoje é o salmo de número 57, que nos diz sobre a segurança em Deus. É um salmo de Davi, o regente do coro, uma melodia intitulada Não Destruas, escrito por Davi quando fugiu de Saul em uma caverna, que diz assim: Tem misericórdia de mim, ó Deus, tem misericórdia, pois em ti procuro segurança e na sombra das tuas asas eu encontro proteção até que passe o perigo. Eu chamo a Deus, o Altíssimo, e eu chamo a Deus que me ajude em tudo. Do céu ele me responderá, me salvará e derrotará os que me atacam. Deus me mostrará o seu amor e fidelidade, a sua fidelidade. Estou cercado de inimigos e eles estão como leões que querem me devorar, e os seus dentes são como lanças e flechas, e a língua deles como espada afiada. Ó Deus, mostra a tua grandeza no céu e a tua glória.

0: Glória brilhe no mundo inteiro. Os meus inimigos armaram uma armadilha para me pegar. E eu fiquei muito aflito, fizeram uma cova no meu caminho, mas eles mesmos caíram nela. O meu coração está firme, ó Deus, bem firme. Eu cantarei hinos em teu louvor. Acorde o meu coração, minha harpa, minha lira, acordem. Eu acordarei o sol, o Senhor... Eu te darei graças no meio das nações e te louvarei entre os povos. O teu amor chega até o céu, a tua fidelidade até as nuvens. Ó Deus, mostra a tua grandeza no céu e que a tua glória brilhe no mundo inteiro. O salmista, em meio às dificuldades e perseguições, na época em que o rei Saul estava o perseguindo, descobriu que a melhor maneira era continuar firme, confiando em Deus mesmo no momento da adversidade. Mesmo com os inimigos aplacando contra sua vida, ele sabia que a misericórdia de Deus e a segurança que ele precisava só podia estar em Deus. Por isso, possamos nós ter o mesmo exemplo do salmista. Confiar, ficar firme no nosso propósito de acreditar que em Deus temos a real proteção e louvá-lo por todos os seus benefícios. Que assim seja e tenhamos nós um bom dia.
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0: Tudo bem com a vida e junto com você estou chegando na sua manhã desta quarta-feira, hoje 5 de agosto de 2026 e vamos juntos com muita alegria, descontração e muita coisa boa. Começando bem o nosso bom dia, um ótimo dia para você, hein? Uma ótima quarta-feira para você que tá aí do outro lado curtindo o nosso bom dia e já chegou aqui junto comigo, já marcando presença. Um abraço a todos vocês que já estão por aqui, hein? O pessoal não tá dando mole não, tá acordando cedinho, tá pondo o relógio despertar antes que o meu, hein? Tá chegando bem antes de mim por aqui. Olha que bacana, hein? Era 4 horas e 2 minutinhos, eu já tinha gente por aqui. Ei, que bacana, hein? É, gente, é isso aí. Vamos ver, né? Vamos ver o pessoal que tá chegando aí, curtindo o nosso bom dia. Um ótimo dia para todos vocês, né? 4 horas e 2 minutos, já tinha chegado aqui nos desejando um bom dia. A Cátia Albuquerque dizendo que a paz do Senhor invada sua manhã e seu dia. Que assim seja, Cátia. Obrigado pelo carinho, tá? Quem também mandou uma linda mensagem, que você sinta a força e a proteção de Deus em todos os desafios de hoje. Olha que bacana. Quem mandou essa aqui é a nossa amiga Maria de Fátima. Obrigado, Maria. Um abraço. Bom dia. Alô, a Sandra Tavares já mandou aí o seu áudio. Com a listinha, hein? Aquela listinha maravilhosa que ela sempre traz pra gente aqui, só aumentando. Maravilha. Bom demais. Obrigado, Sandra. Bom dia, querida. Olha aqui, era 4h42 também, já tinha gente chegando aqui também, mandando o seu áudio. O Clenilson, né, filho aí da minha amiga Marinha José. A Lúcia lá de São Paulo mandou pra gente assim, ó, que a poderosa mão de Deus nos abençoe. Tenhamos um bom dia, que maravilha. A positividade dos nossos ouvintes, a alegria de compartilhar conosco o que estão pensando, ó. Ninguém sai do deserto reprovado. Ou você sai aprovado, ou você não sai. Então... dá um jeito de sair daí, gente. Aprovado, hein? Não fica no deserto, não. Ó, um abraço aí, meu amigo. Obrigado pelo carinho do meu amigo Wellington Faria, que também já chegou por aqui, desejando um excelente dia para todos nós. E assim vamos com o nosso bom dia. Desejando a você, no sítio, na fazenda, na chácara, um ótimo dia. Para você, meu amigo vigilante noturno, porteiro de edifício, a todos do setor de enfermagem, os farmacêuticos de plantão, para você das redes hoteleiras, hospitalares, das padarias panificadoras e também das pastelarias. Um abraço a todos vocês, um ótimo dia. Obrigado também aí pelo carinho dos nossos amigos garis que já estão pela cidade dando aquele giro e deixando ela do jeito que a gente precisa. Um ótimo dia para todos vocês. A todos também, meus amigos catadores de reciclagem que fazem aí do que a gente descarta o seu ganha-pão, hein? Obrigado pelo carinho, tudo de bom. E ajudam ainda o meio ambiente. Olha que bacana, hein? Isso aí que é certamente produzir e ainda ajudar. Um abraço a todos vocês, tá? Meus amigos taxistas, meus amigos porteiros de edifício, meus amigos taxistas, meus amigos motoristas de aplicativo, a vocês também o nosso abraço, a todos nossos amigos da Força de Segurança, Polícia Militar, Polícia Civil, todos vocês o nosso abraço, o nosso carinho, tudo de bom pra vocês e vamos juntos com o nosso bom dia. 5 horas e 7 minutos e começa o nosso bom dia com música bacana. Para você, aniversariante, um ótimo dia, tá? Que seja repleto de muita coisa boa, é o que nós desejamos. Daqui a pouco a gente vai cantar parabéns para você. Tá pensando o quê? Não vai passar de liso, não, tá? Todo mundo cantando parabéns pros aniversariantes. Mas começa a sequência de hoje com Chanceler Montenegro Pergunta.

0: Celere Montenegro, abrindo a sequência do nosso Bom Dia de hoje. Pergunte a ela, 5:11, bom dia.
1: Bom dia, Muriel. E a previsão do tempo?
0: Aí para hoje a previsão do tempo é de dia de sol com algumas nuvens e névoa ao amanhecer. A noite o céu fica limpo, tá bom? A temperatura fica em 15, a mínima, a máxima chega a 26 graus, enquanto que a umidade relativa do ar tende a variar de 56% a 93%. Titãozinho Chororó, ela chora, chora. 5:12, girou o ponteiro, hein? Acerte o relógio, bom dia!

0: Aí, Chitãozinho Chororó, ela chora, chora. Abrindo a sequência do nosso Bom Dia também aqui nessa manhã de quarta-feira, 5 de agosto, um ótimo dia pra você. É assim que vamos então com o nosso Bom Dia, tá bom? Breve intervalo, já já eu volto com as manchetes do dia.
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2: Horas 21 minutos, vamos então às informações, trazendo para você o que rola nos principais jornais do Brasil e do mundo em nossa página radiomurier.com.br, o site que você acessa. Se mantém a todo momento muito bem informado, com informação chegando a todo momento atualizada para você. Clica lá e confere comigo as seguintes manchetes do dia. 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Assinatura do Café transforma brunch em uma experiência única no circuito gastronomia. São Pedro Implementos Rodoviários celebra 65 anos de tradição, inovação e evolução no transporte brasileiro. Flugel surpreende no sabor e combinação no circuito em Pedra Menina. Programa Sustentabilidade Ambiental será realizado na comunidade São João do Glória nesta terça-feira. Por 10 a 5, reforma previdenciária é aprovada na Câmara Municipal. Motoqueiro foge da PM, sofre queda e recebe 5 multas em Vieiras. Homem é preso suspeito de tráfico de drogas no bairro José Cirilo. Agora, dando um giro pelos principais jornais do Brasil e do mundo, vamos dando um giro para saber as principais notícias do dia dos principais jornais do Brasil.

0: O Brasil vai adotar reciprocidade contra Estados Unidos após visto retirado de embaixadora. IMET monitora a formação de um ciclone bomba no sul do Brasil. Fila do INSS pode ser zerada entre setembro e outubro, é o que diz ministro da Previdência. Pedidos negados já de benefícios aumentam em 70%. Com expectativa de corte, Copom decide nova taxa básica de juros nesta quarta-feira. Com a expectativa de corte, Copom decide nova taxa básica de juros nesta quarta-feira e prazo para as convenções partidárias termina hoje, hein? Reta final é marcada por anúncios de vices dos presidenciáveis. Imprudência, acidente envolvendo motociclistas sem CNH já deixaram 1.200 mortos, isso em 2005. STF retoma sessões presidenciais em plenário e julga a Lei Maria da Penha e jogo de azar. Agora, mais informação chegando. Mega Sena acumula de novo, hein? Vai a 150 milhões. Adolescente de 13 anos morre após desafio em jogo macabro nas redes sociais. Tá aí um alerta para os pais, hein? Novo bate-martelo em chapa presidencial. E Eduardo Girão será vice de Romeu Zema. Mendonça nega pedido do PT e mantém no ar vídeo de Flávio Bolsonaro gerado por IA. União Brasil será neutro nas eleições presidenciáveis. Corrida no Planalto, Podemos também anuncia neutralidade. À espera de Cleitinho, PL prepara candidatura própria em Minas, se houver negativa dos republicanos. É, gente, Cleitinho tá aí, ó, preparando sua candidatura própria, hein? No futebol, o Atlético marca no apagar das luzes e elimina a Juventude e vai às quartas de final na Copa do Brasil. Essa do esporte e muito mais você vai ter com ele. Jota de Souza trazendo as informações.
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0: Vamos com música com Tião Carreiro Pardinho, do Som da Viola.

Solimões, coração chora de saudade. 5:33, um ótimo dia para você. Está na sintonia aí do nosso Bom Dia e sempre, né?

0: curtindo a nossa programação, tá bom? Pra você aí do outro lado que tá sintonizado com a gente, chegaram mais gente aqui, ó. Meu amigo Gessimar chegou por aqui, mandando abraço pra todo mundo que tá sintonizado conosco. Um abraço, obrigado pelo carinho, tá? Um ótimo dia pra você, Gessimar, obrigado pelo carinho. Mais quem chegando aqui, também chegou por aqui, meu amigo Newton Freitas. Bom dia, tô ligado aqui, hein? É o melhor do sertanejo. Ei, que maravilha, obrigado. Fico feliz em saber, tá bom, meu querido? Um abraço pra você aí. Tudo de bom. Também quem está sintonizado com a gente é a Fátima Maria, que também mandou seu áudio. Daqui a pouco a gente escuta o áudio dela, tá bom? Tudo aí para você que está sintonizado com a gente, feito com muito carinho aqui no nosso Bom Dia, tá legal? Até às 7 vamos ficar juntos, hein? Tá pensando o quê? Até às 7, juntinhos aqui no nosso programa Bom Dia Muriaé, tá certo? Vamos trazendo mais informação para você. Olha que bacana, gente. Há um programa chamado Sustentabilidade Ambiental. Prosa estará presente na comunidade São João do Glória, esteve presente, né? Na comunidade São João do Glória ontem, dia 4, tá? O encontro foi organizado pela Prefeitura através da Secretaria Municipal do Meio Ambiente e Sustentabilidade, levando informações sobre o programa Prosa e definição da área de proteção ambiental e sua importância, e assim também como fará cadastro dos agricultores interessados em aderir ao Prosa, tá? O Batalhão do Corpo de Bombeiros de Muriaé também vai estar presente, esteve presente, melhor dizendo, na reunião. E levou orientações também sobre a prevenção de combate a incêndios florestais para os moradores da comunidade. Um abraço a todos lá de São João do Glória, que esse mês vai estar uma festança lá, né? Ei, que maravilha! Um abraço aos meus amigos lá de São João do Glória. Um abraço, meu amigo Marcel da farmácia. Ei, Marcel, um abraço. Obrigado pelo querido. Abraço, tudo de bom, tá? Vamos juntos com muito mais para você que está sintonizado com a gente aqui no nosso Bom Dia. Já já eu trago aí os resultados das loterias e você que fez aquela fezinha na Loto Fácil aqui no Mega Sena, esperando receber aquele abraço de milhões, é hora de conferir o bilhetinho, tá? Só um breve intervalo para dar tempo de você pegar o bilhetinho lá onde ele está e eu volto já pra gente conferir.
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juntos aqui, são 5 horas e 39 minutos, hora de informação e vamos falar de loterias, hein? É, gente, vamos falar dos resultados das loterias para você que está sintonizado com a gente, curtindo o nosso bom dia. Vamos falando aí das loterias que tiveram ontem o seu sorteio, Mega Sena, também aí Loto Fácil e Quina. Tratando os resultados de ontem, vamos trazendo então o resultado primeiramente aqui da Loto Fácil, que ontem teve o seu sorteio do concurso 3.753 com os números sorteados, números 1, 2, 4, 6 e 8. 1, 2, 4, 6 e 8, 9, 14, 15, 16 e 17. 9, 14, 15, 16 e 17. 19, 21, 22, 24 e 25. 19, 21, 22, 24 e 25 são os números que foram sorteados, hein? E com estes números, encantou, hein? É, a Loto Fácil encantou com dois acertos de abraço de milhões, hein? Dois acertadores fizeram 15 números e levaram, olha só, olha a grana, olha a grana, olha o abraço de milhões aí, ó. R$2.484.746,38. É o que valeu aí, o que levaram para casa limpando o caixa, né? Mas não foram sozinhos não, hein? 14 acertos fizeram, 456 apostas que cada uma levou aí R$2.025, hein? É isso mesmo, R$2.025 cada aposta levou aí esse valor com 14 acertos, tá bom? E mais, hein? Não parou por aí, não. Não parou por aí. Quem também acertou aí foi quem fez 13 números, olha só. Quem acertou 13 números levou aí também uma boa grana, R$35. É isso aí, R$35. Não é bom, não é ruim grana, não, né? R$35 já dá pra alguma coisa, né, gente? R$14 levou 147 apostadores, 147 mil apostas que fizeram 12 números, 11 números. Fizeram aí 770 mil apostadores que levaram 7 reaisinhos para casa como prêmio de consolação, tá bom? Não parou por aí porque também tivemos resultados da Quina. A Quina, números 15, 26, 45, 73 e 77. Números 15, 26, 70, 45, 73 e 77 foram os números do concurso 7.083, que ontem teve seu sorteio no Espaço da Sorte, mas não deu ninguém o prêmio principal, tá? 29 apostas levaram R$12.466,36 por terem feito a quadra. Quem acertou três números levou aí R$126,53. Foram mais de 2 mil apostadores. Mais de 72 mil fizeram dois números e levaram R$4,72 para casa. Olha só, hein? É isso aí. Mas quem? Mas quem também tivemos aí referente à Mega Sena? A Mega Sena também teve o seu sorteio ontem do concurso 3.040, números sorteados. 3, 16, 24, 30, 49 e 54. Com estes números, ninguém faturou no prêmio principal, acumulou de novo, tá bom, gente? 3, 16, 24, 30, 49 e 54. Foram os números sorteados na Mega Sena. Já quem fez 5 números, levou uma bolada de R$47.528,21. Foram 89 apostas, enquanto que mais de 6 mil apostadores levaram R$1.057 por terem acertado pelo menos 4 númerozinhos, tá bom? Então ficou desse jeito a premiação para hoje, ó. Olha, confere comigo aí, ó.

Mega Sena vai pagar amanhã. Sabe quanto? 150 milhões de reais. É isso mesmo que você ouviu. É 150 milhões de reais. É abraço de milhões, hein? Loto Fácil, 2 milhões a paga hoje, enquanto que a Kena paga hoje 4 milhões e 600 mil reais. Então, boa sorte pra você que tá aí junto com a gente, curtindo o nosso bom dia. E vamos juntos, então, pra você que tá aí sintonizado e curtindo aí junto com a gente. E olha quem canta pra gente agora, são eles, de Paulo e Paulino. Tô por aí.

0: Mato Grossense, 5:54. Bom dia pra você na sintonia da 99.5 FM. Já chegou por aqui também meu amigo José Ciribelli, deixando pra gente sua mensagem, ó. Como é bom abrirmos os olhos e sentirmos a vida em nós. Como é bom recebermos mais uma oportunidade, um recomeço. Obrigado, meu Deus, por nos confiar mais um dia. Bom dia a todos. Linda mensagem, obrigado pelo carinho aí nesta quarta-feira, tá bom, meu amigo? Mas quem chegou por aqui desejando um bom dia com duas xicrinhas de café aqui, ó, xícaras de café, bacana, hein? Obrigado pelo carinho aí, sempre criativa, minha amiga Maria Aparecida, muito obrigado pelo carinho, tá? Volto já com Alô, os Caminhoneiros.
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0: Vamos juntos com os nossos amigos caminhoneiros. Olha, eu quero nesse momento dos caminhoneiros aqui homenagear com muito carinho aqui, gente, a São Pedro Implementos Rodoviários, que celebra 65 anos de história, hein? Considerando aí, né, consolidando sua trajetória como uma das principais fabricantes de implementos rodoviários do Brasil, fundada em Muriaé, empresa que construiu reputação na base de qualidade, inovação, compromisso com o transporte de cargas, tá? 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Ao longo das décadas, a empresa expandiu com a sua atuação para todo o país, preservando a tradição familiar, construindo aí o desenvolvimento econômico, tá? 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A comemoração de 65 anos reforma os compromissos da São Pedro em seguir evoluindo, fortalecendo as soluções cada vez mais eficientes e seguras nos transportes rodoviários brasileiros, tá bom? Um abraço a todos vocês, em nome de vocês, eu homenageio aí a todos os caminhoneiros nesta manhã que estão aí, ó, com o pé na estrada, transportando o progresso do nosso país e com muito carinho, trazendo aí pra nós, Paulo Senna e Santiago cantando pra gente, Carreteira no Telefone, 5:57, bom dia.

Paulo Sena e Santiago, o carreteiro no telefone. Fechando bem essa primeira hora do nosso programa e a gente dá aquela pausa agora porque vem chegando aí o programa Cadeia da Prece. A voz do reverendo Wilson Reis trazendo sua mensagem bíblica e evangelística aos nossos corações. Bom dia pra você, 6 horas em ponto e daqui a pouco eu volto. Volto com muito mais no nosso Bom Dia.

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1: Os que esperam no Senhor renovarão as suas forças como águia, correrão e não se cansarão, caminharão e não se fatigarão. Ouvintes do coração, prazerosamente, bom dia. Que a luz e a graça do Divino Mestre volte a resplandecer no lar católico, no lar espírita, no lar protestante, até mesmo naqueles lares que não professam nenhuma religião, mas que ainda guardam em seu coração uma partícula de fé. Deus está presente e viva Cristo, o nosso Mestre. Você que acabou de levantar agora, está preparando para o trabalho. Hoje é quarta-feira e quarta-feira é dia de bênção. Hoje nós teremos às 3 horas da tarde a monumental tarde da bênção, aonde ali nós temos um altar às 3 horas da tarde, aonde ali é colocado os pertences, nós oramos, ungimos e acreditamos no poder de Deus através da fé. Venha participar conosco, é apenas das 3 às 4. Aonde Deus se manifesta o seu poder hoje ali na igreja sede. Queridos, e quero parabenizar aos nossos queridos e amados irmãos lá de Capitinga. Eu tenho tido notícias maravilhosas lá de Capitinga e quero dizer a vocês que brevemente eu estarei aí compartilhando desses momentos tão bons de família, de unidade, deste povo amigo, junto com o nosso querido irmão Mário, que tem feito um trabalho maravilhoso aí em Capitinga. Que Deus abençoe vocês. Também queremos mandar um alô lá para os nossos irmãos lá do sítio Quadrangular, irmã Dalva, Sebastião, ali no divisório, irmão Ney, irmã Luísa, que Deus abençoe. Daqui uns dias estamos aí de volta. A nossa irmã Luísa.

0: nosso irmão Zaqueu lá no Siriquite e o pessoal lá de Siriquite que está na escuta, que Deus abençoa. Queridos, eu quero deixar uma palavra de fé para o seu coração. Quando nós falamos do Salmo 46 até ontem, agora nós podemos concluir no verso de número 9. O verso de número 9 no capítulo 46 diz assim: ele faz cessar as guerras até o fim da terra, quebra o arco, corta a lança, queima os carros no fogo. Aquietai-vos e sabei-vos que eu sou Deus. Serei exaltado entre as nações, serei exaltado sobre a terra. O Senhor dos exércitos está conosco. O Deus de Jacó é o nosso refúgio. Querido, que coisa extraordinária é poder refugiar em Deus. Porque nós podemos estar em guerra, como diz aqui o autor da palavra. Ele diz: mas ele faz cessar as guerras até o fim da terra. Veja que os guerreiros vêm, a batalha está travada. O Senhor se manifesta, ele quebra o arco, ele corta a lança, ele queima os carros no fogo. E veja bem, querido, quando apenas parece que tem somente cinza, apenas uma sombra de fumaça, tudo foi destruído pelo fogo, carros, cavalos, soldados, espadas, escudos. Naquele tempo as guerras eram travadas assim. E a palavra do Senhor diz que ele vai fazer cessar a guerra. E agora eu pergunto: qual é a guerra que você está enfrentando? Qual é a guerra que nós estamos enfrentando? É uma guerra espiritual? É uma guerra material? É uma guerra de injustiça? É uma guerra de doenças? Nós travamos uma grande batalha, mas é nesta hora que a fé perfeita em Deus funciona, porque Deus é o nosso refúgio, bem presente na hora da angústia. Aqui o salmista destaca: ele faz cessar a guerra até o fim da terra. Ele vai destruir este inimigo que está te provocando, este inimigo que está tentando destruir você. Ele vai quebrar a lança, ele vai queimar tudo com fogo santo. E quando tudo parece estar perdido, no meio da fumaça, Deus se levanta e diz: aquietai-vos, servo meu. Aquietai-vos e sabei-vos que eu sou Deus. Serei exaltado entre todas as nações. O Deus de Jacó é o nosso refúgio. Que Deus te abençoe. Prepare a tua alma, teu espírito. Receba então a prece poderosa.
1: E atenção, ouvintes do Brasil, neste exato momento está formada a maior corrente espiritual que possamos imaginar. Irmanados nela estão pessoas de todas as religiões, ricos e pobres, brancos e negros, brasileiros e estrangeiros. E agora, de mãos dadas, ouvindo a prece poderosa, na voz do missionário Wilson Reis.
0: Amantíssimo e soberano Deus, é neste momento de prece, Pai, que te apresento milhares de ouvintes que se unem a nós. Alcançai, Senhor, o fazendeiro, o retireiro, o sitiante, o feirante, Pai. Alcançai o comerciante que compra, que vende. Senhor, eu te apresento, Pai, os feirantes, te apresento os professores, alunos, os garis que apanham lixo, papai, te apresento o mecânico, o pedreiro, o servente, o eletricista, o serralheiro, Pai,

0: Eu te apresento, Senhor, aquele que sai para o trabalho agora, ou aquele que sai em busca do trabalho. Abençoa, Senhor, a empregada doméstica, a lavadeira de roupa, o patrão, a empregada, o recepcionista do hospital, os caixas dos mercados, papai, que ficam ali em busca do seu pão de cada dia, sentado o dia todo, cumprindo o seu horário de trabalho, que eles sejam alcançados nesta manhã, mestre. Ah, Senhor, alcança os que estão internados nos hospitais, os que estão doentes em casa neste momento, pai. Ó Deus, transforma este copo d'água em remédio para a saúde daqueles que bebam com fé neste momento, pai. E abra, Senhor, a porta do emprego para o desempregado. Transforma este copo d'água em remédio na força desta corrente. Em nome de Cristo, nesta Trindade augusta e divina. Amém e amém, Senhor. Amados ouvintes, tenham todos um bom dia. Fique aí com o nosso amigo Marcos Rogério.
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3: Olha, eu estou aqui junto com você, de volta em nossa programação, depois do programa As Cadeias da Prece, na voz do reverendo Wilson Reis, trazendo sua mensagem bíblica e evangelística aí aos nossos corações, tá bom? Vamos juntos com muito mais no nosso Bom Dia, até às 7 da manhã, juntinhos, hein? Coladinhos aqui na mesma sintonia, tá? Pela 99.5 FM, desde as 5 da manhã, recebendo o carinho dos nossos ouvintes, que estão madrugando, tá? Tem gente que 4 e 5 da manhã já tá mandando um abraço pra gente aqui. Eu já chego, o WhatsApp já tá lotado de mensagens, tá difícil dar conta, e isso é bom demais, tá? Obrigado pelo carinho de vocês, mando um abraço agora quem tá desejando a gente um bom dia, a Beth participando com a gente, desejando um bom dia, obrigado pelo carinho, um ótimo dia. Também quem tá mandando abraços aqui é a Márcia, lá do aeroporto, hein? Tá mandando um bom dia e para todo mundo aí, né? Um bom dia para o Azul do aeroporto, também para a dona Célia, Terezinha, também preparar aí, tá mandando aí, preparar tudo que ela tá curtindo muito aqui a Rádio Mulher. Obrigado pelo carinho, um ótimo dia para você, tá? Obrigado, querida. Quem também tá mandando um bom dia pra gente aqui e desejando que Deus ilumine o nosso dia é o meu amigo Mauro Cerqueiro. Mauro, obrigado pelo carinho, um ótimo dia, tá? Tudo de bom. Mas quem? Bom dia, olha que linda mensagem, hein? Que a sua manhã seja iluminada por boas energias e momentos especiais, que cada instante seja preenchido com carinho e felicidade. Essa é a mensagem do Carlos Magno, junto com a gente também sintonizado. Bom dia, que Deus derrame bênçãos em sua vida e hoje e sempre. Tamo junto, essa aqui não poderia ser diferente. Seria do meu amigo Josmar, bacana demais. Bom dia, na paz do Senhor Jesus, bom dia para todos vocês. Uma linda, aquelas, sabe aquelas canequinhas esmaltadas que a gente vai na roça e gosta de tomar aquele cafezinho nela, hein? Você gosta? Eu gosto, tá? Quando eu vou na roça, tem aquela canequinha lá, é aquela canequinha mesmo, aquela esmaltada, né? Ah, é bacana demais, gente. E, então, mandaram a foto de uma pra mim aqui, ó, mandaram um desenho, né, de um bolinho lotado aqui dessas canequinhas esmaltadas. E me deu até água na boca agora com vontade de tomar um cafezinho daquele da roça na canequinha esmaltada. Olha que coisa, hein? Ó, um abraço também a Aide, do bairro São Pedro, que mandou sua mensagem de áudio, que daqui a pouco nós vamos ouvir. A ela, José Américo, nosso abraço e o nosso bom dia a todos do bairro São Pedro, o nosso carinho. Um abraço também a Maria das Dores Domingos, lá no bairro São Pedro, e toda a sua família. Valeu pela sintonia, tá bom? Vamos juntos com o nosso bom dia para você que tá chegando agora em nossa programação, tá acordando agora, é quarta-feira ainda, e não sextou ainda não, tá bom? Pode animar aí que ainda é quarta, tá? Um ótimo dia para você. A moçada que tá se preparando para ir pra escola aí, dá 3 pulinhos para cima, ó, faz aquele exercício aí de polichinelo aí pra ver se espanta o sono, pra ir pra escola sem sono, né? Pra não dormir na sala de aula não, tá? Então um abraço a vocês, um ótimo dia também, meus amigos que estão sempre sintonizados com a gente, meus amigos taxistas, meus amigos motoristas de aplicativos que estão sempre sintonizados e nos dando essa carona maravilhosa em nosso dia. Tudo de bom para vocês, obrigado pelo carinho de sempre, essa carona maravilhosa dos nossos amigos também, motoristas de caminhão. Ei, gente, que bacana demais esse povão aí que tá sempre na estrada e nos dando essa carona aí na boleia do seu caminhão. Tudo de bom para vocês, tá? Deixa eu mandar um abraço aqui pro meu amigo.

0: amigo José Paulo, taxista. Ô, Zé Paulo, obrigado pelo carinho, fiquei sabendo que curte a nossa programação, o Gilson me contou, tá? Ó, um abraço, meu querido. Zé Paulo, taxista, tudo de bom pra você que tá sempre aí sintonizado com a gente, sempre nos dando essa carona no seu carro todas as manhãs, um ótimo dia pra você, tá? Muito obrigado pelo carinho, tá bom, meu amigo? E a você, em seu nome, eu abraço a todos os taxistas, motoristas de aplicativos e a todos vocês que nos dão esse carinho enorme de audiência aí, nos levando pra todo lado. Um abraço ao vovô, vovó, titia e titia, que eu não posso me esquecer dos meus vovozinhos e vovozinhas. Ó, beijo no coração pros meus vovôs, vovós, titios e titias, que estão sempre sintonizados com a gente. Acordaram cedinho. Ei, vovô, já tomou aquele café, vovô? Já tomou? Ó, tem netinho que tá tomando café da vovó agora e tá ficando aí, ó, animadíssimo, porque o café da vovó dá aquele ano pra vencer mais um dia, né? Isso é que é bacana. Então, o nosso abraço, vovô, vovó, titio, titia, que estão sintonizados junto com a gente. E você, aniversariante, que tá girando hoje o calendário, daqui a pouco tem parabéns pra você. Nós vamos cantar parabéns, tá? É, vamos reunir aqui, cantar, todo mundo cantar parabéns pra você que tá girando hoje o calendário. Então, um ótimo dia, felicidades, é o que nós desejamos. E agora são 6:15, e você sabe, 6:15 é hora de informação no nosso Bom Dia.
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0: Seis horas, 6:15 para você na sintonia da nosso Bom Dia. 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Nosso departamento de jornalismo já postos atualizando as informações. Nosso vermelhinho gira pela cidade. Qualquer fato que mereça destaque chega para você de primeira mão. E você sabe disso, hein? Nossas redes sociais, acompanhe nossas redes sociais no Instagram, Facebook, em todas as redes sociais que a rádio está presente, a informação a todo momento chegando para você, hein? Sempre atualizada e com a credibilidade de sempre, tá bom? Então, um ótimo dia para você, vamos se mantendo bem informado, começando bem esse momento do nosso Bom Dia, e vamos conferir então no nosso site as seguintes manchetes do dia. Olha, Sicoob Crédito Sudeste celebra 40 anos de história, hein? É isso mesmo, Sicoob Crédito Sudeste celebra 40 anos de história com confiança, compromisso com o desenvolvimento regional. Olha que bacana. 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São Pedro Implementos Rodoviários celebra 65 anos de tradição, inovação e evolução no transporte brasileiro, né, gente? O gel surpreende no sabor e combinação do circuito da Pedra Menina. O programa Sustentabilidade Ambiental será realizado na comunidade de São João do Glória. 10-5, reforma previdenciária é aprovada na Câmara Municipal. Olha, motoqueiro foge da PM, sofre queda e recebe 5 multas em Vieiras, hein? Que coisa! O homem é preso, suspeito por tráfico de drogas no bairro José Cirilo. Agora, dando um giro pelos principais jornais do Brasil e do mundo, você também sempre bem informado do que acontece no Brasil e no mundo. Olha, Brasil vai adotar reciprocidade contra os Estados Unidos após visto retirados de embaixador, hein? Olha, IMET monitora possível formação de ciclone bomba no sul do Brasil, hein? E teremos aí outros estados que poderão ser atingidos. Então, vamos ficar atento a essa informação do IMET e vamos saber de todas as informações referente aí a essa mudança no clima, hein? Fila do INSS deve ser zerada entre setembro e outubro, é o que diz ministro da Previdência Social, hein? Ele diz que pedidos negados de benefício, olha só, gente, pedidos negados de benefício do INSS aumentaram em 70%. Que coisa! Com expectativa de corte, Copom decide nova taxa básica de juros nesta quarta-feira. Prazo para as convenções partidárias terminam hoje. Reta final é marcada por anúncios dos vice-candidatos. Imprudência, acidentes envolvendo motoristas sem CNH, gente, inabilitados, deixam quase 1.200 mortos em 2025. Essa é a estatística, hein? Lamentável estatística. STF retoma sessões presidenciais e em plenário, tá? As sessões presenciais, melhor dizendo, do STF vão julgar Lei Maria da Penha e jogos de azar. Pra quem tava tentando aí fazer a festa com a Mega Sena, ganhar aquele abraço de milhões, vai ganhar um abraço de milhões amanhã, tá? Porque a Mega Sena acumulou e amanhã ela paga 150 milhões e pode ser você o ganhador desse abolado, hein? 150 milhões de reais. Pois bem, Adolescente de 13 anos, gente, lamentavelmente morre após

0: desafio em jogo macabro nas redes sociais. Atenção papai, atenção mamãe, olha só, em jogos da internet, olha, faz aí um desafio, adolescente de 13 anos morre após fazer um desafio macabro aí em jogos das redes sociais. Novo bate-martelo em chapa presidencial. E Eduardo Girão será vice de Romeu Zema. Mendonça nega pedido do PT e mantém no ar vídeo de Flávio Bolsonaro gerado por inteligência artificial. União Brasil será neutro nas eleições presidenciais. Podemos também anuncia neutralidade. Após 40 anos de mandato, Aécio Neves anuncia que não irá candidatar nas eleições 2026. Marco Aurélio Santana Ribeiro, ou Marcola, diz que empréstimo com a empresária foi privado. Atlético marca no apagar das luzes, elimina o Juventude e vai às quartas da Copa do Brasil. E sobre Brasileirão, Copa do Brasil e muito mais, Jota de Souza vai trazer para você as informações na manhã da Muriaé, junto com Gilson Júnior, que dá o tom da sua manhã. E à tarde tem Marcelo Bittencourt dando o tom da sua tarde aqui, ó. No Boa Tarde Muriaé, junto com Jota de Souza, trazendo todas as informações esportivas durante o dia, tá? E à noite aquela resenha com o Timaço da 99.5 FM no Esporte Total.
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0: E vamos de música, começando muito bem essa segunda hora. Conte a um Carreiro e Pardinho cantando pra gente. Tudo é beleza. 6:20, vamos enxergar tudo dessa forma aqui, ó. Tudo beleza?

0: John Carreiro e Pardinho, tudo é beleza, abrindo bem a sequência dessa segunda hora, que não para não, tem muito mais pra você já já aqui no nosso Bom Dia, só fica ligado, tá bom? Vou só um breve intervalo e eu volto já pra atender os nossos ouvintes e abraçar os aniversariantes do dia.
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0: participação aqui no nosso Bom Dia para você que tá aí na sintonia. E agora vamos juntos atender essa galera que não para, né? O WhatsApp não para não, gente. É, que coisa, hein? É bacana demais. Ah, certamente aí, ó, os nossos ouvintes ficam felizes quando a gente menciona o nome deles aqui, quando nós mencionamos o nome dos nossos ouvintes, né? É bacana demais essa sintonia que estamos juntos aqui, ó, seja pelo rádio, seja pela internet, a distância não nos separa mais, é, estamos cada vez chegando mais longe e com a internet, então nem se fala, né? Onde quer que você esteja, tem aí internet, ó, tem aí o sinal da internet, você está sintonizado com a gente, mas a Rádio Mulher cada vez chegando mais longe, hein? 10 vezes mais potência para alcançar você. Onde quer que você esteja no seu radinho aí? É, quem gosta daquele radinho? Aquele radinho ao pé da cama. E quem gosta, hein? É bom demais, tá? Então um abraço a vocês, tá bom? Vamos juntos? Vamos trazendo agora a participação dos nossos ouvintes que merece e merece o nosso destaque aqui, porque chegam cedinho e sempre com a sua criatividade, com a sua positividade, com o seu jeito de falar. E que maravilha! Então vamos com muito carinho abraçar os nossos ouvintes que estão aí, ó, junto com a gente e mandando cedinho o seu abraço. Quer ver? Essa aqui chegou pra mim, ó, era 4 horas e 29 minutos da manhã. Eu nem tinha chegado aqui ainda na rádio e já tava essa mensagem me esperando aqui, ó. Já estava aqui essa mensagem da minha amiga que vai falar com a gente. Vamos ver quem é.
1: E enviei pra você, Marcos Rogério, uma pequena mensagem. Não é grande, não. É bonita a mensagem de hoje. Se der, você dá uma passada e dá uma lida nela para você ver que coisa mais linda a mensagem.

0: dia. Tenha um bom dia, meu amigo.
1: É a Maria de Fátima que mandou aqui, ó. Que você sinta a força e a proteção de Deus em todos os desafios de hoje. Essa é a mensagem que ela mandou pra gente. Obrigado pelo carinho, minha amiga. Valeu pela sintonia, tá? Ó, e hoje também, cedinho, 4 horas e 40 minutos, ela já estava aí com a sua listinha pronta, atualizadíssima, e pra mandar pra gente. Com aquele carisma de sempre, minha amiga Sandra Tavares, lá de Barão. Ó, ó a listinha dela aí, ó.
2: Bom dia, Rogério. Que Deus abençoe o seu dia, Rogério. Meu dia, o dia de cada um dos nossos ouvintes aí. Das minhas amigas aí da Massa Simão, do Márcio Simão, a Márcia da Fazenda Baseira, Dona Graciema, Dona Nina, Marta Helena, Marta Tavares, a Fátima, o Jesus, a Eva, lá em Patrocínio de Miriaê. Vou mandar para Pequeno Bal no bairro do Rovelo, Zé Anjo, lá na Fazendinha, para Aparecida Santana, lá na Vila Vardiério. Vou mandar também para Juliana, para o Joe, Dona Derli, São Antônio. E todos os ouvintes aí que estão ouvindo a programação e do Bom Dia, Mulher. E desejar, Rogério, a todos nós aí, uma feliz e abençoada aí, quarta-feira aí, regada de muitas bênçãos aí, muitas felicidade, muita alegria, muita esperança e muita vitória nesse novo dia aí. Com fé nós venceremos, Rogério, todos os obstáculos. Com fé em Deus. Vamos que vamos, Rogério. Tchau, tchau.
1: Valeu, minha amiga. Olha que positividade. Olha que palavras maravilhosas da minha amiga Sandra Tavares. Um abraço a você, querida, e a todos aí de Barão do Monte Alto, tá bom? Um abraço também a Juliana e o Joulã em Vieira, já estão sintonizados com a gente. A Maria José, lá da Fazenda Águas Claras, em Miradouro, ela e a toda a família. Um abraço a ela, o Sebastião, a todos que estão sintonizados com a gente lá na Fazenda Águas Claras. O nosso abraço e o nosso carinho a você, tá bom? Mas quem tá chegando aqui, vamos ver quem tá chegando. Vai lá.
3: Bom dia, mais um dia aí, Marco Rogério. Aqui é o Cleito do Macuco, Fazenda Vai e Vem. Quero oferecer uma música para minha mãe, Maria José. Um bom dia.
1: Bom dia, meu amigo. E tá que vento aí, hein? Um abraço. Era 4h42 quando ele mandou essa mensagem. Obrigado pelo carinho, meu amigo. Acordou cedinho, hein? Meus amigos retireiros e retireiras, o nosso abraço para vocês que tão cedinho acorda. Manda aí o seu abraço pra gente. Sempre tá na sintonia. Um abraço, tá? Meus amigos feirantes, hoje é quarta-feira, gente. Dia de feira, hein? Hoje é dia de você dar aquela passada lá e adquirir só coisas boas, hein? Bater aquela prosa. Ei, quem gosta de uma prosa, né? Os nossos amigos feirantes gostam de conversar, sempre com aquela felicidade, sorrisão no rosto, atendendo a todo mundo. Um abraço a vocês, meus amigos feirantes. Tudo de bom pra vocês que vem aí de tão longe trazer só coisa bacana pra gente. Obrigado pelo carinho de vocês, tá bom? Mas quem tá chegando aqui, vamos ver quem vai estar chegando com a sua mensagem de áudio pra todos nós. Ó, a mensagem de texto mandou aqui, ó. Lindo é poder olhar pra todos os dias pro céu, descobrir que em meio a tantos problemas, existe o Deus que nos permite sorrir. É verdade. Que maravilha, né? Tudo de bom. Essa quem mandou essa mensagem aqui é minha amiga Maria das Dores Costa. Valeu, querida. Obrigado pelo carinho, tá? Um ótimo dia. Mas quem tá chegando aqui junto com a gente, vamos lá. É do bairro São Pedro, hein? É a minha amiga Aide. Vai lá, Aide.
4: Bom dia, Marco Rogério. Bom dia, Pedro. Bom dia a todos os ouvintes da rádio, né? A Aide que tá falando. Eu queria mandar um abraço pro meu fiado, pro aniversário, ontem. O Johnny lá do São Joaquim. Vai abraço da sua madrinha, do seu padrinho, José Américo. E que Deus abençoe você, que dá muita saúde para você. E muitos anos de vida, tá? Muita felicidade. E Marco Rogério, fique com Deus. Tchau.
1: Valeu, meu amigo.
4: São Pedro.
1: Aide, obrigado pelo carinho. Vamos abraçar o Johnny daqui a pouco, que está aniversariando, está completando mais um ano de vida. Ah, daqui a pouco vamos cantar parabéns para ele, tá bom? Obrigado pelo carinho, tudo de bom. Mais gente chegando aqui para falar conosco. Vamos ver quem é.
5: Bom dia, Marco Rogério, bom dia. Paulo do Serrote, direto de Serra, Espírito Santo. Dando aquele alô aí pro Cachoeira. E hoje o bom dia vai pro Ronaldo Sapateiro e Rogério, irmão dele. Beleza, gente? Um abraço aí. Aí, Marco Rogério, eu te curto todo dia aqui na cidade, aqui onde eu estiver, no mato, na cidade. Beleza? Abraço de Nico aí na Pitanga, Rita.
1: Opa, valeu, meu amigo. Direto do Espírito Santo aí, o Paulo Serrote. Obrigado pelo carinho, um abraço. Tudo de bom pra você e essa moçada que tá sempre na sintonia aí junto com a gente, tá bom? Obrigado pelo carinho, meu amigo. Mas quem chega por aqui?
6: Bom dia, meu amigo Marco Rogério. Bom dia pra todos os ouvintes da 99.5. Hoje, Mandar um abraço para a

0: Lee Ferreira de Paiva. Ela é esposa do Alessandro, morador do Gaspar, está fazendo aniversário hoje. Manda um abraço também para o Mauro Mazini e manda um abraço para o pessoal do Beco Boa Esperança aqui, tia Dora, tio Roberto, a Eduarda, o filhinho da Eduarda, o Bernard, para minha esposa Cristiane e para aqueles ouvintes lá do pessoal do Caldo de Cana, né? Nosso amigo Ronaldo, Roberto, Maurão, nosso amigo Irineu também. Tá ajudando, sempre ajudei lá no dia de segunda, quarta, lá também. Pessoal da feira, ali perto da rodoviária, e a feira era para ser trabalhador. E a todo o pessoal que trabalha no curral, né? Já levanta cedo para tirar o leite, né? O sustento dele. Então, um abraço para você, para toda a sua família. Beleza? Muito obrigado. Um bom dia.
1: Bom dia, meu amigo. Tudo de bom pra você. Valeu, obrigado pelo carinho. Um ótimo dia. Mas quem tá chegando aqui? Vamos ver quem é.
2: Bom dia. Quartou com Jesus.
1: Valeu. Quem mandou esse quartou com Jesus aí foi minha amiga Adriana. Bom dia, Adriana. Obrigado pelo carinho. Mas quem chega por aqui? Vai lá.
3: Bom dia, Rogério. Bom dia, povo da Rádio Mulher, todos que estão me ouvindo. Eu sou a Neuza Miranda Lourenço Safira. Eu quero homenagear minha sobrinha que está completando mais uma rosa hoje. E que ela seja uma menina sempre igual ela é, entendeu? Inteligente, sabedoria, muito sabida, muita sabedoria. Sabe as coisas, estudar e tudo. Deus dá ela muitos anos de vida. Canto parabéns para ela aí. Ela chama Bianca, minha sobrinha. Bianca Vilela. Canto parabéns para ela e para mim, Rogério. Adeus, Miranda. Desculpa alguma coisa aí, porque ainda estou dormindo ainda. Agora que eu acordei, já fiz um cafezinho, mas não acordei direito. Fica com Deus. Tchau, tchau.
1: Valeu, querido. Deus, obrigado pelo carinho. Vamos abraçar a Bianca já. Nós vamos cantar parabéns para ela, tá bom? E toma esse cafezinho que eu tenho certeza que você vai acordar de vez, né? Valeu, obrigado pelo carinho, querida. Tudo de bom. Nair Elisa, lá do Vermelho, tá mandando um alô aqui para o Wesleyane, também para a Emília, lá na Fazenda Independência, e a todos lá da Estrada do Mendes e a Regiana também, Cremilda. Obrigado pelo carinho. Bom dia e que hoje Deus abençoe, proteja, guie e conceda um dia cheio de alegrias e muitas vitórias. É o que deseja pra gente, sabe quem? O meu amigo Ronaldo Fernandes. Um abraço, Ronaldo. Obrigado pelo carinho. Tudo de bom, grande Ronaldo. Um abraço. Tudo de bom. Tá legal? Vamos agora abraçar os aniversariantes de hoje.
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1: Eu quero abraçar a Marli Pinheiro de Paula, lá do Gaspar, que recebeu um abraço também do meu amigo Binha da Banca. Neuza, com muito carinho, tá abraçando a sobrinha Bianca Vilela, né? Que também está aniversariando hoje. Abraços também ao Johnny, lá do bairro São Joaquim, que recebe abraços da ID e também de todos os familiares. Mas não para por aí, não. Tem mais gente aniversariando aqui, ó. É, sabe quem é? É a Marlei de Conceição Pinto, lá do bairro Santa Terezinha, que tá recebendo abraço do esposo Antônio Pinto, também dos irmãos Salvino, Marli, sobrinhos também, Wesley, Andréia, Isabela, William, da amiga Eunice Costureira e também do neto Alvino Neto e de todos os familiares. A todos vocês, muita saúde, tudo de bom!

desejamos para todos os aniversariantes de hoje, com muita saúde, paz e grandes realizações. Eduardo Costa canta para vocês. Quero que valorize. 6:38 agora. Bom dia.

aí para os aniversariantes de hoje, essa linda canção e grande mensagem de Eduardo Costa. Quero que valorize. Agora, 6h42, bom dia. Olha só, gente, você que está aí sintonizado com a gente, talvez tenha dado entrada em algum tipo de benefício do INSS, né, no INSS. Olha só, o ministro da Previdência Social, o Onyx Queiroz, ele afirmou que a fila dos pedidos do INSS deve ser zerada entre setembro e outubro deste ano, hein? Atualmente, entre 370 mil a 377 mil solicitações ainda estão represadas. O número é bem inferior a quase 2 milhões registrados no início do ano. A meta do governo é analisar todos os novos pedidos em até 45 dias, que é o prazo definido aí pelo Tribunal de Contas da União. Mas, segundo o ministro, o INSS recebe cerca, gente, de 1,3 milhões de novos requerimentos por mês, hein? Mas a redução na fila, segundo ele, só foi possível graças à modernização dos processos, informatização do aumento de capacidade de análise, e ele destacou que a queda no represamento não ocorreu por aumento de indeferimentos, mas pelo crescimento da concessão de benefícios, classificando o resultado como um feito inédito para a Previdência, né? Segundo ele, né? Segundo o ministro, também aí, por ser um feito inédito, ele também diz que, segundo Queiroz, além desse 1,3 milhões de novos pedidos beneficiários, né, as solicitações podem ser revistas, tá? Segundo ele, o desafio é fazer que esse gargalo acabe com que o cidadão ou beneficiário, pretenso beneficiário, né, entre o INSS, receba uma devolutiva no prazo de 45 dias, que é o que foi estipulado aí pelo Tribunal de Contas, tá? Segundo também o próprio ministro, ele destacou que diante de um indeferimento, né, e o deferimento, gente, de pedidos do INSS aumentou em 70%, hein? Ou seja, né, 70% dos pedidos que estavam ali acumulados foram, segundo o ministro, alguns pedidos teve seu indeferimento. E a estatística é que 70% dos pedidos tenham sido indeferido atualmente, tá? Segundo ele, pode ocorrer também gratuitamente.

0: podem se recorrer dos pedidos que foram deferidos ou negados, né, no INSS, pode recorrer gratuitamente pelo próprio Conselho de Recursos da Previdência Social em até 30 dias, que é o prazo estipulado aí para você fazer o recurso caso o seu pedido seja negado. Segundo o ministro, essa fila pode ser então reduzida, né, e acima de tudo zerada dentro desse prazo estipulado, entre setembro e outubro, e vamos aguardar se realmente isso acontece. 6 horas e 44 minutos.
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0: E nessa sintonia vamos com o Nalva Guiar cantando pra gente. Dois estranhos.

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3: Olha, vamos trazendo a informação da agenda para você que está sintonizado com a gente. Não perde o time não, hein? Acompanhe aí os eventos para você participar. A comunidade Santo Cristo, por exemplo, está convidando para sua festividade do mês vocacional no mês de agosto, tá? Sempre às 19 horas, todos os sábados e domingos do mês, com coroação, bingos, leilões e cantinas. Convite para o Terço dos Homens das Famílias acontece todas as terças, 20 horas, na comunidade São José, do bairro São José. Convite também para o Terço Mariano de todas as quintas-feiras, que acontece no Santuário Diocesano de Nossa Senhora Aparecida, no bairro do Porto, tá? Já a comunidade católica de São Fernando convidando para a Santa Missa, domingo, dia 9 de agosto, às 19 horas. E você é nosso convidado especial também, tá? O Lions Club está convidando para um jantar beneficente que acontece dia 11 de agosto, às 19 horas, lá no restaurante do Zé Neto, no Parque de Exposição, com jantar especial, música ao vivo, bingos e sorteios. Sorteio de bingo, hein? Quero mandar um abraço aqui, aproveitar o ensejo, para todo mundo lá de São João do Glória. Um abraço, meu amigo Marcel, grande Marcel da farmácia. Um abraço, querido. Tudo de bom aí a você e a todos aí da Silveira, tá? Um abraço. Gente, vai ter a 11ª festa aí do produtor rural lá de São João do Glória. Vai ficar bacana demais. Vai ser nos dias 22 e 23 deste mês, hein? Que bacana, tá programado lá um festão, hein? Com Tonzinho Vinícius, com banda Forró Mais. E que coisa, hein? Esse pessoal sabe, se tem um povo que sabe fazer festa, é o produtor rural, esse povão maravilhoso aí de São João do Glória, que do qual eu mando meu abraço aí a todos vocês. Tudo de bom!
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4: Vamos abraçando os aniversariantes para fechar com chave de ouro a nossa programação de hoje. E olha só, com muito carinho aqui, eu abraço, olha só, a Marlei de Conceição Pinto, hein? Ela é lá do bairro Santa Terezinha, recebendo abraço do esposo Antônio Pinto, também dos irmãos Alvino, Marli, sobrinhos Wesley, Andréia, Isabela e William, também aí da amiga Eunice, costureira, e também do neto Alvino, neto e familiares. Quem também gira o calendário hoje recebe abraço é a Marli Pinheiro de Castro, lá do Gaspar, recebendo abraço aí do Obinha da banca dos familiares. A Bianca Vilela recebendo abraço da Neuza Miranda e também de todos os familiares. A todos vocês, muita saúde, paz e grandes realizações é o que nós desejamos. Tudo de bom!

com saúde, paz e grandes realizações é o que desejamos. E Zezé de Camargo e Luciano fecha a sequência de hoje. Vem chegando aí, Jornal da Itatiaia, Gilson Júnior na sua manhã e muito mais pra você à tarde com Marcelo Bittencourt. E amanhã a gente se encontra a partir das 5 da matina, tá bom? Flores em Vida, Zezé de Camargo e Luciano canta no nosso Bom Dia. Música.

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1: Brasileira enfrenta a semana de tensão com Estados Unidos e Argentina.
2: Governo decide adotar reciprocidade após Donald Trump revogar visto de embaixadora.
1: Argentina critica a decisão do Brasil de rebaixar relações diplomáticas.
2: Partidos têm até hoje para oficializar candidatos às eleições.
1: Senador Eduardo Girão do Ceará aceita serviço de Zema em chapa exclusiva do Novo.
2: Na corrida pelo governo de Minas, vereadora de Montes Claros vai ser vice de Gabriel Azevedo.
1: Após 40 anos com 9 mandatos consecutivos, Aécio Neves decide ficar fora das eleições.
2: Lula sanciona mudanças no piso do frete e endurece punições a empresas.
1: Caminhoneiros apontam que infraestrutura vai muito além de asfalto esburacado.
2: Banco Central deve reduzir hoje taxa de juros pela quarta vez seguida.
1: Pode ser definido nesta quarta acordo para reabrir a principal rota de petróleo do mundo.
2: Futebol, na briga pelo título da Copa do Brasil, Cruzeiro recebe hoje a Chape no Mineirão.
1: Atlético vai às quartas de final após eliminar o Juventude com gol aos 49 do segundo tempo.
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1: 7:02, Jornal da Itatiaia, quarta-feira, 5 de agosto de 2026. Apresentação, Fernanda Viegas e Eustáquio Ramos. Muito bom dia para você que está com a gente. 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A partir de agora, toda a rede Itasat reunida para trazer os principais destaques de Minas, do Brasil e do mundo. 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
4: Acidente entre carro e moto causa mais de 4 quilômetros de congestionamento na BR-040 no sentido Belo Horizonte, na altura do bairro Vereda, em Ribeirão das Neves. Com a faixa da esquerda bloqueada, o motorista enfrenta lentidão antes da altura do Trevo de Neves. Quem puder, evite a região. Não há previsão de liberação total da pista. Ainda nas estradas, um carro capota e bloqueia parcialmente a BR-381 no sentido Vitória, próximo ao corte de pedras em Caeté. Ainda não há informação sobre feridos. O trânsito começa a apresentar congestionamento. Direto da Central de Trânsito Itatiaia Emive, repórter Isabela Gouveia.
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5: A quarta-feira será mais um dia seco, com temperatura máxima em elevação em Minas Gerais. A massa de ar seco segue atuando sobre o estado, mantendo o céu com poucas nuvens e condições favoráveis para baixos índices de umidade à tarde, inferior a 30%. As temperaturas máximas seguem em elevação, podendo chegar a 33 graus no Triângulo Mineiro e Norte. Céu parcialmente nublado no Jequitinhonha, Mucuri e Rio Doce. Céu claro a parcialmente nublado na Zona da Mata. Demais regiões, céu claro a parcialmente nublado com névoa seca. BH terá uma quarta-feira de céu claro com baixa umidade do ar no período da tarde. A temperatura máxima deve marcar 28 graus e a umidade fica em torno de 20% à tarde. Repórter Aline Neves.
2: 7:04, o presidente Lula sanciona a proposta que altera as regras do piso mínimo do frete no Brasil.
1: A nova legislação mantém a obrigatoriedade de um valor mínimo para o transporte de cargas, mas retira do Congresso Nacional a definição desse montante, que vai continuar sendo calculado pela Agência Nacional de Transportes Terrestres.
2: Durante a tramitação do projeto, parlamentares chegaram a aprovar um piso nacional de R$ 5.000 por mês para caminhoneiros que realizam viagens de longa distância. O Senado, no entanto, retirou esse dispositivo por entender que a fixação do valor seria inconstitucional.
1: A proposta também endurece as punições para empresas que descumprirem o pagamento do piso mínimo do frete.
2: Atualmente, os valores são definidos pela NTT com base em critérios como distância percorrida, número de eixos do veículo e tipo de carga transportada.
1: 7:04 e no terceiro capítulo da série especial sobre o transporte de cargas nas rodovias brasileiras, o foco está na infraestrutura.

0: das estradas e nos desafios enfrentados diariamente pelos caminhoneiros.
1: Embora o asfalto esburacado seja uma reclamação frequente, motoristas ouvidos pela nossa reportagem afirmam que esse não é o principal problema da categoria.
2: Com quase 2 milhões de quilômetros de estradas, a malha rodoviária brasileira está entre as 5 maiores do mundo. E apesar de ter melhorado nas últimas décadas, mais de 60% das rodovias brasileiras são avaliadas como regular, ruim ou péssima. Em Luislândia do Oeste, distrito de João Pinheiro, a Itatiaia encontrou o motorista Erivelton dos Santos Cardoso, que esperava o mecânico entregar o seu caminhão. Ele conversou com a gente sobre a situação das estradas por onde roda diariamente.
3: Cara, a 040 aí tá trepidação, muito buraquinho pequeno, tá muito ruim. Fora vários pontos que precisa ser duplicado, a gente paga pedágio e não duplica até hoje. Observei, toda hora tem um acidente aí, hoje mesmo teve um acidente aí.
2: A situação das rodovias é um assunto que divide opiniões. Aquelas que foram entregues à iniciativa privada, que foram concedidas, costumam ter melhores avaliações, apesar de algumas reclamações em relação ao valor do pedágio. Já aquelas que são administradas pelo poder público, pelo DR ou pelo DENIT, por exemplo, costumam ter as piores avaliações. É o caso, por exemplo, dessa rodovia que a Itatiaia fala neste momento, a MG-410, nas proximidades de Presidente Olegário, no caminho de Patos de Minas. Buracos, falta de sinalização, pista simples e por aí vai. São problemas até comuns em boa parte das rodovias. Porém, talvez a principal preocupação para caminhoneiros e empresários seja outra: a falta de pontos de descanso apropriados, o que gera desconforto e insegurança. A lei do descanso, em vigor desde 2015, estabeleceu que o poder público e empresas deveriam assegurar a criação de pontos de parada e descanso. Outras iniciativas nesse sentido surgiram no Congresso nos anos seguintes, mas a realidade é que o número de unidades existentes fica abaixo do necessário para contemplar a gigantesca malha rodoviária do país. É o que explica Oswaldo Salgado, um dos vice-presidentes da FETSENG, Federação das Empresas de Transporte de Cargas e Logística de Minas Gerais.
4: O mínimo que o ponto de descanso ele tem que oferecer é um lugar adequado para estacionar um caminhão, com a segurança, o caminhão é a carga, o motorista ter o seu lugar ali para ele, um restaurante para ele se alimentar, uma infraestrutura sanitária para ele tomar um banho. Um outro exemplo, você vê muito caminhão quando você viaja parado dormindo ao lado das barreiras de fiscalização das Polícias Rodoviárias Federal e parando assim na lateral da pista. É um perigo, né? Para quem está viajando e tudo, e os motoristas é tudo que eles têm hoje para sobreviver e para usar.
2: Em nota enviada a Itatiaia, o Ministério dos Transportes informou que 184 pontos de descanso são privados e foram certificados voluntariamente, enquanto outros 10 foram implantados pelo governo ou pelas concessionárias das rodovias. Considerando os contratos de concessão feitos nos últimos 3 anos, outros 42 pontos de descanso já estão contratados e serão inaugurados gradativamente. Além disso, outros 18 pontos estão previstos para os próximos leilões, integrantes da carteira de concessões de 2026. Com o poder público deixando a desejar na hora de oferecer os recursos necessários para os caminhoneiros, os postos de combustíveis acabaram ganhando uma nova fonte de renda. Eles passaram a cobrar para os motoristas tomarem banho e também estacionarem seus veículos durante a noite. O conforto é mínimo, mas já representa um alívio para quem vive na estrada. Porém, o caminhoneiro Leonardo de Souza, que deixou a profissão de educador físico para ganhar mais como motorista, relata que o descanso nesse local muitas vezes se torna um castigo.
5: Você fica sem local para você se divertir, para você sair, dependendo do lugar que você tá. Não tem nada perto, um restaurante, uma padaria, uma lanchonete, qualquer coisa do tipo. E aí você tem que se virar com o que você tem, né, dentro ali da cabine. E aí é bem desconfortável, é meio pesado.
2: O sono durante o descanso pode se tornar um verdadeiro pesadelo, já que muitos motoristas convivem com a criminalidade e o risco de terem sua carga furtada ou roubada. Isso quando os criminosos não acabam sequestrando esses trabalhadores para conseguir algo mais. É isso que vamos ouvir amanhã aqui no Jornal da Itatiaia. Repórter Célio Ribeiro.
0: 7:09. O governo federal decide adotar medidas de reciprocidade contra os Estados Unidos após a revogação do visto da embaixadora brasileira em Washington, Maria Luísa Ribeiro Viotti.
1: Embora permaneça credenciada para exercer as funções na capital americana, ela não vai

0: poder deixar os Estados Unidos e retornar ao país, já que o visto foi cancelado pelas autoridades norte-americanas.
1: Em nota oficial, o Palácio do Planalto classificou a medida como uma escalada deliberada de ações hostis e rejeitou as justificativas apresentadas pelo governo americano. Segundo os Estados Unidos, a decisão foi tomada porque o Brasil ainda não concedeu o aval diplomático para que Daniel Pérez assuma a embaixada americana em Brasília. Já o governo brasileiro diz que esse tipo de procedimento é sigiloso, segue a Convenção de Viena e que o pedido está em análise. A nota também acusa os Estados Unidos de tentar interferir no processo político aqui do Brasil e reafirma que a diplomacia do país vai continuar priorizando o diálogo. A decisão repercutiu também aqui no Congresso Nacional. Quem se pronunciou nas redes sociais foi o deputado federal Lindenberg Farias, do PT do Rio de Janeiro, e criticou a medida, relacionando o episódio à atuação de aliados da família Bolsonaro.
2: Isso é uma medida que impede que a embaixadora do Brasil nos Estados Unidos exerça suas funções. Inaceitável, gente.
1: E o Departamento de Estado informou que essa revogação do visto de Maria Luísa não significa a expulsão dela dos Estados Unidos. Segundo o governo americano, ela vai poder permanecer no país e o visto pode vir a ser restabelecido caso o Brasil autorize a nomeação diplomática de Daniel Pérez como novo embaixador dos Estados Unidos em Brasília. Da Capital Federal, Aline Peçanha.
3: Agora, a análise do âncora da CNN Brasil, William Vac.
4: Mesmo para os padrões de Trump, revogar o visto da embaixadora brasileira em Washington é um ato de grande hostilidade, mas nenhuma surpresa. Os governos dos dois países escolheram há tempos o caminho do confronto. E não é a questão do tarifaço, na qual o Brasil é alvo grande e um dos mais prejudicados, mas dentro de dezenas de outros alvos. A treta entre Brasil e Estados Unidos é política e ideológica e, na linha do tempo, antecede até o segundo mandato de Trump. Da parte de Lula, o anti-americanismo de Grêmio Estudantil é indício, não se dá para diferenciar esse anti-americanismo da própria carreira política dele. Do lado de Trump, a hostilidade ao governo brasileiro tem um aspecto claramente ideológico, reforçado sobretudo pelo entorno do presidente americano. É a proximidade a figuras do bolsonarismo raiz e o que elas possam significar na projeção de poder e influência americana, o que aconteceu em relação a outros países também, na Europa e na América do Sul. O aspecto claramente político da hostilidade, ao governo brasileiro é mais amplo. Está ancorada na grande disputa com a China, no papel do dólar, das instituições financeiras americanas, na recente declaração da Casa Branca sobre segurança desta parte do mundo, doutrina na qual aos países desta área se exige imediata submissão ao Washington. Curiosamente, o que escapou nessa troca de tapas entre Washington e Brasília são os profundos laços militares entre os dois países, com as forças armadas dos dois lados tratando de se esgueirar desse cipoal político diplomático que promete continuar. Por enquanto, é a última trincheira de normalidade.
5: Da CNN em São Paulo, William Vac.
6: 7:13, a seguir, termina hoje prazo para partidos definirem candidatos nas eleições.
0: Zema confirma chapa pura com o senador cearense Eduardo Girão como vice na disputa pela presidência.
6: Vereadora de Montes Claros será vice de Gabriel Azevedo na corrida pelo governo de Minas.
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4: 716.
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4: Manhã de quarta com acidente na 381, Isabela Gouveia.
6: Viegas, tem um carro capotado na BR-381, na pista em direção à Vitória, nas proximidades do Corte de Pedras, em Caeté. Segundo a Polícia Rodoviária Federal, ninguém ficou ferido neste momento. Não causa grandes impactos para o trânsito, mas, claro, é um ponto de atenção para o motorista. Na 381, próximo ao trevo de Santa Luzia, também tem um pequeno ponto de congestionamento por conta do estreitamento de pista, mas não é necessário buscar outros caminhos. Destaco também para o motorista a situação da região centro-sul de Belo Horizonte. Na rodovia 356, tem um caminhão com defeito na alça de acesso para a Avenida Raja Gabalha. O trânsito já começa a apresentar lentidão, trecho de muita alerta. Esse veículo está na saída da Raja, no sentido bairro, para 356, no sentido Savassi. Ponto de alerta, então. Volto com você, Eustáquio.
7: Obrigado, Isabela Gouveia. 7:17. A nova rodada da pesquisa Genial Quest, divulgada hoje, aponta o presidente Lula na liderança da corrida pela presidência da República.
4: No cenário de primeiro turno, o petista aparece com 39% das intenções de voto, enquanto o senador Flávio Bolsonaro tem 30%.
7: Em terceiro lugar, empatados com 4%, aparecem o ex-governador de Goiás, Ronaldo Caiado, e o fundador do Movimento Brasil Livre, Renan Santos.
4: Na sequência, o ex-governador de Minas, Romeu Zema, registra 2%, enquanto Cabo Daciolo, Augusto Cury e Samara Martins aparecem com 1% cada.
7: A pesquisa também simulou um eventual segundo turno entre Lula e Flávio Bolsonaro. Nesse cenário, o presidente aparece com 44% das intenções de voto contra 39% do senador.
4: Na comparação com o levantamento anterior realizado em 26 de julho, Lula oscilou 1 ponto percentual para baixo, enquanto Flávio Bolsonaro cresceu 2 pontos. Com isso, a diferença entre os dois candidatos no segundo turno caiu de 7 para 5 pontos.
7: Segundo o levantamento, 13% dos entrevistados afirmaram que pretendem votar em branco ou anular o voto, enquanto 4% disseram estar indecisos.
4: A pesquisa Genial Quest foi realizada entre os dias 31 de julho e 3 de agosto, com pouco mais de 2 mil eleitores. A margem de erro é de 2 pontos percentuais para mais ou para menos e o nível de confiança é de 95%.
7: 7:18 e o senador Eduardo Girão, do Ceará, será candidato a vice-presidente de Romeu Zema na disputa pela presidência da República. A escolha confirma chapa pura do Partido Novo.
8: O senador Eduardo Girão, do Partido Novo do Ceará, será o vice na chapa do ex-governador de Minas Gerais, Romeu Zema, na disputa pela presidência da República. Essa informação foi confirmada pela Itatiaia ontem à tarde e depois o Partido Novo confirmou a informação e deu mais detalhes. Com isso, o Novo fechou questão por uma chapa puro sangue na disputa pelo Palácio do Planalto. Essa decisão foi confirmada após tratativas internas na legenda e teve aval do presidente nacional do Novo, Eduardo Ribeiro. Zema fez o convite para Girão por meio de uma ligação de vídeo.
9: Você sabe que eu tenho rodado o Brasil esses últimos meses e eu preciso escolher uma pessoa para estar ao meu

0: lado, e essa pessoa precisa ser alguém que não vai baixar a cabeça para ninguém, nem para os intocáveis, nem para qualquer tipo de pressão. Por isso, Girão, eu quero você como meu vice para nós mudarmos o Brasil juntos e acabarmos com essa farra dos intocáveis.
1: O senador Eduardo Girão disse que decidiu aceitar o convite desafiador como uma missão existencial. Girão disse que vai lutar por mais segurança, prosperidade e menos abusos dos intocáveis que, segundo ele, tomaram conta do poder público. De São Paulo, repórter Mardélio Couto.
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3: Berta, no último dia das convenções partidárias, como está a definição das chapas em Minas com a indicação dos vices? Bom dia para você.
4: Bom dia, Fernanda. Bom dia, Eustáquio. Bom dia, amigos da Itatiaia. A Associação Mineira entra na data limite das convenções partidárias neste 5 de agosto, sem a definição do nome ao governo de Minas do campo da direita bolsonarista. Com a candidatura de Cleitinho praticamente descartada pelo Republicanos, o PL avalia Flávio Rosco, presidente licenciado da FIENG, e Vitório Medioli, nomes postos como alternativa a Cleitinho. O partido em Minas está rachado, há um terceiro grupo que defende apoio a Marcelo Aro, ex-secretário de Estado de Governo. Aro tem um nome articulado junto à Federação União Progressista e está fechado com Republicanos. Entre as principais candidaturas formalizadas ao governo de Minas até agora, apenas a de Gabriel Azevedo, do MDB, tem a posição de vice acertada, o que aconteceu nesta noite de terça-feira, 4 de agosto. Trata-se da vereadora Maria Helena, do MDB de Montes Claros. A chapa do governador Matheus Simões, do PSD, segue indefinida. Depois da ruptura com o grupo de Marcelo Aro, Matheus Simões viu seu campo de alianças encolher de 9 partidos inicialmente projetados para 4. Além do PSD, o Avante, o Novo e o DC. O Novo indicou 2 prováveis nomes para a posição de vice nessa chapa: a vereadora Fernanda Altué e o ex-deputado federal Tiago Mitral. No PDT, Alexandre Calil fechará a coligação com o PSDB de Aécio Neves, que deverá indicar a candidatura de vice da chapa. E no campo lulista, o deputado federal Patrus Ananias é o candidato da federação PT, PV e PCdoB e trabalha para atrair o PSB e a federação Rede PSOL. Além de Patrus, a chapa tem definida neste momento apenas a candidatura ao Senado Federal de Marília Campos, ex-prefeita de Contagem. Legendas empurram as definições pendentes para 15 de agosto, prazo final para o registro das chapas na Justiça Eleitoral. Isso só é possível porque, para driblar a data limite das convenções, delegam as decisões às executivas estaduais. Berta Macaron, para o Jornal da Itatiaia.
5: 7h23, a seguir, Banco Central anuncia hoje nova taxa de juros, tendência de redução.
3: Mega Sena acumula e prêmio vai a 150 milhões de reais.
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0: 7:25. O Copom, Comitê de Política Monetária do Banco Central, vai concluir hoje reunião e deve anunciar mais um corte na taxa básica de juros.
1: A expectativa do mercado é que a Selic caia de 14,25% para 14% ao ano. Se a redução for confirmada, vai ser o quarto corte seguido nos juros e vai levar a taxa ao menor nível desde março do ano passado.
0: A redução é esperada, mesmo com o aumento do preço do petróleo provocado pela tensão no Oriente Médio. Pode pressionar a inflação por meio dos combustíveis.
1: 7:26.
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1: Rita, a queda da produção industrial reforça os sinais de desaceleração da economia, não é isso? Bom dia.
3: Bom dia! E a indústria brasileira recua 1,8% no mês de junho, se compararmos com maio desse ano. Na comparação anual, a indústria cresceu 1,7%. E no primeiro semestre, que terminou em junho, o crescimento foi de 1,5%. E o que que puxou a indústria para baixo? E olha, é o pior junho desde 2014. Naquela época, a retração foi de 2,9%. E é o pior resultado para a produção industrial desde dezembro de 2025, quando houve um recuo de 1,9%. Também estamos no segundo mês consecutivo em queda. E é por isso que é um indicativo muito forte de que a economia brasileira está se desacelerando. Neste mês de junho, houve uma queda na produção de petróleo e de combustíveis e também de produtos químicos. Nas duas categorias, nós estamos falando de uma influência do conflito lá entre Estados Unidos e Irã. No mês de junho, o preço do barril de petróleo despencou 20% e antes disso chegou a bater mais de $100 o barril. Os produtos químicos também são afetados e foram afetados principalmente pela indústria de fertilizantes. E a indústria extrativa, onde mora o petróleo, mora a extração de minério de ferro, que vinha sendo a grande vedete do ano, perdeu tração nesses dois últimos meses. Portanto, essa é a explicação para essa queda na indústria, que também não se concentra apenas nesses dois setores. A indústria de transformação também está sentindo com retração e pode sentir ainda mais a partir de julho com o tarifaço imposto para os Estados Unidos, porque mais de 60% dos itens que sofrerão tarifas adicionais estão concentradas na indústria de transformação brasileira. E repito, a indústria brasileira de transformação é ou tem nos Estados Unidos o seu maior comprador. Ontem nós tivemos um Ibovespa estável, com uma queda de 0,06%, um dólar subindo quase 1% e voltando a R$ 5,13. E os juros futuros fecharam praticamente estáveis. O mais curto, nós temos a reunião do Copom, que termina hoje, deve definir a nova taxa básica de juros no Brasil, fechou em queda de 0,07%. E os mais longos em alta aí em torno de 0,2%. Mas a projeção hoje é de que a Selic terminal para esse ano deve ficar em 13,75%. E quando saiu a notícia de que o presidente Trump havia revogado o visto da embaixadora do Brasil nos Estados Unidos, nós tivemos um desconforto.

0: conforto no mercado. Foi aí que o dólar deu essa empinada. Antes disso, a moeda americana vinha sendo negociada na faixa de R$ 5,11, R$ 5,12. Na mínima ontem, ela bateu 5,07%. Essa tensão entre Brasil e Estados Unidos nunca foi vista em 200 anos. Agora, nem os Estados Unidos têm um representante no Brasil e nem o Brasil tem um representante oficial nos Estados Unidos, em razão do posicionamento dos dois governos. Rita Mundim, para a Rádio Itatiaia.
1: 7:30. A Mega Sena acumula de novo e pode pagar amanhã 150 milhões de reais para quem acertar as 6 dezenas.
2: Os números sorteados ontem foram 3, 16, 24, 30, 49 e 54. Repetindo: 3, 16, 24, 30, 49 e 54.
1: Aplicado na poupança, o valor de 150 milhões rende aproximadamente 750 mil reais por mês. Em um ano, a aplicação pode gerar cerca de 9 milhões de reais em rendimentos apenas na poupança.
2: 7:31. No próximo bloco, em meio a impasse com Cleitinho, PL dá ultimato aos republicanos e pode anunciar hoje candidatura própria em Minas.
1: Na briga pelo título da Copa do Brasil, Cruzeiro recebe hoje a Chapecoense no Mineirão.
2: O Atlético vai às quartas de final após eliminar o Juventude com gol aos 49 minutos do segundo tempo.
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7: Agora é oficial. 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Desde o dia 17 de junho, o Brasil passou a reconhecer, por meio da Lei número 15.433/2026, o cooperativismo como uma das expressões da nossa cultura nacional. 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Em Minas Gerais, o cooperativismo já faz parte da vida de 60% da população, mostrando sua força na geração de oportunidades, no desenvolvimento regional e na construção de um futuro mais sustentável. Essa conquista fortalece histórias que já acontecem todos os dias em comunidades, escolas, negócios e territórios. Porque cooperar é isso, entender que ninguém transforma sozinho e que quando a gente caminha junto, o futuro também muda de lugar.
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1: Isabela Gouveia, o problema agora é no anel rodoviário em Belo Horizonte.
2: Eustáquio, mais um acidente no anel rodoviário, agora um acidente envolvendo carro e moto no sentido Rio de Janeiro, faixa da esquerda bloqueada bem na chegada ao viaduto sobre a Avenida Amazonas. Há congestionamento antes do trevo do Califórnia, pista marginal, que seria uma alternativa de desvio também com alguns pontos de lentidão. Lembrando que mais à frente, como destacamos aqui na Itatiaia, também tinha um acidente envolvendo carro na altura do Olhos d'Água. Esse veículo já foi retirado no sentido Rio de Janeiro, mas ainda há reflexos, então vários pontos de congestionamento.

0: por conta dessas duas ocorrências nesta manhã. Para quem segue no sentido Vitória, o cenário ainda permanece tranquilo até o acesso à BR-381. Volto com você, Viegas.
1: 7:35.
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1: Natália Fiuza tá chegando para conversar com a gente sobre futebol. Nath, aquela façanha do Atlético ontem, uma atuação inacreditável, né? No finalzinho, nos últimos segundos do segundo tempo, conseguiu o gol e se classificou para as quartas de final da Copa do Brasil. Mais emoção não tem jeito, né? Bom dia para você.
3: Ei, Fernanda, bom dia para você também, a todos que nos acompanham aqui no Jornal da Itatiaia. O atleticano não desiste nunca, né? Dizem que se não for sofrido, não é galo. E essa máxima foi cumprida ontem à risca. O Atlético teve dificuldades no jogo contra o Juventude, oitavas de final, jogo de volta aí da Copa do Brasil. O Juventude jogando muito fechadinho, defendendo bastante. O Atlético criou algumas oportunidades, mas desperdiçou, mas na hora certa. No último lance, no último minuto, a classificação veio com o gol de Alan Minda. O comentarista Edu Panzi acompanhou a partida, traz mais detalhes. Foi no sufoco, né, Edu? Mas o que vale é que o Galo está classificado na Copa do Brasil. Bom dia.
4: Alô, Natália, bom dia. Bom dia para quem se liga no Jornal da Itatiaia. Deu Galo, hein? 1-0 no sufoco, no último minuto. Sofrido, mas está classificado para as quartas de final da Copa do Brasil. Gol de Alan Minda aos 49 minutos da segunda etapa. Um jogo que teve 4 minutos de acréscimos no segundo tempo. Depois de um lançamento do Lianco, o árbitro, o Flávio Rodrigues, já estava com o apito na boca para encerrar. Mas o Lianco lançou para a área. A zaga do Juventude falhou, bateu cabeça e o Minda, tímido, porém atento, pegou a sobra e fez o gol de 4 milhões de reais que colocou o Galo na próxima fase. Jogo difícil, amarrado, Juventude com muita gente defendendo, linha de 5, às vezes de 6 jogadores. O Atlético teve muita dificuldade para encontrar espaço, mas foi premiado pela luta. Muita posse de bola, controle de jogo e no último minuto fez o gol da classificação. Tá na próxima fase e agora vai aguardar o adversário. Tá falado, Nath?
3: Tá falado, Edu. Lembrando ao ouvinte do Jornal da Itatiaia que haverá um novo sorteio para a definição dos confrontos das quartas de final, mas o Atlético já tá tranquilão, só esperando aí os seus próximos jogos. E com a classificação de ontem, o Galo vai receber 4 milhões de reais em premiação. Lembrando também que o grande vencedor, quem ficar com o título da Copa do Brasil, vai embolsar mais de 78 milhões de reais. O repórter Cláudio Rezende também conosco aqui no Jornal da Itatiaia. O Atlético, né, buscando essa classificação no último minuto do jogo, literalmente, e o técnico Eduardo Domingues, na entrevista coletiva, elogiou a luta, a postura da equipe em campo. Não é isso, Cláudio?
5: É, o técnico Barba Domingues elogiou o espírito de luta da equipe, que acreditou até o último lance da partida contra o Juventude e a classificação. 4 milhões de reais, o Pix da CBF, que o Atlético já está aguardando. O detalhe é que agora teremos sorteio para a definição do adversário nas quartas de final da competição. O Galo retornando para casa nesta quarta-feira e agora tem o compromisso no Campeonato Brasileiro. Fim de semana contra o Remo, mais uma fora de casa em Belém do Pará. E o técnico Barba Domingues já admitiu que vai ter que mexer de novo, principalmente no meio campo, por conta da questão física e a sequência de jogos.
3: Obrigada, Cláudio. Além do Atlético, que venceu o Juventude por 1-0 e garantiu a sua classificação, também tivemos o Santos avançando para as quartas da Copa do Brasil. Venceu o Remo fora de casa no Mangueirão em Belém por 1-0. O gol foi marcado pelo Rony aos 29 minutos do segundo tempo. Quarta-feira, demais Copa do Brasil da Itatiaia. Hoje será a vez do Cruzeiro também buscar a sua vaga nas quartas de final. Nossa jornada esportiva a partir de 6:05 da noite, a bola rola às 7 para Cruzeiro e Chapecoense. Cruzeiro que precisa fazer o seu dever de casa, vencer a Chape para avançar de fase na Copa do Brasil e seguir perseguindo, quem sabe aí, o seu 7º título da competição. Cruzeiro que é o maior vencedor. Com mais detalhes, o repórter Emerson Pancieri, bom dia.
6: Bom dia para você, Nath, para quem acompanha o Jornal da Itatiaia. Hoje é dia de decisão para o Cruzeiro, às 7 da noite, recebendo a Chapecoense, e vale vaga nas quartas de final da Copa do

0: Brasil ontem, técnico Arthur Jorge comandou uma atividade muito mais de posicionamento na toca da raposa e encerrou a preparação. Nos bastidores, o Cruzeiro desistiu da contratação do uruguaio Brian Rodrigues. O clube não entrou em detalhes dos motivos, mas a negociação enfrentava a resistência do América do México. Também ganhou repercussão negativa aquele caso de violência sexual investigado no México em 2024. O jogador nega as acusações, mas o Cruzeiro não segue com este negócio. Ainda sobre mercado, o Cruzeiro acertou a chegada do atacante João Costa, de 21 anos, desembarca hoje em Belo Horizonte. Ele chega por empréstimo do Al-Ettifaq da Arábia Saudita, com aval do técnico Arthur Jorge. O Lúcio Rodrigues, que chegou na madrugada de ontem, faz exames médicos para ser anunciado como reforço. Wesley chega amanhã. Cruzeiro hoje para encarar Chapecoense com Otávio, Fagner, Fabrício Bruno, Jonathan Jesus e Rojas, Romero, Gerson, Matheus Pereira na frente, Felipe Moraes ou Kaique Kenji com Arroio e Caio Jorge. Nath.
1: Obrigada, Emerson Pancieri. Lembrando, na ida em Chapecó, empate por 0-0. Então, quem vencer hoje se classifica. Novo empate, teremos disputa por pênaltis. Cruzeiro precisa vencer o jogo para seguir adiante na competição. Cenário semelhante para Grêmio e Mirassol, que vão jogar às 7:30 da noite em Porto Alegre, na Arena do Grêmio. Na ida, no interior de São Paulo, Mirassol e Grêmio empataram por 1-1. Situação bem mais tranquila é a do Palmeiras, que venceu o Fortaleza em casa, em São Paulo, por 3-0, e joga hoje 9:30 novamente contra o Fortaleza, mas na Arena Pantanal, em Cuiabá, pois o Fortaleza vendeu aí o seu mando de campo. E teremos também às 9:30 da noite no Maracanã, clássico valendo vaga nas quartas da Copa do Brasil, é Fluminense e Vasco. Com mais detalhes, Wellington Campos.
2: Natália Fiuza, outro jogo das oitavas de final da Copa do Brasil, partida de volta, é Maracanã, às 9:30 da noite, Fluminense e Vasco, primeiro jogo foi 0-0, foram vendidos antecipadamente até ontem à tarde, 47.615 ingressos. O Vasco terá volta no meio-campo do Thiago Mendes, Jair e Tietê vão compor o setor. Pelo lado do Fluminense, Subeldia repete a escalação com John Kennedy no comando do ataque e Hulk no banco de reservas. Natália Fiuza.
1: Muito obrigada, Wellington Campos, noticiário esportivo com Nath Fiuza. Volto com você aí no estúdio. Estáquio Ramos, bom dia.
3: Bom dia, Nath, bom trabalho. 7:42. O impasse envolvendo o senador Cleitinho Azevedo coloca pressão sobre as articulações do PL em Minas Gerais. De Brasília, a repórter Edilene Lopes tem os detalhes. O Edilene, o partido aguarda uma definição do Republicanos, que é o partido do Cleitinho, sobre a candidatura do parlamentar ao governo do estado. E pode anunciar ainda hoje uma candidatura própria, caso um acordo não avance. Bom dia para você.
4: Bom dia a todos. Pois é, o Partido Liberal vai aguardar até hoje a decisão do Republicano sobre a candidatura do senador Cleitinho. Caso o parlamentar não consiga emplacar seu nome, o PL deve anunciar ainda hoje candidatura própria. Ontem, a cúpula do Partido Liberal se reuniu em Brasília. O pré-candidato à presidência da República, Flávio Bolsonaro, o coordenador de campanha, Rogério Marinho, o pré-candidato ao Senado por Minas Gerais, Domingos Sávio, e o presidente estadual da legenda, o deputado federal Zé Vitor, discutiram a possibilidade da candidatura própria. No encontro, Marinho ligou para Marcos Pereira, o presidente nacional do Republicanos, que reafirmou que não deve voltar atrás em relação a Cleitinho, ou seja, a candidatura de Cleitinho permanece fora de consideração, fora do páreo. Nós apuramos também que Domingos Sávio, nessa reunião, pediu que a legenda esperasse um pouco mais pelo senador mineiro e que, antes de qualquer anúncio, discutisse coletivamente com o Republicano e com a União Brasil, que devem ser os partidos que devem fazer parte dessa coligação. Então, embora a resposta de Marcos Pereira ontem tenha sido não para a candidatura do senador Cleitinho, vamos só rememorar, antes de ontem, Cleitinho gravou um vídeo com Euclides Petersen e Marcos Pereira, chorando, dizendo que não estava bem em função do luto pela morte do irmão e que não seria candidato ao governo do estado, e isso aconteceu depois de uma reunião em Brasília. Quando foi ontem, teve a Convenção Nacional dos Republicanos. Cleitinho tomou a palavra durante a convenção e disse que queria sim ser candidato, recebeu o apoio da família e pediu que o partido partido liberasse. Cleitinho tentou ontem uma reunião com o presidente do Republicanos, Marcos Pereira, que não se reuniu. Inclusive, eu falei com o Marcos Pereira, que disse que não havia reunião agendada e que ele estava retornando aqui para São Paulo. Então, significa que no Republicanos, até então, Cleitinho permanece não sendo.

0: candidato. De toda forma, o PL, depois de uma intervenção feita por Domingos Sávio, que é pré-candidato, o candidato agora confirmado na convenção ao Senado, pediu que houvesse mais alguma espera para ver se acontece alguma coisa hoje de manhã, esse Cleitinho volta a ser candidato. Caso seja confirmada a não candidatura de Cleitinho, aí o PL parte para esse que seria o plano B, que sempre foi o plano B, que é o lançamento de uma candidatura própria. Só que não fará esse anúncio sem conversar com os parceiros, ou seja, sem conversar com o partido de Cleitinho e também com União Brasil, partido de Marcelo Aro, que começou a ser cotado como um nome para a cabeça de chapa em uma alternativa ao senador Cleitinho. Diante dessa ponderação que ocorreu na reunião ontem em Brasília, então o PL está aguardando, hoje deve se reunir com Republicanos e também com União Brasil e na sequência pode anunciar sua candidatura própria. O nome mais cotado é o do empresário Flávio Roscoe, que inclusive estava na reunião ontem em Brasília, é muito próximo do senador Rogério Marinho, o coordenador de campanha de Flávio Bolsonaro à presidência da República, e é um nome que tem bastante confiança no grupo. Também está no páreo para disputar o governo do estado em uma eventual cabeça de chapa do PL, o ex-prefeito de Betim, Vitório Medioli. Então essa é a situação na direita, que sem Cleitinho, pelo menos por enquanto, tenta construir um palanque para Flávio Bolsonaro, que contava com o senador Cleitinho, que ontem recebeu apoio, ligação do cantor Gustavo Lima, ligação de Ratinho, apresentador, que inclusive gravou um vídeo, enfim, e vários deputados e candidatos, deputados estaduais e federais, ligando para Marcos Pereira, tentando pressionar para que ele acolhesse novamente a candidatura de Cleitinho, o que até amanhã desta quarta-feira não teve um resultado efetivo. Fernanda e Eustáquio.
1: Obrigada, Edilene Lopes. No próximo bloco, Estados Unidos podem fechar hoje acordo com o Irã para reabrir rota de petróleo.
2: Em meio à crise diplomática, o Brasil rebaixa relações com a Argentina após ataques de Javier Milei.
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0: 7h49.
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0: A política externa brasileira vive uma semana de forte tensão com dois importantes parceiros internacionais.
2: Em meio ao agravamento das relações com os Estados Unidos, o governo brasileiro também passa a enfrentar um impasse diplomático com a Argentina, após o nosso país anunciar o rebaixamento das relações diplomáticas. Adriana Brandão.

0: Crise diplomática também entre o Brasil e a Argentina. As manchetes dos jornais Clarim e La Nación de Buenos Aires consideram a decisão de Brasília de rebaixar a relação diplomática bilateral uma dura sanção. A Argentina informou que o Brasil solicitou nessa terça-feira o retorno do embaixador argentino em Brasília a Buenos Aires em meio à crise diplomática provocada por declarações de Javier Milei contra o presidente Lula. O comunicado divulgado pela chancelaria argentina informa que o país toma nota da decisão unilateral do Brasil e lamenta a decisão do país de continuar se isolando do restante da região por razões puramente ideológicas. A escalada da tensão entre os dois países, sem precedentes, acontece 2 dias após os novos ataques de Javier Milei contra Lula, que voltou a chamar o presidente brasileiro de ladrão e corrupto. Trump faz novo ultimato ao Irã e diz que Washington espera acordo com o país sobre o Estreito de Hormuz nesta quarta-feira. O presidente americano voltou a garantir que a passagem marítima estratégica para o comércio mundial será reaberta muito em breve. Ele advertiu que, caso isso não aconteça, o Irã será atingido com muita força. O presidente americano informou durante uma viagem à Califórnia que as negociações com os iranianos estão em andamento e são positivas. Ele assegurou que Teherã deseja chegar a um entendimento. Na terça-feira, o secretário de Estado americano, Marco Rubio, já havia mencionado progressos nas negociações envolvendo o Irã e Omã, país que também margeia o Estreito de Hormuz.
1: 7:51.
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1: Ô, Valdir Barbosa, o Ministério da Agricultura admite que as exportações de carne para a União Europeia devem ficar suspensas por até 2 anos. Bom dia.
3: Bom dia. Exatamente no dia 30 de junho, aqui no Jornal da Itatiaia, dissemos que o Brasil poderia ficar 2 anos sem exportar carne bovina para os países da União Europeia. Motivo: negligência do governo com as normas sanitárias da Europa. Em uma declaração ao G1, o pecuarista André Bartotti, presidente da Câmara Setorial da Cadeia Produtiva de Carne Bovina, órgão consultivo do Ministério da Agricultura, ele afirmou que foi passada essa informação em uma reunião no próprio Ministério. O prazo de 2 anos ou um pouco mais refere-se ao ciclo produtivo do boi. Os europeus proíbem o uso de antimicrobianos que incentivam o crescimento dos animais, e o Brasil até poucos dias atrás fabricava e comercializava esses produtos. Os avisos alertando sobre esse protocolo vinham desde 2019, quando foi assinado o primeiro acordo comercial com a União Europeia, e nenhuma medida foi tomada pelo governo, que se mostrou surpreso quando houve o anúncio do bloqueio da carne brasileira a partir do dia 3 de setembro. O pecuarista André Bartotti revela que grande parte da produção brasileira não utiliza os antimicrobianos. Entretanto, não há como comprovar, porque não temos a certificação federal. O Brasil é o maior produtor e exportador de carne bovina do planeta. É ou não é a negligência do governo federal através do Ministério da Agricultura? Logo, a União Europeia, que tem alguns países importadores pagando pela carne do Mato Grosso $1.500 a mais do que a China pagava por tonelada. E quem será o responsável pelos prejuízos dos produtores de carne e pelas divisas que entrariam no país? Itatiaia Agro, Valdir Barbosa.

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4: 7h54, daqui a pouco, após 40 anos de 9 meses de 40 anos e 9 mandatos consecutivos, Aécio Neves abre mão de disputar as eleições.
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3: Faltam 3 minutos para as 8. A Justiça de Minas autoriza a Itatiaia a republicar artigos que tratam de supostos atos ilícitos atribuídos ao ex-diretor financeiro do Atlético, Carlos Fabel, durante a gestão do ex-presidente Alexandre Calil entre 2009 e 2014.
4: A decisão tomada pela Corte Mineira considerou que a retirada prévia das reportagens configurava censura.
3: O acórdão, assinado pelo desembargador Vanderlei Paiva, destacou que eventuais excessos em conteúdos jornalísticos devem ser analisados posteriormente e não por meio da proibição antecipada de publicações de interesse público.
4: Carlos Fabel, que atuou também nas campanhas políticas do ex-prefeito Alexandre Calil, é investigado por suspeita de apropriação indébita de recursos do Atlético durante o período em que ocupou o cargo de diretor financeiro do clube. O caso também é alvo de uma ação do Ministério Público de Minas Gerais.
3: Em janeiro deste ano, o Ministério Público pediu a condenação de Fabel pelo crime de apropriação indébita, apontando uma suposta apropriação de cerca de 6 milhões de reais.
4: Nas alegações finais apresentadas pelo promotor Mauro Elovitch, o órgão também solicitou a reparação dos possíveis prejuízos e a suspensão dos direitos políticos do ex-dirigente.
3: Segundo a acusação, Carlos Fabel teria utilizado a posição dele no clube para autorizar pagamentos a empresas das quais era sócio, sem justificativa contratual adequada.
4: O Ministério Público afirma que auditorias e documentos analisados indicaram suspeitas de irregularidades em contratos de consultoria e pagamentos realizados durante a gestão dele.
3: Na decisão que liberou a republicação das reportagens, a Justiça de Minas também criticou uma determinação anterior que obrigava a retirada de conteúdos relacionados ao tema de forma ampla.
4: Para o tribunal, uma ordem genérica poderia transferir ao veículo de comunicação a responsabilidade de fazer uma censura prévia, gerando insegurança jurídica.
3: Falta 1 minuto para as 8. Após 40 anos com 9 mandatos consecutivos, o presidente nacional do PSDB, Aécio Neves, decide ficar fora das eleições deste ano.
5: O deputado federal por Minas Gerais, Aécio Neves, não vai disputar a reeleição em outubro. Também cotado para o Senado e aparecendo entre os primeiros colocados nas últimas pesquisas, Aécio não vai disputar nenhum cargo político nestas eleições. Presidente nacional do PSDB informou em nota que é preciso coragem para tomar decisões difíceis, coerência para manter lealdade às convicções e desprendimento para colocar o interesse coletivo acima de soluções individuais. O parlamentar declarou ainda que a decisão foi especialmente difícil, visto que, nas palavras dele, chega às vésperas de uma eleição liderando as pesquisas sobre a disputa por uma das vagas no Senado. Mas, segundo Aécio, essa decisão não significa, no entanto, uma despedida da vida pública e das futuras disputas eleitorais.

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5: Muito bem, são 8h03 para você.
6: Bom dia!
5: Mas bom dia mesmo. Hoje é quarta-feira, chegamos na emenda da semana, né? 5 de agosto de 2026. Hoje é Dia Nacional da Saúde, Dia da Cultura Caipira, Dia Nacional da Vigilância Sanitária e Dia da Farmácia. Onde quer que você esteja ligado comigo, ligado com a gente, valeu pelo carinho, pela audiência. É muito bom saber que você amanhece em nossa companhia. Olá, internauta, já acompanhando a gente através do Instagram da Rádio Muriaé. Ainda não segue a Rádio Muriaé? Então vai lá, @ Rádio Muriaé. Se quiser me seguir também, Gilson Júnior 96FM. Fica à vontade. Você me segue, eu vou seguir você de volta. Combinado? 8h04, eu já começo abraçando os nossos companheiros do Sistema Integrado de Comunicação.
6: Rádio Muriaé, bom dia!
5: Alô, Paulinho, bom dia. Aí, Pedro Luiz, perdeu o cappuccino hoje, tá? Delicioso, irmão. Eu fico contando as horas, minutos, segundos para chegar amanhã, né? A parte da manhã para tomar um cappuccino na sala do chefe, né? É um negócio diferenciado, né? Não é um café qualquer, né? É aquele cappuccino. Então hoje eu cheguei mais cedo, né? Conversei, como sempre, trocou uma ideia. E aí, toma um cappuccino. E agora vamos que vamos. 8h05, começar o programa. Bom dia pro Silvério, bom dia pra Manu, bom dia pra Daniele, nossa recepcionista, e o casca de bala chamado Pedro Luiz.
6: Bom dia!
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5: Vamos que vamos sair pra batalha, vamos correr atrás do papel bordado, né, meu camarada? Tá começando o dia, começando mais uma quarta-feira, e que seja a melhor quarta-feira de nossas vidas. Então repete comigo, vamos lá? A palavra tem poder, não tem? Então que hoje seja a melhor quarta-feira de nossas vidas. Abraçando a você, querido amigo aposentado, mas que carinho eu tenho com os aposentados, a você idoso, você idosa, bom dia, acima de tudo, meu respeito.

0: tanto com os aposentados como os idosos. Obrigado pelo carinho. A você, pensionista, bom dia, dona de casa. As costureiras levantam cedo. Canta aí, vai. Pelo pão de cada dia, vambora. 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Agora são 8:05, 8:05. As costureiras levantam cedo, né? Aí vem lá, ouvindo Marcos Rogério às 5 da manhã, fazendo aquele cafezinho. Logo depois tem o Jornal da Itatiaia. E agora é nós. Com todo o departamento de jornalismo pronto para deixar você por dentro de tudo que está acontecendo em Buriaé e toda a região. Bom dia aos amigos da gloriosa Polícia Militar, Polícia Civil, Corpo de Bombeiros, Polícia Penal, equipe do SAMU, Polícia Rodoviária Federal, equipe da Eco Via Minas, bom dia, equipe de Garis do Densu, alô Rodrigues, aquele abraço, pessoal trabalhando lá no Senhor do Bonfim. Bom dia, bom dia. Meu amigo Eduardo Goulart, pró-reitor da Faminas, também a caminho do trabalho, sempre ouvindo a gente. Bom dia. Sejam todos muito bem-vindos. Meu amigo Cristiano, lá da Energias e toda a equipe, aquele abraço. Pra você, claro, pedreiro, servente, pintor, serraleiro, gesseiros, padeiros, porteiros, aos carteiros, bom dia. Balconistas, empregadas domésticas, é admiração que eu tenho, né, pelas empregadas domésticas. As babás também, né, bom dia. A você, eletricista, jardineiros, contadores, dentistas, produtor rural. E claro, não posso esquecer de abraçar os meus amigos retireiros. O nosso bom dia para quem está trabalhando nos hospitais, Pronto-Socorro, São Paulo, Casa de Saúde, Fundação Cristiano Varela e na UPA também ouvindo a gente. Bom dia, vamos lá. Abraçando ao Poder Judiciário, lembrando que na próxima sexta-feira tem a participação da juíza eleitoral, doutora Aline Arquete, toda sexta-feira, 11:30, logo depois do plantão de polícia, a gente falando sobre eleições 2026, tirando dúvidas dos candidatos, dos eleitores. Continue com a gente. Tem alguma pergunta, alguma dúvida, manda pra gente que a doutora vai responder com certeza. Ao Ministério Público, aquele abraço, bom dia. Alô, alô, taxista. Valeu pela carona, pelo carinho. Motorista de aplicativo, tem um montão por aí ouvindo a gente. Bom dia. A você, médico, empresário, bons negócios. Aos vendedores, boas vendas. A você, caminhoneiro, transportando progresso para todo
1: Brasil.
0: Meus amigos e amigas nas convenções, bom dia, sejam todos muito bem-vindos na emenda da semana, quarta-feira. Tá na hora de correr atrás do papel bordado, hein? 8:09 agora, 8:09. Aí vem.

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1: Muito bem, vamos às principais manchetes do programa de hoje. Vanessa Fávero, bom dia.
2: Bom dia, Gilson. Bom dia a todos os ouvintes. Tudo bem?
1: Tudo bem. Tranquilo?
2: Tranquilo, graças a Deus.
1: Então vamos nessa. Quais são as manchetes?
2: Bom dia, Marcelo. Bom dia, Pedro.
1: E as manchetes de hoje?
2: A manchete de hoje é: passagem na Ponte da Barra é fechada definitivamente após desrespeito à interdição.
1: As pessoas não estavam respeitando aquela interdição ali, né? Tinha gente tentando passar com carro, passava com moto, enfim. Então teve que, né, fechar totalmente aquela passagem ali na Ponte da Barra. Vamos lá.
2: Exatamente.
1: Só essa?
2: Exatamente.
1: Então tá bom. Marcelo Bittencourt, bom dia.
3: Bom dia, Gilson. Bom dia a todos os ouvintes da Rádio Muriaé. Olha só, 3 pessoas são presas por tráfico durante a operação da Polícia Militar no bairro Santa Terezinha. E tem mais uma: um homem foi preso e uma menor apreendida suspeitos de tráfico de droga em Divino. Essas são as notícias que a gente vai repercutir daqui a pouco,
1: hein? Ok, daqui a pouco o Marcelo e a Vanessa estão de volta aqui no programa, repercutindo todas essas manchetes que foram dadas aqui no programa. 8:10, é a vez de falar com Jota de Souza e as manchetes esportivas. Jota, bom dia.
4: Bom dia, Gilson, bom dia a todos que

0: estão ligados aí no Manhã da Muriaé desta quarta-feira. Gilson, hoje é dia de clássico pela Copa do Brasil, hein? Tem Vasco e Fluminense no Maracanã, valendo vaga nas quartas de final. E ontem tivemos o Galo, rapaz, lá no, em Caxias do Sul, no Alfredo Jaconi. O árbitro estava com o apito na boca para encerrar o jogo. O Atlético fez 1-0.
1: Tá vendo?
0: Não deve desistir nunca, né?
1: Então, a gente fala que o jogo só acaba quando o juiz apita.
0: É verdade.
1: Então tá aí.
0: Foi um lance assim maravilhoso, né? A persistência do Atlético. Já vamos falar sobre esse jogo que classificou também o Galo para a próxima fase da Copa do Brasil. O rival do Galo, o Cruzeiro, também joga hoje. Vai pegar a Chapecoense lá no Mineirão. Lembrando que no jogo de ida, empate 0-0 lá na Arena Condá. Então a Copa do Brasil será o nosso destaque de daqui a pouco no seu programa, ok?
1: Ok, valeu, Jota de Souza, são 8:11 agora.
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1: Eu começo com o G1. Pesquisa Quest. No primeiro turno, Lula tem 39% e Flávio 30%. Renan Santos 4%, Caiado 4% e Zema 2%. UOL. Mega Sena acumula e prêmio sobe para 150 milhões de reais. Folha de São Paulo. Diplomatas avaliam que decisão dos Estados Unidos de tirar visto de embaixadora do Brasil é anômala e é grave. Estado de Minas, Zema define Eduardo Girão como vice em chapa puro sangue. Hoje em dia, com cobertura vacinal contra o sarampo abaixo da meta, Minas Gerais intensifica prevenção após alta de casos em São Paulo. O tempo de Belo Horizonte, retirada da candidatura de Cleitinho abre vácuo no eleitorado de Minas Gerais, diz Simões. Jornal Globo. Lula lidera todos os cenários de segundo turno, mas perde pontos de vantagem sobre Flávio. Revista Veja. Após Republicanos e PP, Podemos descarta apoio a Flávio Bolsonaro. R7. Fila do INSS deve ser zerada entre setembro e outubro, diz ministro da Previdência Social.
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1: Vamos então aos fatos que marcaram o dia de hoje, 5 de agosto, na história. Em 1914, em Cleveland, Estados Unidos, é instalado o primeiro semáforo elétrico. Em 1954, o político brasileiro Carlos Lacerda sofre o atentado da Rua Toneleiro. Seu guarda-costas, o aviador Rubens Florentino Vaz, também alvejado, morre pouco tempo depois. Em 1962, a atriz americana Marilyn Monroe é encontrada morta em casa por overdose de drogas. Em 1973, lançamento da sonda espacial soviética Marte 6. E em 2016, ocorre a cerimônia de abertura dos Jogos da 31ª Olimpíada no estádio do Maracanã, no Rio de Janeiro.
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Parabéns para quem completa a idade nova nesse 5 de agosto, que é o seu aniversário, deixou para nascer justamente no dia de hoje, né? Então, parabéns para você. Temos famosos completando a idade nova. Samantha Sank, cantora australiana, nasceu em 1951. E João Baroni, músico brasileiro, integrante do grupo Os Paralamas do Sucesso, que nasceu em 1962.

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0: Muito bem, hoje 5 de agosto estamos comemorando o Dia Nacional da Saúde. A data foi instituída em 1967 para conscientizar a população sobre a educação sanitária e a importância de hábitos de vida saudáveis. A data homenageia o nascimento do médico e sanitarista Oswaldo Cruz, pioneiro no combate a epidemias do Brasil. Oswaldo Cruz liderou o combate à febre amarela, peste bubônica e varíola, além de fundar um instituto que leva o seu nome. O Dia Nacional da Saúde tem o objetivo de promover o bem-estar físico e mental, além de incentivar a prevenção de doenças e a vacinação. Bom, eu quero saber, no Dia Nacional da Saúde, qual o seu maior desafio para manter uma vida saudável no dia a dia? Falta de tempo para praticar exercícios físicos? Dificuldades para manter uma alimentação equilibrada? Estresse, ansiedade, falta de tempo para o descanso e lazer? Demora ou dificuldade no atendimento médico de rotina? Ou você é uma pessoa privilegiada que goza de perfeitas condições de saúde? É a nossa enquete de hoje, tá? 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
3: Bom dia!
0: Mas bom dia mesmo. No Dia Nacional da Saúde, a gente abre o programa assim, com ela, Rita Lee. Saúde é o que a gente deseja para você.

é o que a gente deseja para você aí do outro lado, né? Vamos cuidar bem da saúde, né? É o que a gente tem de importante. É isso? Bom, 8h22, a nossa enquete então, para você participar através do 988301140. No Dia Nacional da Saúde, qual o seu maior desafio para manter uma vida saudável no dia a dia? Falta de tempo para praticar exercícios? Dificuldade para manter uma alimentação equilibrada? Estresse, ansiedade, falta de tempo para o descanso e lazer? Demora ou dificuldade no atendimento médico de rotina? Ou você é uma pessoa privilegiada que goza de perfeitas condições de saúde? 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Então participe com a gente. 988301140.

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1: A insuficiência cardíaca é quando o coração não consegue bombear ou receber adequadamente o sangue para suprir as necessidades do nosso organismo. As causas variam desde infarto, pressão alta não controlada adequadamente a longo prazo, miocardite, diabetes e doença nas válvulas cardíacas, como a febre reumática. Os sintomas mais comuns são cansaço, falta de ar aos esforços ou à noite após se deitar, inchaço nas duas pernas ou pés e dores no peito. Se você sente ou conhece alguém com alguma dessas queixas, procure um cardiologista. O diagnóstico e o tratamento precoce pode curar ou melhorar sua qualidade de vida.
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5: A odontopediatria é uma especialidade da odontologia que aplica cuidados especiais na saúde bucal de bebês e crianças, além de gestantes e pacientes com necessidades especiais. Sua principal função é aplicar técnicas de psicologia infantil para eliminar desde cedo os traumas relacionados ao dentista, que podem ser iniciados nesse período da infância. Quando nascer o primeiro dente do bebê, já é recomendável o início do tratamento com o dentista especializado em odontopediatria. Os dentes de leite são os primeiros dentes a surgirem em seres humanos. Assim que nasce, devemos procurar um odontopediatra para fazer sua manutenção, para que no futuro a criança possa se tornar um adulto com dentes perfeitos, livre de doenças, com uma estética bucal bonita, com dentes fortes e resistentes.
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4: Agora são 8h32, vamos à redação. Marcelo Bittencourt trazendo a informação lá da cidade de Divino, né? Uma menor foi apreendida e um homem foi preso, é isso?
5: É isso aí, Gilson. O homem foi preso, uma menor apreendida durante a operação de combate ao tráfico de drogas em Divino, município distante, cerca de 80 quilômetros de Muriaé, na tarde desta terça-feira. Durante a ação, equipes da Polícia Militar realizaram a abordagem de um indivíduo com registros anteriores relacionados à prática criminosa. No carro do suspeito e com sua namorada, menor de idade, foram encontrados entorpecentes, além de arma de fogo e munições. Os dois autores foram conduzidos e todo o material apreendido foi encaminhado à Delegacia de Polícia Civil de Divino para as providências legais cabíveis. E o resultado tá aí, ó: 15 pedras de crack, uma balança de precisão, uma bucha de maconha, uma arma de fogo calibre 32 apreendida, munições de calibre 32 e um veículo apreendido, Gilson.
4: Que bom, parabéns aí à equipe do Tenente Fábio, lá da cidade de Divino, né? Meu amigo Cabo Lourenço, a gente vai trazer mais detalhes dessa ocorrência no plantão de polícia. Agora é a vez da Vanessa Fávero. Quer dizer então que agora a Ponte da Barra está totalmente interditada, né?
6: Exatamente, Gilson. A Prefeitura de Muriaé fechou definitivamente, no início desta semana, a passagem na Ponte da Barra devido ao desrespeito à interdição provisória no local onde estão sendo realizadas as obras no Rio Muriaé. A nossa reportagem esteve no local e constatou que o acesso foi totalmente bloqueado. Segundo a Prefeitura, a medida foi adotada para garantir a segurança de pedestres, motociclistas e trabalhadores. Mesmo com a implantação de uma rota alternativa, alguns condutores continuaram utilizando um acesso inadequado, colocando em risco a própria segurança e prejudicando o andamento da obra. A administração municipal reforça que as interdições seguem critérios técnicos e pede que a população respeite a sinalização até a conclusão dos trabalhos, Gilson.
4: Ok, então agora não tem como mais passar. Fechou totalmente a Ponte da Barra. É, e agora não tem jeito, agora tem que ser o caminho alternativo. Não tem jeito mesmo. Fala, Marcelo.
5: É uma coisa interessante, né? Já tinha aqueles montinhos de areia, né? Para proibir a passagem. Pessoas agarraram lá, pô, já estava proibido. Que teimosia!
4: Aí tem que ser o extremo, né? Você tem que fechar tudo, porque senão, né, as pessoas não respeitam. São 8h35.
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3: Muito bem, vamos falar de esportes aqui com o Jota de Souza. Com você, Jota.
4: Pela Copa do Brasil, jogo de volta das oitavas de final, o Atlético venceu Atlético. Juventude por 1-0 no último segundo de jogo. Vamos às informações do Galo, e a informação é direto de Caxias do Sul, onde ainda se encontra o repórter Cláudio Rezende.
5: Voltamos aqui de Caxias do Sul com o Galão da Massa classificado. No último lance do jogo, o árbitro já estava com apito na boca para encerrar a partida e encaminhávamos para a decisão nos pênaltis. Mas com o gol do Minda, o Galo está classificado às quartas de final da Copa do Brasil. Segue vivo o sonho do tricampeonato. O Atlético que vem com números importantes, 67% de aproveitamento se pegarmos o mês de maio em diante. São 7 vitórias e apenas 2 derrotas neste período. O técnico Barba Domingues elogiando bastante o espírito de luta do time e também do adversário, que dificultou bastante Juventude nos 2 jogos do confronto. Muda o chip. Depois da classificação na Copa do Brasil, vai aguardar agora definição de todos os confrontos para sorteio às quartas de final. Tem o Campeonato Brasileiro. No sábado à noite, 6:30, vai enfrentar o Remo na região norte do país, em Belém do Pará. Abraço.
4: Obrigado, Cláudio Rezende. Hoje tem clássico no Maracanã, também pela Copa do Brasil. Fluminense e Vasco voltam a se enfrentar depois do empate de 0-0 na partida de ida. Vamos agora ao Rio de Janeiro, as informações do repórter Wellington Campos. Bom dia, Wellington.
6: Muito bom dia para você. E logo mais 9:30 PM, o Maracanã vai saber se Vasco ou Fluminense quem avança para as quartas de final. Primeiro jogo foi 0-0. Até ontem à tarde, 47.616 ingressos estavam vendidos para esta partida. Vasco da Gama terá mudanças no meio-campo e no ataque, com Jair Tchê e mais Thiago Mendes formando o meio. Na frente, Brenner, David e Andrés Gomes. Fluminense repete a escalação do primeiro jogo com Hulk no banco, anti

0: reserva e John Kennedy comandando o ataque junto com Canóbio e Savarino. Em caso de empate, tiros livres na marca do pênalti.
1: Obrigado, Wellington Campos. Cruzeiro e Chapecoense se enfrentam hoje, 19 horas, no Mineirão, em Belo Horizonte, Cruzeiro, pelo segundo jogo das oitavas da Copa do Brasil. Na partida de ida, as duas equipes empataram de 0-0 e quem vencer avança para as quartas de final. Técnico Arthur Jorge deve mandar o cabuloso a campo com Otávio, Fagner, Fabrício Cruzeiro, Bruno, Jonathan Jesus e Rojas, Lucas Romero, Gerson e Matheus Pereira, Kaique, Kenji ou Felipe Moraes, Arroio e Caio Jorge. Ontem o Santos se classificou para as quartas de final após vencer o Clube do Remo por 1-0 no jogo de volta lá no estádio do Baenão. O gol foi de Rony. Como a primeira partida na Vila Belmiro havia terminado em empate por 0-0, o Peixe garantiu a vaga no tempo normal sob forte pressão da torcida, Gilson Paraense, né? E um clima de muita catimba e exaltação em campo. A verdade é que o Neymar, ô Gilson, nesse jogo de ontem, ele ficou no banco, né? A torcida mexeu demais com ele, provocou pra caramba o Neymar.
2: Aí ele não tem papas na língua, né?
1: É, aí o que que acontece? Aí o Santos tem um contra-ataque e quem tava com a bola, o Neymar, passou pelo marcador, né? Numa jogada difícil, muito física, ele lançou lá pro Rony, fez 1-0 e acabou o jogo, rapaz. O Neymar parecia que tava com... Deixa pra lá, não vou nem falar. Ele falou, gritou, xingou os dirigentes lá do Real. O Neymar fez uma confusão lá na zona mista, lá depois do jogo.
2: O pessoal fica provocando ele.
1: É isso mesmo, então pra quê, né?
2: Pois é.
1: O Neymar foi lá, resolveu, mandou, passou pelo marcador, enfiou a bola pro Rony, que marcou o gol, e o Neymar depois...
2: Deu assistência, então.
1: Exaltou bastante, e isso repercutiu muito, né, com o presidente... do Remo, chamando ele de vagabundo, um monte de coisa.
2: Tá vendo? Mas eles provocam, Neymar.
1: Coisa triste, né? Então, hoje teremos sequência da Copa do Brasil. 19 horas, como já disse há pouco, Cruzeiro e Chapecoense. 19:30, Grêmio e Mirassol. Na ida, 1-1, quem vencer classifica. Também repetindo aqui, Maracanã, Fluminense e Vasco. Na ida, 0-0, quem vencer passa. E na Arena Pantanal, também 21:30. Fortaleza e Palmeiras. Palmeiras está tranquilo, né? Venceu o primeiro jogo por 3-0 e pode perder até por 2-0. Amanhã, mais dois jogos fechando aí as oitavas de final. Neoquímica Arena, Corinthians e Internacional. O Inter venceu a ida por 2-0 e pode perder até por 1-0. E lá no Barradão, também 20 horas, Vitória e Atlético Paranaense. O Atlético Paranaense pode perder até por 1-0, já que venceu a ida pelo placar de 2-0. Gilson.
2: É isso, e segue o porco, né? O Flamengo não consegue alcançar o porco de jeito nenhum.
1: É verdade.
2: Tá aí, obrigado, Jota de Souza. Agora são 8:43.
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6: A doença do refluxo gastroesofágico é uma condição digestiva que ocorre quando o conteúdo ácido do estômago volta para o esôfago. É uma doença comum que pode afetar todas as idades. Tem como principais sintomas azia, queimação, pigarro, dor torácica e tosse seca. O refluxo tem como principais fatores de risco a obesidade, tabagismo, uso de bebidas alcoólicas e gasosas, café em excesso e alguns alimentos. O hábito de comer e deitar também pode colaborar com essa doença. A endoscopia está entre os principais exames para o seu diagnóstico. O tratamento consiste em mudanças de hábitos e estilo de vida, como também a utilização de medicações.
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3: Vamos lá então para nossa enquete do dia, para você participar e dar a sua opinião, né? Hoje, 5 de agosto, estamos comemorando o Dia Nacional da Saúde. A data foi instituída em 1967 para conscientizar a população sobre a educação sanitária e a importância de hábitos de vida saudável. A data homenageia o nascimento do médico sanitarista Oswaldo Cruz, pioneiro no combate a epidemias do Brasil. Oswaldo Cruz liderou o combate à febre amarela, peste bubônica, varíola, além de fundar o instituto que leva o seu nome. O Dia Nacional da Saúde tem o objetivo de promover o bem-estar físico e mental, além de incentivar a prevenção de doenças e a vacinação. No Dia Nacional da Saúde, qual é o seu maior desafio para manter uma vida saudável no dia a dia? Falta de tempo para praticar exercícios físicos? Dificuldade para manter uma alimentação equilibrada? Estresse, ansiedade e falta de tempo para o descanso e lazer? Demora ou dificuldade no atendimento médico de rotina? Ou você é uma pessoa que fala, não, eu sou uma pessoa privilegiada, eu gosto de uma perfeita saúde, enfim... Manda pra gente, 988301140. 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
7: Essa aqui vai para todos os aniversariantes. Uma música querida para esse dia.

Abraçando quem completa a idade nova hoje, né? Marleide Conceição Pinto. Ela mora no bairro Santa Terezinha. Abraços do esposo Antônio Pinto, irmãos Alvino, Marli, sobrinho Wesley, Andréia, Isabela, William, da amiga Eunice Costureira, do neto Alvino, Alvino Neto e familiares. A Marli Vieira de Paiva, lá no bairro Gaspar. Abraços do esposo Alessandro, Robinha da Banca e familiares. A Bianca Vilela, abraços da tia Neuza Miranda, do bairro Safira e familiares. Johnny, no bairro São Joaquim. Abraço dos padrinhos Aide e Américo, do bairro São Pedro e familiares. Muita gente completando idade nova hoje, hein? José Augusto Velasco, no centro. Abraços da esposa Maria do Carmo Velasco. Filhos Júnior, Cristiano, Tatiane e Tainara. O João Capoteiro, meu amigo João Capoteiro, lá no Dornelas, tá de aniversário hoje. Abraços do filho Jonas Santana, familiares e amigos. A Maria das Graças Araújo Oliveira, Gracinha, no aeroporto. Abraços do filho Rodrigo

Feira do bairro Joanópolis e familiares. Hoje é aniversário do João Baroni, dos Paralamas, que sempre serão sucesso, né? E a nossa homenagem pro João Baroni hoje.

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1: 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Pesquisa Quest divulga novos números para a corrida presidencial.
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0: eram 28. Renan Santos, do Missão, tinha 4%, está com 4% e eram 3%. Ronaldo Caiado, do PSD, 4%, eram 4%. Romeu Zema, do Novo, 2%, eram 2%. Cabo Daciolo, do Mobiliza, 1%. Augusto Cury, do Avante, 1%. Samara Martins, do UP, 1%. Clariana Barão, do DC, não pontuou. Edmilson Costa, do PCB, também não pontuou. Leonardo Avalanche, do PRTB, não pontuou. Hertz Dias, do PSTU, não pontuou. Indecisos somam 10%, anteriormente 11%. Branco, nulo, não vão votar, 8%, continua no número de 8%. O governo Lula decidiu que irá adotar a reciprocidade contra os Estados Unidos como resposta à revogação do visto da embaixadora brasileira no país, Maria Luísa Ribeiro Viotti. Viotti está com o visto revogado desde a tarde desta terça-feira, mas pode seguir nos Estados Unidos com sua atuação em Washington. Porém, ela não poderá retornar caso deixe o país. Segundo o Departamento dos Estados Unidos, a medida é uma resposta à demora das autoridades brasileiras em conceder o aval diplomático para que Daniel Pérez assuma a embaixada do país no Brasil. Haverá uma reunião nesta quarta-feira para discutir a melhor forma de responder ao ato do governo Donald Trump. Um dos problemas para isso é que o Brasil está sem um embaixador dos Estados Unidos em seu território. O Instituto Nacional de Meteorologia, o IMET, informou hoje que acompanha a formação de um sistema de baixa pressão que poderá dar origem a um ciclone-bomba intenso entre a região sul do Brasil, Argentina, o Uruguai e o Oceano Atlântico nos próximos dias. De acordo com o IMET, os maiores impactos no Brasil estão previstos para ocorrer entre os dias 6 e 8 de agosto, principalmente na região sul. A formação do ciclone favorecerá o avanço de uma frente fria, com possibilidade de ocorrência de tempestades com raios, rajadas de vento e granizo. A previsão de condições favoráveis à ocorrência de tempestades severas, especialmente no sul. O sorteio do concurso 3040 da Mega Sena foi realizado na noite desta terça-feira em São Paulo. O prêmio para as apostas que acertassem as 6 dezenas era de 133 milhões. No entanto, nenhum apostador levou a faixa principal e o valor acumulou para 150 milhões. Os números sorteados foram 03, 16, 24, 30, 49 e 54. 89 apostas tiveram 5 acertos, cabendo a cada uma R$ 47.258,21. Com 4 acertos foram 6.555 apostas e para cada uma o prêmio de R$ 1.057,65. 9:04. 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
4: Bom dia para você, meu irmão, que nos acompanha aqui pela Rádio Muriaé. Esse é o nosso programa A Palavra É.
5: Proclamação do Evangelho de Jesus Cristo segundo Mateus. Naquele tempo, Jesus retirou-se para a região de Tiro e Sidônia. E sua mulher cananeia, vindo daquela região, pôs-se a gritar: Senhor, filho de Davi, tem piedade de mim. Minha filha está cruelmente atormentada por um demônio. Mas Jesus não lhe respondeu palavra alguma. Então seus discípulos aproximaram-se e lhe pediram: Manda embora essa mulher, pois ela vem gritando atrás de nós. Jesus respondeu: Eu fui enviado somente às ovelhas perdidas da casa de Israel. Mas a mulher, aproximando-se, prostrou-se diante de Jesus e começou a implorar: Senhor, socorre-me. Jesus lhe disse: Não fica bem tirar o pão dos aflitos para jogá-lo aos cachorrinhos. A mulher insistiu: É verdade, Senhor, mas os cachorrinhos também comem as migalhas que caem da mesa de seus donos. Diante disso, Jesus lhe disse: Mulher, grande é a tua fé, seja feito como tu queres. E desde aquele momento sua filha ficou curada. Palavra da salvação. É uma passagem complicada e complexa. Todo ano, toda vez que ela aparece, eu tenho que dizer para vocês, tá, gente? É complicado, porque aqui nós temos uma pagã, ou seja, não judia. Paganismo, pagão era aquela pessoa que não era judeu, tá? Jesus sendo judeu, ele vem para todos? Sim, ele vem para todos. Mas a princípio ele pede que os discípulos fiquem somente com o povo de Israel. Haverá um momento, depois de Pentecostes, em que serão enviados a toda a multidão. Ver Jesus tendo dificuldade, ou seja, relutando para curar a filha, atender a prece dessa mulher, é complicado, gente. É complicado. Bom, primeiro que essa mulher, ela insiste. A insistência. Tem pessoas que param na primeira dificuldade. Ela não, ela persiste, ela vai. Gente, quando você está com uma pessoa amada sofrendo, você faz de tudo para encontrar a cura dela, amenizar a dor dessa pessoa. E ela faz isso. Ela não parou na primeira dificuldade. Ela, sendo mulher, ela sai, viaja, vai atrás de Jesus, encontra, grita, procura, os discípulos mandam calar a boca, ela continua falando, ao argumento que ela não é judia, ela continua colocando, Jesus fala com ela que não seria justo, e ela retruca Jesus: Então me dá somente a migalha, eu quero somente migalhas. Caramba! Que extraordinária essa mulher. Não é à toa que o próprio Jesus, né, diz, né? Mulher, tua fé é grande. Tua fé é grande. Fé grande, ou seja, é a certeza. É a procura. Fé grande é aquela pessoa que não desiste. Que persiste, mesmo diante das intempéries, ela continua. Mesmo diante dos cenários

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0: fiz, ela continua a acreditar. Isso é fé grande, gente. A fé grande é o sentido de persistência, de permanência, de continuidade, apesar do cenário ser totalmente ao contrário. Isso é uma fé grande. Ela não diminui diante das impossibilidades. Ela continua a acreditar, continua a insistir. É desta fé que precisamos. Por que que Jesus não a cura? Talvez para poder ensinar os discípulos que não era hora, talvez para mostrar o pensamento da época como era. Por isso é uma passagem complexa, complicada. Mas nós tiramos um chapéu para essa mulher, a persistência dela, a insistência dela. A mulher insistiu. Mas os cachorros também comem as migalhas que caem da mesa de seus donos. Eu quero somente um pouco vosso. Não é extraordinário? Quantas vezes as pessoas desistem por muito pouco, deixam de ir à igreja por muito pouco, porque o padre falou isso, porque o padre olhou para isso, porque ela falou isso de mim, assim por diante. Tão pouco as pessoas desistem, são fé pequenas. Eu não posso deixar, gente, que os problemas de relacionamento, que seja, me afastem da comunidade. Para, volta para a igreja. Volta, a sua fé está em Deus. E mesmo que os discípulos, aqueles que estão dentro, façam um movimento contrário, você vai continuar acreditando, continuar seguindo. Não desista, persista. Que esta fé dessa mulher seja para nós um exemplo de continuidade. No dia de hoje, seja para nós uma lembrança. Devo continuar. Oremos. Senhor nosso Deus, nós cremos em vós, mas muitos por tão pouco desistem. Dai-nos o dom da perseverança, e que os problemas da vida não sejam motivo de desistir de sua caminhada. Eu creio em vós, mesmo diante das dificuldades e das impossibilidades. Seja nosso Deus hoje e sempre. Que Deus abençoe o Pai, Filho e Espírito Santo. Amém. A palavra é insistir. Insista, persista, não desista.
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Vamos lá então para a agenda do mês de agosto hoje, né? A comunidade Santo Cristo convida para as festividades do mês vocacional. Mês de agosto, sempre às 19 horas, aos sábados e domingos do mês, coroação, bingos, leilões e cantina. Convite para o Terço dos Homens e das Famílias, toda terça-feira às 20 horas, na comunidade São José do bairro São José. Convite para o Terço Mariano, todas as quintas-feiras, às 19h30, no Santuário Diocesano de Nossa Senhora Aparecida, no bairro do Porto. Comunidade Católica de São Fernando convida para a Santa Missa, domingo, dia 9 de agosto, às 19h. E você, claro, é o nosso convidado especial. Toda terça-feira tem Terço dos Homens em Boa Família, na Igreja São Francisco, a partir das 19h30. O Lions Clube convida a todos para um jantar beneficente que acontecerá no dia 11 de agosto, às 19h, no restaurante do Zé Neto, no Parque de Exposições. Jantar especial, música ao vivo, bingo e sorteios. Né? Comunidade Santa Rita de Cássia, no bairro Coleti, convida você e sua família para a missa nessa quinta-feira, dia 6 de agosto, às 19h30.

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0: Vamos lá então para a nossa enquete do dia de hoje, falando sobre o Dia Nacional da Saúde, né? Essa data foi instituída em 1967. Bom, todo mundo que participa comigo concorre a pares de convites de cadeira VIP para o espetáculo do Circo Planeta Mágico às 20h30, hoje, amanhã e sexta. Sábado e domingo são dois espetáculos, às 18h e às 20h30. Tá armado ali no trevo do bairro João 23. Além disso, tem uma bolsa térmica, era dia dos pais chegando, né? Presente ao papai aí, ó. Uma bolsa térmica com bebidas, petiscos e guloseimas da Du Festas e um vale para você fazer um lanche na Du Sucos, na Barão do Monte Alto. Deixa eu ouvir a Ana Maria Aparecida Alves, lá no São Cristóvão. Bom dia.
1: Bom dia, Gilson Júnior, que é Ana Maria Aparecida Alves, no Cristóvão. Sobre sua pesquisa hoje, Gilson, eu não faço esporte, não. Mas se a minha comida é muito saudável, eu gosto muito de salada, muito de verdura. E, assim, não tomo remédio, graças a Deus, eu tenho saúde, tá bom? Não vou em médico, eu também tenho pavor de médico, graças a Deus. Só tomo remédio nessa parte aí hoje. Só isso, mais nada. E dou assim umas caminhadinhas lá uma vez ou outra. Mas eu gosto muito de salada. Adoro uma salada verde. É bom, Jus. Quero aproveitar também, Jus, quero mandar um abraço pra minha neta, Stephanie. É, lá na Vila Vagieta, no Cedinho Noite, fazendo 12 anos, tá bom? Se tiver sorteio, coloca aí, tá bom, Jus? Manda um abraço pra ela aí lá na Vila Vagieta.
0: Ok, obrigado. Américo no Recanto Verde, bom dia.
2: Oi, Gilson Júnior, muito bom dia. É o Américo da Rua dos Coqueiros, número 15, aqui no Recanto Verde, né? O Gilson, enquete muito bacana, rapaz, não é fácil, né? É um desafio muito grande o ser humano segurar a boca, né? Mas, na verdade, para você ter saúde, ter o equilíbrio, você tem que segurar a boca mesmo, cara. Não foi fácil, não. Na década de 60, 70, quando todo mundo fumava cigarro continental, né? Eu achava bonito, cara, mas eu pensava comigo, não, um dia eu vou chegar à velhice, eu quero chegar bem, né? Então, não botei cigarro na boca e bebida álcool também, graças a Deus, consegui. E hoje eu tô com a idade avançada, mas com a saúde muito boa, né? Graças a Deus. É porque eu, né, trabalhei a prevenção. Ô, Gilson, faz um favor pra nós, vê com quem é de direito aí essa água gelada aí da Barão do Monte Alto, onde eu trabalho. Rapaz, ela faz tanta falta pra gente. Na pessoa do Luiz, companheiro de trabalho, que é do outro prédio, ele também vai lá pegar, não tem, vai toda hora, pega, não tem. Ah, arranja pra nós, toma providência pra nós fazendo um favor, porque eles estão acomodados com aquilo ali, ué, não pode. Todo mundo precisa daquela água e conta com ela. Abraço, meu amigo. Abraço, parabéns pro seu trabalho.
0: Tá bom, Américo, pode deixar que a gente vai olhar isso aí, né? O pessoal precisa tomar água geladinha no calor que faz em Muriaé, tem que tomar água geladinha, né? Pode deixar que a gente vai resolver esse problema. Bom, 9h24 é o nosso Manhã da Muriaé até o meio-dia. Você participando, hoje é o Dia Nacional da Saúde, Dia da Cultura Caipira e Dia Nacional da Vigilância Sanitária e Dia da Farmácia também, né? Nosso abraço a todos que estão nas farmácias ouvindo a gente, a você, farmacêutico, atendente, bom dia, né? 9h24 agora.
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3: O infarto, popularmente conhecido como ataque cardíaco, é o processo de morte ou isquemia de parte do tecido cardíaco, geralmente por uma obstrução da artéria coronária, popularmente a veia entupida. Sintomas como dor no peito, principalmente durante os esforços, queimação nos braços, falta de ar, palidez, suor frio, podem ser sintomas de infarto agudo, devendo procurar imediatamente o hospital para o tratamento precoce. 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Procure um cardiologista, passe por uma avaliação. Fatores como colesterol em excesso, hipertensão arterial, glicose elevada, o temido diabetes, tabagismo, estresse e até mesmo a depressão devem ser controlados para que o nosso coração trabalhe melhor e seja reduzido o risco de infarto.
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2: Muito bem, são 9h32, três pessoas foram presas no bairro Santa Terezinha e drogas foram apreendidas. Marcelo Bittencourt.
3: É isso aí, Gilson. Uma operação da Polícia Militar realizada na noite desta terça-feira resultou na prisão de três pessoas suspeitas de envolvimento com o tráfico de drogas no bairro Santa Terezinha. Os três detidos já eram conhecidos, Gilson, no meio policial, por envolvimento em ocorrências anteriores. De acordo com a Polícia Militar, a operação foi desencadeada após trabalho de monitoramento da movimentação em um ponto conhecido pelo comércio de entorpecentes. Durante a ação, os militares flagraram a comercialização de drogas e abordaram o usuário logo após a compra do material. Na sequência, os suspeitos foram presos. Um deles ainda tentou fugir, mas foi alcançado e detido pela equipe. Na ocorrência foram apreendidos mais R$ 2.000 em dinheiro, um aparelho celular e diversas porções de drogas, entre elas maconha, crack e cocaína. Todo o material foi encaminhado para a delegacia juntamente com os três presos. O trabalho faz parte das ações permanentes de combate ao tráfico de drogas e à criminalidade violenta desenvolvidas pela Polícia Militar em Muriaé. A Polícia Militar reforça a importância da participação da população por meio de denúncias anônimas, que têm contribuído significativamente para o sucesso das operações policiais. As informações, elas podem ser repassadas pelos telefones 190 ou 181, com garantia de sigilo da identidade do denunciante. A Polícia Militar, Gilson, reforçou que continuará intensificando as operações em diversos bairros da cidade com o objetivo de combater o tráfico de drogas e aumentar a sensação de segurança da população.
2: Ok, obrigado então, Marcelo Bittencourt, pelas informações. Agora são 9h34.
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0: São 9h38, deixa eu dar um bom dia pro Samuel dos Supermercados Armação. 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
2: E aí, tô de volta.
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0: 9h41, vamos à BR 356, duas carretas.

0: As tombam. E o Franklin Ribeiro tem as informações. Franklin, bom dia.
1: Bom dia para você, Gilson. Bom dia a todos os ouvintes da Rádio Muriaé. Nós viemos aqui até a BR-356, na altura do quilômetro 277, onde nesta manhã de quarta-feira, uma carreta que vinha de Ribeirão Preto e seguia até Viana, no Espírito Santo, acabou tombando. O motorista perdeu o controle ao se aproximar aqui de uma curva nas proximidades do local. Perdeu o controle dessa carreta, ela que se trata de uma rodotrem de, 30 metros, ele acabou perdendo o controle da carreta e aí ela foi para o acostamento da pista. Quando nós chegamos no local, o corpo de bombeiros já estava realizando aqui toda a ocorrência, o motorista foi socorrido já com a chegada do corpo de bombeiros, ele teve alguns escorrimentos leves pelo corpo, algo também pelo tórax, estava reclamando de algumas dores e seria socorrido pela equipe do SAMU, que já havia sido acionado. Neste momento, a equipe da PRF é aguardada também do local, mas então um acidente sem vítimas fatais, havia apenas um motorista conduzindo o caminhão e uma equipe de segurança também da carga, uma carga de amendoins e derivados que seguia com destino então à cidade de Viana, no Espírito Santo. Todas as diligências já estão sendo realizadas no local e o motorista já foi encaminhado ao hospital para os primeiros atendimentos. Nós voltamos com mais informações a qualquer momento e também no nosso site radiomuriaé.com.br. Aqui pelas ruas, através do vermelhinho da Rádio Muriaé, Franklin Ribeiro.
0: Aí então, duas carretas, coincidência ou não, bem próximo ali, uma da outra. Então daqui a pouco o Frank ele volta trazendo mais detalhes. A boa notícia é que ninguém se feriu nesse acidente, apenas danos materiais.
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3: A odontogeriatria é uma área da odontologia com foco no atendimento dos pacientes idosos, considerando fatores da saúde bucal, atuando na prevenção e bem-estar desses pacientes. Algumas doenças bucais, por serem inflamações, podem acabar provocando doenças crônicas pré-existentes, como, por exemplo, doenças cardíacas, diabetes, reumatismo, entre outras. A boca seca é uma queixa comum dos pacientes idosos e podem ser relacionadas a diversas causas. O aumento da quantidade de água ingerida ao longo do dia vai minimizar esse sintoma. A escovação adequada é a forma mais efetiva para manter esses dentes saudáveis e inclui desde a escovação até o uso do fio dental após as refeições. Com o avanço da odontologia, é possível ter uma melhora na saúde bucal dos idosos, dando mais qualidade de vida.
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6: A insuficiência cardíaca é quando o coração não consegue bombear ou receber adequadamente o sangue para suprir as necessidades do nosso organismo. As causas variam desde infarto, pressão alta não controlada adequadamente a longo prazo, miocardite, diabetes e doença nas válvulas cardíacas, como a febre reumática. Os sintomas mais comuns são cansaço, falta de ar aos esforços ou à noite após se deitar, inchaço nas duas pernas ou pés e dores no peito. Se você sente ou conhece alguém com alguma dessas queixas, procure um cardiologista. O diagnóstico e o tratamento precoce pode curar ou melhorar sua qualidade de vida.
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11: Vamos lá então, abraçando quem completa a idade nova no dia de hoje. É o seu aniversário, 5 de agosto. Parabéns para você, felicidades, muita paz e saúde. Marlene de Conceição Pinto, no bairro Santa Terezinha.

Abraços do esposo Antônio Pinto, irmãos Alvino, Marli, sobrinhos Wesley, Andréia, Isabela, William, da amiga Eunice, costureira, do neto Alvino e familiares. A Marisete, lá no Alto Caparaó, abraços da amiga Cecília Agostini e familiares. Marli Vieira de Paiva, no bairro Gaspar, abraços do esposo Alessandro, Binha da Banca e familiares. A Bianca Vilela, abraços da tia Neuza Miranda, do bairro Safira e familiares. Johnny, no bairro São Joaquim, abraço dos padrinhos Aide e Américo, no bairro São Pedro e familiares. José Augusto Velasco, no centro, abraços da esposa Maria do Carmo Velasco, filho Júnior, Cristiano, Tatiane e Tainara. O João Capoteiro, no Dornelas, abraços do filho Jonas Santana, familiares e amigos. A Maria das Graças Araújo Oliveira, Gracinha, no bairro Aeroporto, abraços do filho Rodrigo Serralheiro, do bairro Joanópolis, e familiares. A Dona Maria Joaquina, no Safira, parte alta, abraços da vizinha Celina Aparecida, Nilaine e familiares. Hoje, 5 de agosto, é aniversário da Martinha, lá no Cardoso de Melo. Oi, Martinha! Parabéns para você, felicidades, muita paz, saúde. Abraço dos filhos Wellington, Wesley, Paulo e a Nora Fernanda. Todo mundo abraçando a Martinha no Cardoso de Melo, que completa idade nova no dia de hoje. Parabéns, felicidades, muita paz e saúde. A Zenilda Maria da Silva, no Alto Gavião. Abraços da irmã Cecília Agostini e familiares. E o presente musical é a famosa versão de É Preciso Saber Viver, gravada pelo Titãs em 1998 e conta com a participação especial do grupo vocal gospel Fat Family, que fez os vocais de apoio e reforçou o peso festivo do refrão. A faixa foi lançada no álbum volume 2 dos Titãs e virou um enorme sucesso nas rádios de todo o Brasil. Originalmente, a canção foi composta pela dupla Roberto Carlos e Erasmo Carlos em 1968. A releitura do grupo de rock venceu o prêmio de música do ano no prêmio Multishow de Música Brasileira em 1999. É Preciso Saber Viver, Titãs, para os aniversariantes de hoje. Já já o Marcelo Bittencourt e as

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8: Dez horas. Lula sanciona nesta quarta proposta que estabelece novas regras para o frete rodoviário.
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8: O presidente Luiz Inácio Lula da Silva sanciona nesta quarta-feira proposta que altera as regras do piso mínimo do frete rodoviário e define que há necessidade de ter um mínimo para o frete, mas não estabelece valores. No projeto, os senadores estabeleceram que há necessidade de existir um mínimo para o frete, que segue mantida, mas não caberá ao Congresso Nacional definir valores. A medida endurece as punições para empresas que não pagarem o piso, que hoje é calculado pela Agência Nacional de Transportes Terrestres, levando em conta a distância percorrida, número de eixos e o tipo de carga do caminhão. A proposta também prevê anistia de multas aplicadas a caminhoneiros por manifestações em 2021.

0: 2022, no contexto da tentativa de golpe de Estado promovida pelo ex-presidente Jair Bolsonaro.
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0: O presidente nacional do PSDB, o deputado federal Aécio Neves, anunciou nesta terça-feira

0: presidente da Câmara Federal afirmou que a decisão foi especialmente difícil, já que ele chega às vésperas de uma eleição liderando as pesquisas sobre a disputa por uma vaga ou uma das vagas no Senado. Mesmo sem registro de sarampo em 2026, Minas mantém um alerta contra a doença altamente transmissível que já deixou 16 pessoas doentes em São Paulo. Além da preocupação com o avanço da enfermidade no estado vizinho, a cobertura vacinal também merece atenção no território mineiro. O índice da primeira dose ficou em 96% em 2025 e 87% na segunda, abaixo dos 95% recomendados pelo Ministério da Saúde. Para infectologistas, o cenário aumenta o risco de reintrodução do vírus. Membro da diretoria da Associação Mineira de Controle e Infecção Hospitalar de Minas, o infectologista Leandro Cury disse que o momento é preocupante, já que é uma situação que deixa não só Minas, que é um estado vizinho, e São Paulo, mas todo o país em alerta. O Sistema Único de Saúde, o SUS, ampliou para até 100 mil o número de teleatendimentos mensais a pessoas que enfrentam problemas relacionados a jogos e apostas online. A iniciativa passa a valer nesta terça-feira. O serviço começou a ser ofertado em março, com uma média de 600 teleatendimentos mensais. A expansão, de acordo com o Ministério da Saúde, se faz necessária em razão da alta procura. 10 horas, 3 minutos, notícias da hora, oferecimento Elétrica do Povo, ligando você com a economia. 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
6: A odontogeriatria é uma área da odontologia com foco no atendimento dos pacientes idosos, considerando fatores da saúde bucal, atuando na prevenção e bem-estar desses pacientes. Algumas doenças bucais, por serem inflamações, podem acabar provocando doenças crônicas pré-existentes, como, por exemplo, doenças cardíacas, diabetes, reumatismo, entre outros. A boca seca é uma queixa comum dos pacientes idosos e relacionadas a diversas causas. O aumento da quantidade de água ingerida ao longo do dia vai minimizar esse sintoma. A escovação adequada é a forma mais efetiva para manter esses dentes saudáveis e inclui desde a escovação até o uso de fio dental após as refeições. Com o avanço da odontologia, é possível ter uma melhora na saúde bucal dos idosos e, com isso, uma melhora na qualidade de vida.
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8: O infarto, popularmente conhecido como ataque cardíaco, é o processo de morte ou isquemia de parte do tecido cardíaco, geralmente por uma obstrução da artéria coronária, popularmente a veia entupida. Sintomas como dor no peito, principalmente durante os esforços, queimação nos braços, falta de ar, palidez, suor frio, podem ser sintomas de infarto agudo, devendo procurar imediatamente o hospital para o tratamento precoce. A boa notícia é que o infarto pode ser prevenido. Procure um cardiologista, passe por uma avaliação. Fatores como colesterol em excesso, hipertensão arterial, glicose elevada, o temido diabetes, tabagismo, estresse e até mesmo a depressão devem ser controlados para que o nosso coração trabalhe melhor e seja reduzido o risco de infarto.
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5: 10h13 agora. Donato de Paula tá chegando direto da Rede Nova Drogarias. Fala, Donato, bom dia.
6: Oi, gente! Bom dia pra você, Gilson Júnior. Bom dia, Pedro Luiz. Pedro Luiz que já virou um patrimônio da Rádio Muriaé. Eita, nós, hein? 3721-0000. 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Um abraço, eu volto já!

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4: Agora são 10h19, vamos lá para nossa enquete do dia de hoje. Maria Angelina, no bairro Gaspar, bom dia.
5: Ô Gilson, eu faço dieta, porque eu tô com a colesterol alta e eu tenho problema na garganta também, mas eu faço dieta direitinho. Não como qualquer coisa que eu não posso comer, cortar um cado. E assim eu tô indo, tomando remédio, porção de remédio, porque ela não abarra. Meu colesterol não abaixou, um pouco de anemia também. Mas eu lá vou levando, tô fazendo dieta, como bastante verdura. Agora eu vou, já marquei de novo para me voltar lá para fazer exame de novo para ver se abaixou. Agora, eu não vou admitir, não. Final de semana, assim, uns 2 ou 3 copinhos de cerveja eu costumo tomar.
4: Dá uma extravasada no final de semana. Final de semana é isso, né? Maria das Graças Reis Silva, no Santo Antônio, bom dia.
6: Então, sobre a enquete hoje, né, sobre a saúde, olha, eu me cuido sim, graças a Deus. Faço caminhada, faço hidro, quanto à alimentação, eu me alimento direitinho durante a semana, né, com comida saudável, só que no final de semana não tem jeito, né, a gente vai para um churrasco, vai para uma festa, aí é doce, é churrasco, é uma bebidinha, refrigerante, não tem como, né, mas durante a semana eu me cuido sim. Procuro sempre estar indo ao médico, né, vendo como é que tá minha saúde, fazendo meus exames. E eu aconselho todo mundo a fazer isso, né? Pra poder a gente chegar na velhice com uma, com a vida, né? Com o corpo saudável, a mente saudável, né? Pra viver mais um pouco, com saúde. É isso aí. Muito obrigada, um bom dia.
4: Eu é que agradeço. Agora é Maria da Glória, no Santa Terezinha. É isso? Bom dia.
7: Hoje o senhor cuida, sim, da minha saúde, sobre os exames, alimentação, mas atividade física eu não faço, Gilson. Não é falta de tempo, é falta de coragem mesmo. Tá bom, Gilson?
4: Ok, vamos criar coragem, vamos fazer exercício físico que é muito bom. Florinda Rezende, no Divisório, bom dia.
8: A respeito da enquete hoje. Gilson, sou meia sem vergonha com minha saúde. Odeio tomar remédio. Se o médico passa 7 dias, eu tomo 2. É uma briga eu e meu esposo que caso por causa de medicamento. Então eu não me cuido direito, a verdade tem que ser essa. Eu sei que tem que se cuidar, mas eu sou fraca demais da conta. Só Jesus na minha causa mesmo. Mas, de vez em quando eu faço alguma coisa direito. Mas é difícil. Gilson, Neymar tá pior do que a mulher de PPM de 7 dias. Misericórdia aquele homem. Tá

0: estressado demais, tem que mandar ele pro spa pra ver se o trem melhora. Tá difícil mexer com o menino, hein?
1: Pois é, mas o pessoal fica provocando o Neymar também, né? Aí não tem jeito, né? Vamos lá, são 10h22 agora.
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3: A síndrome do intestino irritável é um distúrbio gastrointestinal que provoca dor na barriga, excesso de gases, prisão de ventre e diarreia. Os sintomas da síndrome do intestino irritável podem piorar com situações como estresse, ansiedade e o consumo de alguns alimentos e bebidas. Essa síndrome acontece quando há uma alteração na comunicação entre o cérebro e o intestino, alterando o funcionamento normal do trato digestivo. É mais comum entre as mulheres com idade entre 30 e 50 anos. A síndrome do intestino irritável pode ser controlada com mudanças na alimentação, diminuição do estresse e o uso de medicações específicas, melhorando muito a qualidade de vida dos pacientes.
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3: E para receber o nosso convidado especial, tá comigo aqui o Franklin Ribeiro. Vamos lá?
4: Ô Gilson, bom dia para você, a todos os amigos da Rádio Muriaé, quem também está aí nos acompanhando pelo Instagram. Hoje na entrevista do dia vamos trazer uma boa notícia aqui para o esporte de Muriaé. Vamos falar aqui sobre karatê e uma grande conquista de jovens atletas aqui de Muriaé. E para conversar com a gente, eu estou recebendo aqui o sensei Marcos Kartney, que ele é o responsável por trazer esse esporte que é o karatê, desenvolver aqui com jovens atletas do município que recentemente tiveram uma grande conquista, que já a gente traz aqui. Mas primeiro eu quero cumprimentar aqui o sensei Marcos. Muito bom dia, seja bem-vindo à Rádio Muriaé.
5: Bom dia Gilson.
3: Bom
5: dia a todos os ouvintes, muito obrigado por esse convite, né? Por trazer para vocês aqui o karatê em pauta. É uma conquista muito nobre na cidade de Muriaé. Se eu não me engano, são os primeiros atletas a conquistar o Campeonato Brasileiro na modalidade de karatê aqui em Muriaé.
4: Muito bem, o sensei Marcos já adiantou então, os jovens atletas conquistaram lá em Anchieta, né? Ali na segunda quinzena de julho, entre os dias 17 e 19 de julho, o Campeonato Brasileiro de karatê, e isso rendeu um fruto. Não é mesmo, sensei? Que agora os atletas têm a oportunidade de participar em dezembro do Campeonato Sul-Americano de Karatê, que vai ser realizado no Chile. É o projeto Shotokan Karatê Do. Queria que o senhor pudesse explicar um pouquinho sobre o projeto, né? Quando que começou, como é o trabalho lá com todos os atletas. Que o senhor falasse um pouquinho, claro, antes da gente entrar para essa grande conquista aí.
5: Sim, o projeto começou no ano 2018. Foi uma viagem que nós fizemos à cidade de Juiz de Fora. Eu e minha família somos naturais de Juiz de Fora. Estamos aqui desde 2009, né? Assim que eu formei e vim para cá. O meu filho, lá na casa da minha mãe, o Christopher, ele com 10 para 11 anos, viu um monte de fotografia que eu treino desde 10 anos de idade, o karatê. E ele falou: pai, se a minha avó comprar para mim um kimono, você me dá aula. E daí surgiu, era um sábado, eu falei assim: não, Christopher, sua avó comprar um uniforme, eu dou aula, imaginando que isso não iria acontecer por ser sábado. Aí a minha mãe veio e falou assim: não vai embora não, que eu liguei aqui pra loja e a moça vai entregar para nós aqui um kimono pro Christopher. Aí chegando aqui na cidade de Muriaé, a minha filha Luana interessou também, ela na época tinha 16 anos para 17, e a dificuldade foi iniciar o local. Qual o local nós iríamos dar aula, né? Porque eu falei: o Christopher, então você reúne uns amigos seus, a Luana reúne uns amigos, a gente vai começar a dar aula. Aí nós fomos na escola Doutor Olavo Torres, o diretor de Ney, até hoje lá está, abriu as portas para nós, né? Disponibilizou um horário e iniciou-se aí o projeto social Shotokan Karatê Do na cidade de Muriaé. Objetivos e finalidades do projeto: formação exclusiva do caráter. Eu trabalho com os alunos o dia a dia, fora do tatame também. O karatê em si é um atrativo para eles irem, exercício físico, concentração, mas o objetivo primordial do projeto é a formação de caráter, é dar oportunidade, abrir outras portas para os alunos que lá estão.
4: E o projeto, né, o senhor me adiantou um pouquinho ali antes, que ele começou em 2018, não é isso? os primeiros passos desse projeto. Eu queria saber assim, a questão dos atletas, como que funcionam os treinamentos, né? Esse processo de trabalho lá de formação do karatê. A gente, quando fala muito em esportes como karatê, a vertente é sempre muito essa, né? De trazer ali a questão da disciplina, a formação do karatê, e principalmente quando já se começa com os jovens, né? Todo esse processo. Então, eu queria entender um pouquinho sobre como que é a rotina dentro do projeto de vocês.
5: Então, o projeto social Shotokan é um projeto sem fins lucrativos, né? Os alunos, eles não têm mensalidade, não têm inscrição, tem alguma contribuição dos pais com uniforme, alguns empresários, amigos, a gente vai correndo atrás aí para a gente poder fazer acontecer o projeto. As aulas são todos os sábados de 10 a meio-dia. Quando tem um evento, exame de faixa, um campeonato, aí eu consigo marcar uma aula extra à noite para que eles não fiquem muito em desvantagem em relação a treinamentos. A maioria das academias convencionais, pagas, os atletas treinam 3 vezes, 4 vezes na semana. E o projeto social é apenas uma vez ao sábado com 2 horas de aula. Então, assim, se eu não tiver esse tato, a gente não consegue disputar um campeonato de igual para igual com outras academias.
4: Perfeito. Existe uma faixa etária para esses jovens atletas?
5: Sim. O projeto, ele admite crianças a partir dos 7 anos de idade.
4: Uhum.
5: Isso muito devido à formação, né? A formação psicológica da criança. A concentração, a disciplina. Então, começa a partir dos 7 anos de idade. Isso facilita o aprendizado.
4: Perfeito. Ô Marcos, entrando um pouquinho na questão do campeonato mesmo brasileiro, né, que vocês disputaram lá em julho, queria que você destacasse como é que foi essa experiência, né, os atletas que estiveram lá e que a partir desse campeonato vocês conseguiram a conquista, né, de representar o Brasil no campeonato sul-americano.
5: Então, nós tivemos uma convocação oficial pela Federação de Karatê Mineira dos atletas que vêm se destacando ao longo dos anos, né? Nas diversas competições no estado de Minas Gerais. Nós conseguimos selecionar alguns alunos devido à convocação, treiná-los, e o objetivo nosso era ficar entre os 5 primeiros. Uhum. Uma vez que, como eu havia dito, o treinamento é escasso, pouco tempo, recurso próprio muitas vezes, os meninos se dedicaram, abraçaram a causa. E o objetivo maior entre eles, depois que eu descobri, que era conquistar essa vaga no Chile. A vaga no Chile é conquistada entre os 3 primeiros medalhados da competição. Dos 10 alunos que foram conosco, de Muriaé, todos os 10 conseguiram esse objetivo.
4: Que bacana. E aí foi o segundo lugar geral do ranking, é isso? Isso acabou levando o estado de Minas para o segundo lugar geral do ranking.
5: Isso,
4: essa
5: isso.
4: Essa conquista, né?
5: Nós fomos com 26 atletas.
4: 10 aqui de Muriaé.
5: 10 de Muriaé. Okay. Os 10 de Muriaé, 10 medalhados.
4: Perfeito. Então, esses 10 atletas de Muriaé, ao todo foram 26. Isso acabou levando, então, ao estado de Minas Gerais a ficar em segundo lugar no ranking geral. Bom, essa conquista, então, do Campeonato Brasileiro, ela... Né, o grande objetivo acaba sendo a saída do Campeonato Sul-Americano lá no Chile, né, essa conquista. Eu queria saber como é que estão agora os passos daqui para frente para essa grande oportunidade, né, principalmente para os atletas aqui de Muriaé.
5: Então, esse é o grande problema. É um projeto social sem fins lucrativos, que nós vamos dar um enorme passo. Nós vamos representar não só Minas Gerais, como Muriaé e o Brasil. A carta de convocação dos meninos da Federação, da Confederação Brasileira de Karatê Open, chegou hoje para nós, convocando os 10 atletas a participar da Seleção Brasileira de Karatê. Então agora se tornou realmente oficial. E nós vamos tentar, junto aí à administração, né, o poder público, junto às autoridades locais, empresários, amigos, quem puder colaborar com essa realização do sonho, porque é um grande sonho. São atletas de um projeto social que está indo representar o Brasil no Campeonato Sul-Americano de Karatê. Então, assim, é um sonho. vamos tentar correr atrás e realizar esse sonho.
4: E certamente vão conseguir, porque é, né, muito importante essa participação, essa representatividade por todo esse trabalho que vocês desenvolvem. Ô Marcos, eu queria que você, enquanto, né, representante do Karatê, você já disse há tantos anos envolvido com isso, e a gente sabe dessa importância, né, dessas lutas.

0: lados desse esporte como incentivador, como você bem já disse, da disciplina, né, do caráter dos atletas. Queria que você pudesse destacar isso, quanto de fato isso é importante.
1: O karatê, assim como outras artes marciais, é uma filosofia de vida, né? Nós temos, nós seguimos lemas no qual nós ensinamos os alunos a se autodefender e formar esse caráter através desse lema, desses lemas, né? Que são respeitar acima de tudo, esforçar-se para a formação do caráter, conter o espírito de agressão, dentre outros, que nós vamos trabalhando ao longo dos treinos com os alunos.
0: Perfeito. De fato, algo muito importante. Nós temos aqui até os nomes dos atletas, né? Acho bacana a gente citar, até para parabenizar esses meninos, ó, a Giovana Alves, a Jordana Galvão, a Bárbara Souza, a Lara Pereira, o Anselmo de Souza, o Moisés Martins e o trio Cartney aqui, né? O Nicolas, o Tomás e a Luana, né, filhos aqui do sensei Marcos Cartner. Então, parabenizar esses atletas e com certeza eles estarão representando não só o Brasil, mas também Muriaé lá no Chile. E hoje eu só aproveitar aqui o espaço também para deixar alguns contatos do sensei, também do projeto, porque como ele disse, agora é uma etapa importante que precisa desse apoio, dessa ajuda. Então eu vou falar aqui, qualquer coisa me corrija. Projeto Karatê Muriaé MG é a página do Instagram.
1: Correto.
0: É isso? Então, quem tiver interesse, né, se quiser conhecer mais o projeto e também ser um apoio aí para essa viagem, basta acompanhar lá a página dos meninos, fazer um contato que vai ser muito bem-vindo. E também pelo telefone, o 98810-0882. Repetindo, 98810-0882. Esse contato fala direto com você, né, Marco?
1: Sim, esse contato é o meu, pessoal. Quem tiver interesse em colaborar, em ajudar, pode marcar uma reunião conosco, nós vamos lá, nós vamos sentar, explicar, expor direitinho, quem sabe, né, uma empresa queira expandir a sua marca fora do país. Então essa é uma grande oportunidade.
0: Com certeza, a gente vai ficar aqui na torcida também, né, vamos ajudar nessa divulgação e ficar na torcida para que esses atletas possam de fato representar lá no Campeonato Sul-Americano de Karatê, que vai ser no Chile em dezembro. Marcos, te agradecer pela presença aqui, viu?
1: Eu que agradeço ao Gilson Júnior, a você, a todos os ouvintes aí da rádio, a Rádio Muriaé. E muito obrigado pelo espaço, né? Deixar bem claro aí, quem quiser participar do projeto social de Karatê, as aulas todos os sábados, de 10 a meio-dia, na Escola Doutor Olavo Toches. É um projeto sem fins lucrativos, não tem mensalidade, não tem inscrição, só basta o aluno querer.
0: Perfeito. Gilson?
2: É isso aí. Obrigado, então, Cartney, pela participação. E repete só o número de telefone que as pessoas podem também, caso queira, né, ingressar nesse projeto, também pode pelo telefone e aí troca uma ideia com você.
1: Sim, claro.
0: Vamos lá, é o 98810-0882.
2: É isso aí, são 10h40.
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6: Vou dar um bom dia para Jacira Varizes Carniato do Cardoso de Melo. Bom dia.
7: Bom dia, Gilson Júnior. Aqui é a Jacira Varizes Carniato do Cardoso de Melo. Hoje eu faço exercício, vou na academia, faço musculação. Mas também tem muito cuidado com a minha saúde, né? Que eu já passei do 60, então tem muito cuidado. Tem muita saúde, graças a Deus não tomo nenhum remédio. E acho que todo mundo deveria fazer exercício, que seja qualquer exercício, mas caminhada é muito bom, né? A pessoa não pode ficar parada em casa, não. E alimentar direitinho, né? Não ficar comendo toda hora, não ficar comendo coisas que não traz benefício nenhum para nossa saúde. Bom dia a todos.
6: Para você também. Emiliana Lopes, lá em Miraí. Bom dia.
8: Bom dia, Gilson Júnior. Meu nome é Emiliana Lopes, moro no sítio Passatempo, município de Miraí. Sobre a sua enquete de hoje, eu cuido sim. Eu como bastante verdura e também caminho todos os dias. A gente tem que cuidar, não fazer a parte, tomar os remédios direitinho. Para você, um bom dia.
6: Você também, aquele bom dia todo especial e todos aí na cidade de Miraí, né? Terra boa. Agora faltam 9 para as 11.
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2: 8:11, já tem o plantão de polícia, mas deixa eu mandar um abraço ao povo querido da minha cidade de Patrocínio do Muriaé, que eu gosto muito, né? Minha amiga Adriana Moura tá lá ligada, né? Fazendo o almoço e ouvindo o nosso programa. Obrigado, viu, Adriana? Dá um abraço nesse povo maravilhoso de Patrocínio do Muriaé. Bom, daqui a pouco então a gente abraça os aniversariantes de hoje.

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5: A insuficiência cardíaca é quando o coração não consegue bombear ou receber adequadamente o sangue para suprir as necessidades do nosso organismo. 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Os sintomas mais comuns são cansaço, falta de ar aos esforços ou à noite após se deitar, inchaço nas duas pernas ou pés e dores no peito. Se você sente ou conhece alguém com alguma dessas queixas, procure um cardiologista. O diagnóstico e o tratamento precoce pode curar ou melhorar sua qualidade de vida.
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Marleide Conceição Pinto, no Santa Terezinha. Abraços do esposo Antônio Pinto, irmãos Alvino, Marli, sobrinhos Wesley, André, Isabela, William, da amiga Eunice Costureira, do neto Alvino e familiares. A Marisete, lá no Alto Caparaó, abraços da amiga Cecília Agostini e familiares. Marli Vieira de Paiva, no Gaspar, abraços do esposo Alessandro, Obinha da Banca e familiares. A Bianca Vilela, abraços da tia Neuza Miranda, no bairro Safira, e familiares. Johnny, no bairro São Joaquim, abraço dos padrinhos Aide e Américo, no São Pedro, e familiares. José Augusto Velasco, no centro, abraços da esposa Maria do Carmo Velasco, filho Júnior, Cristiano, Tatiana e Tainara. João Capoteiro, no Dornelas, abraços do filho Jonas Santana, familiares, Davi Miqueias e amigos. Maria das Graças Araújo Oliveira, Gracinha, no aeroporto. Abraços do filho Rodrigo Serralheiro, do bairro Joanópolis, e familiares. A dona Maria Joaquina, no Safira, parte alta. Abraços da vizinha Celina Aparecida, Milaine, e familiares. A Martinha, tá no Cardoso de Melo. Abraço dos filhos Wellington, né? Wesley, Paulo e a Nora Fernanda. A Zenilda Maria da Silva, no Alto Gavião. Abraços da irmã Cecília Agostini, e familiares. Parabéns para quem completa a idade nova. Já já o Marcelo Bittencourt e as notícias, e agora tem Sidney Magal. Me chama que eu vou.

0: 11 horas. Papa Leão 14 anuncia turnê pela América do Sul.
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0: O Papa Leão XIV visitará o Uruguai, a Argentina e o Peru de 6 a 17 de novembro, informou o Vaticano nesta quarta-feira, em um aguardado retorno ao continente sul-americano, onde o pontífice passou décadas como missionário. Ele, no entanto, não anunciou uma parada no Brasil. A viagem apostólica começará no Uruguai e continuará na Argentina, marcando a primeira visita oficial de um pontífice em quase 40 anos aos vizinhos sul-americanos. Há meses se especulava sobre uma viagem do Papa Leão XIV à região. O próprio pontífice disse em dezembro que gostaria muito de visitar a América Latina. O registro de casos de sarampo em 2026 nas cidades de São Paulo, São Bernardo do Campo e Guarulhos levou o Ministério da Saúde a ampliar a recomendação de vacinação. Agora, todas as pessoas entre 6 meses e 59 anos que vivem nesses municípios devem receber a dose, inclusive aquelas que já foram imunizadas anteriormente. A medida está sendo adotada durante a campanha nacional de multivacinação, que segue até o dia 1º de setembro. A ação tem como foco atualizar a caderneta vacinal de crianças e adolescentes com até 14 anos, 11 meses e 29 dias, além de reforçar a proteção contra o avanço da doença nas áreas afetadas. A Receita Federal paga no final deste mês o quarto e último lote de restituição

0: Contribuições de 2026 de quem declarou o IR no prazo, não caiu na malha fina ou não precisou retificar a declaração por qualquer outro motivo. Segundo José Carlos Fonseca, o supervisor nacional do IR, recebe neste último lote os contribuintes que entregaram a declaração após o prazo ou os que saíram da malha fina de 2026 por terem cometido algum erro. Quem conseguir sair da malha fina até 10 de agosto vai ter o dinheiro no quarto lote. A Agência Nacional de Vigilância Sanitária, Anvisa, poderá aprovar mais 8 canetas emagrecedoras até o fim deste ano. A expectativa da agência é de que o aumento da concorrência contribua para reduzir os preços, ampliar o acesso da população aos medicamentos e enfraquecer o mercado ilegal. Das 24 canetas emagrecedoras incluídas no edital de priorização publicado em agosto do ano passado, 6 já receberam registro, enquanto 5 tiveram os pedidos negados. 11h03, notícias da hora, oferecimento Elétrica do Povo, ligando você com a economia. 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
4: Vamos então às principais manchetes do programa de hoje, né? Três pessoas são presas por tráfico durante a operação da PM no bairro Santa Terezinha. Um homem foi preso e uma menor apreendida suspeitos de tráfico de drogas em Divino. Homem é preso após agredir companheira grávida e fazer ameaças de morte em Leopoldina. Vamos falar também de duas carretas, né? Que acabaram tombando ali na BR-356, próximo à Pratinha.
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0: São 11 horas e 11 minutos. A primeira de hoje é a situação dessas duas carretas, né? Que acabaram tombando ali na BR-356, na Pratinha. O Franklin Ribeiro esteve lá, conversou com o sargento André Luiz, do Corpo de Bombeiros. Vamos ouvir.
1: Estamos aqui com o sargento André Luiz. Sargento, um breve detalhamento aqui dessa ocorrência na manhã de hoje, por gentileza.
2: Bom dia. Fomos acionados aí para uma ocorrência. Tombamento de carreta na BR-356, próximo aí ao local conhecido como Curva do Zé Moratório. Chegando ao local, deparamos aí com o veículo tombado, o condutor já fora do veículo, saiu por conta própria, né? Queixando aí de dores no corpo, escoriações, e foi encaminhado aí ao hospital pela equipe do SAMU. A carreta aí está carregada de derivados do amendoim,

0: produtos derivados do amendoim, encontra-se no local aguardando o Polícia Rodoviária Federal.
1: Ok, essa foi a primeira participação aí do Franklin, né? Falando dessa primeira carreta, e também tivemos outra que ele mandou também informações a respeito de um outro tombamento. Coincidência ou não, duas carretas na mesma BR, bem próximo um ao outro, né? Deixa eu chamar aqui mais uma vez o Franklin para trazer mais informações a respeito dessa outra carreta que acabou tombando também na 356. Franklin, mais uma vez, bom dia.
2: Bom dia para você, Gilson. Bom dia a todos os ouvintes da Rádio Muriaé. Nós viemos aqui até a BR-356, na altura do quilômetro 277, onde nesta manhã de quarta-feira, uma carreta que vinha de Ribeirão Preto e seguia até Viana, no Espírito Santo, acabou tombando. O motorista perdeu o controle ao se aproximar aqui de uma curva nas proximidades do local, perdeu o controle dessa carreta, ela que se trata de uma rodotrem de, né, 30 metros. Ele acabou perdendo o controle da carreta e aí ela foi para o acostamento da pista. Quando nós chegamos no local, o corpo de bombeiros já estava realizando aqui toda a ocorrência. O motorista foi socorrido já com a chegada do corpo de bombeiros. Ele teve alguns escorrimentos leves pelo corpo, algo também pelo tórax, estava reclamando de algumas dores, e seria socorrido pela equipe do SAMU, que já havia sido acionado. Neste momento, a equipe da PRF é aguardada também do local, mas então um acidente sem vítimas fatais. Havia apenas um motorista conduzindo o caminhão e uma equipe de segurança também da carga, né, uma carga de amendoins e derivados que seguia com destino então à cidade de Viana, no Espírito Santo. Todas as diligências já estão sendo realizadas no local e o motorista já foi encaminhado ao hospital para os primeiros atendimentos. Nós voltamos com mais informações a qualquer momento e também no nosso site radiomuriae.com.br. Aqui pelas ruas, através do vermelhinho da Rádio Muriaé, Franklin Ribeiro.
1: Obrigado, Franklin, pelas informações. Então, duas carretas, né? E a boa notícia, como eu disse, é que ninguém ficou ferido, apenas danos materiais. 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E a próxima é essa, a prisão de três pessoas, né, lá no bairro Santa Terezinha, uma operação da Polícia Militar que aconteceu. O Tenente Benevides conversou comigo e trouxe detalhes.
3: Muito bem, três pessoas foram presas na noite de ontem durante uma operação da Polícia Militar no bairro Santa Terezinha. Para conversar com a gente aqui no plantão de polícia, Tenente Benevides, comandante da 97ª Companhia Tático Móvel. Tenente, bom dia, seja muito bem-vindo aqui ao plantão de polícia. Eu gostaria que o senhor detalhasse para a gente a respeito da apreensão na noite de ontem, mais de R$2.000 em dinheiro apreendido, três pessoas presas. Então, seja muito bem-vindo aqui ao plantão, mais uma vez, bom dia.
4: Oi, Gilson, bom dia a todos os ouvintes aí da rádio. Ontem nós tivemos mais uma apreensão e consequente prisão, né, no combate ao tráfico ilícito entorpecendo na cidade de Muriaé, desta vez pelo bairro Santa Terezinha. Equipes da 97, CPU, comandantes de companhia e pelotão desencadearam uma operação pelo bairro, né? E por meio de monitoramento foi possível verificar a mercância ilícita entorpecentes. Um usuário foi abordado logo após comprar o material e os autores foram presos. Foram apreendidos realmente aí mais de R$2.000 em espécie. Telefone celular, típico da atividade do tráfico ilícito. O indivíduo tentou fugir, mas foi preso. Material todo arrecadado, dentre eles a maconha, o crack, a cocaína. Então eles seguiram aí, né, seu destino à delegacia, né? A Polícia Militar mais uma vez fez seu papel. E a gente conta sempre com o apoio da população aí para continuar nos repassando as situações, as atividades ilícitas aí pela cidade, os pontos de droga, quem está realizando. É importante nos falar, a gente verifica, a gente prende.

0: nos combates. A gente está aí para isso. A gente quer uma cidade ordeira, inibir o tráfico é importante, faz parte da nossa atividade, de toda a Polícia Militar de Minas Gerais nesse estado. Então é isso. Mais uma vez, uma operação com eles. Três presos foram presos, três pessoas foram presas, né? E a Polícia Militar não para, Gerson, é isso aí.
1: Bom, Tenente, a gente tem falado muito aqui, né, no plantão de polícia, principalmente, a respeito desse trabalho incessante da Polícia Militar, principalmente das viaturas que compõem a 97ª Companhia Tático Móvel. Claro, todas estão envolvidas nessas apreensões, nessas prisões que é do 47. Mas a gente fala em específico o Tático Móvel, a equipe do GPMOR, a própria equipe da Roca também, por ter mais um semovente, que seria o cão farejador, que vira e mexe a gente está citando a respeito dessas apreensões de drogas aqui na cidade, né?
0: Ô Gil, faz parte da atividade, né? As guarnições no combate direcionado, né, ao tráfico. Então a 97 CIA, toda a Polícia Militar, ela tem a sua missão, né? Tem a sua missão nos demais serviços, né? A POP, a PATRAN. E a gente tem essa nossa tipicidade da atividade no combate ao tráfico e à criminalidade violenta. Então faz parte da nossa rotina, está realizando essas operações no combate ao tráfico. A gente conta sempre com os colaboradores, a população, que é indignada, né? A gente sabe como funciona, vê aquela atividade, está sempre nos repassando via 190, via 181, pode contar com o serviço, que ele é totalmente sigiloso, seu nome nunca vai aparecer, não é mencionado em boletim, não é mencionado em ocorrência, em chamadas, pode ficar tranquilo em relação a isso. A gente conta com a rede de colaboradores aí, toda a cidade. E isso facilita bastante. E a nossa ROC, nosso GPMOR, atividade rotineira aí, estão sempre também aí desencadeando prisões e operações aí com essa finalidade.
1: E a gente precisa frisar, o Tenente Benevides, que a participação da população, mesmo que anonimamente, ajuda e muito a Polícia Militar. Né? A Polícia Militar tem recebido várias denúncias anônimas e, na maioria das vezes, tem surtido um efeito esperado pela polícia, que é cerca de apreensões de drogas. Né?
0: É essencial, Gilson, quando a gente fala. A Polícia Militar é composta por cidadãos. Nós somos todos cidadãos, né? Da mesma sociedade de todos. Então a gente é uma força só. A gente, junto ao povo mineiro, a gente consegue combater aí a ilicitude, né? Em busca e visão, né? Um caminho, uma sociedade sempre mais ordeira, mais calma, sem preocupações de ser roubado, ser furtado. E o tráfico, ele acaba estando por trás de todos esses demais crimes. O combate ao tráfico é uma maneira de colocar ordem em toda a sociedade.
1: Tenente, só pra gente encerrar aqui, o senhor consegue falar pra gente se os três já tinham passagem pela polícia? Se não tiver, também não tem problema. Se você não tiver como falar pra gente.
0: Todos os três conhecidos no meio policial.
1: Tenente Benevides, mais uma vez, muito obrigado pela participação. Até uma próxima aqui no plantão de polícia.
0: Bom dia a todos, à disposição.
1: Aí então, Tenente Benevides, né? Falando a respeito dessa operação deflagrada ontem lá no bairro Santa Terezinha. Bom, vamos para Divino. Um homem foi preso e uma menor apreendida durante uma operação de combate ao tráfico de drogas na cidade de Divino, município que fica cerca de 80 quilômetros aqui de Muriaé. A gente vai ouvir o Cabo Lourenço, né, da patrulha lá de Divino, que vai falar para a gente a respeito dessa ocorrência. Cabo Divino, bom dia. Lourenço.
2: Bom dia, Gilson Júnior. Bom dia a todos os ouvintes da Rádio Muriaé. Aqui é o Cabo Lourenço, da Patrulha de Operações da Cidade de Divino, e venho trazer mais informações sobre a ocorrência de tráfico de drogas registrada na tarde de ontem neste município. A Polícia Militar, por meio do 3º Pelotão da 75ª Companhia do 47º Batalhão, desencadeou uma operação batida policial na região central deste município, sob o comando do senhor Tenente Fábio Henrique, a qual tinha o objetivo de combater o tráfico de drogas, bem como a governança criminal que tenta se instalar neste município. A Polícia Militar realizou diversas abordagens, inclusive a um indivíduo já conhecido no meio policial pela prática de tráfico de drogas, e ao ser submetido à busca pessoal, foi localizado com esse indivíduo 12 munições de calibre 32. No carro deste indivíduo foi localizado um revólver calibre 32 com a numeração suprimida. Com a namorada deste autor, uma menor de 17 anos, foi localizado 15 pedras de substância semelhante ao crack. Além deste material, foi arrecadado uma balança de precisão e mais uma bucha de substância análoga à maconha. Diante disso, o autor recebeu voz de prisão, a menor foi apreendida, o material foi apreendido, o veículo foi apreendido e encaminhado ao pátio de apreensões, e os indivíduos, juntamente com o material, foram apresentados na Delegacia de Polícia Civil na cidade de Divino, o qual o autor teve aí o flagrante ratificado.
1: É isso aí, pelo tráfico de drogas e corrupção de menor, né? Porque acompanhando.

0: companheira dele, menor, apreendida, né, com droga, ele com arma de fogo. Então, só pra gente recapitular, 15 pedras de crack apreendidas, uma balança de precisão, uma bucha de maconha, uma arma de fogo calibre 32 e também munições de 32 apreendidos, o veículo também usado, né, nesse transporte, acabou sendo apreendido. Eu não tinha dúvidas nenhuma de que com esse timaço em campo, não tem placa em branco. Sob o comando do tenente Fábio, né, lá de Divino, meu amigo Cabo Lourenço, aquele abraço, enfim, todos os militares que participaram dessa ocorrência em especial, né, retirando todo esse material de circulação. Principalmente, é o que eu falo sempre, a arma de fogo, que pode ser utilizada para um homicídio, para um assalto, crimes violentos. Que bom, fica aqui os nossos parabéns, né, de pé sentido continência ao tenente Fábio, ao Cabo Lourenço, todos que participaram aí dessa ação ontem lá na cidade de Divino. Meu abraço e bom dia a todos aí de Divino. Bom, 11:23 agora, 11:23. Vamos lá para mais uma? A gente vai para Leopoldina, isso mesmo. Um homem de 27 anos foi preso na noite desta segunda-feira no bairro Bela Vista, em Leopoldina, após agredir a companheira, ameaçá-la de morte e desacatar agentes da Guarda Civil Municipal durante um atendimento da ocorrência. É isso mesmo. Segundo informações apuradas pela equipe da GCM, eles realizavam um patrulhamento preventivo quando foram abordados pela vítima de 35 anos e automaticamente relatou ter sido agredida com um tapa no rosto pelo companheiro, sofrendo aí lesões na boca, inclusive. Enquanto conversava com os guardas, o homem se apresentava, melhor dizendo, um comportamento agressivo, avançou novamente em direção à mulher na tentativa de agredi-la. Diante da situação, os agentes, né, interviram imediatamente e utilizaram técnicas de contenção, sendo necessário o uso de algema devido à resistência apresentada e ao risco à integridade física da vítima e da equipe. Mesmo após ser contido, o homem continuou exaltado e, conforme apurado, passou a fazer graves ameaças contra a companheira, afirmando que iria matá-la e ainda proferindo diversos xingamentos e ofensas. Durante a ocorrência, ele também desacatou, né, os guardas civis municipais que atuavam no atendimento. A vítima informou que os agentes, que está grávida de aproximadamente 2 meses e que havia realizado no mesmo dia um exame de sangue para confirmação da gestação. Diante dos fatos, o indivíduo recebeu voz de prisão em flagrante pelos crimes em tese, né, de violência doméstica, ameaça e injúria nos termos da Lei Maria da Penha. Em seguida, o autor e vítima foram encaminhados à Casa de Caridade Leopoldinense para a realização de exames de corpo de delito e, posteriormente, apresentados à Delegacia da Polícia Civil, onde foram adotadas todas as providências. Agora, o cara ficou revoltado, né? Agredindo a mulher, né? E automaticamente ela grávida. E na frente dos guardas civis municipais, ele continuou todo momento ali exaltado e acabou sendo preso. Agora vai responder no rigor da lei, né? Enfim, não respeitou nem a gravidez, não respeitou como mulher nem a gravidez. Deu um tapa no rosto dela. E mesmo ali com os guardas, né, fazendo o atendimento, ele, agressivo, partiu para cima. Se os guardas, né, não intervisse, ele ia, né, bater nela novamente. Mas aí, né, teve que fazer o uso de força moderada para algemá-lo e tal. E mesmo assim, ele ainda ameaçando ela de morte. Enfim, uma situação muito complicada lá no bairro Bela Vista, na cidade de Leopoldina. Com isso, a gente fecha o plantão de hoje e volta amanhã, 11:05, aqui na Rádio Muriaé.
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3: E para conduzir a entrevista, o Franklin Ribeiro.
4: Olá, está começando a série Empresas que Crescem de Verdade. Um espaço dedicado a conversas sobre vendas, liderança, gestão, processos e os desafios enfrentados por quem empreende. Muitas empresas começam a partir da dedicação intensa de seus fundadores. No início, o proprietário vende, atende, resolve problemas, acompanha sua equipe, cuida dos clientes e participa de praticamente todas as decisões. Essa presença, ela pode ser fundamental para a construção de um negócio. Mas à medida que a empresa cresce, o que antes era uma força pode se transformar em uma limitação. Quando todas as decisões dependem do dono, a equipe perde autonomia, os processos não avançam e o empresário passa a viver sobrecarregado, resolvendo assim problemas que poderiam ser conduzidos por outras pessoas. E para a gente bater um papo hoje sobre esse assunto, eu recebo aqui o Natan Moreno, ele que é mentor em vendas e negócios, consultor empresarial, diretor comercial do Grupo Up e um profissional com 21 anos de experiência dentro da área comercial. O Natan, ele ajuda vendedores e empresários a venderem mais por meio de processos, estratégia e desenvolvimento profissional. Natan, seja muito bem-vindo à nossa série Empresas que Crescem de Verdade.
5: Franklin, Rádio Muriaé, muito obrigado pelo espaço aqui, que bom poder contribuir um pouco aí com a vida dos empresários e bater um papo da coisa que eu mais gosto de falar na vida, que é gestão, vendas, marketing. Se dessa conversa aqui a gente conseguir colocar lá naquele empresário um pontinho de mudança, se ele conseguir ajustar um pouquinho a rota dele ali, já valeu a pena tudo que a gente fez aqui, viu?
4: Perfeito. E pra gente começar, Natan, eu quero te questionar o seguinte: em que momento que o proprietário ele deixa de ser apenas a principal força do negócio e começa a se transformar às vezes para um obstáculo, né, para o crescimento da sua própria empresa?
5: As empresas no geral, né, elas crescem muito pelo olhar do dono mesmo, né? Ela começa ali, muitas vezes o dono, vamos falar da grande maioria das empresas, ele começa ele, a esposa, um familiar, o primo ali e os primeiros colaboradores. E ali existe uma relação de confiança muito grande. Só que quando a empresa começa a crescer, esse empresário ele acaba não confiando nas pessoas, porque em algum momento da sua trajetória, isso pode acontecer nos primeiros 6 meses de empresa, ele contratou uma pessoa e acabou sendo traído, vamos

0: assim, né? Então a pessoa combinou algo com ele e acabou não cumprindo. Ele delegou uma tarefa e aquilo não foi feito, ou ele delegou e não foi feito do jeito dele. Então, nesse momento, o empresário ele passa a tentar centralizar tudo. Então, quando o empresário ele centraliza 100% das operações sem confiar no time, é onde ele começa a travar o crescimento da empresa, ele se torna um peso mais do que uma alavanca de crescimento.
1: E dentro desse processo, quais os sinais que mostram isso de fato?
0: O sinal é realmente, todo empresário é muito ocupado, tá? Isso aí é regra praticamente. Se, uhum. se você é empresário, tá me ouvindo, se é pouco ocupado, você tem que arrumar problema na sua vida. Né? arruma problema. Então, traz mais cliente, tem que dar um jeito de criar problema. Só que tem aquele empresário que ele realmente ele tem uma ocupação muito além. Então, quando esse cara, né, o sinal que é um problema, esse cara tá sempre muito ocupado. E um outro sinal que é extremamente problemático: qualquer coisinha, qualquer detalhe dentro da operação tem que passar por ele. Para atender um cliente no balcão azul pro balcão vermelho, tem que pedir autorização para trazer o cliente pro outro balcão. Tô dando um exemplo chulo assim, mas tudo que vai passar, tudo que acontece desde o micro gerenciamento ali, tem que ter aprovação do dono. E aí a empresa não anda. Então isso é um gatilho muito forte para você, empresário, tá escutando, entender que se tudo na sua empresa, desde do menor critério até as coisas que são mais urgentes, etc., tem que passar por você, você provavelmente está travando o crescimento da empresa. Porque tem coisas que não tem que passar para o empresário, tem coisas que tem gente para resolver. Se a nota fiscal vai ser emitida no período da manhã ou da tarde, você tem uma equipe financeira para poder resolver isso. Ela tem que ser emitida. Agora, quando que isso vai acontecer, qual que é o formato, você cria um processo. Agora, a sua equipe tem que entregar aquilo.
1: Sim. Você trouxe essa palavra agora há pouco, centralização. Quando que o papel do proprietário, ele deixa de ser uma liderança e passa ali de fato a se tornar uma centralização?
0: Tá, vamos lá. A centralização é microgerenciamento. Obviamente que tem momentos da empresa que você tem que olhar mais a fundo em determinado setor, mais a fundo em determinada situação, mas o cara começa a olhar muitos detalhes, ele começa a centralizar e ele começa a não delegar. Tem uma diferença de delegar e de largar, né? O delegar, você fala assim: olha, preciso que você foi contratado para poder fazer a parte financeira da empresa, emissão de nota fiscal, etc. Então, estou te passando isso aqui para você fazer. Ó, essas notas que são emitidas no cartão de crédito tem que ser assim, essas notas são em dinheiro tem que ser assado. Então o empresário determina como aquilo vai ser feito e passa para o colaborador. A partir do momento que ele passa a bola, ele tem que ir atrás para entender se aquilo foi feito, fiscalizar de verdade aquilo depois. Agora, o empresário costuma delegar a situação e larga de lado. Se ele larga, ele delargou. E aí, geralmente, onde ele se sente traído. Pô, deleguei uma situação, o cara não fez e agora tudo tem que ser do meu jeito. Então, eu que tenho que fazer se eu quiser bem feito, né? A frase centralizadora é essa: se quiser bem feito, eu que tenho que fazer.
1: Sim.
0: Então, às vezes, o delegar é você delegar e desconfiar que aquilo não vai ser feito mesmo. Aí você fiscaliza. E a gente tava falando de empresas em crescimento. Tem uma ilustração que eu acho que é um fenômeno. Que uma empresa que ela está nascendo, ela, vamos comparar com aviação, né? Com avião. É aquele voo de plano visual. Então, você está vendo a estrada para você pousar ou decolar, você tem que ver a pista, né? Durante o trajeto todo, você tem que estar vendo. Só pode voar de dia e etc. Então, esse é a empresa que ela está pequena. Quando a empresa começa a crescer um pouquinho, se você ainda precisar ver tudo, você não vai poder alcançar a escala, que é o voo noturno. Só que quando você vai pro voo noturno, você precisa confiar na sua equipe. O que é a equipe dentro do avião? É a tripulação, sim, que tá lá servindo as pessoas, mas a equipe que eu tô falando aqui são os sensores, o que te traz informação. Então, o painel de gestão do empresário, ele é muito mais, a empresa quando ela cresce, que ela passa ali dos seus 30, 40, 50 funcionários, ela é muito mais pro painel de gestão. Então, eu, empresário, defini o processo, e eu entendo quais são os KPIs que eu preciso acompanhar, quais são os resultados, quais são os números que eu preciso ver. E aí tem que ter gente para me apresentar esses números. Então os números têm que estar na minha frente aqui. Uhum. Então, a partir do momento que eu estou voando em voo noturno, eu não estou vendo nada. Se eu quiser saber se eu não vou bater na montanha, tem que ter no painel me falando que tem ou não uma montanha ali na frente.
1: Sim.
0: Porque eu não consigo mais olhar pela janela do avião, eu não consigo mais visualizar isso.

0: Por quê? Porque cresceu os processos. Se eu parar para ir lá e olhar, eu deixo a empresa, ela para de crescer. Então eu preciso confiar que as pessoas me estão trazendo os números corretos. E tem momento de você parar para olhar e conferir isso. Então a centralização é quando o cara simplesmente para de confiar nas coisas, porque o centralizador, ele tem a frase dele: se eu quiser, bem feito, eu que tenho que fazer.
1: E aí, aproveitando essa questão da centralização, existe um ponto em que muitos proprietários tendem a pensar que, assim, eu conheço a empresa, né? Eu que sei todos os pontos aqui, e talvez exista uma dificuldade em delegar funções. Você já trouxe essa questão aqui um pouquinho antes. E aí eu queria entender o que normalmente, às vezes, pode estar por trás desse querer delegar a função para outras pessoas da empresa.
0: Então, o querer delegar, ele é mais é necessário delegar. Uhum. Né? Não é nem tanto querer. Obviamente que tem coisa que eu até hoje tem coisa que eu gosto de fazer.
1: Certo.
0: Mas nem é porque não tem equipe capaz. É porque para mim, naquele momento, nesse momento de empresa, eu ainda acho que aquilo ali deve estar sobre o meu comando. Eu tenho que conferir aquilo diretamente. Então, uma das coisas, por exemplo, que eu delego a questão de produção de conteúdo, mas os conteúdos necessariamente têm que passar por mim.
1: Uhum.
0: Então eu tenho que aprovar aquele conteúdo ou não. Por que eu faço isso? Não é porque a minha equipe não tem capacidade técnica de gerar um bom conteúdo. É porque nesse momento de escala que nós estamos fazendo, qualquer frase mal interpretada, nesse momento de mundo, né? Qualquer frase mal interpretada, etc., isso pode gerar um problema. Então, isso é um negócio que eu falei, ó, isso aqui existe um risco um pouco maior, isso aqui eu não vou delegar. Eu vou delegar a produção. Agora, o que vai ser produzido tem que passar por mim. Então eu delego o norte, né? Eu delego o direcionamento, mas a execução não.
1: Fica.
0: A execução é a minha equipe que faz.
1: Uhum.
0: Então o empresário tem que definir muito bem o que ele pode delegar e criar um processo. E aí uma coisa importante do centralizador também, né? O processo está na cabeça dele, não está em lugar nenhum. Então ele colocou o processo na cabeça dele. Só ele sabe como o processo da empresa acontece. Ele não escreveu isso no papel, ele não criou nem... E assim, não é difícil criar processo, é só criar 1, 2 e 3. Se a galera não entender, você sabe que você tem que melhorar o ponto 2. Se a galera não entender de novo, você melhora o ponto 3. Fala, não, tem que voltar aqui no início. A galera não tá seguindo o processo. Aí você vai lá, senta com a equipe e treina eles. Mas assim, se você ficar com o processo na sua cabeça, você sempre vai ter que executar. E aí você não vai conseguir delegar nunca.
1: Eu ia justamente entrar nesse ponto. É possível, de fato, o proprietário preparar, encontrar uma forma ali de passar esses ensinamentos que estão concentrados com ele? É possível isso?
0: É extremamente possível. Eu falo que metade dos seus problemas vão acabar o dia que você colocar o que está na sua cabeça no papel. Então, a primeira coisa é essa: tira da sua cabeça e coloca no papel. Por quê? Porque amanhã ou depois você pode se deparar numa situação que você precisou sair uma semana para a praia, por exemplo. Você quis sair, né? Você vai, eu vou tirar um tempo de descanso.
1: Descanso.
0: E aí vai fazer o quê? Vai dar férias coletivas. É o que acontece muito. A empresa, o empresário precisa viajar, ele pega ali os 4, 5 funcionários dele, dá férias coletivas e fecha a empresa 15, 20 dias. Eu vejo isso acontecer aqui em Muriaé, bastante. Empresas que ficam fechadas por período de tempo porque o empresário resolveu viajar e não confia na equipe para executar o trabalho. Né? Então o que acontece? Se você desenhar um processo, colocar no papel, você consegue viajar, consegue ter seus momentos, etc., a empresa continua funcionando. Só que se o processo estiver só na sua cabeça, realmente, para trocar um produto de prateleira, precisa te perguntar se pode.
1: E esse processo acaba que sendo uma grande responsabilidade, né? O proprietário ali passar essa função e crer que tudo vai acontecer. Como que ele deve preparar isso, né? Assim, igual você citou, eu vou sair, mas eu quero deixar tudo organizado ali. Como que deve ser esse processo?
0: Todo empresário, você empresário que está estudando, você já tem um cara dentro da sua equipe que ele é o seu braço direito. Você já sabe quem que é, tá? E é muito importante frisar que esse cara, às vezes, é seu braço direito por conta de confiança e às vezes nem sempre é por capacidade técnica. Só que existem várias vertentes disso, mas eu sou um cara que acredita que a capacidade técnica, até certo ponto, você consegue distribuir nesse cara. Esse cara consegue aprender, né? É um pouco diferente quando você vai pro nível de diretorias e etc. Às vezes você quer muito que um cara seja diretor, mas realmente aquilo, ele tem uma limitação técnica para chegar lá, tá? Mas na grande maioria dos casos você consegue ensinar, capacitar tecnicamente, ou seja, o cara já é seu braço direito porque tem sua confiança, ou seja, você entendeu que esse cara tem caráter para estar contigo.

0: Então, ensinar a parte técnica para ele é o menor dos problemas. Só que gasta tempo. E às vezes o empresário, nos primeiros ensinamentos, às vezes você acaba de passar uma coisa pro cara, você acredita que você foi claro com ele, na verdade você não foi. Porque o problema, muitas vezes, é até na forma de comunicar. Porque para você é tão óbvio aquilo que você está falando, que, mas para o outro não é, é a primeira vez que ele está ouvindo aquilo. Então, comunica, uma dica bacana é, após ensinar algo pro seu colaborador, pergunta o que ele entendeu, e aí ele vai te explicar o que você acabou de explicar, para você saber se vocês estão no mesmo quadro, na mesma página ali. Passa isso, ensina o seu colaborador, e toda vez que é isso, eu não gosto muito de desenhar processo, etc. Hoje, nós temos uma infinidade de inteligências artificiais que você consegue colocar para gravar e transcrever a sua gravação, e depois você pede ela para montar um processo de acordo com a transcrição. Então, vai bater um papo com seu colaborador de ensinamento, coloca para gravar o celular ali, ensina o cara, joga na inteligência artificial, depois pede um processo. Hoje está muito mais fácil do que há 5, 6 anos atrás, né? Que você tinha que desenhar um processo tudo na unha mesmo. Então, hoje está se facilitando a coisa. Então, criar os processos, tira o que está da sua cabeça, treina alguém que está do seu lado para ser um segundo responsável dentro da sua empresa. Eu não posso pagar para ter um gerente. Cara, tudo bem, mas coloca esse cara como responsável. Ele como responsável, você vai ter mais tempo para pensar na estratégia da empresa, daqui a pouco você pode pagar um gerente. O negócio que fica no mesmo ciclo. Eu não posso confiar porque o cara não consegue fazer, mas não consegue porque eu não ensino. Aí você entra num ciclo. Sim. Ciclo vicioso e péssimo, né?
1: E aí, até um pouco dentro disso, quando surge uma situação de problema, por exemplo, que você passou a função, imaginou que aquilo seria resolvido, acabou voltando para você. E aí, dentro disso, como preparar para uma equipe ser estrategicamente, né, ser melhor preparada para a tomada de decisão?
0: Vamos lá. A gente, quando a gente começa, principalmente nas primeiras vezes que você vai delegar alguma coisa, você não pode acreditar que aquilo vai ser feito 100%. São as primeiras vezes que você está delegando. E mesmo depois de anos delegando, você vai entender que as pessoas nunca vão fazer do seu jeito. Isso aí não existe. Porque existem, as pessoas são diferentes uma da outra. Só que tem um detalhe, cara, às vezes pode fazer melhor do que você faria. Então, se você delegar uma coisa, nem sempre vai fazer, não fez do meu jeito, mas o resultado lá no final foi o mesmo. Então, eu faria de forma diferente, mas o resultado foi o mesmo. Porque às vezes o cara só toma um caminho diferente, faz exato, o resultado acontece do mesmo jeito que se você fizesse, mas o cara fica chateado porque não seguiu o caminho que ele queria. Então, cria ramificações de processo, né? Tem um jeito de fazer. Pô, mas o cara descobriu um negócio que faz diferente, chega no mesmo resultado. Pode fazer sim, cara, não tem problema. Influenciou, não trouxe nenhum risco novo, nada do tipo, faz desse mesmo jeito. Só que nas primeiras vezes que você delega, vai chegar coisa pior do que o habitual. E aí é o momento, fala, olha, eu te deleguei isso aqui, você fez assim, assim, assado, eu gostaria da próxima vez que a gente fizesse assim, assim, pra gente chegar no resultado X. Porque muitas vezes também não sabe falar, fala, por que que nós estamos fazendo isso? É pra chegar nesse resultado aqui, ó. A gente precisa desse resultado. Sabe? E tem muita coisa do empresário que ele quer intrínseco nele. Ele absorve aquilo por causa de literaturas, vídeos no YouTube, ele absorve determinadas coisas e às vezes ele toma atitudes que ele nem sabe o porquê que ele está fazendo. Ele sabe que é bom para a empresa, mas às vezes ele não sabe nem o porquê. Vou te dar um exemplo, quando você faz algumas ações de marketing, de fortalecimento de marca, uhum. Né? Tem momentos, tem algumas coisas que às vezes nem faz tanto sentido, mas pô, eu quero ver minha marca ali, né? Contratar um outdoor, dependendo da situação, do momento de empresa, não compensa gastar um dinheiro para estar no outdoor, compensa gastar com outra coisa para chegar em mais pessoas. Mas eu, como empresário, acho que é legal ter, e é bom ter sua marca ali mesmo. Então, às vezes, o empresário nem sabe os motivos do processo, dos processos, só que se só tiver na cabeça dele, pelo menos escreve, né? Então, coloca, fala, qual que é o objetivo desse processo? E às vezes você pode perceber como empresário que você vai deixar de fazer 1,5 milhão de situações só porque você escreveu, não, isso aqui não faz sentido, qual que é o motivo que eu faço isso aqui todo dia? Né? Tem uma planilha de financeiro aqui que eu preencho todo dia, mas depois que eu preenchi, eu nunca mais olhei para ela. Então, por que que eu tenho esses dados gravados ali? Ah, não, porque um dia teve um consultor aqui, ele falou que deveria ter esses processos gravados, mas eu, como empresário, não tô olhando para isso, por que que eu tenho que ter isso registrado? Então tem que se questionar, porque às vezes sua equipe também tá entrando num ciclo de executar determinadas tarefas e aí fica todo mundo ocupado o dia inteiro, mas ninguém gera um resultado.
1: Sim.
0: Então todo processo tem que ser escrito. Quando delegar, entenda que as pessoas vão errar, existem vários tipos de erro, existe o erro de má fé, que o colaborador errou querendo errar, esse não tem jeito, esse tem que pegar e mandar pro concorrente. Existem erros que o cara tentou fazendo acertar.

0: E aí, nesse momento que o cara tentou fazer essa tarefa, ele tentou realmente ajudar. Senta com ele, cara, cabeça fria, conversa com o cara, fala, olha, fez assim, sensado, mas da próxima vamos fazer um pouquinho diferente aqui pra gente chegar nisso. Então, acho que o processo é desenhar, primeiro escrever, tira da sua cabeça, escreve, entrega uma pessoa parte do processo, depois mais um pedacinho, depois mais um pedacinho, até que daqui a pouco você tá livre daquilo que você tinha que fazer todo dia pra você pensar no estratégico da sua empresa.
1: Perfeito. Ô, Natan, eu queria entrar num ponto que é o seguinte, às vezes o empresário, ele pode ter assim uma falsa impressão de que ele tá num trabalho excessivo ali ao longo da semana, né? Toda uma rotina, mas na verdade ele pode estar simplesmente apagando alguns incêndios, né? Algumas situações corriqueiras, tem muito disso?
0: Tem demais, tem semana assim que a gente passa, que parece que a gente trabalhou demais, mas parece que a gente fez nada. Mas aí qual que é o exercício que você faz disso? Você tem que pensar exatamente o que você fez, quais foram as decisões que você teve que tomar dentro daquela semana e dentro disso, cara, o que que eu posso delegar? Determinada situação X aqui, eu não quero que chegue mais para mim. Ah, mas eu não sei se o fulano ali vai tomar uma decisão certa. Cara, então você escreve um padrão, fala, olha, até aqui a decisão é sua, daqui para lá traz para mim, mas o até aqui é a maioria, entendeu? Então até aqui desenhou certinho, sua equipe vai resolver. Então você entra às vezes num fluxo justamente de trabalhar demais, se esforçar demais, mas não vê resultado, não vê avanço de nada, não vê progressão. Por quê? Porque você ficou só olhando para trás, só olhando o retrovisor da coisa e não olhou para frente, para onde seu caminho tá indo. Mas por quê? Justamente porque não consegue delegar, não, você tá se tornando um cara que trabalha muito, mas ao mesmo tempo não enxerga o resultado. Por quê? Porque você não tem em quem confiar, você não delegou as coisas de forma correta. Então o empresário é muito disso, ele tem que saber jogar com as pessoas, né? Você contratou uma pessoa ali por um motivo, né? Exceto o trabalho extremamente de execução, que tem uma execução prática para aquilo ali. Eu vou dar um exemplo assim, o cara que é dono de uma pizzaria, ele tem um cara que monta a pizza. Aquele trabalho de montar a pizza não tem muito o que você delegar pro cara. Uhum. É o sabor, então ali é um trabalho executivo mesmo. O cara vai chegar ali e vai executar exatamente aquela função. Agora, tem um trabalho administrativo, um processo, alguma coisa, você já consegue olhar, porque se aquilo tá caindo para você toda hora, você tem que entender como é que você consegue padronizar. Por que muito empresário gosta de comprar franquia? O cara paga ali franquia que às vezes a gente nem conhece, nem sabe que a franquia tá na terceira, quarta unidade e o cara compra aquela franquia. Por que que faz isso? Porque ele quis pegar os processos prontos. Então ele falou assim, ó, vou pagar 10% de tudo que eu faturar pro resto da minha vida para esse cara aqui só porque ele me entregou uns processos prontos. Você não acha que é muito mais barato você sentar e tentar desenhar do que pagar 10%? Então, tem que fazer as contas. Uhum. Né? Às vezes eu vou comprar uma franquia. Por que que eu tô comprando? Não, porque a marca é conhecida, a franquia por si só já vai ter resultado. Aí beleza, é outro assunto. Agora, eu tô comprando uma franquia de alimentação só porque os processos vêm definidos.
1: E aí, até entrando num ponto a partir disso, talvez a gente possa colocar aqui uma situação do empresário, às vezes, está pensando em trabalhar para ele ali, né? Ou dentro da empresa dele, vamos colocar assim, que seria justamente pensar em trabalhar no modo operacional ou no desenvolvimento do seu projeto ali, do seu trabalho. Aí eu queria justamente que você pudesse trazer pra gente como que é a melhor forma para fazer esse planejamento, para fazer esse acompanhamento, esse desenvolvimento do processo.
0: Sim, vamos lá. Primeiro passo é entender em que momento de empresa que você tá. Se você tem ali, você tem no máximo 5 funcionários, cara, esse momento da sua empresa, ele é o momento que você vai ser o principal executor mesmo. Não entra nessa onda que eu tenho que sair da área operacional e etc, você vai quebrar. Esse momento, você tá em momento de fixação da empresa. Então, esse momento é o momento que você precisa estar de olho em tudo, etc. Mas aí que vem o exercício. Se você está nesse momento, em todo momento que você entrar para resolver alguma coisa, escreva o que você está resolvendo e como que você resolveu. Porque amanhã ou depois você vai ter 6 funcionários, você vai ter 8 funcionários, você vai ter 10 funcionários. E quem te garante que o cara que você acabou de trocar, você vai ter que ter todo um trabalho de treinamento com ele, se já tiver escrito, isso facilita muito. Agora, você é um empresário que está expandindo a sua empresa, está abrindo novas unidades, etc. Você já tem que ter os processos escritos. Porque senão você vai abrir uma filial, às vezes você tem aqui em Mulher, vai abrir uma filial, né, vamos colocar lá em Itaperuna, Estado do Rio de Janeiro, outro formato, outra

0: coisa, outra cultura de cidade. As pessoas que você vão contratar lá não vão trabalhar exatamente igual a galera que tá aqui. Se não tiver minimamente um processo escrito, você vai passar raiva. Você vai viver na estrada de lá pra cá, só para garantir que os outros estão trabalhando certo. Entendi. Então, se você tá nessa fase de começar a expansão, seu processo já deveria estar escrito. Então, antes de abrir a sua primeira filial, antes de expandir a sua empresa, etc., a primeira coisa que você tem que fazer é sentar e desenhar os processos da sua empresa, porque você não vai estar todo dia em dois lugares diferentes ao mesmo tempo. Então você precisa ter um processo desenhado para que quando você não estiver, basicamente isso. Você quer saber se a sua equipe está andando correta? Vira as costas, vai viajar. Se a empresa vender do mesmo jeito, trouxer os mesmos resultados, etc., seu trabalho como liderança tá excelente. Agora, você virou as costas da operação. A equipe te ligou incessantemente o tempo todo. Recebeu uma ligação ou outra, é normal, mas o tempo todo te ligando. Todo cliente que chega lá tem que te ligar. Todo mundo que chega. Cara, você tá errado, você tem que desenhar alguma coisa.
1: Perfeito. E aí eu quero trazer agora um pouquinho do contrário que a gente falou antes sobre delegar função. Eu quero saber agora justamente o lado oposto. Quando que o empresário não deve delegar a função? Né? Que tipo de função que ele não deve delegar?
0: É, vamos lá. A função que o empresário não deve delegar é aquela que, primeira, que a capacidade técnica que ele oferece é superior a todo mundo. Técnica, não é de experiência, é capacidade técnica. Então, eu sou um cara capacitado nessa área aqui e é o produto principal da minha empresa. Você deve estar de frente ali, deve delegar assim, diversas funções que são operacionais, mas você deve estar de frente, de olho o tempo todo. O que eu gosto de falar é o seguinte: se é alguma coisa que é urgente, que aquilo pode impactar no faturamento da sua empresa, que ele pode impactar nas contas, etc., isso aí você não deve delegar, você deve pegar e resolver na hora. Então, ou seja, é urgente e tem um alto risco de te dar prejuízo ou um alto risco de você deixar de ganhar dinheiro, um grande contrato, um cliente novo e etc. Então, esse você não delega, esse você puxa para você. Agora, o que geralmente o empresário não delega e que deveria delegar são justamente aquelas situaçõezinhas que são menores dentro da operação. São o cliente está pedindo um desconto aqui maior. Pô, se eu tô falando que o desconto que a gente pode chegar é no máximo 8%, você chega e pediu 9%, a resposta é não, velho. Não precisa do dono descer do escritório, largar a área estratégica para chegar no balcão e falar assim: não posso te dar o desconto. Entendeu? Então isso aí é padronizado. Agora, se for urgente e ter risco para sua empresa, não pode delegar. E é o que eu te falei, no início da operação, cara, você delega funções rápidas ali, mas você tem que estar de frente a tudo mesmo. Se você tiver até 5 funcionários aí, é só o momento de se lascar de trabalhar mesmo, não tem jeito não.
1: Não tem outra saída.
0: Não tem outra saída. Se você deixar, começar a delegar demais nesse momento de operação, vai quebrar.
1: Perfeito. Bom, e para você que nos acompanhou nessa nossa conversa de hoje, ela mostra aqui de fato que a dedicação do proprietário, ela é fundamental para a construção de uma empresa, mas o crescimento ele exige, né, uma mudança de papel. O empresário, ele não precisa abandonar a operação nem se afastar por completo do negócio, mas ele precisa aprender a criar os processos, desenvolver pessoas, distribuir as responsabilidades e construir uma equipe que seja capaz de tomar decisões. Quando tudo depende apenas de uma pessoa, a empresa ela fica limitada à disponibilidade, ao conhecimento e à capacidade de execução do próprio dono. Delegar não significa perder o controle, assim como o Natan muito bem já trouxe aqui hoje, significa ensinar, estabelecer padrões, acompanhar os resultados e permitir que outras pessoas também possam contribuir para o crescimento da empresa. Eu quero, Natan, te agradecer aqui pela presença nesse nosso episódio aqui de hoje da série, tá? Muito obrigado.
0: Oh, perfeito, Frank, foi um prazer estar aqui com você. Prazer também estar com os ouvintes da Rádio Muriaé e mais uma vez, obrigado Rádio Muriaé pelo espaço.
1: Muito bem, o Natan Moreno então trazendo pra gente orientações muito importantes para você empresário, você gestor e claro você também que é interessado por todo esse assunto de gestão empresarial. Eu quero te agradecer a você, né, que acompanhou aqui a nossa série Empresas que Crescem de Verdade, o nosso muito obrigado pela sua audiência. E na próxima entrevista nós vamos conversar sobre um assunto que é muito comum. A empresa realmente precisa de mais clientes ou ela precisa melhorar o seu processo comercial? É o que você vai conferir no nosso próximo encontro. Até lá.
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0: Muito bem, agora 2:58, saindo aqui um par de ingressos pro circo Planeta Mágico, né? Armado ali no bairro João 23, o Trevo, né? Do bairro João 23. E a ganhadora de hoje é a Roseli Diogo, lá do São Cristóvão. Alô, Roseli, se deu bem, hein? Leva para casa um par de ingressos para curtir o espetáculo. Hoje, amanhã e sexta, às 20h30, sábado e domingo, dois espetáculos às 18 e às 20h30. Roseli Diogo do São Cristóvão pode passar aqui para pegar o seu par de ingressos. Um abraço a todos, obrigado pela audiência. Eu volto amanhã, quinta-feira, 8h, à 1h, eu te convido para ouvir o Marcelo Bittencourt e o Boa Tarde, Muriaé. Um abraço a todos, até amanhã às 8h.
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Boa tarde, Muriaé. Chegando de novo, Marcelo Bittencourt aqui com você. Na rádio mais ouvida, Rádio Muriaé 99.5 FM. É, gente, deu uma esquentada agora à tarde, hein? Começou a esquentar, o tempo tá... Engraçado, né, que tá dizendo assim, o tempo tá parcialmente nublado, mas o sol tá começando a dar sinais de que o verão está próximo, hein? A temperatura tá 30 graus, máxima de 31, a mínima de 16. A umidade relativa do ar tá 42% e o índice ultravioleta está alto. Então, use protetor solar, hein? A gente fica torcendo aquela chuvinha chegar no final de semana, né? É lógico que não é para atrapalhar o final de semana, é só para curtir aquele descanso, assim, no final da noite, ou então aquela chuva que vai caindo devagarzinho. Ai, que saudade, né? Mas tá bom, vamos agradecer a Deus por esse dia maravilhoso. O nosso departamento de jornalismo, sempre em movimento, atualizando e informando com credibilidade. As reportagens e entrevistas com Franklin Ribeiro e Vanessa Fávero. As notícias do futebol com ele, Jota de Souza. As ações promocionais com o Wagner Melo, menino de ouro. E o vermelhinho girando em Muriaé, trazendo as ocorrências de última hora, as conhecidas Breaking News. E é claro, as manchetes com notícias do Brasil e do mundo pela rede Itaçate, Rádio Muriaé, Rádio Itatiaia. O mundo badalado dos famosos, com ela, Alice Ohtoni, a pura Alice. A sua participação pelo WhatsApp 988301140. 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

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Gente, você que tá no trânsito aí, ó, tá me ouvindo agora, você que tá no corre do dia a dia, você que tá em casa, trabalhando ou descansando, o nosso Boa Tarde, Muriaé, obrigado por você me permitir entrar.

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2: Hoje iremos falar sobre o H. pylori, uma bactéria que pode ser adquirida através de água contaminada. Essa bactéria se aloja no estômago, prejudicando a camada protetora gástrica, podendo causar inflamação, provocando alguns sintomas, como dor abdominal e queimação. Além disso, essa bactéria aumenta o risco de úlcera e tumor gástrico. O seu diagnóstico é realizado através do exame de endoscopia com biópsias. O tratamento é feito com associação de inibidores da secreção gástrica, combinado com alguns antibióticos. O adequado tratamento e acompanhamento diminui o risco de doenças no estômago.
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4: Esses são os assuntos que são destaque na imprensa do Brasil e do mundo nesta quarta-feira, 5 de agosto de 2026. Flávio Bolsonaro anuncia Alfredo Gaspar como vice e confirma a chapa puro sangue. Governo de Donald Trump revoga o visto da embaixadora do Brasil nos Estados Unidos. Lula diz que a atitude dos Estados Unidos de revogar visto de embaixadora é irresponsável. Caixa Preta revela piloto comparando o avião da Voepass à Fusquinha e admitindo falha no sistema de degelo. Anvisa deve aprovar mais 8 canetas emagrecedoras até o fim do ano. União Brasil e Republicanos decidem não apoiar oficialmente nenhuma candidatura à corrida presidencial. Zema escolhe Girão como vice e novo terá chapa puro sangue. Lula tem 44% contra 39% de Flávio no segundo turno, diz pesquisa Quest. Estado do Ceará lidera os índices de alfabetização infantil no Brasil pelo terceiro ano consecutivo. Formação de um ciclone bomba deve afetar o Uruguai, a Argentina e a região sul do Brasil nos próximos dias. Fluminense e Vasco se enfrentam hoje no Maracanã, decidindo vaga às quartas de final da Copa do Brasil. Mega Sena acumula de novo e vai pagar 150 milhões no próximo sorteio. Com cobertura vacinal contra o sarampo abaixo da meta, Minas intensifica a prevenção após alta de casos em São Paulo. Agora são 13 horas 12 minutos, Rádio Muriaé. 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
4: E aí, galera que tá sintonizada aqui comigo, esse é o Conta Aí e eu sou Alice Ottoni, mas pode me chamar de Apura Alice porque eu apuro tudo no mundo dos famosos. Vocês conhecem o humorista Everson de Brito Silva? Não? E se eu falar Tirulipa? Então, a justiça acabou de determinar que ele indenize duas mulheres. E se você não lembra, o motivo dessa sentença aconteceu lá em 2022. Demorou, né? Não sei se vocês sabem, mas uma blogueira chamada GK produzia anualmente um evento que também era um reality show. E ele levava o seu próprio nome, a Farofa da GK. A proposta desse reality era assim: eram convidados famosos e pessoas anônimas, tipo Big Brother, que tem camarote e pipoca. E esse reality era registrado através da perspectiva de cada participante. Então, cada um postava tudo que gravava nas suas próprias redes sociais. O que não faltava lá eram câmeras. Tinha muita festa e também gincanas, e aí que entra a história do Tirulipa. Durante uma dinâmica inspirada na banheira do Gugu, o Tirulipa desamarrou a parte de cima do biquíni de uma das participantes e tocou os seios de outra sem autorização. E como eu falei, né? O que mais tinham lá eram câmeras, então provas não faltaram contra ele. Inclusive, o vídeo desse momento foi parar em todas as plataformas digitais. E isso piorou a situação dele. Na palavra da juíza do caso, a ampla divulgação das imagens nas redes ampliou o constrangimento sofrido pelas vítimas, que passaram a enfrentar comentários e zombaria. Na sentença, a magistrada disse que ele extrapolou os limites da atividade recreativa e agora ele deve ter que pagar cerca de R$30 mil de indenização. Na época, isso repercutiu na internet e rendeu um monte de críticas, já que a galera não gostou, e com razão, né?
3: Ah, com certeza, né? É uma exposição desnecessária, essas coisas não são legais, né? Mas tá bom, tá resolvendo o problema aí, vamos ver o que vai dar, né? Tudo que acontecer, a Alice vai trazer pra gente as novidades sobre essa situação, sobre esse caso, né, Alice? Obrigado a nossa querida por Alice, daqui a pouco ela volta.
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3: Agora são 13h32, chegando a edição da tarde do Giro de Notícias. Vamos lá, gente. Olha só, a Casa da Mulher organiza a programação especial para a campanha Agosto Lilás de enfrentamento à violência contra a mulher. A Vanessa traz pra gente os detalhes.
4: Exatamente, Marcelo. Daqui a pouquinho, a Casa da Mulher vai sediar a roda de conversa Quando o Silêncio Custa a Vida, mediada por uma psicóloga, nesta quarta-feira, às 14 horas. A ação faz parte da programação especial da campanha Agosto Lilás, de enfrentamento à violência contra a mulher, organizada pela Prefeitura de Muriaé, por meio da Casa da Mulher e da Secretaria de Direitos Humanos e Cidadania. Agosto, Marcelo, é o mês de fortalecer o diálogo, ampliar a informação e reafirmar o compromisso com o enfrentamento à violência contra a mulher. Durante todo o mês, a campanha Agosto Lilás vai promover rodas de conversa, levando orientação, acolhimento e informação às usuárias. Todas as datas e locais da programação especial estão disponíveis no Instagram, @direitoshumanos.muriaé. Repetindo, @direitoshumanos.muriaé. Marcelo.
3: E a gente aproveita, né, para convidar as pessoas realmente para participar desse evento. É um evento muito importante. E lembrando que o Agosto Lilás fala sobre esse enfrentamento à violência à mulher. Só que o enfrentamento é o ano inteiro. Né?
4: Diário, né?
3: É diário, exatamente. Vanessa, a gente tem esse dia, esse mês, né? É pontual para falar sobre isso, mas a gente precisa falar disso todos os dias, né? Para a gente tentar, se fosse possível.

0: acabar de vez com essa situação. Era o que a gente gostaria que acontecesse, mas como não é possível, né, a gente tem que enfrentar isso diariamente.
1: Exatamente, até o final do mês a Casa da Mulher aí está com uma programação completa lá no Instagram, conforme eu disse. Então participem, companheiras.
0: É isso aí. Obrigado, Vanessa. Agora são 13 horas 34 minutos.
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3: 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Assim que nascem, devemos procurar um odontopediatra para fazer sua manutenção, para que no futuro a criança possa se tornar um adulto com dentes perfeitos, livre de doenças, com uma estética bucal bonita, com dentes fortes e resistentes.
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4: Vamos lá, gente, agora são 13h42, você sabe, né? Pintou essa batucada, o Jota de Souza chega para trazer um spoiler pra gente. O que que tá acontecendo, Jota, no mundo do futebol? Claro, primeiramente, boa tarde.
5: Boa tarde, Marcelo, e a todos que estão ligados aí no Boa Tarde Mulher. Vamos a um spoiler?
4: Fala para nós o spoiler aí.
5: Olha, tem uma bomba no Mengão, hein?
4: Ai, meu Deus do céu.
5: Rapaz, se essa bomba, se isso for realmente, se avançar...
4: Ai, meu Deus.
5: Mengão vai subir de patamar, hein?
4: Será?
5: É, rapaz, a notícia é quentíssima, uma bomba aí para a torcida do Mengão, hein? Vou contar daqui a pouco essa bomba, hein? O Vasco faz nova oferta para ter atacante do River Plate. CBF comunica aos clubes parada obrigatória durante o período da Copa do Mundo Feminina de 2027. Vamos atualizar também a Copa do Brasil, né? Essa semana de Copa do Brasil. Hoje tem jogos, inclusive, clássico, né? Lá no Maracanã, Fluminense e Vasco. Enfim, já as notícias. Só depois da... por volta de 2h10, né? Com a bomba do Mengão, hein?
4: Bomba?
5: Essa notícia...
4: Ó, eu confesso a você que eu não sei. Eu não sei de nada. Eu poderia chutar um monte de coisa que eu não tô sabendo.
5: É, mas daqui a pouco, então, você vai...
4: Não, pode dar um chute? Deixa eu ver. Aí você fala é ou não. Ah. O Flamengo vai construir estádio? Não, né?
5: Não. Aí seria uma bomba atômica.
4: Atômica.
5: Elas,
4: deixa eu ver.
5: Em relação com contratação.
4: Contratação.
5: Não posso falar nada mais que isso, tá bom?
4: Ah, eu acho que eu sei. Eu acho que o Flamengo vai contratar o como é que falou, Ancelotti.
5: Poxa, isso é bomba?
4: Só tô dando chute no escuro.
5: Não, mas daqui a pouquinho eu vou trazer aí a bomba do Mengão, hein? Ih, rapaz.
4: Ai, meu Deus do céu.
5: Tem torcida de um time aí que vai ficar Fia da vida.
4: Ih, ai, ai, ai, já tô, já, é, assim,

0: Eu já fico. Eu não vou falar nada, não, mas já imagino o que possa ser. Né? Tá bom, Jota, daqui a pouco ele volta pra contar pra gente que bomba é essa, hein, gente?
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0: É isso aí, vamos para o nosso Falando com Você, vamos bater papo. Lembrando que daqui a pouco, depois do noticiário, o Jota de Souza vai trazer para gente os detalhes do futebol, o que está acontecendo no mundo da bola, agora rolando aí, né? Essa bombinha aí, né? Não sabe se é bomba atômica, né? Sobre a contratação aí, de não sei nem quem é, gente. Juro para vocês, eu não pesquisei nada, não tô sabendo de nada. O Jota de Souza que vai trazer pra gente essa informação bombástica do Mengão. Deixe-me ver aqui, que teve muitas, graças a Deus, tá tendo as nossas participações. Deixa eu ver aqui. Fala comigo, do Virge! Boa tarde! Não, peraí, mas a do Virgil não falou nada. Agora ela vai falar. Fala comigo, do Virgil.
3: Fala comigo! Boa tarde, Marcelo. Boa tarde pro Pedrão Luiz, pra todos que estiver com você na Rádio Muriaé. Pra todos que estiver ouvindo a Rádio Muriaé, vou mandar o meu. Boa tarde! Hoje eu quero que você passe pra mim as águas do São Francisco. Tá bom?
0: Tá joia.
3: Não deixe de passar pra mim. Eu tô aguardando. Obrigado, Marcelo. E tenha uma excelente tarde abençoada para todos nós. Que o final de semana tá chegando devagarinho. É devagarinho. Né?
0: É devagar. É isso aí, chegando. É devagar. Ah, moleque. Ah, eu gosto de samba, tá? Eu sei sambar, gente. Sei sambar. Só não vou gravar e mostrar na internet pra não passar vergonha. Não, mas eu sei sim, eu tô brincando. Ô, Duvijo, daqui a pouco eu vou tocar sua música. Deixa eu ver, a Adriana também mandou mensagem. Adriana, fala comigo, querida.
4: Olá, Marcelo. Aí eu de novo. Adriana, não te dá sossego, hein? Aqui, toca pra mim me recordar hoje. Com Amado Batista, Estrela dos meus sonhos.
0: Sim, senhora.
4: Ofereço pra você, Pedro Luiz, Gilson Júnior, Marco Rogério, para os meus afilhados, Derek e o Petitinho lá em Quiricema, o Theo, para as minhas cunhadas, para os meus filhos, Leandro e José, os netinhos, Braia e João Gabriel, para os meus pais lá em Douro, para os meus vizinhos.
0: Sim.
4: E para o meu maridão, José Renato para Silva. E para mim, curtir, tá bom?
0: Tá joia.
4: Fica na paz de Cristo.
0: A paz também, Adriana. Pode deixar. Não vamos tocar o Amado Batista, não vamos tocar ele no Vale a Pena Recordar. E a gente vai fazer aquele Vale a Pena Recordar brasileiro, né, gente? Não vamos começar a garimpar aquele repertório antigo, aquelas músicas gostosas que a gente gosta de ouvir. Nós vamos fazer agora o nosso Vale a Pena Recordar com músicas brasileiras. Aquelas que a gente tem saudade, né? Daqueles cantores famosos. Eu, quando era novo, olha só, quando eu era novo, né? Esse ano vou fazer 50, né? Mas tá bom. Quando eu era novinho, eu lembro que eu via muito. Sabe o que eu via? Eu via Altemar Dutra, Nelson Gonçalves, né? Era esses os cantores que eu ouvia quando eu era moleque, né? Então, e também eu vi muita música sertaneja raiz, né? Ouvindo os programas sertanejos, principalmente aqui da Rádio Muriaé, que é a minha memória musical, uma memória afetiva gostosa que eu tenho, é lembrar aquela década de 80, o início de 80, né, que eu comecei a prestar mais atenção em rádio, né, e tanta coisa boa que a gente ouvia pela Rádio Muriaé. Você vê bem, né, hoje eu tô aqui realizando um sonho, fazendo parte dessa rádio e assumindo os microfones da tarde. É uma felicidade.

0: muito grande. Então nós vamos recordar, como eu estava falando, nós vamos fazer as recordações de músicas brasileiras. Opa, vamos participar? Fala comigo!
1: Olá, garoto Marcelo, boa tarde para nós de quarta-feira, né? Aqui, Marcelo, graças a Deus que minha menina já encontrou os documentos do meu neto.
0: Ai, graças a Deus.
1: Ela na loja que ela trabalha, nas lojas americanas, a supergerente guardou.
0: Oh, que bênção, hein?
1: Graças a Deus, né?
0: Bom demais.
1: Ela tava pensando como é que ela ia arrumar esse documento do filho dela. É que vou mandar um abraço para todo mundo.
0: Uhum.
1: Tá? Seu programa é livre de audiência. E queria ouvir uma música aí. Pode ser qualquer um do Leonardo.
0: Tá bom.
1: Desde já eu agradeço. Fica com Deus.
0: Tá joia, Aparecida. Deixa que eu vou tocar assim, do Leonardo. Ei, Leonardo. É, deixa eu mandar um abraço pra minha querida. É, deixa eu olhar o nome aqui. Porque, gente, é tanta gente, muita gente participando. Ah, sim. Um abraço pra Elinice Marquese. Ou a Elinice mudou o nome dela. Você mudou seu nome, Elinice. Eu vi que você mudou aqui. Ela mandou uma mensagem que você é 10. Nossa, eu fico tão feliz. Porque a verdade é o seguinte, gente, a rádio é, é uma turma de amigos, né? Eu imagino assim, toda vez que a gente pode comunicar, bater papo, trocar essa ideia no ar, a gente tá unindo as amizades, né? A gente tá gerando um laço de amizade que é pra vida toda. Isso é muito bom, sabe? Quando você passa na rua e fala assim, ah, eu reconheci a sua voz, você é o Marcelo Bittencourt, isso me dá uma felicidade, você não tem ideia. Denise, obrigado aí, tá? Pelo você 10, ai, ai. Fala assim não, que eu acredito. Deixa eu ver mais alguém mandando mensagem aqui. Fala comigo.
2: Fala, Marcelo, boa tarde. Quero dedicar esse programa hoje para o meu pai, João Calcuteiro. Completamos em primavera. Um beijo, muito sucesso, muita vitória aí para ele. Joia. Toca a música do Zez aí para ele, que ele adora ouvir. Joia. Obrigadão, tamo junto.
0: Valeu, Jonas. Dá um abração no papai aí, tá? No João Capoteiro. Muita felicidade, muita paz pro João, muita saúde, tá, João? Deus te abençoe, muita energia para continuar nessa caminhada, nessa luta aí com todos os dias, né? A gente levanta para matar um leão por dia, mas vale a pena, né? O corpo em movimento, a vida em movimento é que nos faz viver bem, é isso que a gente tem que fazer sempre. Ô, gente, tem muita participação hoje, daqui a pouco a gente vai voltar falando com você, tá? Vamos participar todo mundo, pode ficar tranquilo que todo mundo vai participar. E eu quero a ajuda de vocês pra gente fazer esse Vale a Pena Recordar com músicas brasileiras, tá? Vocês vão mandando aí as sugestões aí pra gente fazer esse Vale a Pena gostoso. Vamos seguindo ouvindo música boa, pedido da Du Virgem.

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11: A Agência Nacional de Vigilância Sanitária, Anvisa, deve aprovar até o fim do ano mais 8 registros de medicamentos análogos de GLP-1. Que são popularmente conhecidos como canetas emagrecedoras. Essa informação foi dada pelo presidente da agência, Leandro Safatli, em conversa com jornalistas nesta terça-feira. Em 2026, 6 registros de canetas emagrecedoras foram aprovadas no Brasil até agora. Em maio, a Anvisa autorizou o registro do Ozive, fabricado pela EMS, e na semana passada, de mais 5 outros medicamentos à base de semaglutida, que é a substância presente em canetas utilizadas no tratamento de diabetes tipo 2 e da obesidade.
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11: Candidato à presidência da República, o senador Flávio Bolsonaro, do PL do Rio, anunciou nesta quarta-feira que o deputado federal Alfredo Gaspar, do PL de Alagoas, será o candidato a vice-presidente na chapa dele nas eleições deste ano. Gaspar é ex-promotor de justiça, foi procurador-geral de justiça e secretário de Segurança Pública do Estado. Eleito para a Câmara em 2022, ganhou projeção nacional como relator da Comissão Parlamentar Mista de Inquérito, a CPMI, do INSS. 14h02, notícias da hora, oferecimento Elétrica do Povo, ligando você à economia. 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
2: Gente, eu vou aproveitar aqui que o Jota de Souza está aqui para trazer a bomba. Aproveitar e mandar um abraço especial para o nosso querido Maureleno, grande comunicador, grande locutor. Ele é primo de um amigo meu, ele é primo do Jorge Adriano, que está morando lá no Rio. Maureleno, um abraço, receba o nosso abraço, tá? E todo carinho e respeito pelo grande profissional que você é. Tamo junto, tá? Ô Jota, posso jogar um efeito
3: aqui? Olha a bomba, vamos lá, que bomba é essa, hein? Ih, rapaz, vai explodir, hein?
2: Conte pra nós, não esconda nada, senhor Jota de Souza.
3: Olha, o Flamengo avança pela contratação de...
2: Peraí.
3: Hã? Luiz Henrique.
2: Que isso?
3: O Flamengo deu um passo importante pela contratação de Luiz Henrique, de 25 anos. Com a demora de uma resposta de Almada, a diretoria rubro-negra decidiu avançar aí pela contratação do atacante do Zenit. A proposta apresentada gira em torno de 30 milhões de euros, ou 178 milhões de reais, com mais 5 milhões de euros, 29 milhões, em bônus previstos no contrato. Então, o Flamengo avança e talvez ainda hoje a gente já dá essa notícia oficial. Né? Então, estamos acompanhando.
2: Me esclarece uma dúvida aqui. Esse Luiz Henrique,

0: Ele tá no Zenit, né?
1: Isso.
0: Antes de ir pro Zenit, onde que ele jogava?
1: Rapaz.
0: Meu Deus do céu.
1: O Luiz Henrique é um velho conhecido aí, né? Do Carioca.
0: Ele
1: foi revelado pelo Fluminense. Atuou no clube tricolor até 2022, quando foi vendido ao Betis da Espanha. Depois ele retornou para aquele time lá, alvinegro, né? Da Estrela Solitária, né? Você conhece, né? Que ganhou aí quase tudo em 2024, né? O Luiz Henrique fez parte, inclusive, foi o nome do Botafogo em 2024, ao lado do Almada, quando conquistou aí.
0: Que doideira, hein?
1: Conquistou a Conmebol Libertadores e o Brasileirão. Inclusive, naquele ano, o Luiz Henrique foi eleito o Rei da América, melhor jogador do continente, hein?
0: Rapaz.
1: A qualquer momento pode ser anunciado aí como reforço do mais querido do Brasil.
0: Né? É isso aí, o Jota, mas ele tá insatisfeito lá.
1: Olha...
0: O que você acha?
1: Rapaz, jogador não existe esse negócio de estar insatisfeito.
0: Peraí.
1: Então... não existe. Se o Nacional oferecer pro Luiz Henrique lá um salário de 10 milhões por mês, você acha que ele não vem? Hein?
0: Pois é, ué.
1: Milhões por mês, vai onde o dinheiro tá caindo no bolso dele.
0: É isso, né?
1: É, e lá a Rússia também tá nesse clima de guerra lá, né? Com a Ucrânia, né?
0: Não é um lugar legal pra ficar.
1: Né? E lá também, se ele tivesse ainda no Brasil, ele seria titular da seleção brasileira.
0: Uhum.
1: Né? Então ele chegou, fez alguns amistosos, mas né, o treinador não viu nele assim o cara pra ser o titular, né?
0: Entendi.
1: Mas o Luiz Henrique, se ele tivesse aqui atuando num grande clube do Brasil, ou continuasse no Botafogo, ou um Palmeiras, ou um Flamengo, com certeza ele ia pra ser titular da seleção brasileira. Mas, né? Foi pra Rússia, né? Então...
0: fica muito escondido, né,
1: João? A verdade é que lá tá ganhando muito dinheiro, né? Às vezes a gente acha que não parece porque foi multado aí... eu não sei quantas multas lá, acabou que ele pagou, né? Mas
0: uhum.
1: Foi ter um vexame isso, pro cara ganhar o que ele ganha.
0: Ah, é? Assim,
1: pagar a multa de trânsito lá, não sei quantas multas.
0: Você trouxe essa informação pra gente?
1: É verdade. Então, o Luiz Henrique, Flamengo avançando aí pela contratação de Luiz Henrique. A torcida do Botafogo não tá nada feliz com isso, hein?
0: Nossa.
1: Gostaria, lógico, de vê-lo voltando aí para o Alvinegro. Inclusive, se pensou até aí, eu já li essa informação, numa troca, o Danilo iria pro Zenit e o Luiz Henrique voltaria para o Botafogo, mas o Luiz Henrique disse que não quer ir para a Rússia, quer ir para Europa, né? Então, vamos ver. O Vasco segue tentando contratar Facundo Colídio, atacante do River Plate. Conforme apurou aí o portal UOL, com fontes próximas à negociação, o clube carioca apresentou uma nova proposta após a primeira oferta de $5 milhões, cerca de R$25,5 milhões, ou 50% dos direitos econômicos do jogador. A nova investida mantém os $5 milhões, R$25,5 milhões, pela metade dos direitos, mas prevê o pagamento de outros $5 milhões pelos 50% restantes, caso metas previamente estabelecidas sejam atingidas. As conversas entre os clubes continuam em andamento. O Vasco tentando, né, melhorar a equipe, principalmente no ataque, né? O Vasco é um time de pouca finalização, ele chega bem até ali na hora, não tem aquele nome, né?
0: O famoso último passe, né?
1: É verdade. Então a gente tem enjoado de ver lá o Vasco, chega na porta do gol, né? Bola pra fora, nunca, né? Então acho que o Vasco tem que focar aí um ou dois centroavantes, aqueles que realmente, né?
0: Finalizam,
1: é verdade. Outra informação é que a CBF comunicou, que o futebol brasileiro terá parada obrigatória durante o período da Copa do Mundo Feminino de 2027, que será realizada no Brasil. O período de pausa será entre 24 de junho e 25 de julho do ano que vem, tanto para o futebol feminino, né, quanto para o masculino. A competição, que será realizada no Brasil, vai receber 32 seleções em 64 jogos. E teve 8 cidades escolhidas entre 12 candidaturas: Rio de Janeiro, São Paulo, Belo Horizonte, Recife, Fortaleza, Salvador, Brasília e Porto Alegre. Então, 2027, Copa do Mundo Feminina aqui no Brasil.
0: Ô Jota, a gente vai poder parar também?
1: Não paramos, né, no masculino?
0: É.
1: Paramos?
0: Não, eu tava esperando você falar assim, você foi convocado?
1: Agora, tem uma polêmicazinha aí com relação a isso nas escolas.
0: Sim,
1: eu acho
0: sim.
1: que há já uma intenção de, nesta Copa, mudar aí o período de férias dos alunos, né?
0: Uhum.
1: A gente já tá dando alguma polêmica, né? Não pode parar, não sei o quê.

0: quê, né? Então, mas ó, pra nós aqui não.
1: Não vai.
0: O que eu posso fazer, que nós podemos fazer, é pedir a FIFA pra pôr os horários, né? Depois que nós saímos aqui do.
1: Isso.
0: Sempre depois das 5, né?
1: A gente manda.
0: Melhora pra você?
1: Melhora. A gente manda. Você faz o favor de mandar um e-mail lá.
0: Vou passar um zap.
1: O Infantino, né?
0: Vou passar um e-mail e um zap também.
1: Isso, né? Você que tem assim contato com ele, você fala com ele lá pra ele.
0: Quem sabe, né?
1: Melhorar o horário pra gente.
0: Se for o caso também, eu peço o Trump lá pra chegar junto com ele lá, porque o Trump ficou muito amigo dele, né?
1: Pois é.
0: Pode ser também, né?
1: Ué.
0: Chega primeiro no Trump, aí que o Trump chega nele, acabou. Ué.
1: Pois é, não, o Trump ele resolve o problema, né? Porque ele anula até cartão vermelho.
0: Por isso que eu acho, né? Nós irmos direto lá no Infantino, eu acho que não vai dar certo, não.
1: É melhor ir no Trump.
0: Vai no Trump, Donald Trump.
1: O Donaldo.
0: Vamos parar de brincadeira, vamos falar sério.
1: Vamos lá.
0: Copa do Brasil, então confirmando. Ontem tivemos Juventude 0, Atlético Mineiro 1. Esse jogo foi curioso, né? O juiz já tava com apito na boca, rapaz, pra encerrar o show, um lance lá de ataque. O Atlético faz um gol assim, no apagar, mas no apagar mesmo das luzes. Você lembra aquela Copa? Não sei se... Aquele escanteio?
1: Ah, que o Zico cobrado, fez o
0: aí
1: gol?
0: A bola tava chegando no Zico, o árbitro me vira e apita o jogo antes do cara cabecear a bola.
1: Mas isso aí foi 78?
0: Eu não lembro que Copa foi, não.
1: Se foi 78, foi a Copa que era uma garfada, né?
0: Foi mais ou menos assim, quase aconteceu isso.
1: Sim, né? Sim.
0: O cara pegou na bola pra chutar o árbitro, mas...
1: Né, brincadeira.
0: Deu,
1: hein?
0: Tempo, né? Deu tempo e o Galo fez 1-0, acabou o jogo, né? Então... classificação pro Galo aí para a próxima fase. Lá no Mangueirão, ih, rapaz, esse jogo também deu pano pra manga, tá?
1: Santos e Remo.
0: Sabia. O Santos foi lá, o Neymar, rapaz, ele ficou no banco primeiro tempo e a torcida do Remo pegou no pé dele lá, né? Falou, xingou, né? O Neymar quietinho, né? Segundo tempo ele entrou, né? E o lance do gol saiu justamente numa roubada de bola dele, né? Ele correu, cruzou e o Rony fez o gol da vitória. Rapaz, o Neymar virou um bicho depois do jogo lá na zona mista, tá? Falou até babar, né? Mexeu com todo mundo. Cara, então o que é isso? Não deve mexer com quem tá quieto, né? Não é isso?
1: Provocaram
0: demais.
1: Né? Foi muita provocação.
0: O Neymar, rapaz, tava...
1: E ele
0: chegou na zona mista ali gritando, xingando todo mundo, implicando com todo mundo lá do pessoal do Remo.
1: Eu vi lá que o presidente do Remo lá proferiu algumas palavras assim.
0: Chamou de vagabundo, né?
1: Foi agressivo. Infelizmente, assim, é lógico, né? Ele foi provocado, mas
0: O Neymar, ele entrou bem, rapaz. Se ele mantesse essa regularidade, né? Aí chega quando aproxima, aí passa um pouquinho, ele não vai, ou ele não pode viajar, ou ele vai viajar, vai chegar na hora do jogo. Então é o que atrapalha o Neymar, são essas situações.
1: Ô Jota, mas você viu o gol que ele perdeu? De frente pro goleiro, já é a segunda vez que de frente pro goleiro, é só dar aquela famosa cavadinha, ele cavou e chutou a bola pra fora.
0: É verdade. Então hoje teremos 7 horas Cruzeiro e Chapecoense, lembrando que na ida 0-0, né? Então o Cruzeiro tá com a faca e o queijo na mão, vai jogar em casa, né? E 1-0 já classifica o Cruzeiro, ou também a Chape, né? Chape surpreendeu o Botafogo, né?
1: É hoje o jogo?
0: É hoje, 19 horas.
1: 19 horas.
0: 19h30, Arena do Grêmio. Grêmio e Mirassol, quem vencer se classifica, já a caída foi 1-1. Maracanã, 21h30, tem Fluminense e Vasco, hein? Jogaço.
1: Bom jogo.
0: Na ida, 0-0, quem vencer também vai para a próxima fase. Na Arena Pantanal, Fortaleza e Palmeiras. Na ida, o Palmeiras fez 3-0, pode perder até de 2-0. E para melhorar ainda pro Palmeiras, o jogo vai ser lá na Arena Pantanal, e não lá, né, no Ceará, né? Quer dizer, lá no Castelão, né?
1: Uhum.
0: Quer dizer, preferiu ganhar dinheiro, então fica fora, né, da Copa.
1: É isso aí. Né?
0: E a rodada fecha amanhã, os jogos de volta. Na Neoquímica Arena, Corinthians e Internacional. Lembrando que o Inter pode até perder por 1-0, já que venceu a ida por 2-0. E lá no Barradão, Vitória e Atlético Paranaense, às 20 horas. Na ida, o Atlético fez 2-0 e pode perder até por 1-0.
1: Tá joia. Ô Jota, se tiver mais alguma novidade, você volta,
0: talvez,
1: né?
0: Talvez eu volte aí falando a bomba, né? Do
1: Henrique, né?
0: Pode ser que

0: O leilão é... Você já viu aí o leilão que tá com relação ao Almada?
1: É, eu fiquei sabendo por alto, assim.
0: Então não tava, o Flamengo não fechou com o Almada por causa do leilão lá.
1: Ah, sim,
0: sim. De repente é o River Plate.
1: Isso, isso.
0: Agora, se não, tá, não houver leilão também aí com o Luiz Henrique...
1: Aí,
0: Porque geralmente isso aí, os empresários soltam essas situações, assim, né?
1: Uhum.
0: Pra chamar outros clubes, né?
1: Pra ver quem oferta, né?
0: Então, mas eu acho que o Flamengo... O Flamengo é aquele negócio também, né? É, por que que não fez isso em segredo, né? Aí já divulgou... Talvez seja o próprio empresário do Luiz Henrique também, aí já abre o olho, né?
1: Mas assim, fica muita gente em cima, né, Jota? Querendo saber informação, né? E os clubes entre, não sei se eu posso falar entre aspas, mas os clubes têm que ser transparente, né?
0: É verdade.
1: Ok, obrigado, Jota. Agora são 14 horas.
0: Não é nem questão de transparência. Isso aí eu chamo mais de furo jornalístico. Fontes. É porque se essa notícia está na imprensa é porque alguém jornalista fuçou e descobriu isso.
1: Descobriu,
0: aí,
1: né?
0: É isso?
1: Não? É verdade.
0: Então, o clube, ele faz o máximo para esconder isso, mas tem aqueles repórteres que são realmente, eles têm muita fonte.
1: Verdade,
0: dentro do grupo mesmo tem alguém lá que...
1: E a gente sabe de alguns nomes que tem fontes bem privilegiadas.
0: Então, eu acho muito chique, né? O jornalista que ele está sempre... Né, com a sua fonte ali, sempre buscando, né, um furo, né?
1: É verdade.
0: Importante.
1: Eu queria um furo para poder acertar a Mega Sena.
0: Ah, tá bom. Também queria.

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3: Agora são 14 horas 32 minutos, chegando mais informações com o nosso giro de notícias. Olha só, gente, o motorista perde o controle e carreta tomba na BR-356 entre Muriaé e Eugenópolis. As informações com Vanessa Fávero.
4: Isso aí, Marcelo. Uma carreta que seguia com destino a Viana tombou na BR-356, na altura do quilômetro 277, entre Muriaé e Eugenópolis, na manhã desta quarta-feira. De acordo com as informações apuradas no local, o veículo transportava uma carga de amendoim e derivados. O motorista perdeu o controle da direção ao fazer uma curva e a carreta tombou no acostamento, nas proximidades da região da Pratinha, já conhecida por curvas acentuadas. O conjunto rodotrem, com cerca de 30 metros de comprimento, ficou tombado às margens da rodovia. O condutor sofreu apenas escoriações leves, mas se queixava de dores na região do tórax. Ele foi atendido pelo corpo de bombeiros e, em seguida, encaminhado por uma equipe do SAMU para o Hospital São Paulo, em Muriaé. Equipes de segurança permaneceram no local para controlar a área e evitar o saque da carga até a chegada do transbordo e a remoção do veículo. A Polícia Rodoviária Federal era aguardada no local para registrar a ocorrência e adotar as providências necessárias. Segundo o motorista, ele havia iniciado o trajeto na manhã de ontem, vindo do estado de São Paulo e seguia para Viana, no Espírito Santo, quando o acidente aconteceu. Marcelo.
3: É isso aí, mais um acidente na 356, né? A gente sempre tenta alertar as pessoas que passam pela 356 para ter muito cuidado, né? Porque realmente são trechos perigosos, né? Então, isso acontece muito, né? As pistas, elas são boas, né? Mas tem que ter muita atenção para que não aconteça esse tipo de acidente. Vanessa, obrigado aí pelas informações. Agora são 14 horas 34 minutos.
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0: Vamos lá, gente, vamos pro nosso Falando com Você, porque tem muita participação, muita gente pedindo música. Ai, meu Deus do céu, deixa eu ver quem que tá participando aqui. Deixa eu dar uma olhada. Aí é a Lucy, fala comigo, Lucy, me conta aí.
1: Boa tarde, Marcelo Bittencourt. Qual é a música de hoje? Que tal? Ei, Goiânia, não deu pra segurar a barra, então eu voltei. Que tal essa, hein? Leonardo, ei, Leonardo. É bom demais, Su.
0: É bom demais, sim, ué.
1: Boa tarde, Marcelo Bittencourt. Olha, eu vou mudar o nome da dupla, tá?
0: Qual que vai ser agora?
1: Vai ser a Véia e a Fera.
0: A Véia e a Fera?
1: A Véia sou eu, a Fera é você, tá?
0: Ah, meu Deus.
1: Então agora é a Véia e a Fera. É o nome da dupla agora.
0: Ei, Lucy, isso é terrível, Lucy. Mas o seu pedido musical é muito bom, tá? Rumo a Goiânia, Leandro e Leonardo, deixa com nós. Nós vamos fazer sim, vamos tocar essa música. Deixa eu ver mais quem tá participando aqui. Fala comigo.
2: Marcelo, boa tarde. É a Mariana da Vila Ulisse. Hoje eu gostaria de mandar um abraço muito especial pra Esté, que tá ficando mais nova. Eu quero desejar pra ela tudo de bom. Parabéns, Esté. Que Deus te abençoe, te ilumine, te guarde, que Deus te proteja, minha filha. Parabéns, tá? E mandar um abraço muito especial pra Márcia, pra Maria Eduarda, né? E pra todos os ouvintes da Rádio Muriaé. Marcelo, uma boa tarde pra vocês, que Deus abençoe a todos vocês aí, tá? Ah, você não manda nem um alô pra nós aqui na Vila Ulisse, Marcelo. Vou te cobrar, Marcelo. Boa tarde, Deus abençoe vocês.
0: Ô pessoal da Vila Ulisses, um abraço e um beijão também do Marcelão Bittencourt. Oh. Deixa comigo, Maria. Eu mando sim, me cobra aqui. Pode mandar mensagem, manda mensagem de áudio, mensagem de texto, que a gente, claro que a gente vai abraçar o pessoal aí da Vila Ulisses aí. Com Deus, tá? Deixa eu ver, tem mais gente participando, deixa eu olhar aqui, nossa, é muita participação, que maravilha. Fala comigo, dona Maria Helena.
3: Oi, Marcelo, boa tarde, tudo bem? Sou eu aqui, a Maria Helena. Dá pra você tocar uma música pra mim do João Bosco e Vinícius, Ponto Fraco? Eu gostaria de oferecer pra minha mãe, Aura Brandão, pro meu esposo Fernando, vai também lá pro meu grupo Amigos para Sempre, Mulheres Virtuosas e Homens Fertos, Pedro, Kátia, pra você, Wagner Melo, o seu Guilherme, Dona Mamade, meu amigo Milton Luiz e esposa, para todos os ouvintes também, falou? Abraço, Marcelo. Ah, e no Vale a Pena Recordar, toca pra gente aí, Vinícius Cantuária, só você, tá bom? Beijão, fica com Deus.
0: Com Deus também, Maria Helena. Obrigado aí, gente. Obrigado, tá? Pelas sugestões. Vamos colocar todas essas músicas no Vale a Pena Recordar, pra gente recordar essas músicas brasileiras. Deixa eu ver mais quem mandou mensagem aqui. Fala comigo.
4: Oi, Marcelo, boa tarde. Marcelo, a menina, a senhora pediu aí essa música de As Águas de São Francisco.
0: Uhum.
4: Toca essa música mesmo, né? Vou oferecer minhas amigas lá da Pedal. São todas minhas amigas lá da Pedal. Essa música é linda demais. Que é a Fátima de Belisário, tá? Boa tarde.
0: Boa tarde,
4: Fátima. Eu também lá na Embada.
0: A joia, Fátima, um abraço aí pro pessoal de Belisário participando com a gente aí, obrigado pelo carinho, muito obrigado mesmo, tá, gente? A gente adora, né? Essas participações, a gente fica muito feliz que tá todo mundo participando mesmo. Deixa eu ver que tem mais áudio, o pessoal tá participando bastante, fala comigo.

0: Boa tarde, Marcelo Bittencourt, Márcia Maria Ventura, Planalto. Eu queria ouvir 24 horas de amor. Para você, meu esposo, para todos que gostem. Boa tarde. Abençoada quarta-feira para nós. Grande abraço, Marcelo Bittencourt.
1: Amém. Com Deus também. Obrigado, gente. Obrigado, Márcia. Ó, some não, hein? Todo mundo participando aqui. Tem mais gente aqui, tem mais gente falando aqui. Fala comigo!
2: Boa tarde, Marcelo.
1: Boa tarde.
2: Quero recordar uma música aí que você toca aí pra nós. É Tom Jobim, Din Din.
1: Nossa, que chique.
2: Muito obrigada. É...
1: Pode falar.
2: É Guigui do bairro João 23.
1: Tá bom, Guigui? Vou deixar que nós vamos recordar assim, gente. Daqui a pouco tem a consagração Nossa Senhora Aparecida, tá? Agora, essas músicas que vocês mandaram pra mim, muito obrigado, tá? Tô anotando todas elas aqui, a gente vai fazendo o nosso Vale a Pena Recordar com cada uma. Agora eu separei uma música pra gente recordar também do Roberto Carlos. Música.

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1: Recordando o sucesso de Leandro e Leonardo, Rumo a Goiânia.

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0: Louvado seja nosso Senhor Jesus Cristo.
1: Para sempre seja louvado.
0: Queridos irmãos, salve Maria.
1: Salve Maria.
0: Sejam muito bem-vindos aqui na Capela de São José. Seja bem-vindo você que está aqui no Santuário da Mãe Aparecida. Seja bem-vindo você que nos acompanha pela Rádio Aparecida, pelas nossas rádios parceiras. Hoje nós vamos citar Rádio Difusora FM de Machado, Minas Gerais, Rádio Vaza Barris de Jeromoabo, Bahia, Rádio Difusora Pai Eterno de São Luís de Montes Belos, Goiás, Rádio América de Uberlândia, Minas Gerais, Rádio Alvorada de Londrina, Paraná, Rádio Centro Minas de Curvelo, Minas Gerais. Tantas rádios, Educadora de Coronel Fabriciano, Rádio Catedral de Juiz de Fora. Alegria de nos encontrarmos aqui, desde o Santuário da Mãe Aparecida, como diz o Padre Vitor nessa vinheta de abertura, o Brasil inteiro se une à Mãe. Esse horário, meu querido, minha querida, nos lembra que o amor de Deus em Jesus Cristo foi derramado abundantemente quando ele entregou ao Pai o seu Espírito às 3 horas da tarde. E assim concluindo a sua história neste mundo, Jesus nos deixa esse legado para que nós aprendamos e vivamos a consciência de nossa consagração batismal. A Mãe Aparecida, quando nós rezamos a oração de consagração, nós estamos a ela reafirmando: sim, eu quero viver a graça do meu batismo, eu peço a tua ajuda, a tua intercessão para que eu viva a graça do meu batismo. A consagração a Nossa Senhora é um compromisso que fazemos. Assim como quem tem o escapulário assume o compromisso de viver sob o olhar e os valores da cruz, quem faz a sua consagração assume o compromisso de ser sal da terra e luz do mundo. Por isso nós vamos pedir a Deus essa graça, com a intercessão da Mãe Aparecida, com as nossas orações em comum, uma vez que estamos reunidos, em nome do Pai, do Filho e do Espírito Santo.
1: Amém.
0: O anjo do Senhor anunciou a Maria,
1: e ela concebeu do Espírito Santo.
0: Ave Maria, cheia de graça, o Senhor é convosco. Bendita sois vós entre as mulheres, e bendito é o fruto do vosso ventre, Jesus.
1: Santa Maria, Mãe de Deus, rogai por nós, pecadores, agora e na hora de nossa morte. Amém.
0: Eis aqui a serva do Senhor.
1: Faça-se em mim segundo a vossa palavra.
0: E o Verbo se fez carne
1: e habitou entre nós.
0: Rogai por nós, Santa Mãe de Deus,
1: para que sejamos dignos das promessas de Cristo.
0: Oremos. Infundi, Senhor, vos rogamos a vossa graça em nossos corações, para que nós, que conhecemos pela anunciação do anjo a encarnação de Jesus Cristo, vosso Filho, por sua paixão e morte na cruz, cheguemos à glória da ressurreição, pelo mesmo Cristo nosso Senhor.
1: Amém.
0: Podemos nos assentar um instante.

Vamos refletir, queridos irmãos e irmãs. Na liturgia da igreja, nós estamos vivendo a 18ª semana do tempo comum. Gradativamente, a liturgia vai nos colocando à vista, à frente do olhar, o desafio de vivermos diariamente conscientes da

Nós acreditarmos é fácil. A questão é quando os desafios chegam. Muitas vezes, quando a gente olha para a caminhada do povo de Deus ao longo dos tempos no deserto, a história do povo hebreu, a gente se depara com situações muito semelhantes às nossas. Quando você, quem nunca parou para dizer assim, poxa vida, mas eu estou sofrendo igual o Jó? Ou nunca ouviu ninguém dizer essa expressão? Ou então, parece que eu estou num deserto. Ou então, eu estou com uma sede de deserto. São muitas expressões para dizer dessa proximidade. E os profetas, eles têm esta mensagem para nós. Viveram num tempo, num contexto, numa realidade, mas aquilo que Deus falou aos seus corações para externalizar ao povo permanece para a nossa iluminação hoje. Hoje nós temos um trecho belíssimo do livro do profeta Jeremias, capítulo 1, versículos 31, versículos de 1 a 7, período que o povo está vendo uma grande desolação, né? Perdeu a sua, seu elã, a sua firmeza, a sua alegria. Havia sido escravizado muita gente, levado pelo Nabucodonosor. A coisa estava difícil. E o profeta traz uma palavra de Deus dizendo da sua restauração. Ele mostra isso de uma maneira muito bonita, que o povo vai plantar nas planícies da Samaria, vai ornar-se de coisas belíssimas, vai trazer ao povo a alegria que o tempo de isolamento e de escravização tirou. Isso para que a gente perceba que não é botando na conta de Deus as mazelas da história. Ninguém tem autorização de Deus para falar em seu nome na gestão das coisas públicas. Agora, se nós não olhamos com carinho aquilo que o próprio Deus nos ensina nos profetas, que é o cuidado, o bem-estar, a qualidade de vida para todos, se nós não olhamos a partir disso para pensar a nossa realidade, Deus olha. Ele olha. E ele olha não é encaminhando seus embaixadores, ele olha inspirando-nos pelo seu espírito que mudemos, que voltemos, que reconstruamos, inspirando-nos através do exemplo, da mensagem, da vida e testemunho de muitas pessoas, ensinando-nos a olhar para o lado, não fixarmos em nós mesmos, naquilo que gostamos ou queremos, olharmos uns para os outros. Vamos fazer esse exercício aqui dentro da capela agora. Olha aqui do seu lado. Ou olha na ponta do banco. Olha do outro lado da capela. Você sabe da vida dessa pessoa? Dessas pessoas que estão lá do outro lado do banco? Você sabe quais são as lutas? Os caminhos por onde ela vem? As dores que ela carrega? Você sabe como esse filho ou filha de Deus chegou aqui? Não, né? Não. Mas Deus sabe. E o bonito de tudo isso, que o profeta vai falar dessa esperança renovada, é que quando nós aqui estamos, embora nós saibamos nada uns da vida dos outros, quando nos reunimos para rezar, Deus olha cada um na sua pessoalidade. Olha que maravilha. Ele não está olhando só para mim que estou aqui na frente falando, nem só para você que está aqui no banco na frente, não. Ele está falando para você que está aí no último banco de cabeça baixa. Ele está olhando para você que chegou aqui falando, meu Deus, não tem jeito, estou desesperado. Não, não vale a pena. Cheguei no fundo do poço. Ele está olhando do mesmo jeito. E quando nós reunimos-nos e rezamos em comunidade, ele vai responder a cada um de acordo com seu amor. Não é maravilhoso isso? É reconfortador.

Então olha para as pessoas que estão aqui, e quando você voltar para sua casa, ou você que está rezando conosco aí pelo rádio ou pela internet, lembre-se, tem gente rezando com você pela sua intenção aqui no Santuário da Mãe Aparecida. E quando a gente volta para os nossos afazeres diários, todas as vezes que nós rezarmos, lembremos-nos disso. Ô Nossa Senhora, hoje é dia 5 de agosto. Por essas pessoas que estavam rezando comigo, eu quero te pedir, vai lá e dá um abraço. Eu não sei o que está precisando, não sei o que cada um precisa, mas a senhora sabe, vai lá e dá um abraço. Ano que vem, dia 8 de agosto, vamos nos encontrar aqui de novo e vamos conversar sobre isso, se a gente tiver a oportunidade. Você vai ver quantas vezes ao longo do caminho você achava que estava no fundo do poço e de repente um sopro de luz se deu. É Maria chegando até você. O profeta vai falar isso. Deus dá esse abraço porque o seu amor, a sua misericórdia, não leva em conta as nossas infidelidades. Ele leva em conta as nossas necessidades. Então vamos pedir essa graça de modo muito especial hoje. 8 de agosto, 5 de agosto de 26. Que o Senhor olhe as nossas preces. E abençoe esta água que será aspergida sobre todos, sobre os objetos de devoção. Deus eterno e todo-poderoso, pela água, fonte de vida e princípio de purificação, quisestes que as nossas almas fossem purificadas, recebendo o prêmio da vida eterna. Abençoai esta água que vos apresentamos, para que nos seja fonte de proteção, renovação em nós da fonte da vida da vossa graça, a fim de que nos livre de todos os males e possamos nos aproximar de vós com o coração puro e receber a vossa salvação. Que esta água recorde a água do nosso batismo, como fonte que jorra para a vida eterna, por Cristo nosso Senhor. Amém. E agora renovamos a nossa consagração à Mãe Aparecida, estendamos as nossas mãos e digamos: ó Maria Santíssima, pelos méritos de nosso Senhor Jesus Cristo, em vossa querida imagem de Aparecida, espalhais inúmeros benefícios sobre todo o Brasil. Eu, embora indigno de pertencer ao número de vossos filhos e filhas, mas cheio do desejo de participar dos benefícios de vossa misericórdia, prostrado a vossos pés, consagro-vos o meu entendimento, para que sempre pense no amor que mereceis. Consagro-vos a minha língua, para que sempre vos louve e propague a vossa devoção. Consagro-vos o meu coração, para que depois de Deus vos ame sobre todas as coisas. Recebei-me, ó Rainha incomparável, vós que o Cristo crucificado deu-nos por mãe, no ditoso número de vossos filhos e filhas, acolhei-me debaixo de vossa proteção. Socorrei-me em todas as minhas necessidades espirituais e temporais, sobretudo na hora de minha morte. Abençoai-me, ó celestial cooperadora, e com vossa poderosa intercessão, fortalecei-me em minha fraqueza, a fim de que, servindo-vos fielmente nesta vida, possa louvar-vos, amar-vos e dar-vos graças no céu por toda a eternidade.

0: Aparecida, rainha e padroeira do Brasil, o Pai, Filho e Espírito Santo.
1: Amém.
0: Uma alegria do Senhor seja sempre a vossa força. Uma boa e abençoada tarde. Você que está aqui na igreja, e de paz, o Senhor vos acompanhe.
1: Graças a Deus.
0: E viva a Senhora Aparecida!
1: Viva!
0: Viva a rainha e padroeira do Brasil!
1: Viva!

0: após o canto, faremos a bênção dos objetos de devoção. Pode aproximar aqui na frente.
1: Nosso sim ao chamado do Senhor confirma.
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3: Com certeza, vamos de música. João Bosco e Vinícius, Ponto Fraco.

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6: Hoje iremos falar sobre o câncer colorretal, também conhecido como câncer do intestino grosso ou do reto. Esse tipo de câncer é mais comum após 50 anos e está entre os tumores mais comuns, tanto em homens como em mulheres. 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Quando diagnosticado na sua fase inicial, tem grandes chances de cura. O principal exame para o seu diagnóstico é a colonoscopia, na qual podemos realizar biópsias da lesão, como também definir a sua localização. O câncer do intestino tem como ser prevenido através da realização da colonoscopia a partir dos 45 anos a cada 5 anos.
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2: A odontopediatria é uma especialidade da odontologia que aplica cuidados especiais na saúde bucal de bebês e crianças, além de gestantes e pacientes com necessidades especiais. Sua principal função é aplicar técnicas de psicologia infantil para eliminar desde cedo os traumas relacionados ao dentista, que podem ser iniciados nesse período da infância. Quando nascer o primeiro dente do bebê, já é recomendável o início do tratamento com um dentista especializado em odontopediatria. Os dentes de leite são os primeiros dentes a surgirem em seres humanos. Assim que nasce, devemos procurar um odontopediatra para fazer sua manutenção, para que no futuro a criança possa se tornar um adulto com dentes perfeitos, livre de doenças, com uma estética bucal bonita, com dentes fortes e resistentes.
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0: Agora são 15 horas 32 minutos, chegando mais uma edição do Giro de Notícias, as informações que você sempre acompanha aqui pela Rádio Muriaé. Olha só, gente, estudantes da Rede de Ensino Municipal de Muriaé conquistam uma medalha de prata e bronze na OBMEP. Quem traz a informação pra gente é a Vanessa Favero.
1: Certo, Marcelo. Três estudantes da Rede Municipal de Educação de Muriaé alcançaram alto desempenho na 20ª Olimpíada Brasileira de Matemática das Escolas Públicas, a OBMEP. Os jovens receberam menção honrosa nacional e medalhas de prata e bronze. Kaique Alves de Freitas Costa e Lázaro Lima Bastos estudam na Escola Municipal Clérite com Carneiro. Já Renan Gomes Sobreira, na Escola Municipal Gilberto José Thanos Brás. A cerimônia regional de premiação foi realizada no último sábado, dia 1º de agosto, na cidade de Viçosa. De acordo com a Secretaria de Educação, abre aspas, essa conquista é o resultado direto do talento e dedicação dos alunos, aliados ao trabalho incansável dos nossos professores, equipes gestores e apoio das famílias. Investir no conhecimento é valorizar o empenho dos nossos jovens e transformar o futuro de Muriaé. Fecha aspas, Marcelo.
0: É isso aí, educação, né? Investir na educação, incentivar, isso é o que é importante, Vanessa, esse incentivo, porque é através da educação que a gente transforma vidas, né? Que a gente tira pessoas que estão suscetíveis a tráfico de droga, essa coisa toda, né? Então, é muito importante isso, é muito bonito, né? E a gente espera que todo jovem aí tenha o interesse, né? Tem um interesse pela educação, tem interesse em aprender. É uma coisa muito importante a gente falar, respeitar os nossos professores, porque a gente sabe que ser um professor numa sala de aula, você ter 30 alunos, né? Às vezes a gente vê, eu gosto de refletir sobre isso, porque a gente vê às vezes alguns pais que reclamam de professores. Só que o pai está reclamando de um professor, falando de um aluno em específico. Um professor tem que cuidar do ensino de mais de 20 alunos dentro da sala de aula. São várias pessoas, são

0: várias crianças ou adolescentes com perfis diferentes, entendeu? Então, a gente precisa pensar um pouco mais e respeitar os nossos professores, porque são eles que vão educar, né? Para que futuramente o seu filho seja o que ele quiser ser, né? O que ele quiser estudar, né? A profissão que for necessária para ele, aquilo que ele precisar cursar. Às vezes você fala assim, ah, não, meu filho não quer fazer faculdade. Beleza, quer fazer um curso técnico, porque ele quer trabalhar numa empresa onde que tem uma função que ele gosta de desempenhar. Bacana. Sabe quem que vai ensinar? O professor.
1: Eu ia lembrar justamente isso, né? A profissão é uma das profissões que eu mais admiro, porque o professor, ele forma todos os outros profissionais.
0: Exatamente,
1: né? Então ele,
0: Vanessa,
1: precisa ser muito respeitado e respeitado mesmo é a palavra, né?
0: Uhum.
1: Porque ele forma todas as outras profissões. Uhum. E eu queria também parabenizar os alunos.
0: Uhum.
1: Porque a matemática, né, ela tá presente todos os dias na nossa vida. E ela é de suma importância, não só nas fórmulas, na tabuada, mas no nosso cotidiano, né? Por mais que não pareça tão importante quando a gente tá lá em sala de aula quebrando a cabeça, mas ela tá aí.
0: A prática da matemática em sala de aula faz com que a nossa cabeça desenvolva mais. Às vezes as pessoas não entendem, né? Pensa assim, ah, eu tô estudando aqui fórmula de Bhaskara, tô estudando uma expressão numérica, eu tô tentando fazer esse exercício aqui. Bom, aonde que eu vou usar isso no dia a dia? Esses exercícios são elementares para que você exercite o raciocínio. A matemática faz isso na cabeça das pessoas e você usa matemática o tempo todo.
1: No trânsito, no mercado, na padaria,
0: andando,
1: na pracinha.
0: É verdade. Vanessa, obrigado aí pelas informações. Agora são 15 horas 37 minutos.
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5: É isso aí, vamos pro falando com você, que tem gente mandando mensagem e a gente vai colocar no ar. Aliás, tem aniversariante para amanhã, é isso mesmo? Fala comigo, Hélio.
6: Boa tarde, Marcelo, aqui é o Hélio. Eu queria pedir uma música aí, me oferecer pro meu irmão Enésio, que trabalha no Mendes Cabeçote, que amanhã vai ficar mais velho um bocadinho. E oferecer essa música pro Clóvis, Sino Cão, especialmente para ele. A música é do Sérgio Reis, Pinga em Mim.
5: Essa vai pro Sino Cão, tá bom, pode deixar, o Hélio. Já separei aqui, opa, essa semana nós vamos comer bolo lá na casa do Enésio. Ei, trembanço. Fala comigo, teve mais gente mandando mensagem, fala aí, gente.
7: Boa tarde, Marcelo. Gostaria de ouvir Gustavo e outro Impressionando os Anjos. Isso é para todos que estão curtindo. Um abraço, Joelma.

0: Souza, comunidade Santa Catarina, Belizário, distrito de Belizário.
1: Tá joia. Combinado, Joelma, pode deixar que nós vamos tocar daqui a pouco Gustavo Mioto, essa música é bonita, né? Então, vamos aproveitar para homenagear o Enésio, que vai fazer aniversário. Ei, Enésio, hein? Vai ter churrasco, rapaz. Quero ver aquela galera lá do... a galera do... como é que fala? Do bar do Ronaldo, aquela equipe espetacular. Deixa eu ver mais quem mandou mensagem aqui. Quem que pediu? Eu toquei a música da Márcia. Ô, Márcia, fala comigo.
2: Boa tarde, Marcelo Pitencourt, Márcia Maria Ventura, Planalto. Eu queria ouvir 24 horas de amor. Para você, meu esposo, para todos que gostem. Boa tarde. Abençoada quarta-feira para nós. Grande abraço, Marcelo Pitencourt. Obrigado, Marcelo Pitencourt. Perfeita música.
1: Valeu, Márcia. Obrigado a você por participar sempre com a gente, tá? O Enés já mandou a figurinha dele. Eita, vai ter churrasco lá no bar do Ronaldo, hein, pra comemorar esse aniversário do Enés. O Enés, ó, eu vou tocar a música que o Eli pediu, é essa aí, ó. Tira o pé do chão, agora eu quero ver se arrasta pé, hein?

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4: Para mais da metade dos eleitores brasileiros, o presidente Luiz Inácio Lula da Silva do PT não merece mais 4 anos à frente do Palácio do Planalto. Os dados são da pesquisa Genial Quest, divulgada nesta quarta-feira. De acordo com o levantamento, 36% dos entrevistados consideram o governo petista negativo e 36% consideram positivo. Outros 26% consideram o atual regular e 2% não souberam responder. O levantamento aponta ainda que 55% dos eleitores consideram que o país está indo na direção errada e 38% que o país está indo na direção correta. A pesquisa Genial Quest foi feita entre os dias 31 de julho e 3 de agosto, ouvindo 2.004 eleitores. O ex-presidente da Federação das Indústrias de Minas Gerais, Flávio Rosco, será o candidato do PL ao governo de Minas Gerais. O anúncio foi feito nesta quarta-feira em vídeo pelo senador Flávio Bolsonaro ao lado de Rosco. Flávio afirmou que ele é uma pessoa preparada e competente. E Rosco afirmou que o PL aguardou uma definição do republicano sobre a possível candidatura de Cleitinho Azevedo. Com a decisão do partido de não lançar o senador, o partido optou pela candidatura própria em Minas. Confira agora as manchetes das principais notícias desta quarta-feira, dia 5 de agosto de 2026. Aécio Neves não vai disputar nenhum cargo nas eleições deste ano. Ao se candidatar pela sétima vez, Lula afirma que essa será a sua última eleição. Renan Santos diz que não vai cumprir decisões monocráticas do STF se eleito. Pesquisa Quest diz que para 52%, decisão de proibir visitas a Jair Bolsonaro está errado. Brasil manterá relações rebaixadas com Argentina enquanto Milei atacar Lula. 16h04, notícias da hora, oferecimento Elétrica do Povo. 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
4: É isso aí, vamos seguir na nossa programação musical. Agora a gente vai ouvir a pedida musical, sabe de quem? Da Solange, a mamãe da Paty Oliveira, lá do São Gotardo. Ô Paty, tamo junto. Solange, é pra você.

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6: Voltando mais uma vez, Alice Ottoni, a nossa querida por Alice, para contar pra gente mais novidades. Fala aí, Alice.
7: De um assunto super polêmico. Então, ele não é polêmico à toa, tá? Tem fã ficando preocupado de verdade. O que fez esses comentários estourarem nas redes foi um vídeo onde aparecia várias celebridades femininas, cantoras, atrizes, blogueiras, elas e suas transformações físicas, basicamente um antes e depois. E é aí que entra a preocupação dos fãs. Nas imagens do antes, elas aparecem super saudáveis. Já na imagem do depois, todas elas apresentam uma imagem doente, cansada e muito magra. E comentários como "vamos fingir que nada está acontecendo" começaram a surgir por parte do público. Um detalhe que intensificou a preocupação com a magreza no meio artístico foi a pausa na carreira da cantora internacional Ariana Grande. Segundo os fãs, a pausa dela não tem nada a ver com descanso, mas sim porque agora ela vive um corpo tão magro que não sustenta mais a rotina como antes. Outro ponto que o público apontou é que as características da maioria delas realmente mudaram. Olhos fundos, ombros pontudos, pernas e braços muito finos, cabeças grandes, costelas à mostra e a maioria delas não andam mais sem apoio. E aí, vocês acham que os fãs têm razão? O amor está sempre no ar. Não tem jeito, sempre um casal de pombinhos vai dar as caras por aqui. E dessa vez é uma mistura boa, tá? Uma brasileira e um canadense, uma atriz e um cantor. Atriz desde criança, modelo, influenciadora e ex-jogador. Será que dá pra adivinhar de quem eu tô falando? E se você disse Bruna Marquezine, você acertou. A atriz de 31 anos e o cantor de pop Shawn Mendes, de 27, assumiram finalmente o namoro nas redes sociais. Eles vivem um romance desde janeiro desse ano, mas esse caso é antigo.

0: história do casal começa lá em 2017, durante os dias de evento do Festival de Música, o Rock in Rio, onde o próprio Shao cantou. Foi nessa época que ele seguiu a Bruna no Instagram e pouco tempo depois começou a circular um suposto vídeo dos dois juntos em um encontro. Já no ano passado, esses boatos voltaram com força total, depois dos dois serem apontados em clima de romance, também depois de um show do Shawn Mendes. Aí os fãs começaram a estranhar porque o cantor veio pro Brasil e passou simplesmente 29 dias aqui, sem nenhum compromisso musical, só passeando mesmo. E apesar de ser oficial só agora, meio que a gente já sabia, né? Onde tava a Bruna, tava o Shawn e vice-versa. E ele tá em terreno brasileiro de novo e tá vivendo muito. Em pouco tempo ele já foi na praia, já dançou forró gospel, foi em uma igreja, batizou a irmã no mar, jogou altinha com os fãs. E parece que tá gostando tanto que os fãs estão até pedindo um CPF pra ele.
1: Pois é, né? O amor está no ar, é isso aí. Eles têm direito, né? Tem que paquerar, são novos, é isso aí. Alice, obrigado aí mais uma vez pelas suas novidades, né? Alice está sempre procurando e trazendo pra gente as novidades dos famosos. E é claro, amanhã ela tá de volta. Vamos seguindo, gente?
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1: às 16h36, chegando a nossa última edição da tarde do Giro de Notícias, aqui pela 99.5 Rádio Muriaé FM. Gente, quem traz informações pra gente agora é a Vanessa Fávero. Com você, Vanessa.
2: Marcelo, uma operação da Polícia Militar realizada na noite desta terça-feira resultou na prisão de 3 pessoas suspeitas de envolvimento com o tráfico de drogas no bairro Santa Terezinha. Os 3 detidos já eram conhecidos no meio policial por envolvimento em ocorrências anteriores. De acordo com a PM, a operação foi desencadeada após trabalho de monitoramento da movimentação em um ponto conhecido pelo comércio de entorpecentes. Durante a ação, os militares flagraram a comercialização de drogas e abordaram o usuário logo após a compra do material. Na sequência, os suspeitos foram presos. Um deles ainda tentou fugir, mas foi alcançado e detido pela equipe. Na ocorrência, foram apreendidos mais de R$ 2.000 em dinheiro, um aparelho celular e diversas porções de drogas, entre elas maconha, crack e cocaína. Todo o material foi encaminhado para a delegacia, juntamente com os 3 presos. O trabalho faz parte das ações permanentes de combate ao tráfico de drogas e à criminalidade violenta desenvolvidas pela Polícia Militar em Muriaé. A PM reforma a importância da participação da população por meio de denúncias anônimas, que têm contribuído significativamente para o sucesso das operações policiais. As informações podem ser repassadas pelos telefones 190 ou 181, com garantia de sigilo da identidade do denunciante. A Polícia Militar reforçou que continuará intensificando as operações em diversos bairros da cidade com o objetivo de combater o tráfico de drogas e aumentar a sensação de segurança da população. Marcelo.
1: Ok, Vanessa. Lembrando você que está nos acompanhando durante a nossa programação, que se você quer saber todos os detalhes dessas reportagens, você pode acessar radiomuriaé.com.br.
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1: É isso aí, gente. Tô chegando no final da minha transmissão, mais uma vez. Hoje é quarta-feira, né? A emenda da semana. Amanhã eu tô de volta, né? Nas manhãs, recebendo aqui a visita da Ana, lá da 96. Ana Cláudia, te amo. Grande Ana. Ana é gente fina demais. É, o Pedrão também tá aqui batendo papo com a gente. Gente, muito obrigado pelo carinho da audiência. Amanhã eu tô de volta, tá? Amanhã junto com o Gilson Júnior, com o Jota de Souza, com a Vanessa Fávero, trazendo informação, muito entretenimento. É claro, lembrando que de manhã cedo, né, tem o nosso queridão Marcos Rogério, trazendo aquele repertório de música sertaneja raiz. Aliás, um abraço pro Marcos Rogério, pessoa maravilhosa, um grande comunicador, gente finíssima. Um abraço, Marcos, tamo junto. Aí você não vai perder a programação, né? De manhã cedo tem o Marcos Rogério, depois tem o grande jornal da Itatiaia, aí como diz o Jusce, depois é nós. Depois é o programa das manhãs com Gilson Júnior e à tarde você me acompanha, Marcelo Bittencourt, e é claro, daqui a pouco tem o Boa Tarde com Cristo, né? Daqui a pouco a Viana já deve estar chegando aí, e também o nosso Esporte Total, que tem aquela equipe maravilhosa, né? Antônio Monteiro, Silvério Machado, Rogério Lúcio, só tem craque, só tem fera, trazendo todas as informações do esporte para você que nos acompanha pela 99.5. Hoje quem ganhou o par de ingressos do Cine Veredas Boulevard é a Raquel Gonçalves dos Santos Anzolim, lá do bairro Safira. Raquel, só você pegar seu documento, a gente vai mandar seu nome lá para a portaria do Cine Veredas Boulevard, você leva seu documento, resgata o par de ingressos, escolhe o filme que você quer assistir, tá bom? Hoje quem ganhou foi a Raquel Gonçalves dos Santos, do bairro Safira. Tô indo embora pra gente terminar a nossa programação, uma música escolhida pelo craque, o craque Pedro Luiz. Olha que maravilha, hein? Erasmo Carlos, Sementes do Amanhã. Gente, fiquem com Deus. Até amanhã.

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0: Hoje, 5 de agosto, celebramos o Dia Nacional da Saúde. Uma data que nos convida a refletir sobre um dos maiores presentes que Deus nos concedeu, que é o dom da vida. E cuidar da vida é também cuidar da saúde, não apenas do corpo, mas da mente, das emoções e do espírito. Vivemos em um tempo em que muitas pessoas enfrentam desafios relacionados à saúde. Há quem esteja lutando contra uma doença, aguardando um exame, passando por um tratamento ou convivendo com dores que muitas vezes nem aparecem aos olhos dos outros. Também existem aqueles que carregam feridas na alma, ansiedade, tristeza, o desânimo e tantas preocupações que afligem o coração. Nesse dia, somos convidados a olhar com carinho para nós mesmos e para aqueles que estão ao nosso redor. A saúde é um bem precioso e deve ser cuidada com responsabilidade, mas também com fé. A medicina, a ciência e os profissionais da saúde são instrumentos importantes, mas é em Deus que encontramos a força para enfrentar as dificuldades, renovar a esperança e seguir em frente. E com esse espírito de fé, iniciamos o nosso programa de hoje. Em nome do Pai, do Filho, do Espírito Santo.
1: Amém.
0: Desejo uma boa tarde com Cristo a todos, todos os nossos ouvintes, todos os nossos patrocinadores, esses nossos companheiros aqui da nossa rádio Muriaé 99,5. Que seja um dia abençoado, um dia cheio de luz, de paz e de esperança. Desejo também uma boa tarde aos meus colegas, Viana, Pedro, Maria Helena, que está em casa. E convido a todos para começarem o nosso programa rezando a oração do Espírito Santo. Vinde, Espírito Santo, enchei os corações de vossos fiéis e acendei neles o fogo do vosso amor. Enviai o vosso Espírito e tudo será criado e renovareis a face da terra.
1: Oremos, ó Deus, que instruíste os corações de vossos fiéis com a luz do Espírito Santo, fazei que apreciemos retamente todas as coisas segundo o mesmo Espírito e gozemos sempre da sua consolação por Cristo, Senhor nosso. Amém.

0: faço um convite a todos agora para prestarmos muita atenção nessas palavras. A proclamação do Evangelho hoje está em Mateus, capítulo 15, versículos de 21 a 28. Então, pegue sua Bíblia, sua liturgia, se for possível. Se não possível, vamos prestar atenção e em seguida ouçamos a partilha.
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2: O Senhor esteja conosco, Ele está no meio de nós. Proclamação do Evangelho de Jesus Cristo, segundo Mateus. Glória a vós, Senhor. Naquele tempo, Jesus retirou-se para a região de Tiro e Sidônia. Eis que uma mulher cananeia, vindo daquela região, pôs-se a gritar: Senhor, filho de Davi, tem piedade de mim. Minha filha está cruelmente atormentada por um demônio. Mas Jesus não lhe respondeu

palavra alguma. Então seus discípulos aproximaram-se e lhe pediram: manda embora essa mulher, pois ela vem gritando atrás de nós. Jesus respondeu: eu fui enviado somente às ovelhas perdidas da casa de Israel.

A mulher insistiu: é verdade, senhor, mas os cachorrinhos também comem as migalhas que caem da mesa de seus donos. Diante disso, Jesus lhe disse: mulher, grande é a tua fé, seja feito como tu queres. E desde aquele momento, sua filha ficou curada. Palavra da salvação. Glória a vós, Senhor. Que as palavras do Santo Evangelho perdoem os nossos pecados. A reflexão, meus irmãos, desse Evangelho de hoje vem nos ensinar sobre a insistência na oração, a humildade e a força da fé. Através da história da mulher cananeia, que implora a Jesus a cura de sua filha. Muitas das vezes, nós escutamos expressões assim, que já não existe mais fé, né? E as pessoas não têm mais fé em Deus, não têm essa humildade de pedir, sabedoria para esperar. É uma fé morta. A gente escuta muito isso, né? Mas essa passagem do Evangelho de Mateus, ele vem nos alertar e nos chamar a atenção para aquela mãe. E quem é mãe? Mãe aí, e sofreu, né, na expectativa de ter o seu filho, né, expectativa da gravidez, sabe o que que é ser mãe. Essa mãe, ela pede a graça para sua filha, porque a mãe sofre muito, muito, muito ao ver a filha, ao ver o filho, né, no sofrimento da dor. E essa mãe pede a graça da cura da sua filha. E ela reconhece em Jesus, o filho de Davi. Senhor, filho de Davi, tem compaixão de mim. Minha filha é cruelmente atormentada por demônios. A filha sofre. E o mestre é surpreso com tanta fé daquela mulher. E não pode fazer outra coisa senão atuar em favor daquelas pessoas, mas daquela mãe que sente a dor de ver a filha atormentada. Como queres que seja feita a tua, tudo a teu favor. Meus irmãos, a fé, ela não é um patrimônio de uns quantos. Ela não é propriedade dos que se creem bons ou dos que o foram. Ela é a ação de Deus, ela precede a ação da igreja. Nós podemos destacar aqui dois momentos muito importantes nessa passagem de Mateus: o encontro e a insistência. Ela não quer saber quem está ouvindo, quem está perto, quem está mandando afastar. Ela é uma estrangeira, ela grita, ela implora por socorro, para que Jesus cure a sua filha. E a princípio, Jesus não responde.

responde, ele silencia. Mas esse silêncio, esse não responder de Jesus, ele vai observando a insistência dessa mãe, a persistência dessa mulher. Os discípulos pedem que Jesus a mande embora. Ela está perturbando. Ela está aos gritos. Mas a mulher não desiste. E você? Já desistiu? E você? Já cansou de pedir pelos seus? Será que a fé já está morta? Cansei. Eu rezo, eu peço, mas nada acontece. A mulher não desiste. Ela se aproxima. Ela ajoelha, ela pede, ela implora. Ela quer ajuda. Aí nós vamos ver a grande fé, a fé, a persistência. Quando Jesus diz que o pão não deve ser dado aos cachorrinhos, referindo-se aos filhos de Israel, mas com muita humildade. Humildade. É isso, Viana, que muitas vezes falta em você. É isso que muitas vezes falta em você, no Zé, no Pedro, no Antônio, na Maria. Ela responde que até os cães comem as migalhas que caem na mesa. E vendo essa atitude, Jesus elogia a mulher e diz que a fé dela é grande. Aí, digamos, a fé não é patrimônio de alguns e nem propriedade apenas dos que creem bons. Ele é a ação de Deus. É o Espírito Santo que está atuando em pessoas. Precisamos hoje fazer um despertar em nós de mais humildade, de mais insistência na oração e inflamar em nós a fé. Porque a verdadeira fé, ela não desiste diante das dificuldades ou muitas das vezes do silêncio de Deus. Está demorando tanto. Olha que eu estou em oração. É no tempo de Deus. Não é no nosso tempo. Ser humilde é reconhecer que precisamos do amor e do socorro do Senhor. Eu sem Ele não sou nada. Sou apenas uma insignificante pessoa, um ser que não tem significância nenhuma. A oração persiste, toca o coração de Deus. Então eu tenho que rezar incessantemente. Foi isso que a mulher cananeia fez. É a oração que nos levanta. É a humildade que nos dá mais força ainda para reconhecer que nós precisamos aumentar a nossa fé. Amém. São 5 horas 16 minutos. Vamos aos nossos patrocinadores. 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

hoje a igreja celebra Nossa Senhora das Neves, um dos mais antigos e belos títulos dedicados à Virgem Maria. Essa celebração nos recorda a dedicação da Basílica de Santa Maria Maior em Roma. Segundo a tradição, Nossa Senhora manifestou sua vontade por meio de um sinal surpreendente. Uma neve caiu em pleno verão, indicando o local onde seria construída uma igreja em sua honra. Esse fato nos lembra que para Deus nada é impossível e que Ele sempre encontra um jeito de nos mostrar o caminho. Ao contemplarmos Nossa Senhora das Neves, somos convidados a renovar nossa confiança no Senhor. Quantas vezes enfrentamos situações que parecem sem solução, momentos de dor, incerteza ou desânimo? Maria nos ensina a não perder a esperança

porque Deus continua conduzindo nossa história com amor e providência, mesmo quando ainda não conseguimos enxergar seus planos. Que o exemplo da Virgem Maria fortaleça nossa fé, nos ajude a acolher a vontade de Deus com o coração disponível e nos faça perseverar na oração. Que ela interceda por nossas famílias, pelos enfermos, pelos que sofrem e por todos aqueles que precisam reencontrar a esperança. Que Nossa Senhora das Neves nos cubra com seu manto de amor, nos conduza sempre para mais perto do seu Filho Jesus e nos ensine a confiar todos os dias na infinita misericórdia de Deus. Nossa Senhora das Neves, rogai por nós.

para a dimensão eclesial da oração litúrgica da igreja. Longe de ser uma fuga do mundo e de suas necessidades, toda oração, sobretudo na liturgia, é uma dimensão essencial da nossa humanidade. Papa Leão XIV hoje nos chama a termos um carinho mais especial da importância da oração litúrgica da igreja. Muitas das vezes a gente passa tão despercebido, né? A gente faz quase no automático, né? Então vamos ter esse cuidado, porque não é uma fuga do mundo e das suas necessidades, mas é uma oração, é uma dimensão essencial da nossa vida.

Agosto é conhecido por ser o mês vocacional, dedicado a refletir sobre a importância das vocações na vida das pessoas e na sociedade. Este mês é uma oportunidade para aprofundar a compreensão do chamado pessoal e comunitário, explorando diferentes formas de servir. A vocação vai além da simples escolha profissional. Ela se refere ao propósito mais profundo e ao sentido de missão que cada indivíduo pode sentir em sua vida. Pode se manifestar de várias formas, como no exercício de profissões que beneficiam o bem comum, na dedicação a causas sociais ou no compromisso com uma vida espiritual mais rica e significativa. Além disso, agosto é uma oportunidade para reconhecer e agradecer todos aqueles que, com sua vocação, impactam positivamente a vida das pessoas ao seu redor, seja no campo da educação, da saúde e do serviço social, seja em qualquer outro setor. O trabalho vocacional é fundamental para o progresso e a harmonia da comunidade. Cada domingo do mês é dedicado à celebração litúrgica de uma vocação específica: vocação sacerdotal, matrimonial, a vida consagrada e as vocações leigas. Portanto, agosto não é apenas um mês do calendário, é um convite à ação, um chamado para que cada um de nós reflita sobre a sua própria vocação e se empenhe a vivê-la de maneira plena e significativa. O primeiro domingo passado, celebramos com especial gratidão a vocação sacerdotal, reconhecendo e apoiando aqueles que dedicaram suas vidas ao serviço e à espiritualidade. Que possamos todos encontrar e viver nossa vocação com amor e propósito. Já no próximo domingo,

Segundo, comemoramos a vocação matrimonial, honrando aqueles que escolheram trilhar o caminho do amor e da parceria. Que possamos todos encontrar e abraçar nossa verdadeira vocação com fé e alegria. O terceiro domingo, louvamos a vocação à vida consagrada, agradecendo a todos que escolheram viver em oração a serviço da vida religiosa. Que possamos nos inspirar em seu compromisso e encontrar nossas próprias maneiras de responder ao chamado divino. Já no quarto domingo, destacamos a vocação leiga, reconhecendo o papel vital que cada pessoa desempenha nas vivências de fé e nos serviços à comunidade. Que possamos todos encontrar sentido e propósitos em nossos caminhos e contribuir para um mundo mais justo e cheio de amor, a partir da educação cristã. E o mês de agosto, ele faz memória às vocações para recordar e celebrar as diferentes possibilidades de escolhas vocacionais que podemos fazer. Porém, a vocação religiosa é assumida como uma missão, vivida e renovada todos os dias. Precisamos cultivar essa escolha e nela colocar sentido, vivendo-a no cotidiano, independente do ministério que temos. Vivemos em uma sociedade que muitas vezes apresenta apenas o estereótipo da vida religiosa. E em função disso, a nossa presença na vida das pessoas precisa ser um sinal que as lembre que somos chamadas e enviadas para testemunhar a presença de Cristo. Para ser esse testemunho, muitas vezes precisamos ser um sinal de contradição do que a nossa sociedade preconiza. Quando a ênfase está no ter, nós precisamos mostrar o que é ser, e que ser é bem mais importante. Viver só com o necessário é um desafio, mas também uma escolha que nos liberta para servir a todos. O cultivo diário da oração, da vida comunitária e do ministério são fundamentais para vivermos esse equilíbrio de vida. Então vamos todos, sem exceção, cultivar a nossa vocação e mostrar que só temos um caminho, o Cristo. Shalom.

0: O que fizerem, façam de todo o coração, como para o Senhor e não para os homens. São 17h39. Vamos aos nossos patrocinadores.
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0: 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Na quinta-feira, às 19h30.

0: 19h30, lá na Capela do Santíssimo. Participe. A paróquia Nossa Senhora Imaculada Conceição, hoje, na quarta-feira, tem um encontro das mães que oram pelos filhos. Vamos participando, né? Na quinta-feira, 19h, tem missa na matriz. E às 19h30, celebração na comunidade São João Batista. Na sexta-feira, às 6h30, missa na matriz. E adoração o dia todo. Dá uma passadinha no Santíssimo. Faz uma visita lá, né? Ele te aguarda. Às 18h, tem a hora santa. Às 19h, tem a missa na matriz. E às 19h30, a celebração da palavra lá na comunidade Nossa Senhora Aparecida, no bairro União. Participe!
1: Aniversariantes dizimistas, como é bom celebrar o dom de sua vida!

Então viva esse plano se você quer ser bem feliz. Porque quando, meus queridos ouvintes, deixamos Deus conduzir o nosso barco, nós não vamos ficar nunca à deriva. Então vamos ficar esperto aí, ó. A vida tem mais cor e luz quando se vive com Jesus. E hoje os aniversariantes dizimistas, nesse 5 de agosto, quarta-feira, na matriz Nossa Senhora Imaculada Conceição, na Barra, é a Cláudia Cristina Santos e a Liz Chaves Silva, da comunidade São Vicente de Paulo, no Bico Doce. É o Daniel Antônio de Oliveira. Na comunidade Santa Edviges, Aeroporto 2, Erivaldo Mariano da Silva. E na comunidade Nossa Senhora das Graças, bairro Panorama, é a Liz Chaves Silva, Mônica Aparecida, Montes Camilo. Parabéns a todos esses aniversariantes dizimistas. Que Deus os abençoe, os proteja, né? Que sejam felizes por mais um ano de vida. Nós temos os nossos abraços, que eu fico tão feliz. A lista é enorme. Isso significa que a nossa audiência, o nosso Boa Tarde com Cristo está chegando nos lugares que mais longe possível. Rebeca Aparecida Pinto, no bairro Santo Antônio 2. Homero Romero, Emanuel e Luciene, lá em Espera Feliz. Dona Joaninha e Madalena, no bairro São Cristóvão. Lucimar, Cláudio e Breno, na Fazenda da Grama. Dejanira Moreira Martins, no Safira. Maria das Dores Domingos, no bairro São Pedro. O senhor Irineu e a dona Mira, lá no bairro União. A Elisete Bueno, no bairro Inconfidência. A Lúcia, nossa parceira, amiga aí, lá de São Paulo. Também um abraço pro Geraldão, lá no Itamuri. Rosiane, Lavínia, Viviane e Eliseu, no bairro Gaspar. Valderrama e a Conceição, lá no Gaspar. Aide, no bairro São Pedro. Maria Aparecida Francisco, no Vermelho. Cláudio e esposa, Sueli, lá no Alto do Gavião, em Eugenópolis. Olívia e seu esposo João Carlos, no Alto Gavião, lá em Eugenópolis. Ângela Messias, no bairro São Francisco. E agora, pessoalzinho aqui, ó. Dona Alvina e a Mamade, lá na Vila União. Estive com a Mamade no sábado, né? Uma missa maravilhosa lá na Vila Vardiero. Então vai para todos os moradores da Vila Vardiero também. A Dona Iola, lá na pracinha. A Dona Eunice, a Jaqueline, o Geraldo, a Ivani e a Ivânia,

e todos os ouvintes ali da prainha, naquele pedacinho ali. E a Solanjinha, lá no Boa Família. E o Milton, né, na cidade de Miraí, pede orações e abraço a todos. Milton, vamos firme na fé, o evangelho deixou, né? Aí, ó, nós temos que persistir. Persistir na oração, Milton, que tudo já deu certo segundo a vontade do Pai. Vamos ao nosso presente musical.

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7: De agosto, como a Tereza bem fez na introdução, Dia Nacional da Saúde, né? Saúde mental e física. Qual é a relação? O que acontece quando uma falha? Existe uma conexão clara entre a saúde mental e física, segundo os psicólogos. Quando uma não vai bem, a outra também é afetada de alguma forma. A falta de cuidado com a saúde mental pode se manifestar através de sintomas físicos. É muito comum que aconteça quando o estresse, ansiedade e pessimismo são intensos. Da mesma forma, uma má condição de saúde física pode favorecer o desenvolvimento de patologias psicológicas. Segundo a Organização Mundial da Saúde, a OMS, a saúde da mente e do corpo são áreas interdependentes na vida de um indivíduo. Portanto, precisam da mesma atenção. Como a saúde mental, ela pode afetar o corpo? Nos últimos anos, vem se considerando cada vez mais o cuidado com o bem-estar psicológico no tratamento de sintomas físicos. O nosso estado emocional, ele pode tanto acentuar sintomas de condições já existentes, quanto estimular o surgimento de doenças psicossomáticas com o passar dos anos. Patologias mais graves. A ansiedade. E quem não vive por momentos ansiosos no dia de hoje, não é verdade? A ansiedade, por exemplo, ela pode desencadear crises quando se encontra em estado grave. Elas normalmente são acompanhadas de sintomas físicos, como aceleração dos batimentos cardíacos, sudorese, falta de ar, calafrios e tontura. A recorrência desses sintomas interfere no funcionamento regular do corpo. Problemas digestivos também são muito comuns em indivíduos depressivos, estressados, ansiosos e que sofre de síndrome do pânico. O desconforto

desconforto pode desencadear a gastrite nervosa, conhecida por causar azia, queimação e dores no estômago. Embora não haja inflamação, o incômodo pode interferir na qualidade de vida dos pacientes. O declínio de saúde mental, ele pode ainda impactar o sistema imunológico. Dessa maneira, a recorrência de crises e resfriados é maior, assim como a vulnerabilidade das infecções e doenças. Diversos estudos identificaram uma ligação entre longevidade e as condições de saúde mental. A esquizofrenia e até mesmo a depressão podem encurtar a vida dos indivíduos que não buscam tratamento ou cujo tratamento é ineficiente. Além disso, os estudos evidenciaram que pensamentos e emoções negativas possuem grande impacto no funcionamento regular do organismo. Podemos concluir, então, que uma mente frágil pode facilmente levar a um corpo frágil. Eu pretendo ainda voltar nesse assunto, embora o dia, né, hoje seja um dia específico, mas eu acho que é um assunto que a gente pode se estender um pouco mais nas próximas semanas. No momento, termino por aqui. Sei que vocês sentiram a falta da Tereza, da Maria Helena. Estão em casa. A Tereza foi uma visita rotineira ao médico. Maria Helena continua no seu repouso merecido, né? Se Deus quiser, estarão aqui semana que vem. Hoje, eu e Pedro esperamos que tenha levado uma palavra bacana, uma reflexão bacana a vocês. Perdoem algumas falhas, né? Mas graças a Deus, não sou perfeita. Um grande abraço, uma noite bem em paz, né? Com os anjos e os arcanjos abençoando. E fiquem com Deus.

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1: Em nome do Pai e do Filho e do Espírito Santo. Amém. Pai nosso que estais no céu, santificado seja vosso nome. Venha a nós o vosso reino. Seja feita a vossa vontade, assim na terra como no céu. O pão nosso de cada dia nos dai hoje. Perdoai-nos nossas ofensas, assim como nós perdoamos a quem nos tem ofendido. E não nos deixeis cair em tentação, mas livrai-nos do mal. Ave Maria, cheia de graça, o Senhor é convosco, bendita sois entre as mulheres e bendito é o fruto de vosso ventre, Jesus. Santa Maria, Mãe de Deus, rogai por nós pecadores, agora e na hora de nossa morte. Amém. Ave Maria, cheia de graça, o Senhor é convosco, bendita sois entre as mulheres e bendito é o fruto do vosso ventre, Jesus. Santa Maria, Mãe de Deus, rogai por nós pecadores, agora e na hora de nossa morte. Amém. Ave Maria, cheia de graça, o Senhor é convosco. Bendita sois entre as mulheres, e bendito é o fruto do vosso ventre, Jesus. Santa Maria, Mãe de Deus, rogai por nós pecadores, agora e na hora de nossa morte. Amém. Glória ao Pai, ao Filho, ao Espírito Santo, como era no princípio, agora e sempre. Amém.

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4 horas e 4 minutos, muito boa noite. Estamos chegando com o programa Esporte Total desta quarta-feira. Quarta-feira essa, movimentada, né? Tem Copa do Brasil. E vamos destacar aí, principalmente, as equipes que já jogaram aí antes de hoje. E as equipes vão jogar até amanhã. Vamos trazer todas as informações. As equipes já estão classificadas. Hoje saem outras equipes realmente que vão aí passar para a próxima fase do Copa do Brasil, buscando esse título de tão importância. E até porque também dá uma grana muito boa aos clubes dos clubes brasileiros. Portanto, você é o convidado todo especial nosso para ficar com a gente até as 19h10, né? De acordo com os acontecimentos de assuntos, e você realmente vai saber tudo, né? Vamos falar de Atlético Mineiro, é o Atlético Mineiro que deu uma sorte tremenda ontem, conseguiu a sua classificação, mas não foi mole não. Que sufoco, meu caro amigo. Falar do Cruzeirão, Cruzeirão também que tá aí brigando, né? Brigando para chegar à próxima fase, e nós sabemos que a responsabilidade é muito grande também. E por outro lado, no segundo bloco do programa Esporte Total, você vai ficar sabendo sobre tudo aquilo que acontece nos bastidores das quatro grandes equipes do Rio de Janeiro. Primeira seria destaque será o Fluminense e Vasco, os dois que se enfrentam hoje às 21 horas e 30 minutos na segunda partida da Copa do Brasil desta feita. Mando de campo do Fluminense, primeiro jogo foi do Vasco, mas tudo no Maracanã, tá todo mundo acostumado a jogar por ali, não faz muita diferença. A verdade é que o estádio vai receber um ótimo torcedores, pelo que a gente está acompanhando por aqui. As duas equipes realmente estão comprando e compraram muito ingresso, já há setores do Maracanã que já estão esgotados, e é verdade que teremos aí, pelo menos o grande pensar, acima de 50 mil pessoas no Maracanã. Será que dá? A gente vai conferir tudo isso, porque já começa a aproximar, ainda não há noticiário nenhuma informando as escalações oficiais, só sai uma hora antes do jogo, mas a gente pelo menos vai fazer aqui um debatezinho, né? O que o Vasco, o que o Fluminense pode colocar em campo nessa segunda partida que vai definir a passagem para a próxima fase da Copa do Brasil. E ainda vamos falar do Flamengo, que tem Campeonato Brasileiro pela frente no outro semana e já tem Libertadores na outra semana. O Botafogo não tem Copa do Brasil, não tem Libertadores, mas tem Sul-Americana, né? Correndo pela frente também o Campeonato Brasileiro. Portanto, tá todo mundo com a agenda muito cheia, já pensando daqui para frente no calendário de 2026. Está chegando já praticamente a reta do final do ano e as coisas começam a clarear. Quem pode, quem não pode.

0: de conquistar títulos nessa temporada. Silvério, boa noite pra você.
1: Boa noite, muito boa noite pra você, Antônio Monteiro. Boa noite também pro Pedro Luiz. Uma boa noite sempre especial pra todo mundo que tá acompanhando mais uma edição do Esporte Total aqui na Rádio Muriaé, nessa super quarta. Hoje eu vou chamar de super quarta.
0: Porque, achei, hein?
1: Porque tem super clássico, né, Monteiro? Tem aí Vasco e Fluminense, vale vaga, então não vai ser aquele jogo parado como foi de sábado. E mesmo se for parado, vai ser nos pênaltis, né? Então vai ter

0: falar disso, falar do Cruzeiro que joga já já, 7 horas da noite. É, tem Palmeiras hoje ainda na Copa do Brasil, enfim, né, vamos atualizar. Falar também dos clubes que não jogam pela Copa do Brasil, né? Que tem Botafogo se preparando para encarar o Fluminense no sábado, o Flamengo que joga no domingo contra o Vitória e o Flamengo que tá muito próximo de um ex-Botafogo, e não é o Almada. Né, a situação do Almada parece que deu errado mesmo. Almada parece que não demonstrou interesse em vir. E o Flamengo queria um ex-Botafogo de 2024, tá muito próximo do Luiz Henrique, segundo as informações que vêm lá do Rio de Janeiro, os setoristas que vêm acompanhando o Flamengo. Luiz Henrique deve vestir rubro-negro. Ele revelado que foi pelo Fluminense, ídolo que foi do Botafogo, tem tudo praticamente encaminhado para vestir rubro-negro, para agora continuar sua história no futebol brasileiro com a camisa do Flamengo.
1: E segundo as informações dos entendidos aí, aproxima de 210 milhões de reais, hein?
0: É muito dinheiro. O Flamengo já ia fazer um investimento alto pelo Almada. Ele meio que muda os dois. Seria difícil, já se falava que seria complicado, né? Trazer Almada e Luiz Henrique, seria um ou outro. Almada era até a preferência por conta, talvez, de característica ali que precisava do elenco. Agora, aos torcedores rivais, né, e eu me incluo nessa, é ruim você ter o Luiz Henrique no Flamengo, porque joga muita bola o Luiz Henrique. Enfim, a gente vai falar daqui a pouco quais são os termos e, como eu já disse, né, aparentemente o Flamengo já quer contar com o Luiz Henrique na semana que vem contra o Cruzeiro, e tem até sexta-feira para poder inscrever o jogador, para ele estar apto para as oitavas da Copa do da Libertadores, perdão. Então, enfim, né, de qualquer forma, não vai virar novela como virou do Almada e acabou aparentemente não dando certo. Então, o Flamengo quer o Luiz Henrique, quer o mais breve possível, Monteiro.
1: Quem tem grana bota na mesa e fala mais alto, xinga, grita, faz qualquer coisa, é verdade que acaba acontecendo algo positivo. E o Flamengo tá com essa bala na agulha aí. Aproximadamente 210 milhões foram oferecidos pelo Luiz Henrique. O Botafogo controlou, pagou mais de 120 milhões, me parece, nessa casa aí. E o Flamengo tá quase dando o dobro. Ô, meu cara, é vacinante. Quem tem grana, grita alto. E eu não tenho, que grito baixinho, baixinho. São exatamente 18 horas e 10 minutos. Vem aí os nossos comerciais. Em seguida, vamos falar de futebol no programa Esporte Total. Até já.
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2: Dezoito horas e 13 minutos, agora sim, né? Estamos chegando para falar de futebol, conversamos aí já alguns destaques na abertura, mas temos uma quarta-feira bastante movimentada, a quarta-feira realmente com jogos de muita importância, os quais podemos destacar, principalmente é o único, né? Que eu falo assim, em destaque, o clássico do Fluminense e Vasco, já jogaram o primeiro jogo aí, não saíram do 0-0, e agora buscam o resultado para levar aí a outra fase da Copa do Brasil, e claro, das mais partidas que vão acontecer. Vamos fazer um resumo da Copa do Brasil, aí, Silvério?
3: Vamos lá, vamos falar então da Copa do Brasil, porque ontem a gente teve a definição dos dois primeiros times classificados às quartas de finais. E acabou, Monteiro, depois de 2-0 na ida nessas partidas, e poderia haver talvez uma desconfiança de a zebra rolar solta, né? Times que eram considerados favoritos serem eliminados. Não foi o que aconteceu. O Atlético foi até Caxias do Sul e venceu o Juventude por 1-0. Gol do Alaminda aos 49 minutos do segundo tempo.
2: Rapaz!
3: Daqui a pouco a gente vai falar mais, né? Era o último lance do jogo, né? Era 49 virando 50, né? Na verdade, era 49 e 54 segundos. E o juiz tinha prometido o jogo até os 50. Então, o juiz já estava pronto para apitar. Tem a imagem, ele já tinha levado o apito para fazer ali, né? E aí, quando ele vê o Lianco, lança na área. O Lianco foi esperto, né? Mérito do Lianco, coloca a bola na área. Se o Lianco dá um passinho mais, ele apitava. O Lianco colocou na área, ele... Não vou parar o jogo com a bola lá no alto. Uhum. E aí, né? A trombada ali, na verdade, nem trombada, né? O zagueiro do Juventude ali acabou cabeceando em cima do jogador, do lateral, e a bola sobrou pro Minda pra fazer 1-0. Então o Atlético era favorito no confronto, passou, assim como o Santos era favorito contra o Remo, né? A gente vê a tradição, vê investimento e tudo, apesar do Santos não viver um bom momento também em Campeonato Brasileiro, mas o Santos era favorito contra o Remo. Esse favoritismo talvez tenha ficado um pouco menor depois do resultado de 0-0 na ida, na Vila Belmiro, mas ontem também, porque o Remo ficou com um jogador a menos ainda no primeiro tempo, a bobagem
2: que deu muito a conversar, né?
3: É, mas eu achei que foi justa a expulsão, tá? Era até bom o Rogério Lúcio estivesse aqui hoje, ele poderia falar, né, explicar tecnicamente ali, mas eu achei que foi justa a expulsão do Marlon, mas deu, né? Deu muito buchicho, muita reclamação, e o Santos venceu com o gol do Rony, né? Boa jogada do Neymar. Neymar foi pro jogo, né? Depois do leilão, ele viajou pro jogo ontem, chegou, ficou no banco, entrou no segundo tempo, fez aí a jogada, né? Foi uma jogadaça do Neymar que só rolou pro Rony complementar. E então o Santos está classificado para as quartas de finais. São os times já qualificados, portanto, para a próxima fase, Monteiro.
2: É certo. Tá aí a Copa do Brasil. E hoje tem jogos importantíssimos, né?
3: Vamos lá, emendar então os jogos de hoje da Copa do Brasil. Serão 4 partidas, tá, Monteiro? Começando às 7 horas da noite, daqui a pouco. Portanto, Cruzeiro e Chapecoense se enfrentam no Mineirão. A gente vai falar desse jogo no noticiário do Cruzeiro, mas só para falar que na ida foi 0-0 lá em Chapecó. Cruzeiro jogando em casa, precisando da vitória. 7:30 da noite tem Grêmio e Mirassol, partida acontecendo lá na arena do Grêmio em Porto Alegre. Na ida, 1-1, então também, né, sem vantagem para ninguém. Empate, novo empate, levando a decisão para as penalidades. 9:30 da noite a gente vai ter Fluminense e Vasco, falaremos bastante do clássico já já, e teremos também 9:30 da noite Fortaleza e Palmeiras. Esse confronto já tá, olha lá, tá definido.
2: Praticamente, né? Definido, 3-0 no primeiro jogo, jogando o Palmeiras.
3: Esse jogo nem vai ser na casa do Fortaleza. O Fortaleza vendeu o mando de campo, vai ser em Cuiabá, lá na Arena Pantanal. Então é campo neutro, o Palmeiras é muito mais time que o Fortaleza e tem uma vantagem de 3-0. É lógico, né, que no futebol a gente já viu coisa, né, a gente já viu muita coisa acontecer. Mas se tem um confronto muito encaminhado desde o jogo de ida, é justamente esse, que o Palmeiras tem muita vantagem e deve confirmar, sim, a sua classificação para a próxima fase. Portanto, 4 jogos hoje, 7 horas, Cruzeiro e Chapecoense, 7:30, Grêmio e Mirassol, e 9:30, tem Fortaleza e Palmeiras lá na Arena Pantanal em Cuiabá, e 9:30 da noite também no Maracanã, o clássico Fluminense contra o Vasco. Monteiro.
2: Só para a gente colocar em prática aqui, as duas equipes já classificadas, Atlético e Santos, quem que eles podem pegar? Sorteio também?
3: É sorteio. O sorteio tá marcado, a CBF já divulgou que o sorteio vai ser na terça-feira, dia 11, às 11 horas da manhã, na sede da CBF. E aí não tem pote, né? Não tem pote, né? Não vai ter mais aquela distinção dos mais bem ranqueados e tal.
2: Tá bom isso.
3: Todo mundo, né? Qualquer um pode pegar qualquer um. E aí depois vai sair também o chaveamento, tá? Então você vai ter o sorteio pras quartas e já o chaveamento definido pra semi e aí

0: depois, obviamente, para a final também. Então a gente vai conhecer na terça-feira o chaveamento das quartas, os confrontos das quartas e já o chaveamento também das semifinais e da grande final também. Antônio Monteiro, então é isso, né? Copa do Brasil vai chegando, né, nas suas fases agudas a partir já, né, dessa semana. Os jogos da Copa do Brasil, né, já de ida, pensando em quartas de finais, serão na última semana de agosto. Então a gente vai ter duas semanas aí de Libertadores e Sul-Americana, depois volta a Copa do Brasil no calendário do meio de semana aqui no futebol brasileiro.
1: Opa, é muito futebol. Esse é o Brasil que eu gosto, né? Bola movimentando pra tudo quanto é lado, de norte a sul, leste a oeste, bola vai rolando. Se tem uns campeonatos importantes como Copa do Brasil, tem os campeonatos regionais, né? Aqueles também de fase classificatória pra subir a elite. É muito futebol. Tanto é que a gente vai ficar sempre aqui muito atento pra não perder nenhuma informação. Agora sim, vamos começar a falar dos dois grandes clubes de Minas Gerais. Dois grandes clubes, claro, nós temos o América muito grande também, mas tô falando que está aí dentro da Série A do Campeonato Brasileiro, e o primeiro a ser noticiário é exatamente o time do Galo Mineiro. Atlético.

0: conseguiu essa vaga para as quartas de finais, é sempre bom exaltar, né? Que além da questão esportiva, tem a financeira, né, Monteiro? 4 milhões de reais, as equipes que avançam para as quartas de finais garantem também. O Atlético venceu, né, o gol do Minda, já nos acréscimos do segundo tempo. A gente já contou, já falou aqui, né, o árbitro, o Flávio Rodrigues de Souza, estava pronto para apitar o final do jogo, e aí o Lianco, né, e aí tem que dar mérito ao Lianco, porque, como eu disse, né, se ele dá mais uma dominada, se ele toca de lado, final de papo, e aí é para os pênaltis. Eu até acho que o Atlético, né, tem o Everson, né, o Everson nos pênaltis tem uma imponência. Outro lado é o Jandrei, né, não sei se tem muito histórico de pegar pênalti, mas o Atlético, não sei se tem favorito em pênalti, acho que é demais a gente falar em favorito em pênalti.
1: Tem competência, favorito.
0: Aí, enfim, o Atlético muito confia no Everson, mas conseguiu garantir, né, no tempo normal, melhor ainda, evitou qualquer mais sofrimento e qualquer risco de eliminação depois. O gol do Minda pra dar a classificação pra análise aí do Eduardo Domingues, o treinador do Galo, após a partida de ontem.
2: Sabíamos a dificuldad que iban a hacer. Está un time muy difícil. Defenden muy bien, con un time muy bajo, muchos jugadores para entrar a la área. Es muy difícil hacer un gol. Sabíamos que podíamos tener oportunidades intentando conseguir entrar a costa de la defensa con bolas longas. O alguna situación de 3 contra 2 o 3 contra 3 con alguna individualidad y los jugadores que tenemos, pero eso no aconteceu casi de 100 por 30 minutos. Tuvimos la dificultad y estamos muy contentos de pasar de fase. Es muy difícil jugar con un Lelis, son un gran time. Sabíamos que teníamos que acreditar hasta la última jugada, teníamos que hacer nuestro trabajo. Yo siento que tuvimos muchas más posibilidades en la segunda parte que la primera, além que, no, que sí, tuvimos mucha bola también en la primera parte, mas fue un time muy, muy difícil para jugar.
0: Tá certo, a gente ouviu aí em pouco mais de um minuto o Eduardo Domingues, o Barba, falar que é uma equipe muito difícil, se referindo ao Juventude. O Juventude é da Série B do Campeonato Brasileiro, tá na vice-liderança da competição, atrás apenas...
1: Praticamente chegando para voltar, né?
0: Tá atrás só do Criciúma na Série B, mas... E o Atlético deixou a situação muito viva, né, Monteiro? Acho que tem que ser falar a verdade também, porque se esperava, eu imaginava, que o Atlético faria alguma vantagem na Arena MRV, no jogo de ida. A gente chegou a comentar aqui, de repente faz 2 gols de diferença pra ficar um pouco mais tranquilo. Ninguém esperava facilidade, eu não esperava facilidade.
1: Não tem time bobo mais, né?
0: Não tem, assim, mesmo o Fortaleza que toma 3 do Palmeiras, é porque o Palmeiras tá num patamar muito acima também, né? Então, assim, e mesmo assim o Fortaleza tava vendendo cara a derrota até certo.
1: E pode ser que hoje também não tenha mesmo as facilidades, de repente o Fortaleza faz 2-0 aí o bicho pega, né?
0: A gente não sabe, né? Mas de qualquer forma, eu imaginava que o Atlético sairia de Belo Horizonte com alguma vantagem, mesmo que fosse mínima, e não foi o que aconteceu. Então, quando você não consegue, dentro da sua casa, você é um time superior, você é um time da Série A, tem um investimento maior que o adversário, mas dentro de casa você não consegue vencer, você deixa o confronto muito aberto, e foi o que aconteceu. Então era um jogo ontem muito perigoso, né? O Atlético até colocou uma bola na trave com o Cuejo no primeiro tempo, mas no demais, o Juventude teve mais até finalizações perigosas do que o Atlético. O Everson fez uma defesa numa cabeçada lá do Marcos,

0: Paulo, que é o zagueiro do Juventude. Uma coisa espetacular a defesa do Everson. Então, assim, o Atlético, ele passou, tem mérito de acreditar até o final, até o último lance, né? Realmente. Mas sofreu até mais do que poderia...
1: Deveria sofrer.
0: Deveria, né? Do que o torcedor gostaria. Mas o importante é que passou. Demonstrou garra, demonstrou raça e tá na próxima fase, que era o mais importante, Monteiro.
1: É, tá aí o Galo, né? Que com certeza vai buscar o lugar ao sol. Como já vem chegando. O ano passado fez uma boa campanha, né? E o ano retrasado também uma boa campanha. E ainda vai novamente fazendo uma boa campanha na Copa do Brasil. Ou seja, tá buscando um lugar de qualquer maneira, né, Silvio?
0: É, o Atlético a gente já falou aqui diversas vezes, né? É que é um time muito instável. É
1: um Atlético. Tem um bom elenco, né?
0: Tem um elenco qualificado, um investimento interessante, e só que é um time que ainda é instável, ainda mesmo sob o comando do Eduardo Domingues, né? Então ele faz aquele jogo contra o Palmeiras, ganha do Palmeiras lá no Bank Arena, no Bank Park, e a gente imaginava, não, agora ele vai e empata com Juventude em casa. E aí ganha do Juventude, é verdade, mas também com a então o Atlético falta dar aquela sequência, mas, de novo... Quando você chega numa fase dessa de mata-mata, você tem um objetivo claro, que é passar. A circunstância que você passa, é claro que ela mostra o desenvolvimento do time. Mas o prioritário é passar. Então, o torcedor do Juventude deve estar muito orgulhoso hoje. E deve estar, e tem que ficar orgulhoso, mas está eliminado. O torcedor do Remo, que perdeu pro Santos ontem e cantou o nome do time, tem que estar muito orgulhoso hoje, porque o time competiu, mas está eliminado. Então, mal ou bem, Santos e Atlético passaram. Era o principal objetivo. Jogar bem, era melhor jogar bem. Era controlar mais o confronto, ficar menos...
1: ansioso, né, cara?
0: E assim, menos sujeito a qualquer... A qualquer intempéries, assim, sabe? O Santos ontem, com a menos, tomou bola na trave duas. Né? Uma do Zé Welleson, quando tava 0-0, e uma do Vitor Bueno, meio sem querer, mas quando já tava já nos acréscimos do segundo tempo. Então, assim, é lógico que você consegue matar o confronto antes e dar mais confiança nas próximas fases. Mas o objetivo principal foi cumprido. Então, o Atlético cumpriu o objetivo, agora volta as atenções de novo para o Campeonato Brasileiro. Semana que vem tem Sul-Americana. Para o Campeonato Brasileiro, o Galo volta a campo no sábado, 6:30 da noite, quando vai enfrentar o Remo. Olha só a coincidência, né? Vai pegar o Remo, que foi eliminado aí na Copa do Brasil. Remo e Atlético se enfrentando no sábado, às 6:30, lá no Mangueirão, Monteiro.
1: E que a resposta podemos falar aí, claro e limpo, no primeiro turno não foi moleza, não. Foi 2-2,
0: né, cara? 3-3, né?
1: 3-3.
0: E é um Remo que tá crescendo de rendimento, né? Comandado aí pelo Léo Condé. O Remo, em certo momento, tava ali. Se olhava pra classificação, pra ele e pra Chapecoense, você falava, não, esse time aí já era. Os dois, né? A Chapecoense não conseguiu reagir, mas o Remo reagiu. O Remo tem hoje um ponto de diferença pro Inter, que é o primeiro fora do Z4. Então tá muito vivo. Fez uma campanha justa na Copa do Brasil. Uma campanha muito boa. Vai, eliminado pelo Santos, pela circunstância. A gente nunca vai saber, né, se o Marlon não fosse expulso ontem, como ficaria esse confronto, se o Santos passaria ainda assim. Nunca saberemos disso, mas o Remo sai de cabeça erguida, tanto é o reconhecimento do torcedor ali depois do jogo, Monteiro.
1: Muito bem, então o noticiário do Galo, né, que querendo ou não está a próxima fase da Copa do Brasil, depois de vencer por 1-0 na reta final, nos segundos finais do jogo ontem. Agora vamos falar de quem também está brigando, hein, e esse entra em campo hoje. Correndo atrás de prejuízo e querendo a sua vaga também para a próxima fase da Copa do Brasil. Vamos falar do time lá da Raposa.
2: Cruzeiro.

Vamos falar do Cruzeiro, né, Monteiro? O Cruzeiro que entra em campo daqui a pouco mais de meia hora, o Cruzeiro joga no Mineirão diante da Chapecoense, jogo de volta dessa fase de oitavas de finais da Copa do Brasil. As equipes se enfrentam 3 dias depois de empatarem sem gols lá em Chapecó. O Cruzeiro, ele tem o favoritismo, né, nesse confronto. É, no jogo de ida, o técnico Arthur Jorge culpou muita questão de cansaço, né, a sequência de jogos aí para não ter um bom desempenho. Como ele mesmo disse, né, usando as palavras que ele usou para explicar o 0-0 depois do jogo lá em Chapecó, não foi um jogo brilhante da parte do Cruzeiro, foi longe disso, né, não foi um jogo brilhante nem da parte da Chapecoense. Mas agora, né, jogando em casa, o Cruzeiro, diante da sua torcida, precisa de uma vitória simples para conseguir a classificação. A única mudança em relação ao time que começou jogando, deixa eu só olhar aqui se tem mais mudança.

0: Deixa eu só olhar aqui. Vamos lá, vamos à escalação, Monteiro. Depois a gente vai cravar aí se teve mais mudanças ou não. Escalação do Cruzeiro, tem sim mudanças, tá? O Cruzeiro confirmado pelo técnico Arthur Jorge, eu acho que é até fruto dessa sequência de jogos, alguns jogadores podem ter sentido essa sequência. Então o Cruzeiro tá escalado com o Otávio no gol, William na lateral direita, Fabrício Bruno e João Marcelo na zaga, Gabriel Rojas na esquerda. Meio campo do Cruzeiro com Matheus Henrique, Gerson, Matheus Pereira, no ataque Arroio, Kaique Kenji e Caio Jorge, tá? Então essa é a escalação do Cruzeiro, portanto, para encarar a equipe da Chapecoense. Cruzeiro confirmado, só vou trazer aqui, né? O Jonathan Jesus fica no banco, ele que é titular, né? O Fabrício Bruno é titular ao lado do Jonathan Jesus. Hoje vai ter o João Marcelo como companheiro. Na esquerda era natural a volta do Rojas, que é titular e foi meio que poupado para a entrada do Vidalba, né? No jogo de ida lá contra a Chapecoense. E no meio-campo, o Mateuzinho tá aí e o Lucas Romero não tá, tá, Monteiro? Na direita, o William tá de volta, o Fagner. O William jogou contra o Coritiba, que o Fagner tava suspenso. E aí o Fagner volta contra a Chapecoense. O Fagner é considerado titular do time. Era esperado que o Fagner tivesse hoje a posição, mas o William então é escalado. E no meio-campo, o Mateuzinho tá mantido, né? O Matheus Henrique e o Lucas Romero fica aí no banco de reservas. São as mudanças aí, digamos, pro técnico. Do técnico Arthur Jorge. Tô só olhando aqui quem tá opção no banco. O Fagner tá no banco. Vidalba tá no banco. O Romero tá no banco. É isso, né? A mudança que já era esperada, né? Entrada na esquerda do Rojas e o Jonathan Jesus está no banco. Então é isso. É provavelmente para poupar, né, ô Monteiro? Eles devem ter sentido essa sequência de jogos. Então Arthur Jorge poupa aí o Jonathan Jesus, o Lucas Romero, o Fagner e também são esses poupados, né? O Rojas foi poupado no domingo.
1: Mas estão relacionados, volta, né?
0: Estão no banco de reservas, estão à disposição.
1: Tá certo. Tá então no noticiário do Cruzeiro, que daqui a pouco vai enfrentar a equipe do Chapecoense e tem mais detalhes sobre a equipe do Cruzeiro aí.
0: Não, mesmo. É só porque pra cravar, né? Agora sim, né? Pra gente trazer certo, né? Então os jogadores são poupados, mas o Cruzeiro ele é muito favorito, né, Monteiro? Não dá pra fugir dessa situação. Chapecoense praticamente rebaixada no Campeonato Brasileiro, também está confirmada. A Chapecoense que melhorou, tá? Sob o comando do Rafael Lacerda. É bem verdade que tomou 4-0 do Flamengo. O Lacerda.
1: Nada de anormal também, né?
0: Mas assim, foi um placar muito elástico, né? Mas a Chapecoense, ela deu uma melhorada, né? Parece um time mais organizado. Chapecoense tá escalada com Anderson, Bruno Tubarão, Rafael Thierry, Eduardo Doma e Bruno Pacheco, Camilo, Max, Fernando, Giovanni Augusto, Marcinho e Rubens. É a escalação da Chapecoense pro jogo de logo mais, 19h, partida que acontece no Mineirão, Monteiro.
1: Tá certo, agora sim, tá o noticiário da equipe do Cruzeiro, mas ainda tem mais detalhes do Cruzeiro. Chegando só notícia.
0: Falamos do jogo, agora vamos continuar falando do Cruzeiro, mas fora de campo, aquilo que já era esperado acontece. O Cruzeiro anunciou Wesley, atacante, que vem emprestado pelo Al Nassr, ele que foi revelado pelo Corinthians. Ontem o Cruzeiro já tinha anunciado o Lúcio Rodrigues, né? O Luciano Rodrigues, que jogou pelo Bahia, Uruguai, jogou pelo Bahia e tava lá no Neon, também da Arábia Saudita, e quem vai ser anunciado em breve, porque já tá em BH. É o João Costa, atacante também, jogador que não jogou como profissional no futebol brasileiro, foi ainda para a base, para Roma da Itália, tava também no futebol da Arábia Saudita, no Al-Ittifaq. O João Costa já tá em BH, já para se apresentar, fazer os exames e ser anunciado, né, para ser anunciado. Então são três atacantes. O Lúcio Rodrigues, ele tem característica que pode jogar mais de nove, mas ele pode ser utilizado também pelo lado do campo. O João Costa e o Wesley são jogadores realmente de lado, tá? Jogadores ali que chegam, né, nessa situação também de lesões em seguida do Sinisterra, do Gabriel Peck, jogadores que vão desfalcar o Cruzeiro por algum tempo. E coincidentemente, três jogadores que chegam por empréstimo do futebol árabe, né? O Wesley do Al Nassr, o Lúcio Rodrigues do Neon e o João Costa do Al-Ittifaq. São três jogadores que chegam por empréstimo de um ano ao Cruzeiro, vindo do futebol da Arábia Saudita, Monteiro.
1: Se o Cruzeiro já tem um bom elenco, vai reforçando. São jogadores para complementar o elenco, não é aqueles que vão chegar realmente para falar, não sei, o Lúcio, né, que pode chegar e
0: brigar. Eu não sei, assim.
1: Mas os demais é mais para complementar o elenco.
0: Tem a expectativa do Wesley, porque a gente não sabe como é. Ele surgiu bem no Corinthians, né? Tanto é que ele foi vendido lá, acho que 20 milhões de euros, se não me engano, pro Al Nassr, tava no Al Nassr, né, que é um dos principais times da Arábia Saudita. Foi para a Real Sociedad no primeiro semestre desse ano, né? A segunda parte da temporada europeia, ele jogou na Real Sociedad da Espanha, só que jogou muito pouco, apenas 5 jogos. O Wesley, ele é muito jovem ainda, 21 anos, já tem uma certa expectativa nele, tá, Monteiro? Jogador rápido, de drible, vai pra cima, não é de muitos gols, né? Mas é aquele ponta agudo que incomoda o adversário. O João Costa, não conheço, sinceramente, não tenho a menor noção, né, do João Costa, é,

0: pra falar. E o Lúcio, ele é um jogador que faz mais gols, tá? O Lúcio, ele pode jogar mais centralizado, apesar de também poder jogar mais ali como opção de lado de campo. Mas no Bahia, por exemplo, ele fez 20 gols em 69 jogos com a camisa do Bahia em um ano e meio, né?
1: É uma artilharia e tanto.
0: Tem bons números. O Wesley e o João Costa não tem bons números. São mais, como eu disse, né? São mais jogadores de lado de campo, realmente, de preparar a jogada e não finalizar. O Lúcio já faz um pouquinho mais diferente. Tô curioso, né? Eles chegam pra brigar por posição em um setor que tá carente. Hoje o Kaique Kenji de novo vai ser escalado. Ele foi escalado contra a Chapecoense semana passada contra o Coritiba. Foi o Felipe Moraes que a gente falou, né? Que era sub-20 do Cruzeiro. Chegou a jogar aqui em Muriaé contra o Nacional esse ano, né? Então o Cruzeiro tem carência dos lados de campo. O Arroio tá sendo titular. E chegam aí reforços, 3 aí para reforçar a equipe do Arthur Jorge, Monteiro.
1: Muito bem, tá então o noticiário completo do Cruzeiro com as suas contratações e já a expectativa do jogo daqui a pouquinho contra a Chape, jogaço, né, pela Copa do Brasil. Mas antes de fecharmos o programa, vamos chamar o nosso WhatsApp, já tem nossos ouvintes querendo participar e um deles que estão aí já prontinho para falar com a gente, o José Carlos da cidade de Antônio Prado de Minas. Boa noite.
2: Boa noite, Monteiro. Boa noite, meus jovens. Que Deus abençoe. Bom trabalho para vocês. Esse é meu desejo. Eu queria fazer um pedido e duas perguntas. O primeiro, se for possível, né? Mas eu creio que vai ser. O programa de vocês é tão bom, cara. Será que não aumenta pelo menos mais meia hora? Olha, fizeram um pedido lá pro Gilson Júnior lá pra aumentar o programa do Brega, entendeu? Que coisa maravilhosa, rapaz. Aí eu começo a ouvir vocês aqui, que hora que é que eu começo a ouvir? Vou dizer para vocês, 15 para as 6, às vezes eu acordo 6:30, mas 15 para as 6 eu já tô nativo aqui, deu ativa não, tô ouvindo, né? Então, seria muito bacana, né? E o jogo do Fluminense hoje, pelo jeito, meu filho, nosso Deus, esse jogo vai ser empate, vai ser decidido nos pênaltis. Aí, o que que vai dar? Vai dar Vasco. Por quê? Porque alguns jogadores do Fluminense não sabem bater pênalti, entendeu? Apesar do Fábio ser um bom goleiro, entendeu? Pegador de pênalti também. Mas, sei lá, pode ser, né? Deus abençoe vocês aí, tá?
1: Legal, tá, Zé Carlos. Zé Carlos, aumentar mais meia hora é meio complicado por causa dos horários por aqui, mas... A gente faz o que possível para poder falar o máximo possível nesse horário nosso, né, Silvio?
0: Vamos lá. A gente tem que nos disciplinar para acabar às 7, né? Esse é o problema, que a gente tem acabado.
1: Já estamos
0: tem
1: dia que a gente quase, sempre.
0: Tem dia que a gente quase faz extraoficialmente 7:30. Não pode, mas a gente vai se disciplinar cada vez mais, Monteiro.
1: Muito bem. Até então, Zé Carlos, da cidade de Antônio Prado de Minas, falou com a gente aqui no programa Esporte Total. Seja muito bem-vindo a qualquer momento.
0: Agradecer ao Zé Carlos ao carinho aí, porque tá pedindo pra aumentar, porque tá gostando. Porque se tivesse ruim, ia falar, não, tá com muito tempo.
1: Diminui isso pra meia hora.
0: Diminui isso.
1: São exatamente 18 horas e 36 minutos. Vamos aí aos nossos comerciais. Já, já voltaremos.
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4: Legal, já estamos de volta, 18:39. Tá aí o segundo bloco, o nosso segundo tempo do programa Esporte Total, a partir de agora, para falarmos dos quatro grandes clubes do Rio de Janeiro. E vamos dizendo para você, né? Temos hoje um clássico importantíssimo, um dos mais importantes do futebol brasileiro, né? As duas equipes realmente vêm chegando aí sempre nessa fase da Copa do Brasil. E a gente sabe que hoje, mais do que nunca, uma delas vai ficar para trás e a outra vai prosseguir aí na Copa do Brasil. Vamos agora falar da equipe do Fluminense.

0: Bora falar do tricolor, né? O Fluminense que hoje enfrenta o Vasco, 9:30 da noite no Maracanã, jogo de volta das oitavas de finais da Copa do Brasil, depois do 0-0 na ida. O Fluminense que só empatou, né? Depois da volta da Copa do Mundo, são 3 empates no Campeonato Brasileiro e o empate agora, né, no jogo de ida da Copa do Brasil. Se você olhar pelo lado bom, não perdeu, mas pelo lado ruim não ganhou, o que aumenta, Monteiro, a pressão para cima do técnico Zubeldía, tá? Aqui e acolá, já tem uns comentários, ah, se sair pro Vasco, a pressão vai aumentar. Não acho que a diretoria do Fluminense vá demitir o Zubeldía mesmo em caso de eliminação hoje, mas pode pressioná-lo ainda mais para os confrontos, né, da Libertadores da América. Na semana que vem, o Fluminense começa, né, a confrontar o Rivadavia da Argentina. Falando sobre o time, né, o Zubeldía deve manter a mesma escalação que começou atuando contra o Vasco no último sábado. O James volta, né, ele que está recuperado de lesão, mas a dupla Ignacio e Igor Rabelo foi bem, né? O Fluminense está 2 jogos sem tomar gols, Ignacio e Igor Rabelo foram bem avaliados e devem continuar na equipe titular. Jogadores que ainda não retornam, né, o Thiago Silva, o Milan e o Freites ainda se recuperando de lesão. No mais, o Fluminense provável com Fábio, Guga, Ignacio, Igor Rabelo e Guilherme Arana, Hércules, Martinelli e Lúcio Acosta, Savarino, Canóbio e John Kennedy no comando de ataque. John Kennedy, que é a grande esperança de gols da equipe tricolor, ele que tem 15 gols na temporada. O lateral direito, Guga, né, que é esperado que ele se mantenha como titular na direita, né, lateral do Fluminense, ele conversou, né, com a Flu TV ontem, falando sobre esse duelo de volta contra o Vasco. Vamos acompanhar.
1: Expectativa muito grande de jogar um jogo decisivo, né, de Copa do Brasil contra o Vasco, que é um clássico. A gente sabe da importância e da grandeza do jogo. E a gente está com a expectativa muito grande dessa classificação, porque a equipe acho que está preparada e merece muito essa classificação. Cara, é um jogo que a gente tem que estar atento. Acho que eu pude dar consistência boa na parte defensiva. Acho que não tive tantas aparições na parte ofensiva, mas também diante do jogo, das circunstâncias do jogo, mas acho que eu tô me sentindo muito bem, muito pronto para essa decisão.
0: Tá certo, tá aí então o lateral direito do Fluminense, o Guga, que, como, né, tem sempre essa disputa Guga e Samuel Xavier, mas é esperado que o Guga se mantenha como titular da posição. Então é isso, Monteiro, o Fluminense tem os 4 milhões, né, que não, claro, não desagrada ninguém, muito pelo contrário, e tem essa questão também para diminuir a pressão em cima da equipe como um todo, né? O Fluminense, ele fez contratações esse ano, né, para melhorar o time, para evoluir, né, para dar um passo além.

0: já teve uma situação de Libertadores que não foi uma primeira fase dos sonhos, longe disso, né? O Fluminense foi conseguir a classificação só na última rodada, não fez uma boa campanha, então, na fase de grupos da Libertadores, mas passou. E agora na Copa do Brasil, e esse pós-Copa, né? Melhor dizendo, é um pós-Copa ainda muito, muito estranho, né? Porque ele empata contra o Bragantino, buscando, né, um empate no último lance, no gol do Ignacio de cabeça. Depois ele empata com o Grêmio fora de casa, tomando um gol no final, aos 43 do segundo tempo. Depois ele empata com o Bahia, no 0-0, e vem de empate contra o Vasco, 0-0. Então são 4 empates em seguida, desses 4 empates, 3 no Maracanã, mano. Então, assim, incomoda o torcedor. Como eu disse, né, eu leio bastante notícia e gosto de acompanhar redes sociais, então você já tem muitas críticas, não só veladas, mas críticas abertas ao trabalho do Zubeldía, muito torcedor questionando escolhas do treinador, entendendo que o Fluminense, nesse momento da temporada, e por ter tido, né, essa parada, teve tempo de trabalhar, de voltar melhor, e não foi isso que tá sendo visto, e vamos ver, né, hoje tem um clássico, o clássico tem às vezes, né, vida própria, digamos, né, porque...
1: Tem algumas nuances que não são esperadas, né, meu cara?
0: A gente viu no ano passado, né, quem todo mundo cravava, não cravava, mas todo mundo falava, né, o Fluminense é favorito, o Fluminense vai passar, e no outro lado da chave, né, na outra semifinal, era Cruzeiro e Corinthians, era o mesmo discurso, o Cruzeiro é melhor do que o Corinthians, e passaram Corinthians e Vasco para a final da Copa do Brasil. Então você tem que ter todo o cuidado. O Fluminense repete o time da ida, né? O time de sábado, ao que tudo indica, né? O jogo é só 9h30 da noite, então é só para as 8h30 que vai ter a confirmação oficial. Mas também não deve mudar, né? A grande dúvida talvez fosse na zaga, mas Igor Rabelo e Ignacio foram bem no primeiro jogo e se gabaritaram, né, para serem mantidos aí no comando da zaga do Fluminense, Mateiro.
1: O Fluminense que busca, né, de qualquer forma. Se o Fluminense está na pressão, o Vasco também está na pressão. O Vasco não faz uma campanha nem regular no Campeonato Brasileiro, campanha muito ruim, tanto é que hoje na zona do rebaixamento. Por outro ângulo, o Fluminense faz uma campanha muito boa no Campeonato Brasileiro. Está lá no topo da tabela, brigando realmente aí por coisas importantíssimas no Campeonato Brasileiro. Então, isso significa, dentro da Copa do Brasil há pressão, mas se o Fluminense colocar a cabeça no lugar, aquilo que está fazendo lá no Campeonato Brasileiro, não preciso sofrer tanto assim, né? Agora, é claro, clássico é clássico e muitas coisas podem acontecer. Saindo do Fluminense, o seu adversário que também precisa, de qualquer forma, dar uma resposta muito rápida ao seu torcedor, já que não faz uma campanha legal no Campeonato Brasileiro, necessário é que consiga uma classificação dentro da Copa do Brasil para dar uma certa tranquilidade e arrumar a casa pensando aí exatamente no Campeonato Nacional. Vamos falar do Vasco?

0: Vasco.
1: Bora falar do Vasco, né? E falar, continuar falando desse confronto de logo mais 21h30. E é bom ressaltar, esse jogo vai ter transmissão pra tudo quanto é lado, tá, Monteiro? É Rede Globo, é Premiere, é Sport TV, é GE TV, é Prime Video. Então, pra todo lado que você...
2: Ninguém fica sem ver. Semana passada, rapaz, consegui achar um canal na Sul-Americana, argentino.
1: É mesmo?
2: Narrador narrando argentino. Eu falei, vou ficar por aqui, só de sacanagem. Vai me ouvir esses caras narrar.
1: Tem competição que é mais difícil. A Copa do Brasil é mais tranquilo, né? Falando sobre o Vasco, o técnico Pedro Emanuel, ao contrário do Zubeldía, o Pedro Emanuel vai mexer na equipe. Uma mudança já era mais do que esperada. O Thiago Mendes, que talvez seja o jogador mais regular dessa equipe do Vasco na temporada, ele estava suspenso sábado e com isso, né?
2: Eu acho que o Vasco ganha um reforço muito bom no meio de
1: campo. Sim, né? Com certeza, né? O Thiago Mendes volta à equipe titular do Vasco. A dúvida é no ataque, tá, Monteiro? Porque você teve... você tem as opções. O Andrés Gomes é titular, tá?
2: É indiscutível, né?
1: Ele entrou no último jogo com o Adson e com o
2: David.
1: A tendência é que o Adson saia do time e o Andrés Gomes ocupe o lado direito. Aí fica a dúvida. O Brenner deve entrar no time como centroavante. E a dúvida fica entre David e Nuno Moreira ali, quem vai ocupar os lados do campo, né? Na verdade, com o Nuno Moreira, o Andrés Gomes pode até vir mais pra esquerda. O Nuno jogar como ele jogava no Vasco no ano passado, mais aberto pelo lado direito. Tem também a opção, se ele quiser manter o David, né? Ele tira o Brenner e coloca aí o Nuno Moreira, se quiser, no lugar do Adson. Então, assim, mais uma mudança que é certo, o Thiago Mendes no meio-campo, no lugar, provavelmente, do Ramon Rique, né? O garoto, 18 anos apenas, não foi tão bem no clássico, né? Mas é uma promessa, então a tendência, até pelo tamanho do jogo, né? Que o Ramon Rique fique com opção no banco de reservas. Uma provável escalação do Vasco com Léo Jardim, Paulo Henrique, Cuesta, Robert Renan e Cuiabano, Jair, Thiago Mendes e Tietê, Andrés Gomes, David e Brenner. E aí, a dúvida no ataque, né? O Andrés Gomes talvez seja o único garantido nesse ataque, tá, Monteiro? Porque Brenner, David e Nuno Moreira brigam aí os três por duas vagas aí pra começar jogando.

0: hoje. Lucas, a gente tá imaginando, né, do que tá sendo falado aí pela imprensa carioca, que a gente tá repercutindo aqui também, sobre a provável escalação. Se o Pedro Emanuel quiser surpreender todo mundo também, vamos ver, né, a partir de 8h30 da noite, quando vão ser divulgadas as escalações, Monteiro.
1: É, não é lá a grande zaga dos sonhos vascaíno, mas dois jogos sem levar gols. Parece que tá começando a dar quem sabe, uma ligazinha esses dois jogadores.
0: E aí, né? Mais do que zaga, né, quando a gente fala de sistema defensivo, e a gente não fala só dos laterais, também fala do sistema como um todo, o Pedro Emanuel tem melhorado o Vasco nesse aspecto. O Sonir, né, que tem participado bastante com a gente, um abraço aí pro Sonir Marini. O Sonir, ele já tinha comentado na semana passada, que um dos dias que ele participou, ele falou, olha, tudo bem que o Vasco tem muita coisa para melhorar e tal, né? Tem uma pressão de zona de rebaixamento no Campeonato Brasileiro. Mas ele falou, mas eu já tô vendo um time melhor ali, mais organizado defensivamente. E aparentemente é isso mesmo, né? Um time que tem sofrido menos. Ontem, até conversando aqui com o Rogério Lúcio...
1: Ele não tem baixado muitas linhas, né?
0: Aqui com o Rogério Lúcio no Esporte Total, a gente tava até falando, eu falei, ô Rogério, não sei se faltou senso de urgência pro Fluminense, que em tese é o time... que está mais pronto do que o Vasco, até porque o Lúcio Biondi já tem quase um ano de trabalho. O Pedro Emanuel tem lá...
1: Desde um mês?
0: Tem um mês, está mais pronto. Tem, se você for pegar investimento no time, também é maior. Né? Então, o Fluminense, em tese, é lógico e clássico, você, como eu disse, tem vida à parte. Então, as análises têm que ser feitas com muito mais cuidado. Mas, em tese, se tivesse que ter um favorito, seria o Fluminense novamente. E eu comentava isso com o Rogério ontem, que talvez... Eu fiquei achando que faltou senso de urgência pro Fluminense. Talvez o Fluminense faltou tentar ganhar mais o jogo. E aí ele falou, olha, na verdade, acho que o Vasco se comportou bem. Acho que o Fluminense até tentou ter esse senso aí, mas não conseguiu. E aí é mérito do Vasco. Então, o Vasco tá se formando um time. Todo mundo fala, né, que você, pra organizar um time, é mais fácil, entre aspas, começar pela defesa, porque é mais fácil destruir do que construir. Então, o ataque acaba sendo mais difícil pra você criar um padrão de ataques... e tudo, mas, enfim, Monteiro, é um Vasco que parece mais organizado, apesar do pouco tempo de trabalho com o Pedro Emanuel, o que deixa tudo muito em aberto, né? O 0x0 da ida, as equipes, o Fluminense não tá voando, o Vasco tampouco, mas parece estar se organizando melhor. É um confronto muito em aberto, não dá pra cravar de maneira alguma quem vai passar. E se tiver pênalti, né? Você tem Fábio de um lado e tem Léo Jardim do outro. E foi nos pênaltis que no ano passado foi decidido e deu Vasco, Matheus.
1: Meu caro amigo, então é um jogo que, com certeza, esse promete muito, porque até as duas equipes não podem jogar tão retrancadas assim. Penalidade é meio complicado. Então, quem tiver realmente a oportunidade de ganhar o jogo no tempo normal, aí sim seria muito bem-vindo, né?
0: Pode até jogar retrancado, né? Mas assim, o jogo hoje vai ter mais emoção do que sábado, porque é inerente ao último jogo. Não tem pra onde fugir. Se no sábado há toda aquela discussão, não, pra que você vai se expor e comprometer, né, o confronto, já que tem outro jogo? Vamos lembrar que o Vasco ganha do Fluminense no ano passado nos pênaltis, mas ele garante então a classificação no 2x1 no gol do Verrete, nos acréscimos, quando o Fluminense meio que baixou a guarda, o Rayan sofre uma falta, cobra rápido, a bola vai na esquerda, o cruzamento é feito e o Verrete aparece pra fazer o gol. Então assim, aí você tem toda assim, no primeiro jogo, talvez ninguém tenta se expor tanto, né, pra deixar realmente vivo pra segunda partida, então você pode ter até esse argumento, mas no segundo jogo não tem pra onde fugir, Monteiro. Você tem que em algum momento sair, e mesmo se você sair, né, pensando no pior dos cenários pra quem, telespectador, tá? Pra quem, ou espectador, pra quem vai no estádio, de ser um jogo ruim de novo, vai ter pênalti, e no pênalti você vai ter que resolver ali, você vai ter emoção.
1: Então é melhor tentar no tempo normal, né?
0: A lá Atlético ontem, o 0x0, aí em algum momento você fala, não, vai ser 0x0 mesmo, mas o Atlético não desistiu, aproveitou um vacilo do adversário no último lance do jogo e fez o gol. Então, a tendência é ser um jogo melhor, mas mesmo que o jogo em si não seja melhor, você tem o fator de decisão, que acaba hoje, alguém tem que passar e alguém tem que ficar. Você vai ter emoção hoje de alguma forma no Maracanã, Monteiro.
1: Com certeza, eu não tenho dúvida disso. Mais alguma coisa sobre o Vasco?
0: Amanhã é a expectativa pro jogo e amanhã a gente repercutir, né? Tudo que acontecer no clássico hoje, Monteiro.
1: Muito bem, mas quem não tá nem aí, né, pra Vasco e Fluminense, tá sentadinho lá, esperando só reiniciar o Campeonato Brasileiro, é exatamente a grande torcida rubro-negra. Vamos falar do Flamengo?

Bora falar do Flamengo, tá, Monteiro? Falar da equipe rubro-negra, né, que não joga a Copa do Brasil, foi eliminado na última fase pelo Vitória e agora foca nas outras competições. Domingo tem jogo contra o Vitória pelo Campeonato Brasileiro e é talvez o que já tá colocando aí, né, uma preocupação no torcedor ou ansiedade, né, só uma preocupação, né? Porque pode ser otimismo também, pode ficar preocupado.

0: pode ficar otimista, mas uma ansiedade do torcedor é na semana que vem os confrontos contra o Cruzeiro, o primeiro confronto pelo menos na Libertadores da América, tá? Nos últimos dias a gente tem falado das movimentações de mercado do Flamengo, muito focado no Almada. O Almada, meio argentino, ex-Botafogo, que esteve com a seleção argentina na última Copa do Mundo. O Flamengo insistiu, o Boto foi pra Argentina, ele até voltou falando, olha, não fui lá pra convencer ninguém.
1: Deu pra negociar.
0: Ele falou, eu fui lá pra deixar claro que o Flamengo não vai entrar em leilão. Se tiver, nós temos a nossa proposta na mesa, nós entendemos que é uma proposta justa e boa tanto pro Atlético de Madrid quanto pro Almada, mas não vamos entrar em leilão. E hoje surgiu a informação, né, aí do site GE.globo, de que o Flamengo avançou pela contratação do Luiz Henrique, né, que o Almada...
1: Deu um esfriado no Almada.
0: Ontem já tinha tido a informação de que o Almada não vê com bons olhos um retorno ao futebol brasileiro, né, como um todo, e que privilegia ou ficar na Europa ou voltar pra Argentina, onde ele tem proposta do River Plate. Então o Flamengo não ia ficar esperando a Almada e já focou agora no Luiz Henrique. Segundo as informações do site GE.globo, a negociação está em estágio avançado. O Flamengo ofereceu 30 milhões de euros fixos, que dariam 178 milhões de reais, mais 5 milhões de euros em bônus, né? As variáveis ali, podendo chegar, portanto, Monteiro, a 35 milhões de euros, mais de 200 milhões de reais, o que faria do Luiz Henrique, em caso dessa proposta, né, em caso desses valores realmente confirmados, a segunda maior transferência do futebol brasileiro. A maior é a do Paquetá, que custou ao Flamengo mais de 300 milhões de reais esse ano. Então, o Luiz Henrique está no Zenit da Rússia, ele teria interesse, né? O que se fala, já se comenta, que ele tem interesse em voltar ao Brasil. A esposa dele, né, tá grávida, então ele teria interesse em voltar ao Brasil. Lá no Zenit, ele é até titular, né, mas não é assim, já se sabia que o futebol russo dá uma escondida no jogador, né?
1: O caso do Gerson foi assim.
0: Ainda assim, ele conseguiu ainda ir pra Copa do Mundo, Luiz Henrique, né, porque quando ele ia pra seleção, ele brilhava, então isso fez crescer que ele fosse, apesar de estar no futebol da Rússia, então já era sabido que o Luiz Henrique queria voltar. Chegou-se a especular ali, muito pelo clube do Botafogo, social do Botafogo, não o pessoal da SAF, que poderia, já que o Zenit queria o Danilo, de repente uma troca, alguma coisa assim, mas isso nunca foi levado tão a sério, porque nunca chegou a ser efetivada qualquer negociação nesse sentido, tá, de uma troca entre Danilo e Luiz Henrique, mas era um sonho do Botafogo poder repatriar. Mas na própria SAF do Botafogo se entendia que o momento é outro, né? O Botafogo não tem como investir muito, mesmo que fosse uma troca. O Luiz Henrique tem um salário muito alto. Segundo a reportagem do GE.globo, ele viria ao Flamengo, Luiz Henrique, para ganhar o maior salário do elenco, que seria próximo ali, ou mais de 2 milhões de reais, que o Flamengo prepararia para o Luiz Henrique, para ganhar mais do que a Arrascaeta, mais do que Lucas Paquetá, mais do que Jorginho. Então seria... É uma proposta realmente para convencer o jogador e convencer lá o Zenit. Então, o Flamengo tem pressa, porque, como eu disse, né, na semana que vem já começam os confrontos de oitavas de Libertadores contra o Cruzeiro, mas já até essa sexta-feira tem que mandar. Né, tem que mandar lá para a Conmebol, falou, ó, vai escrever o jogador tal, então ele tem que chegar num acordo muito rápido. Veremos, né, Monteiro? Vamos ver aí essa expectativa. O Almada, em algum momento, parecia muito próximo. O próprio presidente do Flamengo, o BAP, chegou a falar, não, nós estamos trazendo aí o Almada e tal. Acabou não dando certo pela vontade do jogador, né? O Almada não quis vir ao futebol brasileiro, não quis se juntar ao Flamengo. E agora tem o Luiz Henrique como alvo. Luiz Henrique revelado pelo Fluminense, aí saiu, foi pro Betis, veio pro Botafogo, virou ídolo do Botafogo, né? Rei da América, campeão da Libertadores, campeão do Campeonato Brasileiro, eleito melhor das duas competições, tanto brasileiro quanto Libertadores. Aí vai pro Zenit, vai pra Copa do Mundo e agora pode fazer o caminho de volta de novo pro Rio de Janeiro e agora em mais um... mais um time rival de quem o revelou, né? Primeiro do Fluminense, passando pelo Botafogo e agora no Flamengo. Aos adversários, ô Monteiro, é muito ruim você ter o Luiz Henrique contra. Ao Flamengo seria uma baita de uma contratação. Sem entrar no mérito agora de valor, tá? Se o Flamengo tem esse dinheiro, se tem a possibilidade de pagar, de fazer do Luiz Henrique o salário mais alto do elenco, beleza, perfeito. Jogador, o Flamengo tá precisando de ponta, né? Tá, alguém pra ponta direita, o Plata joga por ali, mas não é exatamente o jogador dos sonhos. Cara, o Luiz Henrique na sua ponta direita é pra colocar medo em qualquer adversário. É um baita de jogador. Sou meio suspeito pra falar, porque eu sou um fã do Luiz Henrique, né? O Luiz Henrique brilhou com a camisa do meu Botafogo. Até por isso eu não queria que o Luiz Henrique fosse pro Flamengo, mas falando como comentarista, no geral, seria um baita de um reforço pro Flamengo, um cara que resolve jogos, tá, Monteiro? vai olhar o número de gols, ele não é artilheiro. O Luiz Henrique não é centroavante, ele não é artilheiro, tá?
1: É um cara que joga pra equipe, né?
0: Ele prepara, mas é um cara decisivo. Foi decisivo na Libertadores, foi decisivo em grandes jogos.

0: do Campeonato Brasileiro que o Botafogo precisou, ele tava lá. Então, um cara decisivo. Ah, o número, não sei o quê. Cara, esquece estatística. Vai olhar pro jogo e o Luiz Henrique, ele tem tudo pra ser um cara desequilibrante se ele realmente fechar com o Flamengo, Mateiro.
1: É, querer não é poder e não querer também não é poder, né? Então, o Flamengo bota a grana na mesa, traz esse grande jogador que é o Luiz Henrique, com certeza vai brilhar na equipe do Flamengo, vai ajudar muito o Flamengo em busca desses títulos tão importantes aí, principalmente de Campeonato Brasileiro e de Libertadores. E, por outro lado, o futebol brasileiro ganha mais um jogador alegre, né, que gosta de jogar futebol. Isso é muito legal.
0: Ainda sobre o Flamengo, Monteiro, aí fora, né? Vamos lá, né? O Luiz Henrique, o GE.Globo traz que a negociação está avançada, mas ainda não está fechada, tá? Então, não dá para cravar. Talvez amanhã, né, no Esporte Total, a gente já tenha uma situação mais clara sobre isso. Enquanto isso, o Flamengo ataca outros lados, né, no mercado. O Flamengo tem negociações encaminhadas também com, aí é mais pra base, é o Airan. Ele tem 17 anos, pertence ao Cuiabá e foi o jogador que mais jovem a fazer um gol com a camisa do Cuiabá no profissional. 17 anos, já é da seleção brasileira sub-17, é do profissional do Cuiabá e viria pro Flamengo a princípio para as categorias de base. E já falou isso, né? A política do Flamengo agora em contratar jogadores já profissionais, jovens de outras equipes, trazer pra base, era o que ele queria fazer com o Zé Lucas, né, que foi pro Cruzeiro, e o que convenceu um pouco o Zé Lucas também era o fato de já ir pro profissional do Cruzeiro e não pra base do Flamengo, mas o Flamengo tem tido isso, tirou o Josmar, que é um garoto que veio do Avaí, o Josmar acho que já tá com 18 anos, também, né, já era profissional no Avaí, vem pra ir pra base do Flamengo, e agora tem a situação do Airan, que tá no Cuiabá, e também tem encaminhada a contratação, a vinda ao Flamengo. Por outro lado, Matias Vinha, lateral esquerdo, pertence ao Flamengo e está emprestado ao River Plate da Argentina. O Getafe da Espanha buscou informações e pode ser que ele mude de time. Ele está encostado no River Plate, o River Plate está inclusive treinando separado. O River Plate até queria devolver ao Flamengo, né? Antes, ele tem um contrato até o final do ano de empréstimo com o River Plate, né? O River Plate queria devolver o Vinha ao Flamengo, mas falou, ó, ele vai precisar, no contrato você tem que pagar o salário dele, então você que sabe, ele continua por lá, mas o Getafe tem interesse na contratação do jogador, Mateiro.
1: Legal, e para fechar o programa então, vamos falar do Botafogo.

0: Botafogo, né? O Botafogo que joga sábado pelo Campeonato Brasileiro, enfrenta o Fluminense no estádio Nilton Santos. É, e hoje, o Monteiro, teve um treino aberto, uma parte do treino aberto para a imprensa, e depois jogadores e o treinador Franklin Carvalho atendeu a imprensa. Amanhã a gente traz mais detalhes, né, dessas falas e tudo, mas o Ferrarese falou que faltam detalhes ali para ser comprado pelo Botafogo. Ele está emprestado pelo São Paulo. Tem a negociação do Nilton, que foi pro São Paulo também, que pode abater o valor que o Botafogo tem que pagar pelo Ferrarese, mas ele é otimista pela permanência e falou, olha, não dá pra cravar, mas ele que faltam detalhes, as conversas estão continuando. O Vitinho falou também, né, o lateral direito do Botafogo, enaltecendo essa nova fase do Botafogo, né, mais tranquila, sem aquela turbulência toda, né, do momento sinais do John Textor. E o Franklin Carvalho, o treinador, ele foi perguntado sobre se dava, né, Botafogo em ascensão no Campeonato Brasileiro, que dava pra pensar em título. Ele falou, título brasileiro, não dá, é impossível, né? Estamos muito atrás, começamos muito tarde, né, a melhorar. Mas é isso, né? O Botafogo se preparando pra no sábado encarar a equipe do Fluminense. O Júnior Santos voltou a trabalhar com o elenco hoje. Pode ser que seja à disposição. No início da semana, o Franklin Carvalho falou que era difícil contar com o Júnior Santos já contra o Fluminense, mas hoje ele trabalhou, fez a atividade normal junto ao elenco. Pode ser uma novidade para o clássico de sábado, Monteiro.
1: Tá aí, então vai ser outro jogaço, né? Fluminense e Botafogo. Aliás, os jogos do Campeonato Carioca, podemos dizer assim, lá dentro do Campeonato Brasileiro. Bacana isso aí, hein? Acabamos com o Botafogo?
0: Botafogo hoje.
1: Acabamos com o Botafogo.
0: Não, acabou o noticiário. Acaba o Botafogo, não acaba o Botafogo. Mas aquilo, ontem também a gente teve um noticiário breve do Botafogo. A gente pede desculpas aí aos nossos alvinegros, né? Que ao Puri, ao Cacalo, toda a turma botafoguense. A gente tem muitos, né, botafoguenses que nos ouvem. Mas é porque tá pouca notícia. Tá
1: parado, né?
0: Praticamente. Tá parado. Tá todo mundo, igual a gente teve jogo, né? O Flamengo hoje movimentou porque teve essa notícia do Luiz Henrique. Mas o Botafogo tá parado. Não tem negociação em andamento. Ah, só pra trazer uma informação: o Imbemba, que era o zagueiro da República Democrática do Congo, jogou a última Copa do Mundo, que o Botafogo tinha interesse, foi anunciado por um clube da Arábia Saudita, então não vem mais ao Botafogo.
1: Zé Fini, eu tava com saudade desse cara, rapaz, sabe quem é aquele flamenguês que tá sempre dizendo assim, segue o líder, vem aí, a voz marcante, nosso querido Binho, boa noite.

0: Boa noite, meu amigo Silvério. Boa noite, Monteiro. Boa noite, Rogério. Boa noite, Pedro. Boa noite, ouvinte do Esporte Total. Eu quero mandar um abraço especialmente pro Giovanni. Giovanni, cruzeirense, mora lá em São Fernando, e a esposa dele, Alessandra, tá? Tiveram aqui, teve aqui na minha banca, Alessandra, comprou um negócio aqui na minha banca aqui, e falou assim, eu sempre escuto você mandar a Lula pra Rádio Moreira. Então manda um abraço pra nós lá. É lá de São Fernando. Nosso amigo JBH, nossa amiga Aparecida, Gracinha, a Beatriz, Paulinho Madeira, nosso amigo Vicente, Vascaíno, Bico Doce, nosso amigo Mirim Antônio Prado, Mirim de Muriaé. E a todos os ouvintes aí, né? Hoje tem um jogão bonito, né? Vasco e Fluminense. Tem um bocado de flamenguista aí falou que vai torcer pro Vasco. Agora não sei se é pra perder, se é pra ganhar. Beleza? Mas muito obrigado, uma boa noite. Isso, Vieira. Completou o seu alvo, hein? Completou o seu alvo? Quase faz isso profissionalmente. O cara tá falando de música brega aí, podia aumentar o tempo do Esporte Total. Manda um abraço também pra Vanessa, aqui da escolinha aqui da Praça do Trabalhador. Vanessa Vascaína.
1: Tá legal, tá aí o Binho. Que saudade do Binho, rapaz.
2: Abraço.
1: Mas aí não usou a frase,
2: é
1: o líder?
2: Rapaz. É, não, é porque o Flamengo tá parado. Ô, Binho, abraço. Ficaram faltando 6 figurinhas, tá, Binho? Mas acho que eu vou pedir lá na internet. Eu já contei essa história aqui, que um dia eu encontrei o Célio. O Célio lá do Gaspar, né, que tá participando com a gente. Ele falou assim, velho, até hoje você não completou. Eu falei, ô Célio, eu não sei o que é mais fácil. É o Vasco ganhar ou eu completar esse álbum. Aí ele falou, você vai completar o álbum primeiro. Acabou que o Vasco ganhou primeiro e ganhou lá do Medellín.
1: Então... Ei, Célio. 19:06, vamos terminando o programa Esporte Total desta quarta-feira movimentadíssima. Silvério, boa noite.
2: Valeu, muito boa noite pra você, Monteiro, Pedro Luiz, a todos que nos acompanharam, até amanhã, se Deus quiser.
1: A todos os ouvintes, boa noite, pra Pedro Luiz também é uma noite toda especial e com certeza amanhã, se Deus assim nos permitir, mais uma edição do programa Esporte Total. Bom descanso.
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0: 9:37.
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